0: Valdemir Miller.
1: Nós vamos anunciar um plano de 130 milhões em parceria com o setor privado, mas evidentemente que a implementação do acordo Mercosul-União Europeia, para que as empresas possam de fato aproveitar as oportunidades desse acordo, é um dos elementos centrais do nosso plano. Mas enfim, assim, o importante são os setores, né? Mas pegando pesadamente a indústria, né? Então o setor de móveis, o setor de cosméticos, o setor de plástico, o setor de calçados, enfim, esses setores que estão tendo esse impacto.
0: Valdemir Miller ressalta que outros destinos já estão mapeados, como os países da Ásia Central.
1: O mundo olha de um jeito diferente para o Brasil, de um país estável, um país democrático. Então, a gente está sendo demandado pelos países asiáticos. O Brasil abriu, até semana retrasada, 651 mercados. Então, imagina a oportunidade que nós temos.
0: O impacto das novas tarifas anunciadas pelos Estados Unidos varia de acordo com o setor e a região. São Paulo registra o maior impacto em valor absoluto, $3 bilhões. Já Santa Catarina tem o maior impacto proporcional, com 68% das exportações afetadas. Outra região afetada é o Paraná, estado que concentra 70% das exportações brasileiras de madeira para a construção civil americana. Reportagem Luciana Colares de Holanda.
2: O Brasil conta com o primeiro Banco Nacional de Antígenos para a resposta emergencial à febre aftosa.
3: A estrutura foi desenvolvida em parceria entre o Ministério da Agricultura e Pecuária, o Instituto de Tecnologia do Paraná e empresa privada.
4: O Banco Nacional de Antígenos integra a Estratégia Brasileira de Preparação para Eventuais Emergências Sanitárias relacionadas à febre aftosa e para a manutenção da segurança sanitária da pecuária. A estrutura foi desenvolvida em parceria entre o Ministério da Agricultura e Pecuária, o Instituto de Tecnologia do Paraná e a empresa Biogênesis Bagó. A parceria foi formalizada nesta sexta-feira em Garim, na Argentina. O ministro da Agricultura e Pecuária, André de Paula, falou sobre a parceria.
5: Porque esse é um laboratório reconhecido internacionalmente e ele nos empresta a credibilidade que chega com isso. Esse também é um laboratório que atende a grandes mercados, a exemplo do que ocorre conosco.
4: O Banco Nacional de Antígenos mantém armazenados, em condições de alta segurança, antígenos dos sorotipos de interesse para o Brasil. Em caso de emergência sanitária, esse material permite iniciar a produção de vacinas em menor prazo, sem depender de fornecimento externo. O Brasil possui reconhecimento internacional como país livre de febre aftosa sem vacinação. O banco integra a Estratégia Nacional de Preparação para Emergências Sanitárias, juntamente com ações permanentes de vigilância e monitoramento da sanidade animal. Reportagem Thaís de Araújo.
2: Atenção, estudantes que se inscreveram no processo seletivo do programa Universidade para Todos, o ProUni.
3: O resultado da primeira chamada para o segundo semestre de 2026 já está disponível.
2: Os candidatos pré-selecionados têm até o dia 24 de julho para comprovar informações da inscrição junto às instituições de ensino.
6: O processo seletivo do programa Universidade para Todos, o ProUni, recebeu cerca de 530 mil inscrições para o segundo semestre de 2026. Ao todo, mais de 1 milhão e 100 mil estudantes participaram das duas edições do programa neste ano. Cada participante teve a opção de selecionar até duas opções de curso, instituição e turno, conforme as regras do edital. As bolsas integrais cobrem 100% do valor da mensalidade, enquanto as parciais correspondem a 50%. Os cursos com mais inscritos nesta etapa foram Medicina, Direito e Psicologia. Criado em 2004, o ProUni oferece bolsas de estudo em cursos de graduação e sequenciais de formação específica em instituições privadas de educação superior. Para a classificação dos candidatos, o programa utiliza as notas obtidas no Exame Nacional do Ensino Médio, o Enem. Em 2026, os dois processos seletivos somaram mais de 2 milhões de inscrições, realizadas por cerca de 1 milhão e 100 mil candidatos. O resultado da primeira chamada do ProUni já está disponível. Os candidatos pré-selecionados têm até 24 de julho para comprovar as informações da inscrição junto à instituição de ensino e apresentar a documentação exigida. O cronograma prevê a divulgação da segunda chamada em 5 de agosto. O resultado desta etapa será divulgado em 1º de setembro. Saiba mais em acessounico.com.br. mec.gov.br/ProUni. Reportagem Edinaldo Júnior.
3: E as inscrições para a formação continuada de escolas de tempo integral foram prorrogadas até o dia 24 de julho.
2: O curso é destinado a gestores escolares e coordenadores pedagógicos de instituições que ofertam essa modalidade de ensino.
3: Nos estados, no Distrito Federal e em municípios de maior porte, também podem se inscrever profissionais das redes de ensino que atuarão como multiplicadores na formação.
2: As orientações sobre a etapa das inscrições estão disponíveis na página de documentos do Ministério da Educação, no portal gov.br/mec.
3: O Ministério do Meio Ambiente e Mudança do Clima apresentou as projeções mais recentes para o fenômeno El Niño após a reunião técnica de monitoramento climático realizada esta semana.
2: O cenário prevê redução das chuvas em parte das regiões norte e centro-oeste e temperaturas acima da média em grande parte do país.
3: E também aumento do risco de incêndios florestais, especialmente na Amazônia, no Cerrado e na Caatinga.
2: Já para a região sul, a previsão é de chuvas acima da média.
3: Os efeitos do fenômeno climático devem se intensificar a partir de agosto, mas serão mais sentidos no fim deste ano, segundo o pesquisador Gilvan Sampaio, do Instituto Nacional de Pesquisas Espaciais, o INPE.
2: Eu conversei mais cedo com ele para saber mais sobre o que esperar do El Niño e como tem sido feito o monitoramento dele pelos órgãos técnicos do governo federal. Acompanhe. Doutor Gilvan Sampaio, é um prazer para a gente ter o senhor com a gente aqui na Voz do Brasil. Vamos começar falando dessas perspectivas para o El Niño esse ano? A gente deve começar a sentir os efeitos mais graves a partir da semana que vem? Como é que tá as previsões de chuvas intensas aí, especialmente para o sul do Brasil?
7: Bom, nós temos aí os impactos do El Niño, eles são gradativos ao longo dos próximos meses. Os primeiros impactos nós começamos a observar ao longo das próximas semanas. E nesse segundo semestre de 2026, o primeiro principal impacto está relacionado às chuvas no sul do Brasil, principalmente Rio Grande do Sul e Santa Catarina. Então há a tendência de chuvas mais volumosas, alguns períodos com chuvas intensas, mesmo porque o auge do fenômeno El Niño se dá normalmente no mês de dezembro. Então, entre novembro e janeiro, né, nós teremos o auge do fenômeno, que é quando nós observamos os principais impactos. Isso em relação às chuvas. Em relação à temperatura, aí sim, todo o Brasil, nós devemos ter, a partir do final do inverno, depois da primavera e verão, períodos com temperaturas mais altas do que a média histórica e, ao longo, principalmente da primavera e verão, alguns períodos com ondas de calor.
2: Pois é, eu ia até perguntar isso para o senhor, até o fim do ano, como é que eram as perspectivas, né? O senhor falou das chuvas mais intensas que devem começar no sul do Brasil e a seca, doutor Gilvan, a gente deve esperar também alguma seca atípica, em que regiões, como é que deve acontecer?
7: Em relação às secas, aí é mais no norte do Brasil, norte e leste da Amazônia e norte da região nordeste, onde ocorrem os impactos do El Niño em relação às secas, né? Ou chuvas abaixo da média. Só que esses impactos, diferente do que acontece no sul, que os impactos são a partir de agora, nós esperamos os impactos mais para o final do ano, começo do ano que vem. Né? Especialmente no norte e no leste da Amazônia, né? Nós devemos ter, a partir do final da primavera, déficits de chuvas. Não dá para qualificar ainda exatamente a severidade desse déficit de chuvas. Nós vamos tentar qualificar isso ao longo dos próximos meses. E no norte da região nordeste, que é a região semiárida, aí sim é somente em 2027, né? Porque o período chuvoso principal daquela região é de fevereiro a maio. Ela tem uma componente também associado ao Oceano Atlântico, então nós devemos aguardar mais para o final do ano para avaliar a possibilidade de secas no norte da região nordeste.
2: E aqui na região centro-oeste, alguma questão em especial?
7: O principal impacto do El Niño na região central do Brasil, que inclui a região centro-oeste, a região sudeste, o sul da região amazônica e o sul da região nordeste, é o aumento das temperaturas, né? Não tem um impacto no volume de chuvas, o El Niño nessas regiões, nessa região central. Portanto, o que tem que se prestar atenção nesse momento? Nós estamos no período seco da região. Essa região central do Brasil, o período seco normalmente se estende até meados de outubro, que é quando começam as chuvas mais frequentes e regulares. com temperaturas altas, período seco, então isso faz com que a vegetação possa ficar mais seca, e aí a atenção maior é justamente com as queimadas, né? Porque com a vegetação mais seca, temperaturas mais altas, o potencial para a ocorrência de queimadas aumenta. Então esse é um ponto de atenção para os próximos meses na região central do Brasil.
2: Agora, o Instituto Nacional de Pesquisas Espaciais, o INPE, onde o senhor, inclusive, é pesquisador, está atuando com diversos órgãos federais no monitoramento do clima, justamente para a preparação de todos esses eventos que o senhor mencionou agora. A partir daí foi lançada uma plataforma, né, doutor Gilvan? Queria que o senhor falasse para a gente como é que funciona esse trabalho, quais são os órgãos envolvidos.
7: Nós fizemos um trabalho... Porque o que acontece? Quando ocorre um fenômeno como El Niño, existem muitas fake news, né? Então nós juntamos os órgãos principais que monitoram o clima e meio ambiente no Brasil, que são o INPE, através do Centro de Previsão de Tempo e Estudos Climáticos, que é a instituição a qual pertenço, o Instituto Nacional de Meteorologia, a Defesa Civil Nacional, a Agência Nacional de Águas, o Serviço Geológico do Brasil e o CEMADEM. Então essas seis instituições, elas publicaram agora no mês de junho uma nota técnica, né, chamado Painel El Niño, onde nesse Painel El Niño nós avaliamos justamente a situação atual e o que nós esperamos para os diversos setores, por exemplo, a agricultura, para a defesa civil, a questão de desastres, a questão de águas, ao longo dos próximos meses. Esse Painel El Niño ele vai ser renovado a cada mês e essa é uma informação que vai auxiliar não somente a população, mas também os diversos setores e também os tomadores de decisão.
2: Principalmente aí as autoridades estaduais, municipais também, né, que vão poder se precaver de maneira mais específica, né?
7: Exatamente, porque existe inclusive algumas pessoas falando alguns termos até coloquiais do tipo, olha, vai ser um El Niño Godzilla. As previsões indicam que será um El Niño de forte intensidade, a muito forte intensidade, mas não há motivo para pânico. Nós temos que, obviamente, nos prepararmos para os impactos do El Niño. Os principais impactos do El Niño nós já sabemos, e aí acompanhar ao longo dos próximas semanas e meses, como é que será a evolução desse fenômeno para fazer com que os impactos sejam os menores possíveis.
2: O senhor tocou num ponto interessante aí, porque, de fato, o senhor até mencionou antes, né, existem muitas fake news, existe também algumas equiparações que são um pouco equivocadas que as pessoas fazem. Eu ouvi recentemente que era um furacão, que o El Niño era um furacão. E são eventos climáticos diferentes, né? Eu gostaria que o senhor ajudasse também um pouco aqui a explicar essa diferença, inclusive, de preparação, se fosse eventualmente um furacão, é diferente do que a gente vai viver com o El Niño. Se é necessário as pessoas fazerem, por exemplo, provisionamentos, estoque de comida, porque pode ter inundações ou secas extremas que falte comida. A gente vive uma situação nesse sentido? Qual é a diferença?
7: Não. O El Niño é um fenômeno que nós já sabemos quais são os impactos vão ocorrendo dependendo da região. Por exemplo, no sul do Brasil, nós sabemos que há a tendência de chuvas volumosas e chuvas intensas, né? Então, por exemplo, dizer que vai acontecer novamente um episódio como aquele de 2024 no Rio Grande do Sul, não dá para dizer com tanta antecedência. Mas existe a possibilidade dele ocorrer? Existe a possibilidade. Quando é que nós conseguimos prever? Nós conseguimos prever isso com no máximo aí, 15 dias de antecedência. Né? Aquele episódio, por exemplo, de 2024, ele começou no comecinho de maio, final de abril, comecinho de maio. Os modelos meteorológicos, já na segunda quinzena de abril, indicavam um volume de chuvas muito expressivo para o Rio Grande do Sul. É óbvio que os modelos não conseguem dizer exatamente o volume que ocorreu, e foi um volume realmente muito extremo. Né? Então não há essa questão da população fazer estoques de alimentos ou qualquer que seja o pânico associada. É claro que nós temos que nos preparar para os eventos extremos. Então, no caso de chuvas, tem que haver toda uma preparação, por exemplo, do poder público com limpeza de galerias, né? Eventualmente revisar sistemas de comportas, etc. No caso de secas, tem que haver toda uma preparação por conta da questão da água, né? Não é o momento de desperdiçar água, e aí eu estou falando do norte e do leste da Amazônia, do norte da região nordeste. Então tem que haver toda a preparação para poupar ao máximo a água. Haja visto que o El Niño traz esse déficit de chuvas nessas regiões. Então é esse tipo de preparação. Agora, tem que haver uma preparação não só do cidadão, mas também do poder público, das instituições e todo o trabalho que tem que ser feito em função dos impactos do El Niño. O furacão, quando ocorre, é um evento muito extremo que ocorre num horizonte de horas, há poucos dias, né? O que dá para comparar são as chuvas intensas que deverão ocorrer no Rio Grande do Sul e Santa Catarina, principalmente. Então, é tomar cuidado em relação a esses episódios extremos no Rio Grande do Sul ao longo dos próximos meses.
2: Muito bem, nós conversamos com o Gilvan Sampaio, pesquisador do Instituto Nacional de Pesquisas Espaciais, o INPE. Muito obrigada, pesquisador, pela sua entrevista aqui à Voz do Brasil.
7: Muito obrigado.
3: A Defesa Civil Nacional reconheceu hoje a situação de emergência em mais de 23 cidades atingidas por desastres.
2: Entre as cidades contempladas, há municípios que enfrentam a estiagem e a seca, enquanto outros foram atingidos por fortes chuvas.
3: As cidades ficam nos estados da Bahia, Ceará, Minas Gerais, Paraíba, Paraná, Pernambuco, Rio Grande do Norte, Rio Grande do Sul e Santa Catarina.
2: Cidades com o reconhecimento federal de situação de emergência ou estado de calamidade pública podem solicitar apoio financeiro por meio do sistema integrado de informações sobre desastres.
3: O período de seca em várias regiões do Brasil traz o surgimento de praias de água doce, que viram pontos de lazer e comércio.
2: Mas você sabia que para realizar eventos ou montar estruturas nesses locais é preciso autorização do governo federal?
3: Quem traz os detalhes sobre essas regras é Uriel Ricardo.
8: No Brasil, existem praias que se formam temporariamente durante alguns meses do ano. Você já ouviu falar sobre as praias fluviais ou praias de água doce? Elas surgem quando a estiagem reduz o nível dos rios e expõe bancos de areia e trechos das margens, que passam a receber visitantes, estruturas de lazer, eventos e atividades comerciais. Quando essas praias estão localizadas em rios federais, a instalação de estruturas, eventos, atividades econômicas e outros tipos de intervenções dependem de autorização do governo federal. Os rios federais são aqueles que atravessam mais de um estado e as áreas banhadas por eles são patrimônio da União. Por isso, é necessário ter permissão de uso para explorar esses espaços, conforme explica André Luiz Nunes, coordenador-geral de Gestão de Territórios Costeiros e Marginais da Secretaria de Patrimônio da União, a SPU.
9: A permissão de uso serve para eventos de curta duração, de natureza recreativa, esportiva, cultural e religiosa. Então, para qualquer uso privativo dessas áreas, tem que ser autorizado pela União. E além de outras licenças lá, não dispensa licença ambiental, licença do município.
8: As orientações sobre a permissão de uso se aplicam a qualquer praia formada em rios federais, especialmente nos estados de Tocantins, Goiás, Pará, Amazonas, Mato Grosso do Sul, Maranhão, Amapá e Mato Grosso. No Tocantins, por exemplo, há a formação de praias sazonais em Porto Nacional, Luzimangues e várias outras cidades. A capital do estado, Palmas, também conta com praias como a Graciosa, a Praia do Prata e a Praia do Caju. A permissão de uso pode ser solicitada por municípios, pessoas físicas ou empresas. No caso de particulares, também é necessário ter as devidas licenças locais. Mas atenção, a autorização só vale para eventos de curta duração, como detalha André Luiz Nunes.
9: A permissão de uso para eventos de curta duração de até 90 dias, incluída a construção e a desocupação da área, ou tu pode, querendo lá, sendo necessário, prorrogar isso por mais 90 dias.
8: Quem pretende solicitar a permissão de uso pode procurar a Superintendência do Patrimônio da União no respectivo estado. Os formulários estão disponíveis na página da SPU no portal gov.br. Também é possível obter informações pelo telefone 0800 978 9005. O canal recebe ainda comunicações sobre restrições de acesso às praias, ocupação irregular, acúmulo de lixo e problemas ambientais ou sanitários. Para quem pretende aproveitar as praias fluviais, a orientação é colaborar com a preservação desses espaços, descartar o lixo nos locais adequados, respeitar a sinalização, evitar fogueiras e preservar a fauna e a vegetação local. Reportagem Uriel Ricardo.
2: Desde o início da semana, a ANP, Agência Nacional de Petróleo, Gás Natural e Biocombustíveis, realizou 268 ações com foco no combate a preços abusivos de combustíveis em 14 estados.
3: Foram aplicados 14 autos de infração por não cumprimento de envio de documentos para avaliação dos preços.
2: Isso porque nessas ações a agência também coleta informações a partir das notas fiscais fornecidas pelos postos de aquisição dos combustíveis.
3: Esses dados são analisados pela ANP e, em casos de caracterização de preços abusivos, podem ser geradas autuações, processos administrativos e multas.
2: O valor das multas varia de 50 mil a 500 milhões de reais, dependendo da gravidade do caso.
3: Lembrando que denúncias sobre irregularidades no mercado de combustíveis podem ser enviadas à ANP por meio do telefone 0800 970 0267.
2: Essas foram as notícias do governo federal.
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3: Fique agora com as notícias do Poder Judiciário e do Congresso Nacional. Uma boa noite e um bom fim de semana.
2: A gente volta segunda-feira. Boa noite.
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12: Conselho Nacional de Justiça está com inscrições abertas para o Prêmio Pena Justa de Jornalismo e Comunicação.
13: Paciente ressarcido por erro em cirurgia odontológica não pode exigir também o custeio de nova operação.
12: Justiça determina que o Hospital Público em Belém, no Pará, retome atendimento à pessoa com autismo.
13: Boa noite, eu sou Marcela Luiz.
12: E eu sou Walter Lima.
13: Estão abertas até 17 de agosto as inscrições para a primeira edição do Prêmio Pena Justa CNJ de Jornalismo e Comunicação.
12: A iniciativa reconhece trabalhos que contribuam para ampliar o debate sobre o sistema penal brasileiro. Marcelo Della Libera.
14: O plano foi criado após o Supremo Tribunal Federal reconhecer em 2023 que o sistema prisional brasileiro vive um estado de coisas inconstitucional. Para enfrentar esse cenário, a Corte determinou a elaboração de um plano nacional para reorganizar a execução penal, coordenado pelo CNJ. Quem explica é Luiz Lanfred, coordenador do Departamento de Monitoramento e Fiscalização do Sistema Carcerário e do Sistema de Execução de Medidas Socioeducativas do CNJ.
15: Então, assinou ao Poder Judiciário, ao Poder Executivo, à Academia, as instâncias da sociedade civil que se reunissem e pudessem, então, chegar a um consenso sobre ações que pudessem ressignificar esse sistema prisional.
14: O prêmio contempla produções em texto, áudio, vídeo e fotografia. As inscrições são gratuitas e seguem abertas até as 23 horas e 59 minutos do dia 17 de agosto. O regulamento do plano está disponível no site fazendojustiça.org.br.
13: Paciente pode receber de volta valor pago e indenização por danos morais e estéticos no caso de erro em cirurgia odontológica.
12: Mas, segundo o STJ, se escolhe desfazer o contrato e obter a restituição, não pode exigir também que os profissionais paguem outra cirurgia feita por terceiro. Fátima Uchoa.
16: Em ação de reparação por danos materiais, morais e estéticos, um paciente afirmou ter ficado com assimetria facial após cirurgia odontológica. O Tribunal de Justiça do Rio de Janeiro reformou a sentença e condenou os profissionais a restituírem o valor gasto no procedimento, custear nova cirurgia reparadora e pagar indenização por danos morais e estéticos. A terceira turma do STJ afastou a obrigação de os dentistas pagarem a nova cirurgia, mas manteve os demais pontos. Segundo a relatora ministra Nancy Andrighi, acumular os pedidos de restituição do valor pago pela primeira cirurgia e o custeio de uma nova geraria enriquecimento sem causa, o que é proibido por lei.
13: TST garante direitos de radialista a uma diretora de imagem que trabalhava em uma instituição de ensino à distância em Londrina, no Paraná.
12: A decisão reforça a proteção dos direitos da categoria. Mila Amaral.
17: A decisão foi da terceira turma do TST. O colegiado entendeu que, mesmo sem ser uma emissora de rádio ou TV, a faculdade usava a transmissão ao vivo pela internet e via satélite. Por isso, a profissional deve ser enquadrada assim como radialista. Com o reconhecimento, ela terá direito à jornada de 6 horas diárias e ao pagamento de horas extras, além de adicional por acúmulo de função. O relator do caso, o ministro Alberto Balazeiro, reforçou na decisão que a lei protege quem exerce funções típicas de radialista, independente da atividade principal da empresa.
13: Justiça determina que o hospital público em Belém, no Pará, retome atendimento a pessoas com autismo.
12: O hospital tem 30 dias para regularizar o atendimento, sob pena de multa diária de R$10 mil. Sabrine Menezes.
18: De acordo com o Ministério Público Federal, o Hospital Bettina Ferro paralisou o atendimento de pacientes com autismo que não possuem também outras comorbidades ou doenças raras. Além disso, a unidade de saúde também está recusando novos pacientes com o transtorno do espectro autista enviados pela regulação municipal. Na decisão, a Justiça acolheu os argumentos do MPF de que a restrição viola os princípios da universalidade, integralidade e equidade do Sistema Único de Saúde e os direitos das pessoas com deficiência.
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13: Uma boa noite.
12: Bom fim de semana e até segunda-feira.
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20: Eu sou Paula Groba.
21: E eu sou Ricardo Nakaoka.
20: E estes são os destaques de hoje do Jornal do Senado, que começa agora.
21: Sugestão popular que destina fundo eleitoral a calamidades públicas vira projeto.
20: Regularização de lotes de igrejas pode ser simplificada.
21: Senado terá esforço concentrado em agosto e setembro.
20: Boa noite.
21: Boa noite.
20: Uma sugestão apresentada por um cidadão pode mudar o destino de parte dos recursos dos fundos eleitoral e partidário.
21: A Comissão de Direitos Humanos aprovou a proposta que autoriza o uso desse dinheiro em ações de enfrentamento a calamidades públicas. Os detalhes com Patrícia Oliveira.
22: Os partidos políticos poderão renunciar aos recursos totais ou parciais do fundo partidário ou do Fundo Especial de Financiamento de Campanha e direcionar esse dinheiro ao Tesouro para custear despesas em situações de calamidade, como enchentes, deslizamentos ou outras emergências reconhecidas pelo poder público. A sugestão é de um cidadão de Santa Catarina que recebeu mais de 20 mil apoios online e foi aprovada na Comissão de Direitos Humanos. A ideia surgiu em 2020, durante a pandemia de Covid-19, e defendia o uso desses recursos para reforçar os gastos com a saúde. Como a emergência sanitária já terminou, o relator senador Márcio Bittar, do PL do Acre, adaptou a proposta. O relatório, lido pelo senador astronauta Marcos Pontes, do PL de São Paulo, cria uma regra permanente para todas as situações de crise, evitando que seja necessário aprovar uma nova lei sempre que ocorrer uma calamidade.
23: E fortalecer a resposta ao poder público a emergências de natureza sanitária, econômica, social e ambiental.
22: Com a aprovação, a sugestão legislativa vira projeto de lei e segue para a análise das comissões e do plenário do Senado.
20: Comissão de Segurança Pública aprovou uma iniciativa que aumenta as penas para crimes de furto, roubo de câmeras de vigilância e sistemas de monitoramento eletrônico.
21: A proposta, que seguiu para a Comissão de Constituição e Justiça, também pune a receptação e a interrupção de serviços de vídeo monitoramento remoto. Repórter Bruno Lourenço.
0: O relator, senador Wilder Moraes, do PL de Goiás, defendeu a necessidade de endurecer a resposta penal para esse crime em virtude das consequências sofridas pela população.
1: As câmeras de vigilância utilizadas por empresas privadas geralmente possuem infraestruturas conectadas à rede elétrica, sistema de armazenamento em nuvens e comunicação de dados em tempo real. Quando subtraídas, além da perda material, há comprometimento imediato na integridade dos dados coletados, da continuidade do serviço de segurança e da resposta à ocorrência por elas registrada.
0: De acordo com o projeto de lei aprovado na Comissão de Segurança Pública, o furto de câmeras ou itens de monitoramento eletrônico instalados em vias públicas ou áreas privadas com acesso ao público passará a ser punido com reclusão de 2 a 8 anos e multa. O texto estabelece ainda que quem receptar esses aparelhos, sabendo de sua origem criminosa, terá a punição em dobro. A proposta também pune quem sabota ou interrompe os serviços de vídeo monitoramento remoto de forma intencional.
20: E a Comissão de Constituição e Justiça pode votar o projeto que trata da simplificação da regularização de lotes de igrejas.
21: Pelo texto, essas instituições poderão ter seus lotes regularizados por meio do REURB, o programa que regulariza assentamentos urbanos informais. Mais informações na reportagem de César Mendes.
4: Enviado à análise da CCJ, o projeto do deputado Dr. Jaziel, do PL do Ceará, permite que instituições religiosas, de assistência social e entidades sem fins lucrativos façam uso de procedimento simplificado para obter o título de propriedade de terrenos públicos ou privados. Instituído por lei em 2017, a ferramenta, chamada de REURB, é uma política pública voltada à regularização de áreas urbanas ocupadas informalmente, permitindo que alguns tipos de ocupantes tenham acesso ao título de propriedade, a serviços públicos essenciais e à segurança jurídica do proprietário. Relatora da proposta na Comissão de Assuntos Sociais, a senadora Damares Alves, do Republicanos do Distrito Federal, disse que muitas dessas entidades ocupam áreas consolidadas há anos, mas a falta de documentação dificulta os investimentos e a continuidade dos serviços prestados à população.
5: A regularização fundiária constitui um importante instrumento de promoção da segurança jurídica, da ordenação territorial e da função social da propriedade. Desde a edição da Lei 13.465 de 2017, o ordenamento jurídico passou a contar com mecanismos mais ágeis para enfrentar situações consolidadas de informalidade urbana, conciliando o direito à moradia, a segurança das relações jurídicas e o planejamento da cidade. Nesse contexto, revela-se oportuno o aperfeiçoamento contínuo dos instrumentos previstos na legislação.
4: O texto inova ao prever que a regularização seja feita para um único imóvel isolado, sem a necessidade de abranger os lotes vizinhos, além de permitir que técnicos industriais e agrícolas validem as informações técnicas do processo, de forma a agilizar o trabalho nos cartórios.
20: E o Senado Federal terá 2 semanas de esforço concentrado em agosto e setembro. O presidente do Senado, Davi Alcolumbre, anunciou a medida e informou que as atividades serão concentradas entre os dias 10 e 14 de agosto e 31 de agosto e 3 de setembro.
21: Alcolumbre enfatizou que é fundamental que o Senado Federal, a Câmara dos Deputados e o Congresso Nacional se organizem para conciliar as deliberações legislativas necessárias durante o processo eleitoral. Ele ressaltou ainda que a iniciativa foi acordada com o presidente da Câmara dos Deputados, Hugo Mota, e que a intenção é garantir a aprovação de propostas pelas duas casas legislativas na mesma semana.
24: Que o calendário é exatamente o mesmo que será adotado pela Câmara dos Deputados, permitindo que o Congresso Nacional funcione em plenitude e de modo eficiente e harmônico neste período eleitoral.
20: As férias de julho oferecem uma oportunidade para conhecer de perto o Congresso Nacional e, desta vez, de forma diferente.
21: O programa Visite o Congresso preparou uma programação especial entre os dias 18 de julho e 2 de agosto, com experiências imersivas, apresentações teatrais e atividades educativas para crianças e adultos. Os detalhes na reportagem de Yasmin Rodrigues.
3: Durante as férias de julho, o Congresso Nacional prepara uma programação especial para receber cidadãos de todo o país. Entre os dias 18 de julho e 2 de agosto, o programa Visite o Congresso funcionará todos os dias da semana, com visitas gratuitas e sem necessidade de agendamento. Em entrevista à Rádio Senado, Fábio Duarte, coordenador de visitação do Senado Federal, listou as novidades que o público vai encontrar nesse período.
6: O visitante terá a possibilidade de conhecer uma apresentação teatral em homenagem aos 200 anos da Câmara dos Deputados e do Senado Federal. Essa apresentação teatral acontece em espaços diferentes do roteiro e apresenta personagens históricos. Além disso, temos o Visita 360, que é uma experiência imersiva que usa óculos de realidade virtual. A gente tem a apresentação do filme Eunice, a primeira senadora. Teremos também programação infantil, com atividades lúdicas

0: Com edição de Paula Groba e trabalhos técnicos de João Lira, o Jornal do Senado fica por aqui. Acompanhe agora as notícias do Tribunal de Contas da União e da Câmara dos Deputados. Boa noite.
1: Boa noite e um bom fim de semana.
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1: O Tribunal de Contas da União lançou um novo portal para ampliar a transparência sobre o uso da inteligência artificial no setor público. A plataforma mostra como o TCU utiliza essa tecnologia em auditorias, atividades internas e serviços prestados à sociedade. O site reúne informações sobre as ferramentas de inteligência artificial em uso, os resultados alcançados e as regras adotadas para garantir o uso responsável da tecnologia. Também apresenta medidas de segurança, governança e proteção de dados. O objetivo é compartilhar experiências, estimular boas práticas e apoiar outros órgãos públicos a usarem a tecnologia com transparência, ética e responsabilidade. O portal é aberto ao público e pode ser consultado por gestores, pesquisadores, estudantes e qualquer cidadão interessado. Saiba mais em tcu.gov.br.
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3: Câmara aprova medidas provisórias com verba para emergência climática.
4: Mota anuncia acordo com o governo sobre dívidas dos produtores rurais.
3: Parlamentares autorizam o uso de elementos tradicionais em fotos oficiais.
4: Plenário suspende prescrição de pena para condenado que estiver foragido.
3: Boa noite. A Câmara aprovou a suspensão da prescrição da pena para condenados que estiverem foragidos.
4: Atualmente, se o condenado não voltar para a cadeia, existe o risco de o prazo de punição acabar sem que ele termine de cumprir a pena. A reportagem é de Daniele Lessa.
5: O plenário da Câmara aprovou o projeto que suspende a contagem do tempo de prescrição da pena de um crime no período em que o condenado estiver foragido ou quando tiver a liberdade condicional revogada. Prescrição é quando o Estado perde o poder de punir o condenado e o prazo para isso varia de acordo com o crime cometido. Hoje, quando o condenado foge, o prazo para a prescrição continua a ser contado normalmente e só zera quando ele é recapturado. Se o condenado não voltar para a cadeia, existe o risco de o prazo de punição acabar. O projeto, apresentado pelo deputado Kim Kataguiri, do Missão de São Paulo, altera o Código Penal para deixar claro que o prazo para a prescrição deixa de ser contado enquanto o condenado estiver foragido. Para justificar a proposta, ele argumentou que hoje a lei premia quem afronta a justiça e penaliza o detento que cumpre integralmente sua pena.
6: O que a gente está fazendo agora é uma coisa muito simples. Você foi condenado, você fugiu, você perdeu o direito à prescrição. O crime não vai prescrever enquanto você estiver foragido, que é o óbvio, senão você está premiando, você está estimulando o sujeito a fugir, porque se ele for competente na sua fuga, não for pego num determinado período de tempo, que vai depender do crime que ele cometeu, ele pode voltar como se nada tivesse acontecido.
5: O projeto recebeu parecer favorável do relator, deputado Alberto Fraga, do PL do Distrito Federal. Ele argumentou que a proposta corrige uma distorção ao impedir que a fuga seja usada como caminho para escapar do cumprimento da pena. A deputada Adriana Ventura, do Novo de São Paulo, disse que o texto aprovado torna o cumprimento da pena mais eficaz.
7: Que a partir do momento que esse projeto impede que a fuga de condenados gere benefício indireto, né, decorrente de decurso de tempo, e reforça a efetividade da execução penal.
5: A mesma regra valerá no caso de revogação da liberdade condicional, que acontece quando a pessoa condenada recebe autorização para cumprir o restante da pena em liberdade. Se o benefício for revogado, a prescrição também ficará suspensa até a captura ou a reapresentação do condenado. O projeto que suspende a contagem do tempo de prescrição de um crime no período em que o condenado estiver foragido ou perder a liberdade condicional, agora será analisado no Senado. Da Rádio Câmara de Brasília, com informações de Antônio Vital, Daniele Lessa.
2: Segurança Pública.
3: Chico Alencar, do PSOL do Rio de Janeiro, parabeniza a Polícia Federal pelo indiciamento de 48 suspeitos de envolvimento em fraudes contra aposentados no INSS. Na opinião do deputado, as investigações revelaram uma atuação isenta e profunda da instituição.
4: Chico Alencar repudia o uso de falsas entidades rurais para aplicar golpes e desviar recursos públicos destinados à Previdência. O parlamentar também celebra a devolução

0: São de mais de 3 bilhões de reais aos aposentados lesados.
1: Kim Kataguiri, do Missão de São Paulo, critica projeto que criminaliza a misoginia. O deputado acredita que a proposta confunde o enfrentamento à violência contra mulheres com gírias e piadas usadas por jovens nas redes sociais.
0: Kim Kataguiri defende que o debate sobre proteção às mulheres priorize punições mais duras para crimes hediondos e feminicídio. Ele também critica o fato de partidos de esquerda serem contrários à redução da maioridade penal e ao endurecimento das regras de execução penal.
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4: Justiça.
1: Adriana Ventura, do Novo, de São Paulo, critica os salários do judiciário que ultrapassam o teto constitucional e cobra o fim dos chamados penduricalhos. Ela cita que mais de 600 juízes furaram o limite em maio, com pagamentos que chegaram a R$500 mil em um único mês.
0: Para Adriana Ventura, as gratificações tornam o judiciário brasileiro o mais caro do mundo e ofendem a realidade dos que vivem com um salário mínimo. A parlamentar contesta a defesa desses benefícios e cobra a respeito ao dinheiro pago pelos contribuintes.
4: Presidência.
1: O presidente Hugo Mota anunciou acordo com o governo sobre as dívidas dos produtores rurais. O repórter Luiz Gustavo Xavier acompanhou as entrevistas após o encontro.
5: O presidente da Câmara, Hugo Mota, anunciou que foi fechado um acordo entre o governo, representantes do setor e a Frente Parlamentar Agropecuária sobre a renegociação de dívidas de produtores rurais. Um dos pontos do acordo é que o projeto que tratava do tema não será votado e que o governo vai encaminhar uma medida provisória abrangendo os termos do acordo. De acordo com o Ministério da Fazenda, serão aproximadamente R$100 bilhões em dívidas renegociadas. Participaram da reunião os ministros da Fazenda, Dario Durigan, das Relações Institucionais, José Guimarães, o líder do governo, deputado Paulo Pimenta, do PT do Rio Grande do Sul, o deputado Arnaldo Jardins, do Cidadania de São Paulo, e a senadora Tereza Cristina, do PP do Mato Grosso do Sul, integrantes da Frente Parlamentar Agropecuária. O presidente Hugo Mota explicou as medidas.
6: No intuito de podermos anunciar o acordo feito em relação ao projeto do endividamento dos produtores rurais do nosso país. Quero registrar que essa matéria foi colocada em votação na Câmara dos Deputados há um ano atrás, um dia antes do recesso parlamentar, e durante todo esse ano, no Senado Federal principalmente, foi travada uma negociação que se buscava com o governo alterar os pontos que foram aprovados na Câmara no intuito de poder ser mais abrangente no que diz respeito a essa renegociação.
5: O líder do governo, deputado Paulo Pimenta, ressaltou ainda que a MP vai suspender o pagamento dessas dívidas por 30 dias. Já o ministro das Relações Institucionais, José Guimarães, afirmou que o acordo é resultado de uma regra que tem se mostrado eficaz na Câmara, que são o diálogo e a negociação. Segundo ele, os temas mais polêmicos têm sido conduzidos por meio da construção de consensos amplos. O deputado também destacou o papel do presidente da Câmara na articulação do entendimento e ressaltou que o resultado foi fruto de uma construção coletiva. Da Rádio Câmara de Brasília, Luiz Gustavo Xavier.
4: Trabalho.
0: Pastor Henrique Vieira, do PSOL do Rio de Janeiro, cobra aprovação pelo Senado da proposta de emenda à Constituição que acaba com a escala de trabalho 6x1. Ele reforça que a Câmara já cumpriu seu papel e o Executivo espera os senadores para sancionar a matéria.
1: Pastor Henrique Vieira argumenta que o atraso imposto pelo Senado vai na contramão dos anseios dos trabalhadores, já que a proposta tem o apoio de 70% da população. O deputado pede prioridade na votação do texto para garantir mais dignidade ao povo.
4: desenvolvimento regional.
0: Porto Piauí, no município de Luiz Correia, iniciou oficialmente suas operações de exportação com envio de minério de ferro de Piripiri diretamente para a China. Flávio Nogueira, do PT, celebra um marco, ressaltando que a nova rota vai impulsionar a economia do Nordeste.
1: De acordo com Flávio Nogueira, serão 200 quilômetros a menos que o trajeto rodoviário utilizado antes para escoar a produção até o Ceará. A operação da empresa Lion Mining inaugura a nova era com a expectativa de exportar grãos para o mercado mundial em breve.
4: Economia.
0: O plenário da Câmara aprovou 6 medidas provisórias com recursos para emergências causadas por desastres climáticos e para evitar aumento no preço do gás de cozinha. O repórter Antônio Vital acompanhou as votações.
3: Na véspera do início do recesso parlamentar do meio do ano, o plenário da Câmara aprovou 6 medidas provisórias que autorizam o uso de recursos públicos não previstos no orçamento desse ano para ações emergenciais, como o combate a efeitos de desastres climáticos e para evitar aumento do preço do gás de cozinha. Uma das medidas provisórias aprovadas prevê subvenção econômica de R$ 330 milhões para empresas importadoras de gás liquefeito de petróleo, o gás de cozinha. Subvenção é quando o governo repassa dinheiro para as empresas, ou para estimular a atividade econômica ou para enfrentar os efeitos de crises climáticas ou conflitos internacionais. Nesse caso, a subvenção foi necessária para evitar que o aumento do preço internacional do petróleo seja repassado aos consumidores. Outra medida provisória abre crédito extraordinário de R$ 20 milhões para recuperar os estragos causados pelo tornado que atingiu municípios do Paraná em novembro do ano passado. A medida foi aprovada de maneira simbólica, com apoio inclusive da oposição, como a deputada Adriana Ventura, do Novo de São Paulo.
7: Que esse crédito tem por objetivo atender a situação de destruição nos municípios de Guarapuava, Quedas do Iguaçu e Rio Bonito do Iguaçu, no Paraná, por conta das famílias assentadas que foram atingidas. E realmente a gente acha que é um crédito necessário, a gente tem que atender e dar suporte a essas famílias.
3: Também foi aprovada a medida provisória que autoriza o uso de R$ 285 milhões para financiar ações de recuperação em municípios atingidos por desastres climáticos no Brasil. O dinheiro é destinado à Defesa Civil. Segundo o Sistema Integrado de Informações sobre Desastres, os meses de janeiro e fevereiro foram marcados por eventos climáticos severos que afetaram diretamente cerca de 2 milhões de pessoas, deixando mais de 70 mil desalojados ou desabrigados em 733 municípios de todas as regiões. Outra medida provisória aprovada libera R$ 75,3 milhões em auxílio financeiro para 10 mil famílias da região da Zona da Mata, no sudeste de Minas Gerais, atingida por enchentes no início do ano. Também foi aprovada a medida provisória que abre crédito extraordinário de R$ 49 milhões para o Programa Segurança Alimentar e Nutricional e Combate à Fome. O objetivo é ampliar o atendimento às populações atingidas por desastres climáticos registrados em maio, especialmente nos estados de Pernambuco e da Paraíba. O líder do PT na Câmara, deputado Pedro Czai, do PT de Santa Catarina, defendeu a necessidade de recursos extraordinários previstos nas medidas provisórias.
8: Falar da importância de todas essas medidas provisórias que hoje estão se definindo aqui no Parlamento. Desde o tema dos desastres naturais, o tema dos tornados no Rio Grande do Sul, o tema das secas, o presidente vai enfrentando os problemas, não só diante da guerra, que vivenciamos o risco de aumento dos combustíveis, o governo subsidia os combustíveis para não produzir inflação no país.
3: Foi aprovada ainda a medida provisória que libera R$ 337 milhões para combate a incêndios. Os recursos são destinados ao IBAMA e ao Instituto Chico Mendes de Conservação da Biodiversidade, o ICMBio, e atendem decisões do Supremo Tribunal Federal em ações que cobram providências do governo contra o aumento de incêndios florestais na época da seca. Todas as medidas provisórias foram enviadas para análise do Senado. Da Rádio Câmara, de Brasília, Antônio Vital.
4: Política.
1: Rodrigo Hollenberg, do PSB do Distrito Federal, faz um balanço do seu mandato parlamentar. Ele destaca a autoria de 23 projetos, como o que aumenta o limite de faturamento anual dos microempreendedores individuais.
0: O parlamentar ressalta o envio de emendas para hospitais, universidade pública e instituições de pesquisa locais. Rodrigo Hollenberg defendeu também proposta de sua autoria que proíbe o funcionamento de plataformas de apostas em território nacional.
1: Raimundo, do PT do Rio de Janeiro, cobra esclarecimento esclarecimentos sobre o crescimento patrimonial do senador Flávio Bolsonaro, que, segundo notícias recentes, ultrapassaria os R$600 milhões. O deputado questiona a origem dessa quantia e exige uma apuração rigorosa dos fatos.
0: Na visão de Reymond, é preciso investigar se o montante está relacionado a articulações com grupos criminosos e esquemas de corrupção. Para ele, o esclarecimento sobre a origem dos recursos é fundamental para a moralidade pública.
4: Direitos Humanos.
1: Leonardo Gadelha, do Podemos da Paraíba, alerta que o Brasil precisa se preparar para a transição demográfica, com o envelhecimento da população. Ele observa que as cidades e a legislação nacional precisam de adaptações estruturais para acolher de forma digna o público idoso.
0: De acordo com Leonardo Gadelha, é importante manter as pessoas idosas ativas e integradas ao mercado de trabalho. Para o parlamentar, aproveitar a plena capacidade física e cognitiva desse público traz benefícios sociais e econômicos ao país.
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4: Votação.
1: A Câmara aprova o uso de elementos tradicionais em fotos de documentos oficiais. A repórter Daniele Lessa acompanhou a votação.
12: O plenário da Câmara aprovou o projeto que garante a povos indígenas e demais povos tradicionais o direito de usar elementos culturais, étnicos ou religiosos em fotografias de documentos oficiais. Entre os exemplos previstos estão o cocar indígena, o turbante dos povos de matriz africana e outros elementos étnicos, culturais e religiosos. O projeto, que foi apresentado pela deputada Célia Chacriabá, do PSOL de Minas Gerais, diz que a autorização valerá para documentos oficiais de identificação, como carteira de identidade, carteira de habilitação, passaporte e carteira de trabalho. Na prática, a proposta busca evitar que pessoas sejam obrigadas a retirar símbolos de sua cultura ou religião para tirar fotos para documentos. A única exigência é que o elemento usado não impeça o reconhecimento da fisionomia da pessoa. A relatora no plenário, deputada Sônia Guajajara, do PSOL de São Paulo, lembrou uma situação em que uma mulher negra escutou que só poderia tirar foto para a carteira de habilitação usando o seu turbante se apresentasse uma carta da sua mãe de santo ou um documento comprovando que tinha câncer. A deputada disse que é preciso impedir que episódios como esse se repitam e que usar esses elementos em fotos oficiais é ter o direito e a liberdade de viver de acordo com crenças pessoais.
13: São expressões visuais de culturas e tradições, como o cocá indígena, que representa a relação com a natureza e com os animais, o vínculo espiritual com a terra e os antepassados. Assegurar aos povos indígenas, aos afro-brasileiros e demais povos tradicionais, o uso em documentos oficiais de símbolos de sua comunidade é assegurar a dignidade humana.
12: Segundo a relatora Sônia Guajajara, a proposta deixa expresso em lei um direito que já deveria ser garantido pela Constituição, que protege a liberdade religiosa, e por convenções internacionais assumidas pelo Brasil. Ao defender o projeto, o deputado Wildo Rocha, do MDB do Maranhão, disse que esses elementos, como o cocar e o turbante, valorizam a cultura do país.
14: Isso promove a cultura brasileira, isso é respeito à cultura indígena, é respeito aos povos originários.
12: Alguns deputados no plenário disseram que seria incoerente exigir que as pessoas tirem óculos e enfeites para fotos de documentos e, ao mesmo tempo, permitir o uso de elementos tradicionais. O deputado Alberto Fraga, do PL do Distrito Federal, defendeu que a proposta também poderia incluir a autorização de uso desses objetos pessoais nas fotografias. O projeto que autoriza o uso de elementos tradicionais em fotos de documentos oficiais agora será analisado no Senado. Da Rádio Câmara de Brasília, Daniele Lessa.
4: Cultura.
0: A Câmara aprovou o projeto que reconhece o hip-hop como manifestação da cultura nacional. Inácio Arruda, do PCdoB do Ceará, destaca que o movimento representa a cultura popular das periferias e a voz de trabalhadores e jovens que buscam melhores condições de vida.
1: Inácio Arruda compara a força poética do hip-hop ao repente e aos cantadores de viola do Brasil profundo. Ele acredita que o movimento se consolida como um pilar do desenvolvimento social e de geração de riqueza econômica nas comunidades brasileiras.
0: Termina agora o Jornal Câmara dos Deputados, produzido pela Rádio Câmara, com trabalhos técnicos de Wellington Teles e apresentação de Val Monteiro e Márcio Aquilissardi. Uma boa noite para você.
1: A Voz do Brasil volta na segunda-feira. Boa noite e bom fim de semana.
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0: pra Dorival Caymmi, João Gilberto e Caetano Veloso. Vamos lá.
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0: caminhoneirada de todo o Brasil! Excelente dia de A a Z, de 0 a 100, que é pra de ninguém esquecer! É o Fernando Riquetti, turma, chegando por cá com toda a sua comitiva pra mais um Brasil Caminhoneiro na capital! Olha o sabadão pintando aí, gente! Coisa boa! 18 de julho de 2026, é virada de mais uma página aqui no nosso calendário! É inverno brasileiro, termômetro na casa dos 13 graus aqui pelos lados da Avenida Paulista. Mas segundo a Clima Tempo, vamos chegar hoje à máxima de 24. Ah, vai dar pra fazer uma faxina na casa hoje, no caminhão, no carro. Cê tá doido? O sol pinta já pelas bandas do leste às 6 horas e 47 minutos. Acorda, Brasil! E se esconde atrás da Serra da Cantareira, pelos lados do oeste, às 17 horas e mais 38 minutos. Comigo fazendo essa edição do Brasil Caminhoneiro lá do outro lado do vidro, meu querido Luiz Jesus. Bom dia, Jesus. Tudo bem? Cara de sono, ó. É isso que eu ia te perguntar, cara. O tio não ia dar folga pra você? Hã? O que aconteceu? Ah, você trocou pra frente? Ah, então tá bom, então tá bom. É isso aí, gente. Hoje, 18 de julho, no nosso calendário de efemérides, celebramos o Dia Internacional de Nelson Mandela. Mandela foi um dos maiores líderes da nossa história contemporânea, né? Camarada que dedicou sua vida à luta contra o preconceito racial, né? Buscando a igualdade das pessoas. E Mandela, gente, durante toda a sua vida, ele deixou para nós aí um exemplo de coragem, de diálogo, de respeito, de reconciliação entre os povos, né? E o seu legado hoje continua vivo, inspirando, né, milhões de pessoas ao redor do mundo. Legal, grande Nelson Mandela. Muita gente critica o homem, cara, mas eu acho que, olha... E aí? Todo mundo é passível de erro, ninguém é santo aqui, cara. Tá aqui pra aprender. Mesmo que ele tenha cometido seus erros, seus equívocos, tá aí, cara. Olha quanta coisa boa que ele fez. Eu acho que o mal do homem é isso, né, cara? Olha, você pode fazer o bem que for. Um dia que você não consegue atender a expectativa da turma, pronto. Você já virou o pior camarada que existe na face da Terra. Né? Às vezes você ajuda, faz, tal, não sei o que. O dia que você não pode ajudar, pronto. Olha lá, vira as costas pra mim. É que? Mas não é por isso que a gente vai deixar de fazer o bem, né, Jesusinho? É isso daí. Ó, hoje também é o dia do Nacional do Trovador. Eita, nós, rapaz. Então fica aí a nossa homenagem aos poetas, né? Que conseguem transformar sentimentos em versos. E preservando, né, uma das mais belas tradições da cultura popular brasileira, né? Porque uma boa trova, pode ter certeza, cara, ela é capaz de emocionar, de ensinar e arrancar um sorriso em apenas 4 versos. Você é bom de trova, ô Jesus?
1: Ah, nem eu. Nem vou me arriscar. Vou fazer feio. Tá louco?
0: Olha, gente, e a data de hoje marca também o dia do veterano do Exército Brasileiro. Então fica aí o nosso reconhecimento aos homens, mulheres que serviram a nossa pátria, especialmente aí aos bravos integrantes da Força Expedicionária Brasileira, que escreveram uma página de coragem e de heroísmo durante a Segunda Guerra Mundial. Então a eles e aos seus familiares o nosso profundo respeito e a nossa gratidão, tá? E para os católicos, hoje celebramos o dia de São Francisco Solano, que foi um missionário franciscano que dedicou sua vida à evangelização, à solidariedade e ao cuidado com os maus, com os mais humildes, né? Não é maus humildes, aos mais humildes. Agora uma boca meio esquisita hoje, parece que abre a boca, não sabe para falar, não sabe as palavras direito. Tá doido? Então que o exemplo aí de São Francisco Solano, né, esse seu exemplo de simplicidade, de serviço e de amor ao próximo, inspire o nosso dia a dia. Beleza? Vamos para os aniversários de cidade hoje. Aí, ô Jesusinho. Hoje é aniversário do município de Anadia, no estado de Alagoas, no estado da Bahia. Hoje, feriado em Conceição do Almeida, Ibissurê, Itamari e Santa Luz. Fronteira nas Minas Gerais, bem coladinha aqui com o estado de São Paulo. Eita, eu acho que em fronteira os caras falam que tem a estátua do tal do Bernardão lá. Ó, pra botar um pelado lá, cara, na entrada da cidade. Eita, doido. Olha, município de Luiz Alves, ali eu conheço, viu? Já fui ali quando deu aquela baita enchente lá em 2000 e... Deixa eu ver aqui, puxar pra memória. 2011, não foi? Aquela enchente brava que deu lá no sul. Eu lembro de ter feito a minha primeira reportagem pelo Siga Bem Caminhoneiro, foi ali em Luiz Alves, que a gente foi com os caminhões da caravana, na época era o pessoal da Iveco que estava com a gente. Rapaz, com tristeza que foi ali. E eu conheci, né, o pároco lá da cidade do Luiz Alves, e ele me presenteou com dois livros contando a história do município, rapaz. Olha, ali você pegava a história da turma ali, cara, era um negócio doido, cara. Um negócio louco ali, era uma florestona fechada, até onça tinha naqueles cantos todos lá. E a turma, eu lembro dos episódios do livro que marca, diz que o pessoal não tinha relógio na época, né? Então o pessoal acordava com o primeiro cantar do galo. Às vezes era 3 horas, 3:30 da manhã, o galo começava a cantar, sapecava todo mundo da cama, escuro, frio danado, e vamos trabalhar para poder construir ali a vila de Luiz Alves. Um abraço para todo mundo na cidade de Luiz Alves e também o município de Palmeira. Pessoal ligado aqui com a gente também. Ponta Porã, em Mato Grosso do Sul, também o povo ligado aqui com a gente. E aniversário hoje, né? Feriado por lá, é Ponta Porã. E o município de Cristalina, no estado de Goiás. É uma cidade conhecida aqui, viu? Um abraço para todos vocês. Muita saúde, sucesso e sorte para todos vocês que nasceram, vocês que moram nessas cidades. E parabéns a todos os aniversariantes aí desse dia de hoje. Que Deus acompanhe vocês na sua trajetória diária, que acompanhe cada caminhoneira pelas rodovias, proteja os nossos produtores rurais no campo, ilumine as famílias brasileiras e conceda a todos nós aí um sábado de paz, saúde e de boas notícias para todos nós. Legal, Jesusinho! Ó, Luiz, olha quem tá ali atrás de você hoje, ali na Central Tech. Olha lá. É, tio Amarim, velho. O patrão tá com a gente aqui hoje. Bom dia, tio. Tudo bem? Obrigado pela bela. É, tio Amaury, tamo junto aqui no Baralho de Gatos. Cabelo, cara, vem mais branquinho do tio Amaury. Jeová e Batatinha estão lá fazendo plantão nos transmissores em Diadema. É isso daí. Apresentações feitas, barriga vazia, mão lavada. Sim, bora nós acelerando o carrão FM 77.5, 1040 kHz da M. Para você que nos acompanha pelas redes sociais, pelo aplicativo. E para vocês que estão aí nos acompanhando pelo YouTube. youtube.com/capital com você. Obrigado pelo carinho e pela beira. Não esqueça de dar aquele triplo C, viu? Curtir, comentar, compartilhar, porque isso faz toda a diferença no nosso dia a dia. Tá vendo? Quantas opções para você estar sempre ligadinho aqui com a gente? 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Vamos de sessão dose dupla hoje? Ah, a gente abre com Teixeirinha, saudoso! A gente abre Teixeirinha com a Mary Terezinha com o Desafio, essa moda legal! E na sequência, Querência Amada! Vamos!

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1: Tá aí o Teixeirinha com Querência Amada. Antes, um dueto muito legal dele com a Mary Terezinha com Desafio. E você participa aqui com a gente pelo DDD 11 98334-5777. Anotou? DDD 11 São Paulo 98334-5777. Legal? Turma, notícia que mexeu com o setor de transporte foi essa possível, né, paralisação dos caminhoneiros. Até tivemos, né, no Porto de Santos, né, segunda e terça-feira, dois dias de paralisação, mas, graças a Deus, a turma resolveu aí encerrar o movimento na quarta-feira, né? E o motivo foi a aprovação pelo Senado Federal da chamada medida provisória do frete, que agora, né, vai para a sanção do presidente, né? Mas aí vale a pena a gente relembrar, né, para você que não acompanhou o nosso bate-papo nessa semana, né? O que que muda na prática com essa questão aí da medida provisória do frete? Bom, a principal notícia, gente, é que continua valendo o piso mínimo do frete. Então isso significa o quê? Que o transportador, que o caminhoneiro, não pode receber um valor abaixo daquilo que está definido ali na tabela mínima de fretes ali da ANTT. Tá? Essa tabela, só para você entender, ela leva em consideração a distância que você vai viajar, o tipo de carga que está sendo transportada, o número de eixos do caminhão, o tipo de implemento e também os custos da operação. Ela calcula pedágio, Riqueto? Calcula. Ela calcula, por exemplo, ali, tiver que parar um pátio ali para poder descansar? Tem também. Então, tudo tá sendo colocado. Inclusive, nesses custos de operação, só para você ter uma ideia, você tem a depreciação do caminhão, depreciação do implemento, tem a questão do desgaste do pneu, o uso do lubrificante, né? O lubrificante tá, tem um tempo de validade, né? Ou por tempo ou por quilômetro rodado. Isso aí também está computado por ali. Questão de seguro, licenciamento, IPVA, quer dizer, tudo aquilo, né? São cálculos, né, que o pessoal da NTT utiliza, né? Parâmetros que eles utilizam para que você não tenha prejuízo e, principalmente, tenha uma boa referência para você conseguir ter o teu ganho. E sempre vale lembrar, gente, que é o preço mínimo. Então, se ele coloca ali como preço mínimo, vamos supor, uma carga de geladeira de São Paulo para o Rio de Janeiro, R$2.000, né, que foi o exemplo que eu dei. Então, a partir dali, o caminhoneiro vai estipular o quanto que ele quer ganhar. Claro que tem a questão da concorrência e tudo. Pô, eu quero ganhar R$1.000 para poder fazer esse trabalho aí. Tá bom, bota 3 contos aí então. E tudo certo, tudo tranquilo, beleza? E ó, essa nova medida, ela também está endurecendo as punições, tanto para empresas como para os embarcadores que deixarem de pagar o piso mínimo, viu? Então, com isso, né, a expectativa da gente, também dos caminhoneiros principalmente, é que haja mais fiscalização e maior respeito aos valores estabelecidos pela ANTT, tá? Outra coisa, durante a tramitação dessa proposta, gente, surgiu um outro assunto que chamou bastante atenção, inclusive aqui da gente, tá? Que é a criação de uma renda mínima de R$5.000 por mês para os caminhoneiros que fazem aí o tiro longo, né? Fazem longa distância. Esse trecho, ele chegou a ser aprovado na Câmara dos Deputados, tá? Mas na hora que caiu lá na patota lá do Davi Alcolumbre, lá no Senado, o que foi feito? A turma tirou esse trecho, entendendo que seria inconstitucional. Só que esse piso mensal, gente, ele não foi criado. A gente, sabe, vale destacar que piso mínimo de frete não é salário. Piso mínimo do frete é um valor mínimo, conforme o nome já diz, que tem que ser pago por cada serviço de transporte realizado. É isso que garante uma remuneração mais justa para quem está vivendo da profissão. Então, essa paralisação que nós tivemos, principalmente em Santos, teve como objetivo pressionar o Congresso Nacional para poder votar essa medida provisória antes que ela perdesse a validade, né? Se nada tivesse sido feito, na última quinta-feira, isso aí ia perder toda a validade. Pronto, vamos tudo voltar lá para a estaca zero. Agora, com a aprovação do texto, né, o movimento foi encerrado. E logo que isso daí foi divulgado, o acesso ao Porto de Santos voltou a funcionar normalmente. Agora, o que está todo mundo aguardando é pela sanção do presidente e a continuidade da fiscalização, né, para garantir que a tabela do frete seja efetivamente cumprida em todo o país. Olha, gente, aí vale uma ressalva, sabe? Acho que mais importante do que a gente estar criando novas regras é a gente fazer cumprir as que existem. A gente sempre fala, no Brasil devia ter lei mais severa. Tá, a gente tem as leis mais severas aí, só que não é cumprida. né? E a gente sabe, né, que o pau que bate em Chico não bate lá no Francisco, né? Então, sabe, é fazer cumprir aquilo que já tem. A gente já vai dar um grande avanço. O que já está escrito ali, se a gente já conseguir cumprir aquilo ali, olha, já vai estar bom por demais, viu? E é a mesma coisa que a gente fala no setor de transporte, né? De nada adianta você ter uma tabela de frete que é atualizada, que está lá tudo bonitinha. Não é perfeita, eu sei que não é. Mas, gente, é o que nós temos. E se ela não for respeitada na hora da contratação do transporte, aí fica muito difícil. Por isso que é muito importante a união dos caminhoneiros para a gente fazer isso aí valer, tá bom? Tem que mudar? Tem. Eu acho que é um passo atrás do outro. Uma lei perfeita a gente não vai conseguir ter. Mas vamos trabalhar com isso que a gente tem na mão, gente. Pelo amor de Deus, vamos botar isso aí na prática direitinho e a gente aos poucos vai conseguindo melhorar o nosso dia a dia, sabe? Com uma exigência aqui. Tem as eleições aí, vamos votar em quem representa a turma do trecho de verdade lá na frente parlamentar. E é isso que a gente tem que fazer, um passo atrás do outro no nosso dia a dia. Certo, Jesus? Vamos de mais moda? Dose dupla? Eita, nós! Ó, falando do dia do trovador, eu te Tibagi Miltinho com pé de cedro e Gilberto e Gilmar, só mais uma vez. Vamos lá!

0: Tá aí o Tibagim, Tibagim Miltinho não, vai o Gilberto e Gilmar com Só Mais Uma Vez, porque eu tava conversando aqui com Jesus sobre o Tibagim Miltinho, né, que voz bonita, né, Miltinho que morava em Santos, né, e o... a gente tinha um sonoplasta que trabalhava aqui com a gente na época, rapaz, quem que era ele mesmo? Que conhecia o Miltinho. O Amaral, verdade, rapaz. O Amaral conhecia o Miltinho. E o Amaral, aquele camarada, né? Sempre trazia os amigos pra vir poder participar aqui com a gente. Ele falava muito: oi, Cat, lá o Miltinho, lá da dupla Tibagim Miltinho, tá lá em Santos ouvindo a gente, né? Que bacana ter essa audiência tão qualificada aqui conosco também. Vamos lá pro intervalo, Jesus. Toma uma água, um cafezinho, cavalo. Na volta tem a nossa reza, né? Tem um evangelho de domingo aqui pra gente poder meditar. Vamos nós? Não vai longe não, viu? A pausa é rapidinha, já já estamos de volta.
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0: É isso aí, gente, momento de oração aqui no Brasil Caminhoneiro, né? Como fazemos todos os sábados, a gente dá aquela espiada lá no Evangelho de Domingo, né? E o Evangelho de Domingo traz pra gente uma das parábolas mais conhecidas de Jesus, né? A do trigo e do joio. Tá lá em São Mateus, no capítulo 13, versículos de 24 até 43. E é interessante a gente perceber nessa parábola, né, gente, que o dono da plantação, ele não manda arrancar o joio imediatamente, né, quando o pessoal percebe que tem joio crescendo lá no meio do trigo, né? Porque esse dono da plantação, ele é sábio. Ele sabe que na tentativa de você eliminar o mal, você corre o sério risco de arrancar também o trigo que ainda está crescendo. E essa é uma grande lição para todos nós, né? Porque a gente vive num mundo onde nem tudo acontece do jeito que a gente gostaria, né? Para quem está na estrada, sempre estamos encontrando aí motoristas pacientes, estamos encontrando outros que são imprudentes. No trabalho, né, que a gente exerce no nosso dia a dia, né, a gente está rodeado de pessoas generosas, mas ao mesmo tempo tem pessoas de difíceis status, né? Tem gente que é duro de fazer entender as coisas, né? E até dentro do nosso coração, né, tem uma luta constante entre o bem e o mal. A gente fala do coração, mas a gente está falando também do nosso cucuruco aí também, né? E Jesus nos ensina, gente, que a resposta não é a gente ficar aí viver julgando as pessoas ou perdendo tempo alimentando a raiva. Sabe, a missão de cada um de nós é cuidar para que o trigo cresça forte dentro de nós. Então, cada gesto de honestidade, cada palavra de incentivo, cada ajuda prestada a quem precisa, né, cada perdão concedido, tudo isso é trigo que a gente está cultivando. Agora, se você ficar cultivando só coisa ruim, é cultivo do joio que você está fazendo. E Jesus ainda nos lembra, né, gente, nessa passagem aqui de São Mateus, Jesus nos lembra, né, que o reino de Deus começa pequeno, né, como aquele grãozinho de mostarda, mas ele é capaz de transformar vidas. Então, basta uma pequena atitude de amor para que a gente consiga mudar o dia de alguém. Então você é estradeiro, né, que leva o sustento aí a tantas famílias pelas estradas do Brasil, você que é produtor rural, que a gente sempre, né, reserva um espaço aqui para falar com você também, que planta hoje confiando na colheita de amanhã, eu acho que essas duas categorias sabem melhor do que ninguém que nenhuma lavoura produz do dia para a noite, né? Que é preciso de paciência, de cuidado, de perseverança, de confiança em Deus, e assim também é a nossa vida espiritual. Todos os dias a gente é convidado a cultivar o bem e não deixar, né, que o joio do desânimo, da inveja, da mentira ou da falta de esperança tome conta de nosso coração. Porque Deus também tem o tempo da colheita dele, né? Muitas vezes a gente quer que os problemas desapareçam imediatamente, assim, um passe de mágica. Mas Deus, gente, Deus está trabalhando silenciosamente em nossa vida. Basta a gente parar para poder ouvir, viu? E o nosso papel, por enquanto, sabe qual que é? É de continuar fazendo bem. E a colheita, no tempo certo, pertence a Deus, tá? Vamos irrigar, fazer tudo bonitinho. E que essa próxima semana que está começando, né? A gente consiga semear paz onde houver conflito. Colocar esperança onde tiver desânimo. E principalmente a gente colocar amor onde há tanta indiferença, né? Então que Deus abençoe a semana de cada um de nós, né? Momento da gente agradecer pela semana de trabalho, mas pedindo proteção, né, para toda a turma do trecho, aos nossos ouvintes e às suas famílias, né? E que a gente faça crescer dentro de nós um coração cheio de trigo bom. Tá bom? Se tiver aí um joio, deixa que o tempo se encarrega de poder eliminar. Vamos cultivar o trigo. Vamos cultivar o trigo, que isso é o mais importante. Tá legal? Vamos nesse momento então, turma, colocar aqui as intenções de todos os nossos ouvintes que participam conosco aqui das redes sociais. Mas a gente coloca a tua intenção particular também. Você que está deitado na cama, você que está trabalhando, coloque nesse momento aí o seu pedido no colo de Jesus e de Maria. Entrega para Deus esse presente, esse pedido, gente. Entrega para Deus esse pedido. E a gente falando de presente, né? Você pode ter certeza que na hora certa, no momento oportuno, Deus vai presentear você com a sua graça. Do jeito que Ele planeja. Não do jeito que você quer. Mas pode ter certeza que Ele vai dar o seu jeito. Vai providenciar tudo certinho lá para nós. Tá legal? Basta ter fé. Basta ter fé e que você cultive sempre coisas boas na tua vida. Legal? Bacana? Vamos rezar então, Jesus? Vamos lá rezar um Pai Nosso, uma Ave Maria, agradecendo primeiro a Deus aí pela semana e pedir para que nos dê força, né? Resistência, resiliência para a gente encarar mais uma semana de trabalho. Como nós? Ave Maria, cheia de graça, o Senhor é convosco. Bendita sois vós entre as mulheres. Bendito é o fruto do vosso ventre, Jesus. Santa Maria, Mãe de Deus, rogai por nós, pecadores, agora e na hora da nossa morte. Amém. Pai nosso que estais no céu, santificado seja o vosso nome. Venha a nós o vosso reino. Seja feita a vossa vontade, assim na terra como no céu. O pão nosso de cada dia nos dai hoje. Perdoai-nos as nossas ofensas, assim como nós perdoamos a quem nos tem ofendido. E não nos deixeis cair em tentação, mas livrai-nos do mal. Amém. Que Nossa Senhora, Mãe de todas as glórias e graças, São José Operário, seu esposo, São Cristóvão, padroeiro dos viajantes e dos motoristas, e hoje, né, celebrando também o dia de São Francisco Solano, missionário franciscano, que todos eles nos abençoem e nos protejam por todos os dias de nossas vidas, que assim seja.

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1: É isso aí, gente. Caminhando aí para a reta final do Brasil Caminhoneiro, mandando um abraço aqui para a dona Cida, lá da Vila dos Idosos, ligada aqui com a gente. O vovô Josué, lá na cidade de Fátima, na Bahia. Bel do

lá na tela da Record. Eita, nós! Olha, o Francisco Garonce tá chegando com uma matéria especial, gente. Ele fez rastros lá no anel viário de Belo Horizonte. Olha, a turma que roda por ali sabe como é complicado trafegar por ali, viu? Cê tá doido! E o que acontece por lá, gente, muitas vezes sabe o que é? Mas tem muito estradeiro que tá no puxa do minério de ferro. E às vezes o pessoal já vem ali da região ali norte de Minas Gerais, fazendo rastro ali pelo anel viário. O camarada já vem com o sistema de freio ali tudo aquecido. E é batata, gente. É batata. Entrou naquele anel viário lá, acaba sempre acontecendo um acidente. Recentemente a gente até falou, né, de um acidente que teve com, acho que foi com um caminhão Tector no baú, que acabou perdendo o freio ali, bateu em quase 10 carros ali também. Uma pessoa acabou morrendo. Nossa, foi um fuá danado por ali, né? Um furdúncio danado. Até ônibus teve envolvido no negócio. E aqui que o pessoal que administra ali o trecho fez, né? Que ali é trecho da 040, construiu uma área de escape, né? Igual a gente tem aqui, para quem roda aqui pela Via Anchieta, né? São aquelas caixas de brita, né? É de argila expansiva, que é o mesmo material que o pessoal usa ali no provas de competição, Fórmula 1, aqui no Autódromo de Interlagos tem bastante, né? Se o camarada perder ali a tangente da curva, né? Tem aquela caixa de brita ali que ajuda a segurar o carro, né? E na Anchieta, na Regis Bittencourt, a gente tem bastante dessas caixas que é justamente para isso. Faltou freio, tem aquela caixa ali pro camarada poder embicar o caminhão por ali e dar aquela segurada. Então o Francisco Garonce vai mostrar pra gente, né, como é que é feito os estudos para poder fazer a instalação dessa caixa de brito e vai vir com dicas importantes aí também de um especialista para você preservar o sistema de freios do teu caminhão. Legal? E o Riquetti vai chegar com uma... Quase o Riquetti, o Jesus? É eu mesmo. Mas é, gente, a gente aproveitou agora, né, mês de julho, né, época de férias escolares, né, que a turma aproveita para poder dar uma descansada. E é o momento que a gente alerta a turma, é para você não embarcar em ônibus clandestino, viu, gente? Olha, é um perigo danado, aquela famosa economia, né, que você acha que tá fazendo, pode sair bem caro para você. Então o que nós fizemos? Nós acompanhamos uma fiscalização do pessoal da Artesp em São Paulo, né, fazendo uma blitz com esses ônibus de turismo, de fretamento, ali pertinho daquele Shopping Brás, sabe, que tem ali na Avenida do Estado. A gente acompanhou um comando daquele e de quebra a gente foi acompanhar também como é que é o dia a dia numa garagem de ônibus. Temos uma ancorada lá com o pessoal ali da companhia Pássaro Marrom, ali perto da ponte da Casa Verde. Estão com uma estrutura bem legal e a gente foi lá mostrar, né, como é que é feita a manutenção, a revisão, limpeza dos ônibus. E nós acompanhamos também, ó, bem rapidinho aqui, Jesus, um trabalho que o pessoal aproveita na época das férias escolares, é que a piazada está tudo viajando, um curso de capacitação e de formação para o tio das vans escolares, né? Então a gente foi acompanhar esse treinamento, inclusive a maneira certa, por exemplo, de você conduzir um cadeirante, de você fazer um embarque ou desembarque de um cadeirante, de conduzir esse cadeirante até a porta da escola, ou a maneira certa de você fazer ali a descida de uma guia. Então é uma matéria bem legal que a gente procurou dar uma abrangida geral aí, né, para você que tá aí planejando viajar, para você entender tudo direitinho, e para você, pai e mãe que tá viajando com o teu filho, saber que o pessoal aí, ó, da van, que faz um trabalho sério, qualificado, como é que eles estão fazendo esse trabalho de capacitação aí bem bacana, beleza? Ó, programa chique show, hein? Tem ainda o resumo das notícias da semana do mundo do transporte, tem um papelzinho do Riquetti, então não perde não, viu, gente? Ó, daqui a pouquinho, 7 horas da manhã, você vai conferir tudo isso aí, ó, lá na tela da Record. E se você perdeu o programa de hoje, não fica triste, não se desespere, não arranque seus cabelos. Amanhã, 7 horas da manhã, tem Repeteco do Brasil Caminhoneiro na tela da Record News. Feito? Combinado? Dá tempo de uma saideira aí, ô Jesus? Dá? Quem que tá aí? Tchê Barbaridade? Sábado é o dia? Alô!

0: Pode fechar a gaita gaiteira até sábado que vem.
1: Tá aí o Tchê Barbaridade com Sábado Dia. E com essa moda legal, astral lá em cima, botamos um ponto final nessa edição do Brasil Caminhoneiro. Agradecendo demais a todos vocês que rodaram nessa hora cheia aqui com a gente, tá legal? Turma, aproveite o final de semana, é você que tá aí com o kit família, no QTH de sossego. Pra você que tá rodando aí pelas estradas, não fique triste, manda um recadinho pra turma, diz que tá tudo bem. E numa primeira oportunidade, ó, vai lá fazer aquele pé de frango ali na grelha, tomar as proibidas por um malte aí com a família, que é muito legal, tá bom? Só não pode dirigir depois, hein? Vai tomar teus puro malte aí, mas nada de beber, nada de dirigir depois, tá bom? Chama a gente, que a gente gosta de tomar uns traguinhos também, né, Jesus? Tchau, gente, fiquem todos com Deus, bom final de semana, segunda-feira, tão por cá!
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2: Este samba vai pra Dorival Caymmi, João Gilberto e Caetano Veloso. Vamos lá.
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Para quem não me conhece, eu sou Dona Eliana Cigana, taróloga e conselheira espiritual, com o meu, com o seu, com o nosso programa. E a partir desse momento, já peço licença, já peço permissão para adentrar em seu trabalho, adentrar em sua casa, adentrar onde você, meu amigo, onde você, minha amiga, estiver. Bom, gente, também a partir desse momento, já vou convidar a todos a fecharem os olhos, elevarem os pensamentos, para que juntos possamos fazer uma linda oração de amor e fé. Senhor, fazei de mim um instrumento de vossa paz. Onde houver ódio, que eu leve o amor. Onde houver ofensa, que eu leve o perdão. Onde houver discórdia, que eu leve a união. Onde houver dúvida, que eu leve a fé. Onde houver erro, que eu leve a verdade. Onde houver desespero, que eu leve a esperança. Onde houver tristeza, que eu leve a alegria. Onde houver trevas, que eu leve a luz. Ó Mestre, fazei que eu procure mais consolar que ser consolado, compreender que ser compreendido, amar que ser amado, pois é dando que se recebe, perdoando que se é perdoado, e é morrendo que se vive para a vida eterna. Amém.

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1: Gente, que música linda, né? Mas vamos lá. Hoje nós teremos a cor da vela, o banho, o incenso da semana, para que sua semana flua de forma positiva. Teremos a participação de você, ouvinte. Você já pode estar entrando em contato através das redes sociais ou do telefone da Rádio Capital e fazendo sua pergunta. Já já vou falar com você, hein? Também teremos o final da história Rosa do Baralho, sabe? O final hoje eu tenho certeza que vai te surpreender. Teremos um trabalho cigano, gente, para o amor, lindíssimo e inédito. Para vocês terem ideia, enquanto eu estava na recepção aguardando o meu horário de adentrar aqui no estúdio, eu fui intuída. Eu havia trazido um trabalho, mas vou passar o que foi intuído aqui, hein? Então fica aí atento e faça. Tá com problema com amor? Não tenho amor? Faça esse trabalho. Se já tem, amarre esse amor, hein? Mas é já já, tá bom? Porque além de tudo, nós teremos muito e muito mais, muitos assuntos, tá bom? 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Não importa se você está aqui em São Paulo, se você está no Brasil ou se você está em qualquer parte do mundo, vou te atender da mesma forma e você escolhe se quer fazer por WhatsApp, por videochamada, por telefone convencional. Fica a seu critério. Independente de você estar no meu consultório ou não, o meu povo espiritual vai até onde você está e te descarrega. Aqui não é simplesmente uma consulta, é uma consulta e um tratamento, porque tudo aquilo que está te acompanhando, aqueles eguns que não tem o que fazer e fica na sua luz, pesando o seu ombro, fazendo com que você não tenha vontade para nada, esses vão ser arrancados de você ali mesmo na hora da consulta. Agora, se é trabalho, alguma coisa que fez para vocês, aí é outra história. Aí a gente conversa para poder limpar, tá bom? 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Tenho certeza absoluta que depois que você passar em consulta, você vai passar a enxergar caminhos, soluções de problemas que você já estava abrindo mão, falando, não tem mais jeito, deixa para lá, sabe? Não é assim, tudo tem jeito sim, tá bom? Mas para isso você tem que ligar, tá bom? Lembre-se sempre que você é muito mais do que você pensa e pode muito, mas muito mais do que você imagina. E o poder de mudar a sua vida, de mudar o seu destino, está em suas mãos, ou melhor, está em seus dedinhos, hein? 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Eu, Dona Eliana, quero fazer tudo que puder fazer por você. Tudo que estiver no meu alcance, no alcance das entidades, pode ter certeza. Vamos melhorar a sua vida, mas tem que ligar, hein? Você sabia que muitas vezes, sem você saber, você mesma acaba fechando os seus caminhos? Sim, muitas vezes você faz coisas por fazer, sem sentido, sem vontade, sem alma, não coloca energia nenhuma e muito menos fé. Aí não consegue e fala que não tem sorte, que é azarado. Não, faltou a sua energia ali física e espiritual. Quando você determina que você quer algo e vai atrás e acredita, tem fé e deposita tudo nas entidades e principalmente no meu pai maior, com certeza absoluta você consegue, tá bom? E muitas vezes também a culpa não é sua. Às vezes você irradia tanta luz, tanto positivismo, que você acaba incomodando aquela pessoa que vive nas trevas. Sabe aquela história da grama do vizinho sempre ser mais verde? Então, quem tá de fora não sabe os leões que você mata por dia, né? Para poder sobreviver. E acha que tudo é maravilhoso, que você sorri, então você não tem problema, e aí quer se projetar para a sua vida. Às vezes começa a querer entrar na sua família, ou até mesmo começa a frequentar a sua casa e você deixa, em seguida já leva teu marido, e aí vai, tá? Nós ciganos temos nossa casa como nosso templo, não deixamos pessoas com qualquer outra pessoa tá adentrando na nossa casa. Para você ter uma ideia, os ciganos, quando fazem alguma reunião, eles fazem no pátio, porque não levamos pessoas com outras energias para dentro da nossa casa. Nossa casa, nosso templo. Se você começa a misturar energias, desanda tudo. Não pode, tá bom? Então, aprende isso. Eu acho que isso deveria ser uma lei para todos, não só para quem é cigano, tá? Às vezes você trabalha, o dinheiro vem, some, você nunca progride, faz um projeto, já sai com a boca grande contando para todo mundo, projeto nem sai do papel. Aprende também a guardar sua língua dentro da boca. Faça suas coisas quietinho, não conte nada para ninguém. Primeiro faça, depois quando você conquistar, vão ver mesmo, então para que você vai contar, né? E aí você começar a utilizar isso, não colocar pessoas dentro da sua casa, fechar mais a boca e agir mais, você vai ver como a sua vida vai mudar. Então, gente, não perca mais tempo, tá bom? Vem aqui no meu consultório bater um papo gostoso com a minha cigana, vem ser descarregado pelo meu povo espiritual, tomar um chazinho cigano conosco e passar um dia ou uma tarde ou mesmo algumas horas ou minutos agradável, um local aconchegante onde você vai se sentir bem e o melhor, tudo que você falar para minha cigana fica somente entre você e a minha cigana. Quando ela vai embora, ela leva tudo, tá bom? Eu só sei o material que eu preciso separar ou que ela orienta, que ela autoriza eu escrever algumas coisinhas que depois tem que te orientar, te ensinar a fazer algum banho, alguma limpeza na casa, alguma coisinha desse tipo, tá bom? Assuntos pessoais, assuntos da sua vida, diz respeito a você e a ela. Eu não fico sabendo de nada. Então, não precisa vir com vergonha, não precisa falar constrangido, porque apesar de você achar que está falando comigo, Eliana, você não está, tá bom? Você está falando com a cigana. Nesse momento eu tô no ar aqui, é eu, Eliana, mas lá no meu consultório é a cigana que fala com você, tá bom? Bom, gente, eu sempre digo que existem dois tipos de pessoas, tá bom? Aquela que enxerga o copo meio cheio, que são as positivas, e aquela que enxerga o copo meio vazio. Essas só atraem coisas ruins para a vida dela, porque já são negativas, né? Então vamos lá, vem aprender a ver o copo sempre meio cheio e tenho certeza absoluta que isso fará grande diferença na sua vida. 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Seja meu seguidor, vou adorar ser seguida por você, hein? Olha, gente, também hoje eu quero mandar um alô especial para essas pessoas, tá bom? São pessoas que frequentam a casa, que têm fé, que estão sempre num dia a dia com a gente, de alguma forma, ou presencial ou espiritual, tá bom? Então, hoje meu alô vai para Arlinda de Embu das Artes, para seu Raimundo Esperançoso. Esse não tem para ninguém, viu? Vive ganhando no jogo do bicho. Se ele jogar, já fica do lado aí, já copia o bicho que ele vai jogar para você ganhar junto, viu? A Heriberta, lá de Bom Sucesso, mulher guerreira, viu? Amanda, que acredita, hein, Amanda? O problema que você tá passando vai ter solução. Assine embaixo, tá bom? Clívia, que é a melhor manicure da Zona Norte. Tô fazendo propaganda porque é uma pessoa incrível, tá? Não tá me pagando pra eu falar, não. É de coração, tá? Edjane Santos, Fábio, Mariana, Sirlene, Tânia, Anderson, Rosalina. Rosalina, melhora aí o seu positivismo que sua saúde vai melhorar e muito, viu? Um grande abração. Tenho certeza que você está aí nesse momento ouvindo, tá bom? Fernando, Luciana, Marli, que faz um queijinho caseiro, gente, maravilhoso. Eu não tô ganhando nada desse povo, tô falando o que eu consumo, tá bom? Se uma hora vocês quiserem, fala que eu aviso onde tá. Só que vai ser um pouquinho longe pra vocês irem buscar. Seu Maílson, boa sorte aí na política, hein, Maílson? Dona Érica, Delma. Essa Delma é uma mulher festeira, viu? Uma mulherzinha que só vive em festa. Toda vez que posta alguma coisa ou fala comigo, tem um forrozinho lá atrás, tá? Ela é do Nordeste. Mas tá certo, viu, Adelma? Quem canta os males espanta, viu? Tá certíssima. E todos os ouvintes que me acompanham há muito tempo, tá bom? Vocês sabem, todos têm um lugar especial aqui no meu coração. Aqui formamos corrente de amizade, luz e muito carinho. Obrigada, tá? Pela confiança depositada em mim, principalmente na minha cigana e no povo espiritual que me acompanha. Gente, também eu não poderia deixar de dar um abraço carinhoso na Rosimeire e no seu sobrinho Guilherme, tá bom? Meus sentimentos. Para vocês, meus amigos e minhas amigas, entenderem, essa família está conosco aqui há muitos anos, tá? Desde que eu era muito jovem, eles já vinham no consultório se consultar com a minha mãe, a Dona Eliette. E, assim, segue gerações, tá? Primeiro foi o pai, depois foi a filha, depois o filho, e hoje a nova geração vem se consultar com a minha cigana. Infelizmente, a Solange começou a sentir umas dores tal, e veio jogar, e eu vi, mas nós ciganos não podemos falar de morte. Nós temos aí um acordo com a espiritualidade de falar de vida, de esperança. Afinal de contas, todos nós que encarnamos, a gente sabe que um dia a gente vai embora, né? O dia é determinado por Deus e não adianta fazer nada, porque o que é determinado por Ele é cumprido, né? E ela tinha um sonho de dar um apartamento para o filho e conseguiu realizar esse sonho, estava hiper feliz e infelizmente descobriu que tinha um câncer, e um câncer devastador. Foi muito rápido. Ela veio no meu consultório, ainda chamei a minha irmã, a Rose, que trabalha comigo, e falei, olha, hoje eu estou com um pressentimento ruim, ela veio aqui, eu estou dando um abraço nela juntamente com o meu povo, mas eu tenho certeza que ela não vem mais aqui. E naquele dia eu chorei quando ela foi embora, não sei por quê. E foi assim, passado 2 meses, a irmã dela me ligou, né, semana passada, e falou, minha irmã está na UTI, minha irmã está convulsionando e minha irmã só fala que quer ir no seu consultório se despedir. Ela tinha tanta fé que ela tinha consciência que ela já tinha cumprido a missão dela e que ia embora. Só que ela não conseguiu, foi piorando, e na sexta-feira, eu atendi o dia todo, as pessoas que estavam lá sabem. Quando saí às 20 horas do consultório, eu fui lá no hospital, lá na Praça Princesa Isabel. Ali no terminal Princesa Isabel, o nome do hospital é Hospital da Mulher. Aliás, olha, gente, quem fala mal de hospital público não conhece esse hospital. Tô dando os parabéns. É limpo, os funcionários são muito educados. É um hospital que nem parece que é no Brasil, tá? Em vista dos outros que a gente vê, né? Os funcionários muito educados. Aí eu fui com a minha irmã, eu não fui sozinha, que eu sabia que podia acontecer algo, eu não podia estar sozinha. Eles permitiram que minha irmã me acompanhasse. Quando nós entramos lá no quarto que ela já estava muito ofegante, já bem debilitada, já não estava mais comendo. Olha, gente, desculpa se eu me emociono um pouco, tá? Porque a gente vivenciar é complicado, tá? A gente sabe que todos vão embora, mas é complicado. E eu descobri que eu tenho um dom, tá? Não é um dom ao qual eu queria ter, mas eu tenho, de fazer o desligamento do espírito, da matéria e do espírito. E eu senti que eu tinha que ir lá, eu fui. Quando eu adentrei no hospital, no quarto dela, eu tinha pedido muito para Deus me dar força, para mim não falar besteira, porque eu, Eliana, humana, igual todos vocês, poderia cometer falar alguma palavra não adequada na hora pelo sentimento, né? Porque a gente, quando está comovido, sai soltando tudo, né? E Deus foi tão bom, me ouviu tanto, que quando eu entrei dentro da sala, dentro do quarto no qual ela se encontrava, já veio o meu caboclo, já tomou meu corpo físico, já foi lá, já benzeu ela, já conversou com ela, confortou. Minha irmã disse que ela deu um sorriso lindo e falou, eu tô preparada para fazer a passagem. Nisso, meu caboclo saiu e entrou o preto velho. O preto velho também conversou muito com ela, mas conversou muito com a irmã, que estava muito desesperada, né? Deu um abraço em todos. E ali, quando eu fui embora, eu voltei com uma sensação muito boa de missão cumprida. Eu estava muito leve, eu não sei explicar. Mas eu tinha certeza que eu tinha feito o que eu deveria ter feito. A missão que eu recebi, eu fui lá e fiz. Gente, isso foi na sexta-feira. Quando foi no domingo, eu estava com uma sensação de que eu ia receber algum recado a qualquer momento, no domingo também. Quando foi na madrugada de domingo para segunda, chegou a mensagem para mim. Ela se foi. Eu agradeci muito a Deus, porque, gente, ninguém merece o que ela estava passando. Quer dizer, cada um passa pelo que tem que passar, mas aos olhos do humano, tirando o espiritismo do lado, era muito sofrimento. Ela estava com câncer tomado já o pulmão, rins, os ossos e tinha se alojado no cérebro. E o abraço que eu dei nela, gente, é mesmo ela sobre medicamento e tudo mais, foi um abraço de irmãs, um abraço mesmo de amor, de quando a pessoa precisa da outra e você tem que estar presente ali. Não adianta falar eu te ajudo ou você me ajuda e na hora H sumir, sabe? Então eu fui. Quando ela se desligou, fiquei muito aliviada, agradeci muito a Deus, encaminhamos a alma dela. Ela foi cremada na terça-feira, às 15 horas. Infelizmente, eu não pude ir, a família entendeu que eu tinha compromisso, mas eu sei que ela está super bem, ela cumpriu a missão dela. Então, Rosimeire, fica aqui meus sentimentos, um abraço caloroso a você, ao filho dela, o Guilherme. E lembra, ela não morreu, ela apenas deixou o corpo físico e a vida dela continua no plano espiritual, a qual vocês vão se encontrar futuramente, é o destino de todos nós. E Guilherme, deixa ela ir, não fica aí chorando, desesperado, deixa ela livre para ela seguir o caminho espiritual dela e você cumprir a sua missão, tá bom? Um grande abraço, olha, escuta essa música que eu acho que vai acalentar um pouquinho o coração de vocês.

0: Então, gente, essa música, ela realmente é comovente, ela fala tudo, né? E só lembrando, a Rosemeire, a irmã da Solange que partiu, ela falava para mim assim: Eliana, eu tenho muito medo de estar acompanhando ela aqui e ela se desencarnar na minha frente. Aí eu falei para ela sem pensar: não, você pode ter certeza que na hora você vai estar dormindo e você não vai ver. Quando você der conta, ela já foi. E foi exatamente assim, gente. Não me pergunte por que saiu essas palavras da minha boca. Ela falou que estava sentada, de repente ela apagou. Quando ela acordou, ela viu que a irmã não estava mais ofegante. Ela teve força, respirou fundo, lembrou dos conselhos do caboclo e do preto velho, foi lá, colocou a mão na irmã e viu que a irmã já estava em sono profundo. Ela falou para mim que a fé foi tão grande na hora que ela agradeceu a Deus, abraçou a irmã, se despediu e depois chamou as enfermeiras. Ela falou: inacreditável o medo que eu estava e a forma que foi. Eu sofri tanto antes e foi de uma forma leve. Então é assim, gente, nós somos inquilinos aqui, tá? Aqui a gente não é dono de nada, aqui tudo é emprestado. Então deixe de ser soberbo, seja mais humilde, abrace o irmão, abrace as pessoas, sabe? Porque a gente não sabe do próximo segundo. Às vezes você que tá com vontade de comer alguma coisa, fica planejando: eu só vou comer lá na ceia do Natal porque é um prato caro. Não, você trabalhou, coma hoje. Quem garante que até o Natal você vai estar ali para comer o que você quer? Você quer ir ver um parente? Não fica protelando esperando férias, não. Pega um feriado aí, vá na hora, porque de repente é um sinal divino de que ou esse parente já vai embora ou você. A gente nunca sabe. Então, humildade, simplicidade e amor são as palavras para viver nesse plano. Vamos lá, gente. Depois de tanta emoção, um respiro. Vou falar com você, meu amigo, com você, minha amiga, que deixou sua pergunta aqui.
1: Mande sua mensagem aqui no 983345777. Tem algumas mensagens que chegaram aqui. Eu vou ler só um minutinho, que eu acabei me perdendo aqui, dona Eliana. Tá chegando bastante mensagem. Vocês que estão conectados aí na nossa live, se por acaso a gente não conseguir ler sua mensagem hoje, depois eu vou deixar o telefone da dona Eliana na tela, para que vocês possam entrar em contato e assim ter um tempo maior e melhor para poder, com qualidade, tirar as suas dúvidas. Quem mandou essa pergunta foi a... na verdade, quem mandou foi uma moça, né? O marido dela nasceu no dia 23 de fevereiro de 1977 e ela gostaria de saber se ele vai arrumar um emprego logo. O nome dele é Wilson Gonzaga Marinho.
0: Vamos lá, Wilson, vamos ver se você tá com vontade de procurar serviço, tá? Porque às vezes a pessoa quer trabalhar ali só de dono da empresa. Aí não vai conseguir, né? Aqui tá mostrando que ele tá muito sem fé, tá? Que ele tá se enganando o tempo todo, que ele já sai de casa sem vontade, sem preparação. Olha, esse homem tá precisando aí de um reforço espiritual, tá bom? Se puder, entre em contato lá no meu consultório, vamos ver o que dá para fazer por ele. Do jeito que ele tá aqui, vai ser difícil conseguir trabalho. Ele tá sem energia nenhuma, tá indo procurar por ir, quando vai, tá? E tem aqui alguma coisa estranha que a gente precisa verificar o que que é, mas é relacionado, alguém colocou ele muito para baixo ou fechou o caminho dele no passado, alguém do passado amoroso dele, tá? Não tô falando que é de agora, não vai além do homem tá fraco você querer enforcar ele, não, tá? É coisa do passado que não se resolveu e tá refletindo no presente. Então, vamos cuidar desse homem espiritualmente. Se não puder vir no meu consultório agora, não tem problema nenhum. Já acende vela de 7 dias para ele, para o anjo da guarda, local elevado, tá bom? Põe o nome dele, põe um pouquinho de mel em cima e, se puder, escreve embaixo emprego, tá bom? E põe lá. Mas dá uma forcinha para ele, quando puder passar em consulta, vamos tentar resolver o que que tem aqui. Esse homem tá devagar, quase parando. A luz dele, sei não, para mim ele não pagou a conta, já vai ser cortado.
1: Meu Deus, eu gosto assim que a dona Eliana, ela já chega, já deixa bem claro como é que funcionam as coisas.
0: Sim, porque ele tá muito fraquinho. Se eu falar ele vai sair, conseguir emprego, não vai. Exato. Se ele chegar lá, tiver 10 vagas para 10 pessoas, ele vai lá, vai aparecer 11.
1: Acredito.
0: 11 candidatos. Se tiver 10 vagas, aparecer 11, os 10 pegam e ele fica não. de fora.
1: Depois,
0: tá precisando fortalecer.
1: Exato. Depois, com calma, eu vou mandar para ela o telefone, seu telefone direto, para que ela possa entrar em contato e, às vezes, tirar essas demandas da frente. Vamos para uma próxima pergunta?
0: Sim.
1: Gostaria de saber se vou conseguir comprar meu apartamento. O nome dela é Rosana Helena de Souza. Nasceu no dia 16/5/1970. E ela disse obrigada e disse que adora o seu programa.
0: Agradeço, Rosane, meu nome aqui, em nome da minha espiritualidade. Mas quando você pergunta se vai conseguir comprar, envolve um monte de coisas, tá? É porque, assim, às vezes a pessoa quer comprar, mas não tem com que comprar. Ou então não tem um nome limpo para financiar. Aí não tem como. Então, precisava especificar mais se você entrou em algum programa de construção, se você se inscreveu. Como que seria? Ou se você já tem uma parte e gostaria de tentar financiar o restante? Eu vou responder vendo se o seu caminho está aberto ou não de forma geral, tá? O específico mesmo, vai comprar ou não, precisava dessas outras informações, tá bom? Aqui está mostrando que se eu... Olha, gente, eu não gosto quando as respostas são ruins. Que o seu caminho está fechado, está travado... Pela live aqui, eu vou mostrar a carta, eu aqui pela câmera, quem estiver aí visualizando, para ver que o caminho está fechado. Precisa fazer algumas coisinhas, porque se você entrar em programa, vai faltar alguma documentação, vai faltar alguma coisa. Se você estiver tentando comprar com dinheiro aí alguma coisa, vai surgir algum problema na documentação do imóvel ou com você. Nesse momento, eu falo para você, não dá certo. Tá bom? Eu não gostaria de dar essa resposta, desculpa, mas é o que eu tô vendo aqui. Então, precisa fazer alguns procedimentos, alguns cuidados, aí depois você vai lá e se inscreve, tá bom? Acende uma vela cor de laranja, pede pra minha cigana, fala, cigana da Dona Eliana, me intua, me mostre o caminho, tá bom? Que ela vai te ajudar. E faça banhos, pega um punhadinho de milho vermelho pra nós é milho de galinha, você compra lá em lugar que vende ração, tá? Pega um punhadinho equivalente a meia xícara, ferve bastante, quando tiver morno você coa e reserva o milho, tá bom? Aí você pega só a água, toma o seu banho de higiene normal, depois joga esse chá mentalizando prosperidade para você, pescoço para baixo. Quanto ao milho, você vai colocar numa sacolinha branca, vai até a frente de um banco em horário de funcionamento, tá bom? Não adianta ter vergonha, não. A fé tem que ser maior do que a vergonha. Vai lá, nem que for no caixa eletrônico, deixa lá no cantinho, ou finge que caiu da mão, mas deixa dentro do banco em horário de atendimento. E você vai ver como vai melhorar, tá bom? Falar com mais ouvintes, tá bom? Agora eu quero colocar o depoimento do ouvinte aqui para vocês verem quando a pessoa tem fé, ela alcança, tá bom? E depois a gente, se der tempo, a gente vai atender mais. Então não deixa aí de fazer suas perguntas, não.
2: Me chamo Claudiana. Eu estava passando por um problema espiritual. Procurei a Dona Eliana, liguei para ela, fizemos uma consulta e ela resolveu. E estou me sentindo muito bem e agradeço muito ela por eu ter falado com ela, feito a consulta. E eu agradeço muito.
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4: Gente, estou aqui de volta, hein? 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Ligue, agende a sua consulta com total privacidade e sigilo de qualquer lugar do país ou do mundo. O meu povo espiritual vai até onde você está. E a minha cigana maravilhosa vai ser um divisor de águas na sua vida. 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Anota aí, hein, que se até eu tô fazendo saladinhas de número, imagina você, né? Anota direitinho, tá aí na tela também. Agora eu quero que você ouça aqui sobre a iluminação espiritual. Presta atenção.
5: Gente, também quero falar para vocês que você que está tentando fazer uma iluminação espiritual para abrir os seus caminhos, trazer tudo de bom para você, bom emprego, para você, união com família, enfim, para tudo, tá? Essa iluminação espiritual, ela é um trabalho maravilhoso. Ela é feita na cachoeira, na mata, e também é feita no mar, tá bom? Então, não perca mais tempo. Ligue e já vá fazendo a sua, tá bom? Não deixe de ligar. Informe-se. De repente, tem alguém doente dentro da casa? De forma alguma, nenhum médico consegue resolver? O local aí pode tá pesado, pode ter negatividades, pode ter eguns no local. Esse trabalho, ele limpa tudo. Para a saúde, para a prosperidade, para tudo, gente. É um trabalho simplesmente maravilhoso.
4: Agora eu também quero te perguntar, hein? Você pode me ajudar? Você pode me ajudar a continuar ajudando esses anjinhos pets que precisam tanto da nossa ajuda? Pets que passam fome, maus tratos, frio, dor, enfim, que somente depende da nossa bondade, da nossa caridade para conseguir se manterem vivos, alimentados e viver em local seguro, onde receberão amor, carinho e proteção, alimentos, cuidados veterinários, entre outros. Então eu lhe peço, me ajude a continuar ajudando. Gente, torne-se associado, ligue lá no meu consultório e diga, eu quero ser associado, eu posso contribuir com R$1, R$2, o valor que você quiser, você escolhe. E o dia também você escolhe. Eu emito boleto bancário, mando através do seu WhatsApp, você efetua o pagamento em qualquer banca, onde você preferir. E quando por algum motivo você não puder mais, não tem problema, é só ligar e eu cancelo os boletos. Então me ajude a não ter que escolher entre ajudar um animalzinho ou outro. Me ajude a mantê-los. Vocês não têm noção desse frio, o quanto tá difícil a gente manter esses animaizinhos com a higiene, com cobertores, porque a maioria que a gente pega são traquinos, tá? A gente põe aqueles cobertor lá e vamos dizer que toda semana a gente joga um monte de fora, retalhos, né? Porque eles brincando, eles retalham todos os cobertores, não dá pra gente costurar. Então, se você não puder ajudar com valor e tiver aí um cobertor em bom estado, pode trazer, a gente recebe de coração e vai acolher os animaizinhos, vai aquecê-los. Tem alguns cobertores que a gente consegue fazer uns cortes, fazer roupinha para eles, tá bom? Toalhas também, gente, estamos precisando de toalha, porque alguns deles não aceitam secador. Nunca tiveram isso, né? Então, quando a gente pega o secador, eles se assustam com barulho. Então, a gente utiliza também muita toalha para secá-los, tá bom? Então, me ajude a ajudá-los da forma que você puder. Quanto e como você puder. Qualquer ajuda é válida. E lembre-se que aos olhos de Deus, o pouco é muito. Isso torna-se grandemente na sua vida. Retorna em bênçãos, em ajuda com seus filhos, em paz dentro da casa. Pode ter certeza, quem ajuda um animal, está ajudando de alguma forma, espiritualmente, a Deus, porque quem colocou os bichinhos no mundo não foi eles? E tem uma lenda que fala, para saber se a pessoa é uma boa pessoa ou não, se tem boa índole, é só ver como essa pessoa trata os idosos e os animais. 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E fala, eu quero colaborar com determinado valor, não interessa o valor, tá bom? Tem pessoas que falam, eu gostaria de ajudar, mas eu só posso ajudar com X e fiquei com vergonha. Gente, se todo mundo ajudar de um em um real, a gente consegue pagar uma consulta veterinária, uma vacina, um medicamento antipulga. Posso contar com a sua ajuda?

daquela história maravilhosa da cigana Rosa do Baralho. Então anota aí a cor da vela. A cor da vela é branca, o banho é manjericão fresco e o incenso é de flores brancas. Tá bom? Anotou, faça direitinho, lembrando que o banho é sempre do pescoço para baixo, hein? Faça com fé. E a partir desse momento, vou contar para vocês a história, a lenda, a grande final da história cigana Rosa do Baralho. Se surpreenda! No capítulo anterior, com gestos teatrais, a cigana ambiciosa simula um desmaio que deixa todos em sua volta atônicos e decididos a fazer o que foi mandado pelo falso espírito, ou seja, queimar Rosa viva. Vamos lá, quarta parte. A noite chega, a fogueira é montada. Rosa é trazida para o centro do acampamento. Ela é amarrada em um tronco no centro, onde será acesa a fogueira. Seus olhos lagrimejam, mas ela não se desespera, apenas aguarda a decisão do conselho de acender as chamas. Ao longe, a cigana ambiciosa observa tudo. As chamas deverão ser acesas pelo chefe dos ciganos, que se aproxima com uma tocha nas mãos. No instante em que as chamas começam a ser acesas, o céu, que antes estava estrelado e com o brilho da lua cheia, fica completamente negro. Nuvens escuras se formam rapidamente sobre o acampamento, e nas primeiras chamas incandescentes que brotam ao redor da cigana rosa, o céu desmorona, e em uma tempestade imensa, destruindo até a última brasa acesa. O chefe cigano, virando-se para o conselho, diz que é um aviso dos deuses, que não é para seguir com o sacrifício da cigana, e nesse momento ordenou que a soltassem das amarras. Ao ver Rosa solta, a cigana ambiciosa corre em sua direção com um punhal na mão, para atacá-la. Ficando de frente a frente com Rosa, a cigana a olha com ódio nos olhos, dizendo-lhe que ela poderia ter escapado da fogueira, mas não escaparia da morte, e que ela teria o prazer de lhe matar na frente de todos. Dizendo isso, a cigana ambiciosa ergueu o punhal em forma de ataque, olhou profundamente nos olhos de Rosa, que estava serena, sem demonstrar nenhuma reação, a não ser segurar fortemente uma medalha com a imagem de Santa Sara Kali, que ela trazia nas mãos. A cigana, que empunhava o punhal de aço, fez menção de atacar a cigana Rosa, mas nesse ataque uma força invisível levou sua mão justamente com um punhal ao próprio coração, lhe deferindo um golpe certeiro, fazendo assim que ela mesma tirasse a própria vida. Rosa apenas olhava. O corpo da cigana ambiciosa foi caindo com um punhal cravado em seu coração. Todo o povo cigano em volta de toda a cena ficaram atônicos com tudo, observando o corpo inerte da cigana que desejava estar no lugar que não era de seu merecimento, que desejava ser a cigana que ela jamais seria. Rosa voltou a ser a cigana, dona dos sete segredos ciganos. Ficou em seu clã até seu desencarne, muitos e muitos anos depois. Depois desse acontecimento, os ciganos desse clã entenderam que algumas tradições ciganas deveriam virar apenas lendas, pois o maior perigo dentro de um povo não é o medo daquilo que não se conhece, e sim a precaução daquilo que sabemos que existe, como inveja, ambição e ódio. Rosa, após esse fato, se tornou muito mais respeitada do que já era.
e dentre muitos povos ciganos, ela foi a única

única mulher a entrar em um conselho e todos os homens respeitavam o que era dito por ela. Hoje ela é uma entidade bela, trabalhadora da Umbanda, sendo respeitada pelas suas lições de caridade, coragem e fé. Salve a Cigana Rosa, Optixá, povo cigano! Esta foi a história, esta foi a lenda da Cigana da Rosa do Bará.

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1: Viu, gente, que tudo que se faz nessa vida, se tem um retorno, a invejosa lá acabou se matando, quer dizer, acabou tomando o próprio veneno dela, né? E assim é na vida, então cuidado com o que faz, tudo tem retorno, hein? Fique atento aí. Gente, tudo prontinho aí? Vamos anotar um trabalho inédito que foi passado para mim hoje. Olha, vou falar para mostrar para vocês, foi escrito à mão aqui, ó. Aqui na recepção, veio para mim e eu vou passar para vocês e vou aprender agora junto com vocês. Vamos lá? Anota aí o material. 3 anis estrelado, tá? Pega aquele mais bonitinho. Uma rosa, uma vela rosa comum. Uma rosa despetalada, mas tem que ser cor de rosa. Um vidrinho de verbena, você compra em casa de artigos religiosos. Uma colher de açúcar cristal. Uma colherzinha de canela em pó, uma colher de mel, tá bom? E meia folha de sulfite, onde você vai escrever o nome da pessoa ou vai escrever eu quero um amor. E vai escrever 7 vezes o seu nome por cima. Agora você vai pegar o mel, o açúcar e a canela em pó e vai fazer uma papinha, tá bom? Faça uma papinha, mel, coloca em cima dos nomes, mela bem o nome ali. Em cima desses nomes, você vai despetalar aquele botão de rosa, cor de rosa. Despetala tudo, pega as pétalas, espalha ali em cima daquele melaço que você fez em cima do nome. Aí você vai pegar os 3 anis estrelados e vai colocar em cima das pétalas em forma de triângulo, um na ponta e um de cada lado. Do lado do papel, não em cima para não queimar o papel, você vai pôr no chão. A vela rosa vai acender e vai fazer o seu pedido. Você vai falar: ciganos do amor, traga um amor para minha vida, ou então amarre ou traga de volta, ou faça com que fique embaixo dos meus pés o fulano ou a fulana. Digo o nome, tá bom? Se não tiver, é traga um amor. Se tiver, vai falar o nome da pessoa. E vai deixar a vela ali queimando. Queimou, você vai pegar essa folha de sulfite, vai fazer um embrulho, né? Vai dobrar ela de forma que as pétalas não caiam. Vá até uma praça bem limpa, veja uma árvore frondosa, mais bonita que você vê. Agache-se, deixe o pacotinho ali com as pétalas, com os nomes, no pé da árvore. Agradeça ao povo cigano e fala: eu tenho fé, acredito, está feito e já consegui. Vire-se, vá embora, eu tenho certeza que aquele que está te esnobando virá até você. Se não tem o amor, vai aparecer. Mas tudo tem que ter fé. A gente faz a nossa parte, a espiritualidade é dela, e a sua é fazer com amor e fé. Acreditar no que fez, tá bom? 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Lembre-se que quem comprar, adquirir qualquer material, trabalhos ou consultas, você vai estar ganhando de presente, é um presente da minha cigana para você. As 7 fitas consagradas. Essa fita tem pouquíssimas, tá bom? Elas foram preparadas enquanto eu estive na Espanha com o meu clã. Essa fita, ela é simplesmente maravilhosa. Ela tem a força energética das 7 cores, tá bom? Então, não deixe de ter. Hoje, gente, eu espero que vocês tenham aprendido um pouco sobre a espiritualidade, tenha gostado do programa, tenha participado. Lembre-se que sábado estarei aqui novamente com você a partir das 8 horas da manhã e na quarta-feira sempre a partir das 18 horas, viu? Agora chegou um momento triste porque o tempo aqui não passa, ele voa, né? Eu queria falar muito mais, eu fico empolgada, quero contar, eu quero ensinar tudo que eu sei espiritualmente para vocês, mas infelizmente o tempo é curto, tá bom? Então hoje vou ficando por aqui, desejo a todos uma semana iluminada, até a próxima semana, muita luz e beijos a todos. Fiquem com Deus.

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4: Ótimo sábado aos ouvintes da capital. Destaque para o trânsito no corredor norte-sul. Já é intenso no sentido zona sul de São Paulo. Tem uma ocorrência na passagem pela 9 de julho. Intensidade começa na marginal Tietê. Depois o caminho melhora. No sentido zona norte, trânsito intenso também entre Vicente Raul até a passagem pela jornalista Roberto Marinhos. Trânsito melhora depois na passagem pelo aeroporto de Congonhas. O motorista vai fazer um bom trajeto. Corredor da vereador José Diniz e Avenida Ibirapuera é uma boa opção. 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
12: Bom dia. Começando mais um Domésticas em Destaque. Comigo, Janaína Souza, com a Gabriele Nascimento. Daqui a pouquinho a gente está recebendo a nossa convidada. Hoje é um programa especial. Dia 22 de julho, né? É comemorado o dia da empregada doméstica também. Então, daqui a pouquinho a gente vai falar sobre direito. Vamos falar um pouquinho de tudo isso que vem acontecendo, os casos do encontro, né? De domésticas que tá naquele período ainda da escravidão. A gente vai estar recebendo aqui a auditora fiscal do Ministério do Trabalho para a gente conversar um pouquinho. Mas eu quero dar um bom dia pro Vini, bom dia pro Everaldo, bom dia pro pessoal que tá ouvindo da rádio, bom dia Gabi, bom dia pro pessoal da live.
13: Bom dia Jana, bom dia a todos os ouvintes, vocês que estão nos escutando, acesse Capital com você, ou Domésticas em Destaque Oficial. Tô aqui no YouTube já tem um povo aqui, tá a Érica Moura, a Creuza Cordeiro, Rodolfo Dias, Gabriel Vieira, Daiane Gomes, a Kelly Prado, Bruna Baldasso, Domingas Conceição. Bom dia a todos, aproveite que estão na live, deixe o seu like e também sigam a gente no Instagram, arroba programa Domésticas em Destaque. E falando em Instagram, quer acompanhar as coisas? Também tem o canal do WhatsApp. Manda uma mensagem pra gente, pede link no canal do WhatsApp, ou vai lá em atualizações no seu WhatsApp, digita Domésticas em Destaque, vai aparecer o nosso canal lá pra vocês seguirem. Todos os dias tem postagem, então fiquem ligadinhos lá, vejam conteúdos exclusivos, que o que não tem no Instagram vai ter no canal do WhatsApp, então não é a mesma coisa. Então entrem também com a gente. Pra também completar, queria dar um agradecimento aos nossos patrocinadores que faz esse programa ser possível. 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Foi, levaram 5 jogadores de futebol. Eu e a Jana conseguiu dar uma escapada, conseguiu ir lá.
12: Consegui tirar minha foto consegui com o jogador. Pra quem é São Paulina de coração e alma, tirei minha foto com o Miller. Era um sonho da... Eu assisti o jogo de São Paulo junto com meu pai, acompanhei os mundiais, assisti. Então, pra mim, foi... Eu falei que foi um presente muito, muito grande, Gabi, tá participando, tá lá e tá acompanhando isso.
13: Não, foi incrível. Só que assim, se você ficou triste, não conseguiu assistir, teve um imprevisto, não tem problema. Hoje tem reprise aqui na Rádio Capital às 19 horas. Então, perdeu o programa de quarta-feira dele, fiquem ligadinho hoje aqui na 77.5. E também, falando em reprise, tem reprise do Domésticas em Destaque toda terça-feira, às 20 horas. Então, perdeu o programa de hoje, dá pra assistir terça-feira. Ou gostou do programa de hoje, assiste a reprise de novo na terça-feira. E aí, fica tudo certo.
12: Não percam. A gente dá um jeito de ninguém perder o programa.
13: Exatamente.
12: Hoje a gente vai dar uma mudada. A gente sempre começa, né, com a nossa história que a gente recebe das nossas ouvintes. Hoje é uma história diferente. Gente, a gente recebeu uma história de uma empregadora. Então hoje, o por trás do armário, a gente vai estar colocando agora. Depois, se quem perdeu quiser estar ouvindo de novo, manda uma mensagem pra gente, a gente dá um jeito. Mas vamos escutar a historinha de hoje, Gabi.
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14: Janaína, por favor, não fale o meu nome. Hoje eu escrevo como uma empregadora e estou vivendo uma situação muito delicada. Minha doméstica trabalha comigo há quase 5 anos. Sempre tivemos uma relação de respeito. Ela é registrada, nunca atrasamos o salário. Sempre tentei tratá-la da melhor forma possível e até que eu já ajudei quando ela mais precisou. Só que de uns dias pra cá, aconteceu uma coisa que me deixou muito decepcionada. Eu instalei uma câmera na sala só pra poder acompanhar o meu cachorro quando estou fora. Nunca foi pra vigiar ninguém. Um dia, enquanto eu olhava as imagens para ver o meu pet, eu acabei vendo uma cena que me deixou sem reação. Nas gravações, minha funcionária colocou alguns rolos de papel higiênico e sabonetes dentro da bolsa antes de ir embora. Assisti ao vídeo, só que mais de uma vez, porque eu não queria acreditar no que estava vendo. Só que desde então não consigo mais agir normalmente. Todas as vezes que ela chega para trabalhar, eu lembro daquelas imagens, daquela cena. E o problema é que eu não sei como conversar sobre isso. Eu tenho medo de criar um clima horrível, de ela negar, de se sentir humilhada ou até pedir demissão. Aí eu fico pensando se devo descontar os produtos, se devo apenas conversar, ou se esse já é o motivo para romper toda a nossa confiança. Janaína, eu estou muito decepcionada e perdida. Como devo abordar esse assunto sem transformar a conversa em uma guerra? O que você faria no meu lugar?
11: Por trás do armário.
12: Oi, minha amiga. Hoje a gente foi diferente, né? A gente recebeu uma história de uma empregadora, mas eu vou dar a minha opinião. Eu acredito que sempre é uma coisa que serve para tudo, a conversa. Infelizmente, não tem como você deixar passar e não chamar ela para conversar, porque não pode, né? A partir do momento que você tá pegando uma coisa de outra pessoa, por mais que seja papel higiênico, sabonete, não pode acontecer. Então, sempre, o que a gente sempre fala, né? No trabalho doméstico ou em qualquer outra situação na nossa vida, eu acho que sempre a sinceridade, a verdade é o que vale. Então, no seu caso, não sei, né, Gabi? Eu acredito que eu tô certa. Eu acho que a conversa é chegar. Ela já sabe que você tem essa. Eu acredito, né? Da gravação, porque hoje normalmente a maioria das casas tem essa parte de gravar, e como sempre as pessoas têm que saber que tem isso daí, que tem que conversar com ela e ser clara e sincera também. E o que você acha, Gabi?
13: Olha, Jana, eu concordo com você. Eu acredito que a conversa é a base de tudo. Infelizmente, dá uma quebra de confiança, vem a frustração. Então, é melhor não guardar para si, sentar, conversar. Se não resolver, infelizmente, talvez tenha que romper o laço, tenha que encerrar com tudo. Mas eu acredito que a conversa é o essencial.
12: E assim, a gente é muito da confiança, né? E por mais que seja o papel higiênico, seja o sabonete, coisas pequenas, quando a gente perde a confiança em algo, é difícil, né, restaurar. Então, o melhor que tem realmente é estar conversando. E como a gente falou, né, hoje a gente está com um programa diferente, a gente está recebendo via Meet. A gente vai falar dia 22 de julho, é o Dia Internacional da Trabalhadora Doméstica. E a gente ouve tantas histórias, a gente tá ouvindo tantas situações. É um trabalho digno, né? E as pessoas parece que não conseguem enxergar com esse olho, não conseguem ver. Eu tava vendo ontem um caso na... Eu acho que a maioria... quem tá acompanhando, tá passando muito no canal, no programa de televisão aberta, né? O caso de uma trabalhadora que ela foi receber as suas verbas, conversar com a sua patroa para receber, e fazem 17 dias que ela estava desaparecida, e parece que ontem encontraram o corpo dela no Rio de Janeiro. Até então, onde eu estava assistindo, eles estavam tentando tirar, e assim, eles acreditavam que realmente era o corpo dessa trabalhadora. E a gente está vendo tantas situações, está vendo aí o caso da doméstica que ficou 55 anos, desde os 7 anos de idade, trabalhando análoga à escravidão, porque a partir do momento que você não recebe seu salário, você tá ali 24 horas para a família. É uma escravidão. Em pleno 2026, para mim, é uma escravidão. Então a gente vai falar um pouquinho sobre isso, vai falar também sobre o direito. O Ministério do Trabalho, eles estão fazendo um trabalho gigantesco nessa parte de fiscalização, porque a gente que nunca teve mais alguém para estar junto com a gente nessa luta. Então eu só tenho que agradecer também a Carla Gabriele, que é um anjo, que sempre quando tem uma pauta, ela entra em contato comigo. Janaína, olha, o que você acha? Ela também é fiscal do trabalho, é coordenadora. O que você acha da gente fazer uma pauta? Então eu quero agradecer ela, porque a gente precisa de pessoas assim. Então a gente está recebendo hoje Tatiana Fernandes, auditora fiscal do trabalho. Tatiana, seja muito bem-vinda.
15: Obrigada, bom dia, é um prazer grande estar aqui com vocês.
12: Tá, Tatiana, a senhora, como que você prefere que a gente chame? Senhora, você?
15: Fique à vontade, pode chamar você.
12: Tá. Você é da onde mesmo?
15: De Salvador.
12: De Salvador, né? Muito obrigada por ter aceito, né? Quando a Carla entrou em contato comigo, eu falei, gente, era a pauta que realmente a gente precisava falar, trazer para as pessoas que estão em casa, tá ouvindo, porque a categoria doméstica, eu não sei como que é a tua visão, mas a minha visão hoje, parece que a gente vai andando por, assim, passos de tartaruga. Quando a gente acha que a gente vai, parece que acontece alguma coisa que meio que a gente retrocede. E pessoas como o trabalho que vocês estão fazendo, eu só tenho que agradecer realmente. Porque é uma luta que a gente tá aí, eu tô desde 2015, 2014. E é uma luta que cansa, mas assim, a gente não desiste. Então eu só tenho que te agradecer de verdade o trabalho... pela tua pessoa, agradecer ao Ministério do Trabalho, agradecer a essas pessoas que eu sei que é tão difícil, para vocês também é tão difícil, tá nessa linha de frente. E para começar, eu queria que você falasse o que representa o Dia Internacional da Trabalhadora Doméstica e por que você acha que essa data é tão importante?
15: Bom, primeiro eu queria dizer que, sinceramente, não há o que agradecer, né? Nós somos servidoras públicas, a gente recebe salário, é o nosso trabalho, tá? Então, assim, a população paga para a gente estar fazendo o que a gente está fazendo. Então, não é assim, eu entendo isso do agradecimento, fico feliz, mas a gente fica feliz de ser reconhecida, mas a gente também entende que é o nosso trabalho, tá? E que a gente só tenta fazer ele como ele deve ser feito. É super importante, como você falou, é uma categoria invisibilizada, uma categoria que não é respeitada como deveria, né? A gente consegue, no trabalho doméstico, ver ainda hoje aquela relação muito direta com o período da escravidão, o período em que era autorizada a escravidão no nosso país. Então, é a maior categoria do trabalho da mulher no Brasil, é a classe das trabalhadoras domésticas, e a gente e a classe não é respeitada, os direitos não são respeitados como deveriam. O trabalho doméstico estrutura a sociedade brasileira hoje. Então, a gente precisa, para se respeitar enquanto sociedade, respeitar essa categoria e respeitar o que estrutura o nosso país. Então, é super importante a gente se apropriar dessa data, a gente lembrar dessa data, a gente comemorar essa data, comemorar as conquistas e deixar viva na memória de todo mundo a importância da gente lutar para que esses direitos um dia sejam iguais aos outros trabalhadores, né?
13: Sim.
15: Então é isso, eu acho super importante. A gente está aqui, a gente está ocupando todos os espaços com esses debates e com essas informações para a sociedade.
13: Sim. Oi, Tatiana, bom dia, tudo bem?
15: Bom dia,
13: tudo bom. Tatiana, qual que é o papel da auditoria fiscal no trabalho e na proteção das trabalhadoras domésticas?
15: Bom, a auditoria fiscal do trabalho a função da gente, enquanto auditor, é fiscalizar se o direito, se a legislação trabalhista está sendo cumprida. Isso nas diversas áreas, tá? No trabalho infantil, no trabalho rural, em todas, onde tem empregado, a fiscalização do trabalho precisa estar para que não exista um excesso, né? A força não é igual do empregador e do empregado.
12: Sim.
15: Então, precisa da auditoria para ajudar no equilíbrio dessa força, para a gente estar no ambiente de trabalho verificando se os direitos estão sendo garantidos, tanto do ponto de vista financeiro, o salário, 13º, férias, tudo, quanto saúde e segurança do trabalhador. Então, no trabalho doméstico, não pode ser diferente, né?
13: Exatamente.
15: A auditoria tem bastante tempo que existe, mas no trabalho doméstico é muito recente, né?
12: Sim.
15: Então, eu costumo dizer que, assim como os outros direitos das trabalhadoras domésticas demoraram a ser garantido, a fiscalização do trabalho também demorou para acontecer. Então, é por isso que eu fico um pouco assim, me sinto até um pouco constrangida com esse agradecimento, porque eu, enquanto auditora, sinto que a gente ainda tem uma dívida, né? Eu sinto um pouco de culpa enquanto categoria por a gente ter demorado tanto para estar fazendo essa fiscalização de forma efetiva como a gente está fazendo hoje, né? Então, a lei complementar 150, que garante, que chega muito perto da igualdade do direito das trabalhadoras domésticas, ela só entrou em vigor em 2015, né? Então, só em 2015 que as trabalhadoras domésticas passaram a ter direito, por exemplo, à jornada de trabalho. É, isso é um absurdo muito grande. E a fiscalização, que precisa verificar se isso está sendo cumprido, só começou a existir, né, de forma assim, a partir de 2021. Então, existe um atraso nisso e a gente está agora unindo forças, né, para poder tentar fazer um trabalho grande mesmo para a gente passar a existir e a sociedade entender que a gente existe, para tentar fazer a nossa parte nessa luta pela igualdade nos direitos das trabalhadoras domésticas.
12: Mas, Tatiana, só para te passar, não se sinta constrangida, porque a culpa, eu não digo culpa, mas assim, o não fazer o não fazer antes é uma junção que a gente sabe que não depende só de vocês. É muito difícil. Eu falo isso porque eu tô desde 2014 nessa briga, e pra gente, eu imagino, pra nós é difícil. Pra vocês é muito mais. Então, assim, não se sinta constrangida, porque realmente a gente entende que se para outras categorias é difícil, imagine para a categoria doméstica, que é uma categoria que a gente sabe, porque é que nem eu sempre falei, as pessoas às vezes chegam e me falam assim para mim, mandam para mim assim, a gente tem uma trabalhadora doméstica que tá assim, assim, assim. Anteriormente, quando a gente estava bem no começo, a gente falava assim, tá, mas a gente não pode estar invadindo a casa daquele empregador. A gente não tem como fazer. Então, assim, já era difícil para nós. Então, para vocês também. E a gente agradece o trabalho que vocês estão fazendo, por mais que seja um trabalho que vocês recebam, que realmente mostra a força que o trabalho doméstico tem, e também que faz com que os empregadores entendam que realmente o Ministério do Trabalho está de olho, porque era muito fácil. Foi feita a lei 2015, né? Desde 2015. Só que assim, para eles, na cabeça deles, eu não vou fazer, eu não vou ser fiscalizado, eu não vou ter... E falo para você porque eu já ouvi isso de muitos empregadores. Então, assim, não se sinta constrangida pelo agradecimento, porque realmente o que vocês estão fazendo agora, não importa se eu acredito que não é tarde, porque nunca é tarde para começar algo, e a gente tem aí uma gama de trabalhadores domésticos que está vindo aí também, e que eu tenho certeza que vai mudar esse cenário. Por mais que seja demorado, vai mudar. Então, não se sinta, não. Agora, Tatiana, uma pergunta. Como que acontece a fiscalização por parte dos auditores?
15: Bom, a fiscalização no trabalho doméstico, a fiscalização nas empresas, a gente vai em qualquer empresa, a gente tem o direito, né? A gente tem um passe livre em qualquer ambiente de trabalho. Então, em qualquer empresa, a gente chega e fiscaliza. Mas no trabalho doméstico tem essa limitação de entrar na residência. Essa limitação de constitucional, né, da gente não poder entrar na residência, ela é relativizada quando a inviolabilidade de domicílio, ela fica relativizada no momento em que aquele ambiente, aquela casa está... com um trabalho acontecendo ali dentro. Já começa aí. Não é absoluto esse direito, né? Existe um trabalho que está acontecendo dentro daquela residência. Então, existem as exceções, por exemplo, quando dentro daquela residência alguém está correndo um risco ou uma violação grave, essa inviolabilidade, ela pode ser superada. Então, se a gente tiver, por exemplo, indícios de que está acontecendo algum tipo de violência, algum tipo de violação grave de direito dentro da residência, essa inviolabilidade, ela pode ser superada, tá? A fiscalização hoje, como é que ela existe no trabalho doméstico? Bom, o Ministério do Trabalho recebe, a auditoria recebe denúncias, né? Denúncias de todos os tipos. Existe plantão fiscal, onde as pessoas, o cidadão comum pode ir no Ministério do Trabalho, pode ir procurar auditoria e fazer as suas denúncias. Tem também denúncia por e-mail, tem denúncia por telefone. Então, essas denúncias, elas são feitas e a gente é feito uma análise dessas denúncias e a partir daí, a fiscalização vai acontecer. Como é que ela acontece? A gente divide essas fiscalizações em três tipos de fiscalização. Tem a fiscalização que a gente vai resolver de modo que a gente chama indireto, onde a gente manda uma notificação. Se a gente achar que aquela violação ela pode ser resolvida apenas com a parte documental, por exemplo, um FGTS que não é recolhido, a gente pode mandar uma notificação para o empregador fazer esse pagamento desse FGTS. Mas se a gente precisar ir na casa, a gente pode notificar de forma presencial, obedecendo os limites de entrar na residência, né? Se é caso ou não da gente entrar na residência. Se não for uma violência grave, a gente vai até a porta, a gente notifica, entrega a notificação, conversa na porta mesmo com a trabalhadora e dá seguimento à exigência do cumprimento desse direito que não está obedecido. Ou a gente tem também as denúncias onde há indícios de trabalho escravo acontecendo. Então, nesses que são as denúncias mais graves, a gente segue um protocolo e aí a gente vai fazer essa fiscalização, a gente faz um planejamento mais organizado, né? E vai até essa residência com autorização judicial para entrar na residência e verificar se existe aquela violência que está na denúncia, né? Lembrando que isso é uma fiscalização. Então, existe em algum grau muito pequeno, mas existem denúncias falsas, mas a gente vai apenas fiscalizar. Então, a gente toma todo o cuidado de não expor, a gente não diz o que a gente está fazendo ali, a gente tenta resguardar o máximo possível aquela família, mas a gente precisa fazer esse trabalho.
12: Ai, que bom.
13: Sim. Tatiana, quais são as irregularidades mais comuns que são encontradas no emprego doméstico?
15: Olha só, a fiscalização do trabalho doméstico é uma coisa que não tem muito tempo e que a gente tem que vencer várias barreiras para acontecer. Eu vou falar das violações que a gente costuma, dentro do modelo hoje de fiscalização que a gente vem aperfeiçoando, que a gente costuma verificar. Não significa que não existam outras, mas essas outras têm muitas realidades que a gente não consegue atingir ainda. Mas hoje, a gente vê muita falta de registro, né? Hoje a gente faz fiscalizações regulares em condomínios. Além dessas fiscalizações que eu falei, eu esqueci de dizer que a gente também faz uma fiscalização planejada em condomínios. Então, a gente chega e conversa com as trabalhadoras quando elas estão chegando e quando elas estão saindo do trabalho, né?
12: Legal.
15: E aí, conversamos com todas que estão chegando naquele dia. A gente chega no condomínio, por exemplo, 6:00 da manhã e conversa com todo mundo que está chegando. Ou então, no momento que sai, ou na área comum do condomínio, se for condomínio com criança. E depois a gente notifica os apartamentos para apresentar o registro daquelas trabalhadoras. Então, a gente costuma ver muito trabalhadoras sem registro,
12: sem registro,
15: né? Trabalhadoras com excesso de jornada, trabalhadoras que não fazem o registro de ponto. Então, o registro de jornada no trabalho doméstico, ele é obrigatório mesmo que só tenha uma trabalhadora.
12: Sim.
15: Isso é extremamente importante que a sociedade saiba disso, porque no trabalho fora do doméstico, isso não é exigido quando a empresa tem apenas um trabalhador, mas no trabalho doméstico é. Então, dentro das peculiaridades do trabalho doméstico, é super importante que a jornada seja controlada e que esse controle de jornada seja feito de forma simples, tá? Num livro, num caderno, horário de entrada, de saída, ela registra quando chega. Então, isso não é obedecido.
12: Sim.
15: E isso... É muito comum, né?
12: Isso, inclusive, a gente, quando a gente vai fazer a discussão para a convenção coletiva de trabalho, foi um dos pontos que a gente brigou muito, que até a convenção ela tem um benefício, que é o bem mais familiar, e ele a gente tem dentro desse benefício para o empregador esse ponto, o controle de ponto por causa disso mesmo, porque é o que a gente sempre fala para ela, tem que ter o controle de ponto. Então, para isso, a gente colocou até no próprio benefício para o empregador ter. Porque é que nem a gente fala, Tatiana, é uma garantia para o empregador e também para a trabalhadora doméstica. Então, realmente, esse é um dos pontos que a gente colocou por causa disso mesmo. A gente vai dar uma paradinha agora, Gabi, e Sim. daqui a pouquinho a gente já volta.
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9: Voltando aqui mais um pouquinho com Domésticas em Destaque, hoje um dia um tema muito importante, dia 22 agora, né, vai ser o Dia Internacional da Trabalhadora Doméstica, então eu acho que tem que ser falado tudo o que é necessário. A gente vai voltar agora, né, com a Tatiana, auditora fiscal. Tatiana, quando falamos em trabalho análogo à escravidão, muitas pessoas imaginam situações distantes da nossa realidade. A gente vê que esse tipo de crime ainda acontece. Vocês já chegaram a pegar algum caso?
10: Sim, a gente já participou aqui de muitos resgates, né? Pra você ter uma ideia, eu, como auditora, já participei do resgate de uma média de 40 mulheres no Brasil.
9: Nossa,
10: o trabalho escravo doméstico, ele existe no Brasil inteiro. como eu falei, estrutura a nossa sociedade. A gente tem, no Brasil inteiro a gente encontra, a gente tem auditoras fazendo esse trabalho, eu digo auditoras porque somos a maioria mulheres, né, fazendo resgates em todo o Brasil. Cada região, cada estado tem o seu modelo, né, de fazer isso. Então, no Nordeste acontece a maioria de um jeito, no Norte acontece de outro, são as comunidades ribeirinhas, enfim. A gente tem, no Brasil inteiro, isso a gente recebe denúncias e faz esse trabalho no Brasil inteiro. Então, está muito mais perto da gente do que a gente imagina, muito mais naturalizado do que a gente imagina, né? E a gente precisa entender, sim, o que é que configura esse trabalho escravo doméstico, porque está muito perto. Sim. Porque a gente, como fiscal, depende do olhar da sociedade para a gente conseguir fazer um trabalho efetivo, né? Então, o que caracteriza um trabalho como o trabalho escravo, né? Uma situação de trabalho análogo, mas eu digo que o trabalho é escravo, sim. São algumas características que estão previstas na lei, né? No Código Penal, ele descreve o que é o trabalho escravo.
9: Sim.
10: A gente tem algumas condições que não precisa ter todas essas condições para que seja configurado o trabalho escravo. Então, a gente tem a condição degradante de trabalho, sim, e aí uma série de coisas podem configurar uma situação degradante. Então, o não recebimento de salário, por exemplo, ou não atendimento aos direitos básicos trabalhistas, eles compõem uma condição degradante de trabalho. Mas não precisa exclusivamente disso aí. Eu gosto de falar disso porque a pessoa pode receber salário e estar numa situação de trabalho escravo, entendeu?
9: Sim.
10: O trabalho hoje, moderno, ele não precisa necessariamente que a pessoa não receba salário. Tá? Existem outros elementos que configuram. Então, a condição degradante é a falta de obediência aos direitos básicos, à liberdade, aonde a pessoa trabalha, às condições mínimas, né? Então, isso torna o trabalho numa condição degradante, que é uma característica. A restrição de liberdade é uma outra característica. Então, a restrição de liberdade não é mais aquela corrente de antes, mas são condições que fazem com que a pessoa não possa dispor da sua liberdade, né? Então, por exemplo, a gente já fez o resgate de uma trabalhadora que ela ficava presa dentro de uma casa, a porta estava aberta, mas ela não saía porque ela é do interior, veio para Salvador e tem medo, colocaram na cabeça dela de que, nossa, Salvador era extremamente perigosa e de que se ela saísse ia acontecer uma coisa muito ruim com ela. Então, ela fica presa na casa, né? Então, isso é uma restrição de liberdade, então não precisa ser aquela corrente que a gente via em filme, né?
9: Sim.
10: O trabalho forçado. Então, o que é um trabalho forçado? Também numa visão moderna. São coisas que forçam a trabalhadora a não sair daquela condição. Por exemplo, uma situação de vulnerabilidade muito grande que ela estava e a pessoa mantém ela na casa, deixando na cabeça dela viva de que se ela sair dali, ela vai voltar para aquela condição, vai passar fome, vai, sabe? Então, o trabalho forçado. A jornada exaustiva. Então, o que é uma jornada exaustiva? A gente separa muito o que é uma jornada excessiva, onde o trabalhador tem direito às suas horas extras, né? Do que uma jornada exaustiva, que causa exaustão, né? Então, tem trabalhadoras domésticas que acordam 4 da manhã, fazem o café, arrumam tudo e ficam até o jantar e ficam à disposição a todo tempo. Isso é uma jornada exaustiva. Então, essas características e todos os viés dessas características fazem com que a gente faça a configuração. Então, mas eu digo, a gente não precisa ter todas essas características. Eu gosto de falar isso porque a gente tem casos que aparecem no Fantástico, que aparecem na televisão, e esses casos, eles normalmente têm todas essas características, né?
9: Certo.
10: Mas não precisa ter todas essas características. A gente já fez resgate de trabalhadores que recebem salário, mas estão posição 24 horas por dia, mas tem outros elementos que colocam ela numa condição de trabalho escravo.
9: E, Tatiana, é uma dúvida minha, que eu tenho até de casos que a gente vê. Até tem um caso recente, né, que a trabalhadora, ela foi resgatada, mas ela voltou pro convívio do empregador, né? Tem casos que vocês fazem o resgate e depois que vocês fazem tudo, elas optam por voltar a ficar com o empregador?
10: Sim, infelizmente tem sim, tá?
9: Tem, né?
10: E isso acontece por uma série de fatores, né? O principal, que eu acho uma oportunidade muito boa para a gente falar isso, é a falta do pós-resgate. Então, a gente tem uma política pública que vem crescendo, que vem tomando força, mas não existe ainda uma política pública estruturada para esse pós-resgate. O que
9: Sim.
10: fazer com a trabalhadora, né, depois? Como é que vai ser a vida dela depois? Quando a gente tem esses casos de trabalho escravo, onde uma trabalhadora está trabalhando há 50 e poucos anos, ela não construiu a vida dela. Então, ela sai desse trabalho, porque a gente foi lá e fez o resgate, configurou, mas ela não tem para onde ir. Ela precisa reestruturar essa vida, né? Então, para ela reestruturar essa vida, ela precisa de um pós-resgate, de uma política pública de pós-resgate, que hoje não existe de forma estruturada. Então, isso aqui é eu estou esclarecendo, mas eu também estou fazendo um desabafo e fazendo uma. Quase que implorando para que a
9: Sim.
10: gente cobre, né, do Estado que tenha uma política pública de pós-resgate que satisfaça a esse trabalho que vem sendo feito de resgate da dignidade dessas mulheres. Então, muitas vezes elas saem de lá e a gente simplesmente não sabe o que fazer. A realidade é essa. Então, existem algumas situações, existem abrigos, existe, mas em muitas situações, aquilo que a gente tem hoje no Estado não atende a necessidade daquela mulher para ela reestruturar a vida dela. Então, a política está ainda em formação, eu considero isso, a auditoria vem com muita força fazendo esse trabalho, mas a gente não consegue cumprir tudo que necessita sozinho. A gente precisa
9: Sim.
10: que outros órgãos estejam em parceria e que o Estado e que a sociedade cobrem, né, de todo mundo que faça a sua parte, porque o trabalho de um órgão começa, termina, de outro começa e as coisas continuam. Então, a gente precisa que o país esteja conectado e esteja empenhado em resolver esse problema social que a gente tem, né? E o pós-resgate é um problema. No caso, alguns outros casos, como o que aconteceu em Santa Catarina, não foi a falta do pós-resgate, foi uma decisão judicial que,
9: Certo.
10: de forma absurda, exigiu que a trabalhadora Sônia, em Santa Catarina, retornasse
9: Voltasse.
10: para casa, né? Então,
9: Sim.
10: tem família, ela tem pessoas que querem ela para poder cuidar dela, para ela retomar a vida dela, mas uma decisão judicial manteve ela na casa do empregador que escravizou.
9: Caramba, né? É umas coisas que acontecem que, olha, só por Deus, viu? E, Tatiana, como familiares, vizinhos ou até a própria trabalhadora, elas podem denunciar uma situação de exploração com segurança? Porque o que a gente vê, às vezes, as pessoas têm medo de denunciar. Nesse caso, como que pode fazer uma denúncia em segurança?
10: Não tem, a gente, as denúncias de trabalho de escravo, em regra, são denúncias sigilosas mesmo, tá? Não precisa se preocupar. A
9: Certo.
10: gente tem, tanto isso pode ser feito pela internet, na plataforma do Ministério do Trabalho de denúncia, denúncia.cit.trabalho.gov.br. Só colocar, dar um Google lá que você vai conseguir encontrar esse caminho. Tem o Disque 100 também. E pode ir pessoalmente no Ministério do Trabalho, que a gente também está lá todo dia colhendo essas denúncias. Essas denúncias são sigilosas. O auditor fiscal, ele tem o dever do sigilo como médico, como psicólogo, como padre. A gente também tem esse dever, né, de manter o sigilo daquela informação. Então, a gente vai receber essa denúncia e vai seguir o nosso trabalho. É super importante que as pessoas denunciem, que as pessoas coloquem as riquezas de detalhes, né, do que está vendo, indique quem pode contribuir também para aquilo, coloque foto, recibo, o que tiver que possa subsidiar o trabalho da auditoria. É super importante que a sociedade esteja junto, sim.
11: Uma dúvida que chega para a gente bastante é: tem alguma consequência para o empregador quando é constatado a prática do análogo à escravidão?
10: Sim. É um crime, né?
11: Sim.
10: Quando é configurado um trabalho análogo à escravidão, que eu gosto de chamar de trabalho escravo mesmo, quando a gente encontra uma situação dessa, o empregador, ele vai responder civilmente pelos danos morais, né? Ele vai responder pelas verbas trabalhistas, pela dívida trabalhista que ele tem com aquele empregador, e ele vai responder penalmente também, né? Isso é um crime e ele pode ser preso, ele vai responder de forma criminal. Então, ele vai responder nas três esferas judiciais. Além disso, ele vai entrar na lista suja do trabalho escravo do Ministério do Trabalho. A lista suja é um cadastro com os empregadores em que manteve empregados nessas.

0: quarta geração passando pela mesma situação. É bem complicado,
1: foi a
0: né?
1: Vida inteira. A
0: foi
1: vida
0: a vida inteira.
1: Inteira. Algo
0: ela
1: que a
0: chegou
1: gente,
0: com 7 anos.
1: É, algo que a gente achava que nem existia mais, que tinha ficado no passado, ainda é um caso muito comum no Brasil.
0: Demais. E, Tatiana...
2: É muito comum, muito, muito comum, muito comum.
0: Sim.
2: É o nosso dia a dia. É o nosso dia a dia.
0: Tatiana, e você, quando vocês vão fazer essa né, pegar esses casos né, de análoga à escravidão, vocês já viram de todas as idades?
2: Sim, sim. Desde de mulheres mais novas, né? Que estão há pouco tempo vivendo essa situação, quanto mulheres de 85
0: anos. Caramba. Eu acho que essa é as mais difíceis, né, de ver a situação.
2: Porque não tem mais tempo de reconstruir uma vida, né?
0: Sim.
2: É, então, é muito triste.
0: É triste demais. Ah, eu, a gente passou por um caso desse. A menina tinha... Tá com, agora deve estar com 19, 20 anos. Só que no caso dela, ela não era daqui, ela era da Bolívia. E ela... A gente fez o resgate, mas ela optou... por voltar com a família, ainda está em trâmite, tudo certinho, mas ela optou em voltar com a família dela, né, para Bolívia, mas a gente viu, assim, para mim, que foi o primeiro caso, assim, que eu peguei, eu via no rosto dela o medo, aquilo ali me pegou, porque ela tinha 18 anos, então era uma menina, assim, miudinha, e eu via na cara dela o medo. Então, eu falo, como pode, né, as pessoas achar que elas são dona de outras vidas. E, Gabi, a gente tem algum comentário na live?
1: Tem sim.
0: Tem,
1: chegou,
0: eu tava dando
1: chegou um comentário muito importante da Érica. É, a Érica Bernardes, ela comentou, o trabalho que está sendo feito pelo Ministério do Trabalho reforça o trabalho do sindicato que muitas vezes não é respeitado. O que é um absurdo, pois nosso trabalho é simplesmente garantir os direitos. Érica, esse comentário é extremamente importante, mas a gente vê também que o trabalho está sendo feito, o sindicato também, o trabalho está sendo feito, o apoio, levar os direitos. Então...
0: E eu sei que a gente que está na linha de frente há tanto tempo, por isso que eu falo desse trabalho com o Ministério que vocês fazem, os auditores fiscais fazem, é trabalho de formiguinha, né, Tatiana? Porque são muitas, muitas pessoas, muitas situações. Agora, até que vocês, né, os auditores fiscais, vocês conseguiram um número grande de auditores fiscais para estar fazendo esse trabalho que realmente tem que ser reconhecido, porque é difícil. Muitas vezes faltam realmente políticas públicas, isso daí é o que esses dias aqui eu fui responder uma pergunta referente a essa parte do porquê das domésticas voltarem, né, para casa dos empregadores. E realmente o que a Tatiana falou foi o que eu respondi. O pós-resgate é complicado porque muitas vezes elas não têm para onde ir, não tem mais familiar, não tem. Então realmente falta, mas eu tenho fé que isso daí vai ser visto com olhar, com mais cuidado, com mais carinho, e vai melhorar esse cenário, e principalmente, Tatiana, auxiliar no trabalho que vocês já fazem.
1: Sim, e já não chegou um comentário agora do Rodolfo.
2: Eu ia só comentar sobre o sindicato e dizer que aqui na Bahia a gente tem uma parceria muito forte com o sindicato daqui.
0: É muito bom.
2: E a gente reconhece a importância de... Tudo que a gente está conseguindo viabilizar de fiscalização tem uma relação direta com essa parceria do sindicato, tá? O trabalho doméstico é um trabalho muito solitário.
0: Sim.
2: Então, em regra, as trabalhadoras domésticas ficam sozinhas dentro da casa trabalhando. Na maioria dos casos, só tem uma trabalhadora. Então, é diferente de uma empresa onde os trabalhadores estão lá, um conversando com o outro sobre as violações que eles passam. Então, a trabalhadora estando sozinha na casa, é super importante que ela se sindicalize, que ela fortaleça o sindicato, que é onde ela vai ter esse senso de coletividade, é onde ela vai poder trocar ideia sobre o que ela está vivendo e tomando conhecimento dos direitos dela de uma forma mais, mais prática, mais coletiva, né? Então, é assim, muito importante o sindicato, sim.
0: E eu imagino que o trabalho do sindicato aí de vocês da Bahia, se o nosso, que aqui é São Paulo, né, tem sindicato capital, tudo aqui também, é difícil, o da Bahia, eu acredito que é, assim, muito mais difícil.

0: Porque as situações às vezes conseguem ser piores do que a gente enfrenta aqui. Então, realmente é um trabalho que, graças a Deus, é feito junto com vocês, porque realmente eu imagino o trabalho que o sindicato daí de vocês tem, viu, Tatiane?
1: É um sindicato forte. A gente tem
0: Sim.
1: uma presidenta de honra, é Creuza de Oliveira, que é uma pessoa muito importante para a categoria, muito
0: Sim.
1: importante no pro Brasil, né? Ela participou da elaboração dessa lei complementar 150 e ela está aqui com a gente ajudando no nosso trabalho, ela
0: Ah,
1: e as outras companheiras.
0: ai,
1: Que
0: que
1: legal.
0: bom. Chegou o comentário do Rodolfo que ele colocou: a classe conquista, mas nunca parece estar em primeiro lugar nessa conquista. É,
1: Rodolfo.
0: exatamente.
1: Mas assim, vai mudar, gente.
0: Vai.
1: Eu falo que eu tô com 47 anos e eu tô desde nem lembro quantos anos eu tava quando eu iniciei. Já mudou muito. Já andou bastante. Anda, retrocede, anda de novo. Mas vai mudar esse cenário. A gente já tá chegando no finalzinho. Eu vou falar,
0: Sim.
1: viu? Passa tão rápido, tão rápido. Tatiana, eu queria agradecer. Ah, novamente, receba meu agradecimento por ter disponibilizado um tempo para estar falando com a gente aqui, porque é muito importante que as pessoas vejam o trabalho que vocês estão fazendo. Eu que agradeço e queria só deixar a mensagem de que eu sou auditora fiscal, mas que todo mundo pode ser um pouquinho fiscal. E é super importante, a gente só vai conseguir caminhar quando todo mundo fizer o seu papel de fiscal, né? Quando a gente chegar num
0: Sim.
1: prédio onde a gente, um lugar que a gente frequente, a gente consiga estar com os olhos desembaçados, enxergando o que é que tá ali, né?
0: Sim.
1: Enxergando a trabalhadora doméstica que tá, como é que ela está sendo tratada. Então, toda a sociedade naturaliza. Esse caso que a gente está vendo na televisão, dessa trabalhadora com 52 anos, a família está sendo responsabilizada e é o que tem que ser feito. Mas a gente precisa entender que toda uma sociedade estava ali vendo aquilo
0: Vendo.
1: acontecer. E estava
0: Sim.
1: naturalizando e, de alguma forma, autorizando que aquela família fizesse aquilo, né?
0: Sim.
1: Então, que a gente consiga não fazer parte dessa sociedade que naturaliza isso, consiga desembaçar os olhos. E prestar atenção na pessoa que não tem sua própria casa, prestar atenção em quem dorme no trabalho, prestar atenção em quem está domingo passeando com o cachorro, prestar atenção nos sinais que estão aí, tá?
0: Sim,
1: E
0: com
1: aí, se
0: certeza.
1: for perto, fazer a denúncia e tomar as providências que devem ser tomadas. Orienta, dá dica, tenta educar e faz a denúncia também para a gente conseguir fazer o nosso trabalho de forma mais efetiva.
0: Ah, então tá ótimo. Eu me despeço da Tatiana agora, Gabi. Sim, obrigada, Tati. Foi um prazer.
1: Foi um prazer.
0: E se
1: A gente está.
0: precisar da gente, pode entrar em contato. Que precisar também, a gente tá aqui. Muito obrigada, viu?
1: Agradeço. Bom dia para
0: Bom
1: todo
0: dia,
1: mundo.
0: um ótimo
1: Bom
0: final de
1: dia.
0: semana. Gabi, a gente que tá na linha de frente, a gente ouve Sim. essas histórias, acha que é brincadeira, E mas não é é. mais comum do que a gente imagina. Imagina. E já antes de finalizar, já tô vendo alguns comentários sobre a festa do Sim Doméstica Jundiaí. Queria falar que o sorteio foi na segunda-feira, como dito no sábado passado, e que gostaria de deixar o nome das ganhadoras. Já mandei mensagem para todas já conseguiram me responder. As ganhadoras foram Aparecida Gregório, Cleusa Prado, Creuza Cordeiro, Cristina Concorda, Denise Cristina, Domingas da Conceição, Janete Andrade, a Joelma Silva, Jovita Cleusa, Mary Gaspar, Rosana do Couto, Sabrina de Souza, Selma dos Santos, Thelma dos Santos e Vanessa de Jesus. Parabéns a todas as ouvintes. Sábado vai ser um dia mega especial. 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Peço o link para entrar no nosso canal, entra no nosso Instagram e acompanhe tudo.
1: E só lembrando, a Gabi esqueceu do principal.
2: Opa, verdade.
1: No sábado, que hora que as ouvintes têm que estar aqui pra estar saindo, Gabi?
2: As ouvintes têm que chegar aqui na rádio às 10h30, que o Avan vai sair às 11 da manhã aqui da Rádio Capital. Então, vou mandar um recadinho novamente essa semana. Já avisei o horário pelo WhatsApp, mas também vou reforçar pra todo mundo ficar atenta. Mas aqui na Rádio Capital, a Avan vai sair 11 horas da manhã, então vou precisar que vocês cheguem com antecedência pra gente se organizar. Então, fiquem ligadinhas no WhatsApp e acompanhem essa semana que eu vou estar mandando mensagem para todas novamente.
1: Então, tá ótimo. E vamos aproveitar porque sábado que vem a gente vai estar todo mundo junto de novo.
2: Sim, com certeza.
1: Com os ouvintes. Então, pessoal, um ótimo final de semana. Amanhã termina a Copa. Não foi dessa vez, nosso...
2: Não foi dessa vez.
1: Embora nosso menino Ney não trouxe, eu vou declarar minha torcida... Para a Espanha,
2: Argentina, certeza.
1: Jamais. Mas não foi dessa vez, mas 2030 tá aí, gente.
2: 2030, falta mil e alguns dias para o nosso Hexa vir.
1: Quem sabe?
2: Então,
1: um ótimo final de semana para todo mundo. Fiquem com Deus e até sábado que vem, gente.
2: Tchau.
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17: Atualizando o trânsito para os ouvintes da capital, destaque agora
9: para a rodovia Raposo Tavares, trânsito carregado no sentido interior. Teve uma ocorrência registrada mais cedo na altura do quilômetro 22, ali na altura da Granja Viana. Trânsito é ruim já a partir do quilômetro 18. Para São Paulo, quem está na Raposo Tavares não vai enfrentar problemas nesse trecho. Só reduz a velocidade a partir do quilômetro 12 até o acesso à rua Sapetuba devido ao excesso de veículos. A Avenida Eliseu de Almeida é a opção para o motorista fugir desse trânsito. 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

0: como é bom demais estar com você, mais um sábado aqui na capital. Eu, Raul Machado, estou chegando junto com o Guilherme Queiroz e todo o nosso time para ficarmos juntos até meio-dia.
1: Bom dia!
0: Bom dia, Zona Sul, Zona Norte, Zona Leste, Zona Oeste de São Paulo. Você que está em algum cantinho do Brasil ou do mundo, porque para a capital não tem fronteiras. Estamos ao vivo no AM 1040, no FM 77.5. Ou então, joga na internet Capital com você. Ah, você acha a gente no YouTube com imagens, o nosso áudio no aplicativo da Capital, que é grátis, você baixa e leva a Capital para qualquer lugar do planeta. Ou em vários sites que retransmitem o som aqui da Capital. Som esse que está sendo conduzido por Carlos Rosino na mesa de som da Capital, levando esse som da alegria, toda essa energia, todo esse alto astral para você que está em casa neste sabadão, depois de uma semana com mudança no tempo, não é? A semana começou fria e agora, desde quinta-feira ali, quinta-tarde, quinta-noite, termômetros em elevação, mas é aquela coisa, né? Daqui a pouco o Gui vai falar da previsão do tempo. É um calorzinho mais no meio do dia, assim, né? Não dá pra abandonar a blusa, não. É um veranico que vai de hoje até praticamente o final da próxima semana. Ou seja, quem quiser sair, você que vai lá, que precisa fazer algo aí no quintal, tem que colocar roupa no varal, pode colocar, esse é um spoiler, tá? Não tem previsão de chuva nem de muito frio, não. Mas daqui a pouco o Gui traz detalhes da previsão do tempo. Preparamos um programaço para você, para deixar o seu sábado, que já tá bom, bom demais. Daqui a pouquinho tem o nosso...
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0: Vamos falar dos assuntos da semana que bombaram nas redes sociais. Ainda tem muita festa julina rodando pela cidade. Aí eu vi algumas ONGs, alguns colégios, algumas igrejas, alguns parques ainda com festas julinas em andamento. Clima de Copa, último final de semana de Copa, pena que não temos mais o Brasil, já faz tempo, né? Hoje tem a decisão do terceiro lugar, amanhã a grande final, enfim, depois, Rosinho, só daqui 4 anos, hein? Daqui a pouco tem Criar a Luz, falando de energias, o que muda no céu e que vai interferir na nossa vida nesta semana que começa amanhã. E para você que quer curtir São Paulo, quer passear, mas está com a grana curta, quer um passeio assim, 0800, daqui a pouco tem...
2: Passei para te contar.
0: Dicas de lazer para o seu final de semana. Então você que já está com a gente aqui, eu quero o seu bom dia. Manda pra gente a sua mensagem no WhatsApp, que é o 11 983 345 777. Pode ser mensagem de texto, digita aí, não esquece de colocar o seu nome, de que lugar você está ouvindo ou assistindo a Capital. Ou quer ser locutor como a gente? Grava um áudio, grava uma mensagem pra gente, se apresenta, conta também se você está ouvindo pelo rádio ou pela internet. Vem com a gente, porque está no ar o nosso É Bom Demais. Aumenta o som e só vem! 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

0: Estamos no ar, juntos, firmes e fortes aqui na capital, no FM 77.5, no AM 1040, capital com você. Que alegria, que alegria, que entusiasmo estar aqui com É Bom Demais, com Vini De La Carte na direção artística, Carlos Rosino na mesa de som, comandante Everaldo, fazia tempo que eu não via Everaldo aqui na nossa central, e ele que está aqui com a gente nesse sabadão. Que seria para ser véspera da final da Copa do Hexa, né? Mas não vai ser. Guilherme Queiroz, muito bom dia.
1: Bom dia. Bom dia, Raul, ao Rosino, ao Vini, Everaldo, em especial, todo mundo que tá ouvindo aqui. O nosso É Bom Demais aqui na nossa capital, FM 77.5. Raul Machado, meus amigos, eu estava tão animado no último programa. Era a véspera do jogo Brasil-Noruega. Cravei aqui que o Brasil ia ganhar de 2-1. Tava metralhando todo mundo que falava que a Noruega ia ganhar. E a Noruega ganhou. Pois é, né? E tanta coisa aconteceu de lá pra cá. Torcemos tantas vezes contra a Argentina. E nada disso adiantou. E a Argentina tá aí na final da Copa do Mundo. Contra a Espanha. Já adianto que sim, torcerei. Eu, assim, eu vou torcer pra Espanha, mas eu já desisti. Eu já desisti de torcer contra
0: ela. Eu também torci contra a Argentina em todas e quebrei a cara.
1: Ah, já chega, assim. Se a Argentina ganhar, ganhou. Também ganhou, não vou ficar mais chateado. Eu desisto, que é um time de raça. Eu, como corintiano, eu tenho que dar o braço e torcer que quando o time tá com raça, o grupo tá unido, merece também ganhar o título. Mas eu vou ter a minha leve torcida pela Espanha até pra eu ganhar no meu bolão.
0: Ah, você colocou lugar. Espanha?
1: Coloquei Espanha.
0: Mas esse bolão é o quê? É acumulativo?
1: É acumulativo, ah. tá a Copa inteira e eu tô em segundo ali. E eu sei que o meu oponente vai colocar a Argentina porque ele é torcedor da Argentina.
0: Ah, é? Ele é aquela enquete que fizemos, né? O que você acha de quem torce pra Argentina? Aliás, esse assunto ganhou mais força ainda essa semana, porque ninguém derruba a Argentina, poxa.
1: Pois é. Eu ali na torcida, ali, contra os ingleses, falei, agora não foi. Eu não consegui nem me animar com o gol da Inglaterra, que eu já tava vacinado já.
0: Tinha ido, né?
1: Eu tava vendo, quando é que foi? No sábado passado, tava no Bixiga vendo o jogo da Argentina aí. Suíça.
0: É? Que foi pra prorrogação.
1: E eu naquela esperança.
0: Sábado à noite, também. Não foi?
1: Sábado à noite, Tava ali no Bixiga, ali na roda, colada na Nossa Senhora de Aquiropita mesmo.
0: Coração do bichinho.
1: Tava tomando uma cerveja ali, e aí vi aquilo ali, falei, realmente, não tem jeito. Eu pedi o Uber com gosto amargo da cerveja ali, com aquela vitória da Argentina. Então, que se a gente não ganhar, que seja merecido, e daqui a pouco a gente fala, deixa eu dar previsão do tempo aqui, né, Raul?
0: Pois é, Guilherme, a semana começou gelada. Domingo o tempo mudou, a gente já tinha avisado aqui. Segunda, terça e quarta gelada, na verdade assim... De manhã e à noite o frio continua, mas parece que a partir de ontem, desde ontem, né? E principalmente a partir de hoje e nos próximos dias vamos ter uma espécie de veranico, né?
1: É um veranico, mas que já perdeu força um pouquinho de ontem para hoje, né? Eu tava comentando agora há pouco com o Everaldo que tinha aquela previsão de 30 graus, né? Na próxima semana. Já diminuiu um pouquinho, viu, Raul Machado? No final da semana que vem pode até chover, mas sim... Por exemplo, na segunda-feira teremos 29 graus, na terça-feira 28, quarta 27. Só que final de semana que vem tinha uma previsão de 30, 31. Tava até me animando para descer um pouco para a serra, né? Pegar um banhozinho de mar, pelo menos numa tarde. Mas não, final de semana que vem vai ter chuva. Vai chegar a 23, 21 graus. Então ficou mais ameno o outro final de semana. Mas mesmo assim, esse meio de semana vai ser agradável. Quem tiver a oportunidade durante as tardes de fazer algo leve, né? Afinal, o tempo está muito seco. Aproveite nesse próximo final de semana. Mas hoje teremos já máximo de 26 graus. Não chove, então você pode curtir. Pode lavar sua roupa, colocar para secar. Que vai secar rápido, não só pelo calor,
0: quem
1: mas pelo tempo
0: bike,
1: seco.
0: Quem anda de bike, fazer passeio no parque, caminhar na rua, hoje é a
1: hoje
0: pedida
1: é
0: um
1: dia, é. Mas sempre faça cedo, né?
0: E com uma garrafinha de água,
1: garrafinha
0: né? Está muito
1: água,
0: seco,
1: tá
0: gente.
1: Muito seco. Então... Quem for fazer, faça cedo, porque não tá fácil. Amanhã máxima de 27 graus, mínima de 14. Então, domingão gostoso para curtir a final da Copa do Mundo, fazer aquele churrasco. Fui convidado para uma festa julina para ir amanhã. Não sei ainda se eu verei para ver o jogo da Espanha e Argentina. Vamos ver.
0: Ó, Ana Aparecida, bom dia. Tá no Guarujá, que lá tem um sol para cada um. Deixa eu mandar um beijo também para Cristina Antônia, para Sol Pinheiro, para o Gabriel Vieiras, para Rosana Coppola, para o Gilberto Lima, também com a gente aqui a Jocelina, a Márcia Regina, a Adriana Fernandes, a Aparecida Almeida, a Rosimeire Rodrigues, está aqui desejando um sábado abençoado para todos. O Whindson Moraes também, um abraço abençoado para os filhos dele, o Luiz e Eloá. Deus está no controle de tudo, com certeza, sempre Deus no comando de tudo. Um beijo para todos vocês, quem tá na live já sabe, vai curtindo, vai compartilhando, vem com a gente, joga aí nos grupos do WhatsApp. Tem cesta Kim, ó, cheinha de produtos aqui da Kim pra gente dar de presente para um ouvinte da capital. Daqui a pouco tem as nossas brincadeiras, daqui a pouco tem muitas atrações. 10 horas, 12 minutos, vamos colocar os ouvintes pra cantar, Rosinho? Vamos cantar todo mundo junto? Vamos, vamos pra cima com música, com alegria? Quem tá chegando aí? Quem você separou pra gente, Rosinho? Quem vai cantar pra gente? Sobe o som! Olha aí, olha o samba. Vem com a gente, capital, é bom demais.

0: Vem com a gente. Esse é o Bom Demais.
1: 10 horas 19 minutos aqui na capital. O nosso é Bom Demais. Vamos tomar café? Ah, você já tomou? Acordou cedo hoje? Então toma de novo. Você tá na cama ainda? Tá com preguiça de levantar? Toma em pensamento. O importante é juntos tomarmos o nosso café, que aqui é bom demais.
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1: Antes, para os fãs da Vitória Almeida, né? Semana passada eu falei que ela voltaria hoje. Só que eu me enganei. Ela tá de férias ainda. Curtindo merecidas férias.
3: Aí depois de ontem, então... Você viu que ela foi no show?
1: Foi no show, tava lá. Então, eu me enganei. É. Podem atacar as pedras em mim. Semana que vem ela volta, tá bom? Semana que vem Vitória Almeida estará com a gente. Antes da gente falar de Copa do Mundo e falar de outros temas que bombaram na semana, vamos falar sobre Milton Nascimento. Aos 83 anos, o Milton Nascimento, que recentemente recebeu o diagnóstico de demência, tá? Ele... foi internado com uma pneumonia. Essa internação foi na quinta-feira, tá? A equipe do artista, do músico, né, divulgou um comunicado nas redes sociais, informando que ele segue estável, apresenta boa evolução clínica e a previsão é que ele receba alta nos próximos dias e continue o tratamento em casa, lógico, visando o seu conforto. A nota diz que ele foi internado no dia 16... É uma intercorrência comum no seu atual quadro de saúde. Segue estável, boa evolução clínica e recebendo todo o suporte necessário, sendo assistido por uma excelente equipe de profissionais. Então, Milton Nascimento, que nos últimos anos vem enfrentando problemas sérios de saúde. Em 2025 foi diagnosticado com demência, que é uma doença neurodegenerativa, que afeta a memória, o comportamento e também os movimentos do corpo, né? A informação da demência foi confirmada o ano passado pelo Augusto Nascimento, que é o filho do Milton Nascimento, por meio das redes sociais. Aliás, é impressionante, Guilherme Queiroz, às 10h21 aqui na capital, esse tempo está muito seco, semanas atrás tivemos uma onda de frio, não tão forte como a primeira, mas é impressionante como a gente tem relatos, né, de pessoas gripadas, resfriadas e principalmente com pneumonia. Como vem aumentando esses quadros nos últimos anos, né?
3: Quadro de questão respiratória é impressionante. Já ouvi de outras pessoas que estão com pneumonia, assim, pessoas jovens, inclusive, com pneumonia, então não tem idade também para atacar essas questões respiratórias, questões de saúde. E falando sobre o Milton Nascimento, Raul Machado, até me chama a atenção um pouco, que bom que ele teve condições de se despedir do público antes, né, de ter esse quadro de demência, né, e ter feito aquela turnê de 2022 que foi encerrada em Belo Horizonte, num grande show no Mineirão, né, no final do ano. Que bom que ele teve essa possibilidade de se despedir do público e agora teve essa questão da demência, agora essa questão também da pneumonia. Desejo muita saúde ao Milton Nascimento, afinal ele é um dos reis da nossa música brasileira, né? então sempre é uma pessoa que todo mundo tem muito carinho, então todo mundo tem que desejar o melhor para esse craque que é o Milton Nascimento. Desejo o melhor, está no Rio de Janeiro, né, que ele tá internado. Sim. Muita saúde ao Milton lá no Rio de Janeiro.
1: Grande Milton, 83 anos, dono de clássicos incríveis da MPB, como esse aí, ó, Coração de Estudante. Vamos ouvir um trechinho. Grande Milton Nascimento, estamos aqui torcendo pela recuperação dessa pneumonia e eu deixo aqui o meu apelo, né? Faço o meu apelo a você, tome vacina, vacina da gripe, a vacina da pneumonia para crianças, vá até o UBS, não deixe, não dê sopa por azar, vacinação para você prevenir, você até pode ficar doente, mas a doença não vai evoluir para casos mais graves. A gente sabe que o governo... As empresas de comunicação fazem a campanha, divulgam, mas é preciso a conscientização das pessoas para ir. Cada hora a gente coloca uma coisa na frente e acaba não indo. É muito importante ir. Só através da prevenção é que a gente pode cuidar da nossa vida, né, Guilherme?
3: Exatamente, pessoal. Acabou esquecendo de se vacinar ultimamente, tem que voltar. Mas tá voltando, né, Raul? Aos poucos os números têm mostrado que as pessoas estão tomando consciência novamente da importância da vacinação. Isso tem chamado bastante atenção. Eu que vou muito ao posto de saúde, frequento muito a UBS do meu bairro. Tenho percebido isso, o pessoal tem ido se vacinar. Eu mesmo tomei a vacina da gripe e liberou. No primeiro dia que liberou, eu já estava tomando a vacina para adultos. Se eu pudesse tomar a vacina da Covid, então, nossa, já teria tomado. Pena que eu não... Pena não, né? Assim, não faço parte do grupo prioritário aqui da cidade de São Paulo. Mas as pessoas têm tomado cuidado, mas tem que cada vez mais bater nessa tecla para todo mundo se conscientizar, tomar sua vacina. Isso diminui esses quadros de doenças que nós temos tido cada vez mais pelo país, muitas vezes pela ignorância das pessoas. Essa é a grande verdade.
1: 10 horas 24 minutos e voltando a falar de Copa do Mundo, olha só, Guilherme Queiroz, essa notícia aqui, hein? 10h25 na capital é bom demais, até meio-dia no seu rádio, no seu computador, no tablet, no smartphone, onde quer que você esteja, a capital está com você. Um brasileiro chamou atenção esta semana nas redes sociais. Por quê? Ele carrega um nome bastante inusitado, Guilherme Queiroz.
3: O quê?
1: O nome dele é Ney Messi.
3: Ah, o Ney Messi.
1: Juro por Deus. A homenagem foi feita pelo pai, que é fã declarado do Neymar e do Messi, que decidiu unir os dois nomes dos dois astros do futebol, brasileiro e argentino, para batizar o filho. E eu estou acompanhando aqui no Instagram, já passei até segui-lo. Neymessi.mendes. Neymessi.mendes é o nome do garoto. A mãe dele é a Wedja, com W, tá? Wedja. E o nome do pai é Beto. Então, filho de Beto e Wedja, o Ney Messi. Gente, ele foi registrado assim mesmo no Instagram. Inclusive, tem uma foto aqui da certidão de nascimento com o nome registrado em cartório. Ney Messi. Gostou, Guilherme?
3: Essa criança vai sofrer um pouco. Os pais não pensam na criança, né? Depois, quando ela vai ficar velha. Ney Messi. Gente, isso não é bom. Ney Messi.
1: Porque a criança, quando é batizada, ela não pode escolher, ela não tem o discernimento, né? Não
3: essa
1: tem...
3: aí pode ter o direito de duvidar, até mudar de nome.
1: Pode, ficar mais pode, velha. Tem a lei. E nós queremos saber, você, ouvinte da capital, qual o nome mais diferente, mais inusitado de alguém que você já conheceu ou já ouviu falar? Mas tem que ser algo real, que já aconteceu na sua vida. Manda pra gente no 11 98334 5777, o WhatsApp da capital. Tem mensagem chegando aí?
3: Tem um áudio,
1: tem. Vamos ouvir a primeira participação do nosso É Bom Demais desse sabadão.
4: Bom dia, Raul, bom dia, Gui, bom dia, capital. Hoje eu estou trabalhando nesse sol maravilhoso que está aqui, estou aqui no meu mercado, no meu comércio, com meus funcionários, um monte de gente. Você sabe, a Rua da Moca é maravilhosa e todo mundo ouvindo vocês, porque eu coloquei bem alto para todo mundo ouvir. Um beijo no coração, é a Solange Pinheiro.
3: É a vovó Solange.
1: Vovó Solange. Então, alô, alô, todos os clientes do mercado aí na Moca, fazendo compras para o almoço, para o café da tarde, para o jantar do sábado, até para o domingo. Tem gente que no sábado vai ao mercado e já faz aquela compra para a semana toda. Então, vocês que estão no mercado agora aí na Moca, na Zona Leste, da Solange Pinheiro, um beijo no coração de todos vocês. Fiquem com a gente, até meio-dia é bom demais.
5: Bom dia, Raul, bom dia, Gui. Olha, pessoal, eu tomei vacina da gripe e não tá fácil, não. Eu tô resfriada há mais de 20 dias. Eu tô tentando imaginar como teria sido se eu não tivesse tomado a vacina. Tá difícil, as doenças, elas estão, os vírus estão mais fortes, estão vindo cada vez mais fortes. Olha, em questão de jogo amanhã, eu sou Espanha. Espanha, Espanha, Espanha.
3: Isso aí.
5: E tô aí achando que vai ser os 2-1. Tô bem otimista, 2-1, né?
3: Mas
5: eu acredito que seja 2-1. Tá um bom. Beijo, um bom final de semana pra vocês.
3: Um beijo.
1: Um beijo enorme pra ti, muito obrigado.
3: Tá vendo a importância de tomar vacina?
1: Porque assim, muita gente fala assim, mas eu tomei a vacina e fiquei resfriado. A vacina, ela não impede que você vai ficar doente. Ela impede que a doença evolua para um estágio mais grave. É mais ou menos você, como um exemplo aqui, você usar um guarda-chuva, tá? Você vai pra rua num dia que tá chovendo. Se você não usar o guarda-chuva, é a mesma coisa de você não tomar vacina. A chance de você se molhar todo ou toda é gigantesca. Agora, com o guarda-chuva, você vai se proteger. A sua cabeça, seu tronco não vai molhar. Mas, de repente, um pingo ou outro vai pegar no sapato, vai pegar na canela. Não tem jeito. Então, eu uso esse exemplo da vacina com guarda-chuva, porque a vacina ela funciona como um escudo para proteger que a doença evolua para uma situação mais grave.
3: Exatamente. Ó, tem uma mensagem da Cléo aqui. A nossa querida Cléo mandou uma mensagem falando que está indo para Pindamonhangaba e está aqui ligada ouvindo o nosso programa. Então, um beijo para você, Cléo. Tudo de bom para você. Ouvinte aqui fiel do nosso programa, é bom demais. Eu posso dar as atrações de amanhã, do show?
1: Vai ter um show amanhã. Então, amanhã o show da abertura?
3: É final da Copa.
1: Que horas vai começar?
3: Vai ser a partir das 2h30.
1: 2h30.
3: 2h30 vai ter o hino que vai cantar, vai ser a Jennifer Hudson, que vai interpretar o hino nacional dos Estados Unidos. E aí, durante o intervalo, vai ter um show de 11 minutos. 11 minutos. Então, vai ter o Post Malone, Tom Cruise, Laura Pausini, que acho que é a cantora talvez mais conhecida em São Paulo, cantora italiana, né? É muito na Hebe, né? E no Faustão, a Laura Pausini. Nicole Scherzinger, Robbie Williams e iShowSpeed. Então serão as atrações amanhã do show do intervalo, digamos assim, que será amanhã durante a final da Copa do Mundo entre Espanha e Argentina. Vamos ver amanhã. E queriam até um show de 20 a 25 minutos, né? Mas não pode, né? Por lei, que tem um órgão que cuida, que é paralela à FIFA, diz que não pode ser mais que 15 minutos. Então deram um jeitinho lá e o show vai ser em 11 minutos, o show amanhã, do show do intervalo. Mas amanhã, 12h30, já tem atrações. Por ser Estados Unidos, né, acho que eu espero um grande espetáculo. Tem que ver como vai ficar a questão climática, né, porque tava muita fumaça vindo das queimadas do Canadá. E o estádio é aberto, né? Amanhã, para quem vai acompanhar pra TV, acho que tanto o Everaldo quanto o Galvão vai ser o dia que eles vão atacar amanhã a FIFA, porque se tiver essa fumaça toda, eles no estádio aberto, a FIFA teve tanta oportunidade de fazer uma final de Copa do Mundo no estádio fechado, né? Los Angeles, que é uma maravilha aquele estádio de Los Angeles, Atlanta também, e foram fazer uma final em Nova York com um estádio que nem cobertura tem. E a imprensa vai ficar amanhã na fumaça, no sol, na chuva.
1: Ei, meu Deus do céu! E amanhã também tem uma curiosidade nessa, né, Copa, que o que a gente pode dizer, já fazendo um balanço, né? A grande vencedora para mim, Cazé TV, disparado, engoliu a Globo em todos os sentidos, mesmo com campanha, coloque antena.
3: Teve disparado de venda de antena?
1: Sim, mas... sim, mas só que eu vi muita gente que preferiu ainda assim, não importa o atraso.
3: Eu quero mudar de canal.
1: Cazé TV ficou, mostrou todos os jogos, a Globo perdeu jogos importantíssimos, sim, tanto que vai correr atrás agora para a próxima Copa. Thiago Leifert é outro nome que sai fortalecido, embora às vésperas da Copa do Mundo foi ali muito criticado por uma suposta defesa excessiva de Neymar, mas para o SBT,
3: como narrador, também ele foi muito bem.
1: Ele encaixou demais naquele programa Esquenta, de pré-jogo, SBT, torcida. Tanto é que alguns especialistas em TV disseram que a Globo teria já feito um contato com ele, oferecendo a ele uma proposta para retorno, e o SBT quer dar a ele um programa aos domingos, para dividir aquele espaço. Desde a saída da Eliana, ninguém foi contratado, o Celso Portioli teve o seu domingo legal com o horário avançado, e estuda-se ali, né, dar um programa para Thiago Leifert aos domingos, provavelmente antes ali do Celso Portioli, batendo de frente com a Eliana, talvez. E o Thiago Leifert vai poder escolher. Inclusive, Guilherme Queiroz, ontem, a informação também de que a Record também entrou na briga pelo Thiago Leifert, também pensando em fortalecer a sua programação aos domingos, que tem ali o Tom Cavalcante como uma opção interessante para quem não quer nem o Celso Portioli, nem a Eliana e o Luciano Huck. Acabou sendo atraída ali pela Record TV através do Tom Cavalcante. E o Thiago Leifert, você vê, ele estava fora, off de tudo, de repente cobiçado por três emissoras. É, você entende que o Thiago sai fortalecido nessa Copa,
3: com
1: Guilherme?
3: Com certeza. Primeiro, como narrador, eu que já fui até um crítico das narrações do Thiago, hoje, na Copa do Mundo, eu preciso dar o braço a torcer, que ele foi muito bem. Muito bem mesmo, assim. Melhor que alguns narradores que existem em emissoras esportivas.
1: Você acha que ele conseguiu atrair um público jovem que está na Casa da TV pelo jeito mais conversado de narrar, um jeito mais despojado, mais assim, fora do convencional?
3: Não diria que seria talvez o público da Casa da TV. Eu acho que ele tem um público um pouco diferente, porque talvez é um público até que eu acompanhei no Globo Esporte, né? Quando ele começou ali, eu estava no ensino, final do ensino médio, quando o Leifert estourou ali no Globo Esporte. E o público do SBT é um público mais velho, né? Então ali acho que deve estar no meio termo ali da turma dos 30, 40 anos, talvez. A Casa acho que pega o público mais novo ainda. E tem dados, né, que o pessoal divulga, na verdade, que o SBT rejuvenesceu o público com a Copa do Mundo. A preocupação da Casa TV era justamente atingir o público mais velho, porque teriam esses jogos exclusivos, então precisava também uma narração um pouco mais clássica. Eu acho que o Nardini, as narrações do Fernando Nardini na Casa TV, isso também ajudou bastante. E o Galvão, que é o Galvão, né? Toda audiência, todo jogo que o Galvão faz dá mais audiência. Porque o Galvão é a marca, não tem jeito, deu pico de 6 pontos o jogo da Argentina no SBT, porque era o Galvão. Amanhã, se eu estiver em casa, eu vou ver o jogo no SBT, porque eu quero ver o jogo com o Galvão.
1: E olha que ironia. É. Galvão Bueno, que durante muitos anos falava, né?
3: Cala a boca, Galvão.
1: Comentei isso ontem aqui. Ganhar é bom.
3: Ganhar da Argentina é melhor.
1: É melhor ainda. Melhor. Ok. Só que amanhã, talvez, ele vai gravar a Argentina sendo tetra. Olha como é ironia,
3: fez,
1: né?
3: O tri.
1: E agora?
3: Na verdade, eu acho que o Galvão, ele narrou... Ele só não narrou o primeiro título, eu acho, da Argentina em 78.
1: Mas depois fez todos.
3: Já fez o bi, o tri e o tetra.
1: É isso. Galvão Bueno é pé quente pra Argentina. Ó, a gente vai fazer um rápido intervalo. Na volta tem muitas atrações pra você aqui, né? Bom demais. Agradecendo o carinho de todos que estão na live, curtindo, compartilhando, interagindo com a gente. A sua participação é que faz a diferença aqui na capital. 10h36.
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8: Fala, Raul Machado e toda a sua equipe aí. O destaque para o trânsito agora na zona leste de São Paulo. Avenida Aricanduva tem trânsito carregado no acesso ao viaduto Engenheiro Alberto Badra, desde a rua Rodeio até o viaduto no sentido bairro. Quem está na Avenida Aricanduva não vai enfrentar dificuldades. A Salim Paramaluf também tem trânsito intenso no sentido Marginal Tietê, entre a Sapopemba e Abel Ferreira, volta a ficar intenso ali na radial. No sentido contrário, intensidade da Dutra até a Celso Garcia. A partir dali, o caminho é bom. 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
1: 10 horas e 40 minutos aqui na Capital, a sua rádio neste sabadão gostoso, sol brilhando em São Paulo, um sábado lindo, 20 graus, termômetros marcando, ônibus, trem, metrô, tudo funcionando perfeitamente neste sábado, que já tava bom e agora tá bom demais. Deixa eu agradecer aqui a Joelma Silva. Alô, Joelma, um beijo pra você, obrigado pelo carinho, sempre da parceria, sempre com a gente na live, assim como a Maria Quitéria, que também todos os sábados está aqui com a gente, está aqui curtindo, compartilhando, interagindo com a gente. Oi, bom dia, eu acho que deveria dar essas vacinas antes de começar o inverno, como prevenção. Eu vou torcer pela Espanha no domingo. Beijos. Gosto muito da programação da rádio. A Andréia Oliveira.
3: Raul, a Lídia do Jaguaré tá mandando aqui um bom dia especial pra gente. E tá perguntando por que tanta raiva da Argentina.
1: Por que as pessoas têm raiva da Argentina?
3: Lídia, é rival nosso, é rival. Eu, como gosto muito de futebol, os argentinos deram muito trabalho já pra gente. Entendeu? A última Copa América de 2019 feita aqui no Brasil, quem ganhou foi a Argentina em cima da gente no Maracanã. Entendeu? Vários times brasileiros já foram classificados pra Argentina. O Corinthians perdeu uma vez pro Boca Juniors no Pacaembu, num dia que o árbitro tava dando até falta, até se o argentino respirasse mais forte, e o Corinthians perdeu esse jogo. Acho que foi oitava de final, se não me falha a memória, contra o Boca Juniors. Então, por isso, essa rivalidade grande com a Argentina que eles têm com a gente e a gente com eles. Então, é rivalidade saudável, não é ódio, não.
1: Vou te fazer uma pergunta.
3: Nada de ódio.
1: Tem muito brasileiro torcendo pra Argentina.
3: Inclusive lá na Moca, perto da
1: Solange Pinheiro.
3: Solange Pinheiro.
1: A pergunta é, vamos supor que a final fosse Brasil e Espanha.
3: Os argentinos torceriam pra gente?
1: É.
3: Uma parcela assim, a maioria não.
1: A maioria não?
3: Acho que não.
1: Seria igual.
3: Eu acho que não. Se você pega o recorte, se não me engano, do jornal Olé de 2002, eles mais questionam por que não são eles ali. Acho que não. Gente, os homens colocaram água lá em 1990. O Brasil perdeu para a Argentina porque batizaram a água. Não foi? A água
1: eles batizada? São trapaceiros.
3: São trapaceiros.
1: Eles são danadinhos.
3: São.
1: Dá para confiar, não. O Campeonato Brasileiro voltou.
3: Ai.
1: Teve jogo quinta, teve jogo ontem.
3: Tava,
1: né?
3: Tão bom.
1: Olha só, eu não ouvi, tá? Eu vou ouvir com você. Rogério Ceni, goleiro artilheiro, anos no São Paulo, uma história incrível, um mito, Rogério Ceni. Hoje ele é técnico do Bahia.
3: Bahia.
1: Olha só o que ele falou ontem, vamos ouvir.
18: Que tem coisas que você treina na vida, né? Você pode treinar parte física, parte técnica, finalização, cabeceio, cruzamento, criação de espaço para um terceiro homem para jogar. Você vê a Argentina cantando hino? Os jogadores. Você vê como é que eles cantam o hino? Isso aí não se treina. isso você tem ou você não tem. Entendeu? É mais ou menos isso. Quando você vê os caras assim, aí você entende por que os caras chegam lá. E nós precisamos disso. Nós precisamos competir contra times, às vezes, até melhores do que o nosso, que tem mais talentos e, né, já estão há mais tempo aí nessa estrada. Mas nós temos que ter essa mesma energia, a mesma vontade que nós tivemos no jogo de hoje contra um time realmente um pouco mais frágil, que nós vamos encontrar times bem mais difíceis e mais competitivos do que esse, mais talentosos do que esse. Não podemos abandonar a mentalidade de competição. Eu acho que isso que aumentou nessas três semanas e meia que nós tivemos de
1: treinamento. É isso, aí ele acaba falando do jogo, mas o principal que ele disse é o seguinte: você viu a Argentina cantando o hino? Viu como os jogadores cantam? Isso aí não se treina. Isso você tem ou você não tem. Você concorda com ele, Guilherme?
3: Concordo com ele, concordo. Essa garra, essa vibração, essa união que os argentinos têm em volta da seleção, essa conexão, pronto, essa conexão que tem entre os jogadores.
1: Porque a Argentina está quebrada. Financeiramente vive uma crise absurda, sem precedentes.
3: Mas tem uma conexão entre torcida e jogadores. E o Messi não joga na Argentina. Tem a justificativa, porque os jogadores, né, não moram no país, os brasileiros não moram aqui, jogam na Europa, então não tem essa conexão. Não deveria ser desculpa, não deveria ser o principal. Entendo quem também defende que tem os jogadores que jogam no Brasil. Faz, é uma linha que há defesa. Não é minha linha, mas faz sentido também. Mas tem conexão, a gente tá faltando conexão entre torcida, a gente fica lá, tem 40 anos que eu sou brasileiro, com muito orgulho, com muito amor. Já deu também. Porque não tem nem criatividade pra isso. Mas não tem, não tem. Amistoso, a seleção joga fora.
1: Vamos falar a verdade? A Copa foi legal. Porque as pessoas se reuniram nos bares.
3: Mas é que eu gosto.
1: Fizeram os churrascos. Porque os jogadores...
3: Faz com a gente.
1: Nem voltaram ao Brasil. Não. O avião trouxe um jogador só. Danilo, cada um, né? Cada um foi pro seu... Não que eles não mereçam férias. Todo mundo trabalha, são trabalhadores, enfim... Mas quando a gente vê outras seleções com comportamento diferente, ficam essas reflexões aí, enquanto a gente está vendo aí outras seleções ganhando títulos, e o Brasil vai ter o seu maior jejum, porque vai chegar em 2030 agora, aumenta mais 4 anos aí, sem o Hexa.
3: 28 anos, maior jejum da história do país.
1: Eu não ia falar desse tema, mas eu vou falar, porque aqui na live surgiu, o assunto pipocou aqui.

0: não consigo acusar nenhum país, não. Porque nesse caso eles dão empate, viu, gente? Então, não, nesse quesito, não dá pra... Não dá, ah, o Yamaha um pouquinho, né? O tonzinho mais escuro. Beleza. Mas caso de racismo tem nos dois países. Nos dois países. E os dois fecham os olhos pra esse assunto, muitas vezes.
1: É, então, lógico que a gente tá falando aqui de esporte, de futebol, dentro das quatro linhas. É, a gente não tá falando, assim, de situações culturais, políticas, econômicas, não. O nosso objetivo aqui é falar do jogo, o jogo jogado, quando a bola rola. Mas, lógico, o assunto ele se torna maior porque é uma Copa do Mundo, tem toda a dimensão. E ainda desse assunto, tá? A Carolina Dieckmann foi detonada porque ela manifestou, externou, disse que vai torcer pra Argentina. Ela já vinha falado isso há alguns anos, tá? E ela fez um desabafo. Cansou de ser metralhada, pegou o celular e disse isso daqui. Vamos ouvir.
0: Vamos ver.
2: Minha opinião. Cada um torce para quem quiser. Mas escolher o país que você vai torcer com base em qual seria mais ou menos racista, historicamente não faz muito sentido. A Espanha criou os estatutos de pureza de sangue, perseguiu judeus e árabes, participou do extermínio indígena nas Américas e ainda convive com uma xenofobia brutal contra imigrantes. Isso sem falar nos ataques recorrentes ao Vini Júnior. A Inglaterra colonizou e saqueou territórios em diferentes continentes, expropriou ouro e minérios e teve papel central no tráfico transatlântico de pessoas escravizadas. A França colonizou grande parte da África e mantém até hoje territórios ultramarinos profundamente desiguais. Na Argélia, sustentou uma ocupação colonial marcada por massacres, tortura e uma guerra sangrenta contra a independência. Durante a Segunda Guerra, o governo de Vichy colaborou com a deportação de judeus para os campos nazistas. E o país segue atravessado por islamofobia, racismo, antinegro, antissemitismo e xenofobia. A Argentina construiu sua identidade nacional apagando e exterminando populações indígenas e negras. Suas torcidas protagonizam manifestações explicitamente racistas contra jogadores negros e outros povos latino-americanos. E atualmente vive sob o governo de extrema-direita de Javier Milei, marcado por ataques aos movimentos feministas e à população LGBTQIPA+. Aos imigrantes também, aos direitos sociais e às instituições democráticas. Uma política com claros traços autoritários. E, evidentemente, há muito mais a dizer sobre cada um desses países. Esses são apenas exemplos mais rápidos que me vêm à cabeça. Portanto, ninguém aí tem autoridade moral para posar de exemplo antirracista. Todos carregam histórias de colonialismo, racismo e violência que continuam produzindo efeitos no presente. Por isso, torça para quem você gostar. E esqueça essa tentativa de encontrar uma nação moralmente pura. No futebol e na história, ninguém aí tem o telhado inteiro.
1: E aí, Guilherme Queiroz, o que você achou?
0: Eu não tenho mais o que falar.
1: Eu falo tudo,
0: depois,
1: né?
0: Da Carolina, é isso. Então, por isso que a minha defesa contra a Argentina é totalmente em cima das quatro linhas do futebol. Nessa rivalidade no futebol. Porque se for fazer rivalidade nessa questão histórica, a gente vai, não vai ter onde defender. E é isso o que eu acho legal desse debate. Por isso que eu sou apaixonado por Copa do Mundo e Olimpíada. Porque a gente consegue trazer assuntos pertinentes para a nossa sociedade em cima do esporte. Né? É, esse momento que a gente está celebrando o esporte, a gente consegue debater outros assuntos importantes na nossa sociedade.
1: Então, olha, o Alan,
0: é muito legal isso.
1: O Alan disse o seguinte: essa mulher falou tudo. É só estudar história, que todos sabemos que a Europa é racista. Uhum. É, e muito sem contar outras coisas envolvidas. Parabéns
0: para
1: Carolina Dieckmann. Só falou verdades. A Rosana disse que não há nada que faça ela torcer para a Argentina. Tá tudo bem. Isso faz parte. Cada um tem que escolher a seleção que quiser. E quem não quiser torcer também, não torça. Mas nessa questão do debate, qual país é mais racista? Ah. Se é a Argentina, se é a Espanha. Eu prefiro fazer um outro debate, Guilherme. Você prefere o churrasco argentino ou a paella espanhola?
0: Churrasco argentino. Churrasco argentino.
1: Eles levaram meia tonelada de carnes.
0: Ah, é?
1: Pra Copa.
0: Ô, jura?
1: Tá lá, a delegação da Argentina é churrasco, churrasco e churrasco.
0: Que delícia. Não.
1: Você é da turma do churrasco,
0: sou, né? Sou da turma do churrasco, defendo. Qual o nome do...

0: outro docinho lá, gente, que parece um...
1: O... Meu Deus, é o pastelzinho de Belém, não?
0: Não, não, da Argentina. O...
1: Alfajor?
0: Alfajor.
1: Alfajor.
0: Olha, tinha uma voluntária, quando eu trabalhava no hospital, que trazia sempre pra mim alfajor pra eu comer, era uma maravilha. Eu adoro o alfajor, adoro, adoro. Então, assim, tem coisas belas da Argentina também, mas eu falo, a rivalidade eu vou deixar pra questão das quatro linhas. Porque, vamos falar de comida, também a Argentina vai dar, vai começar a fazer uns gols aí, viu? Porque a Argentina também tem uma bela culinária, um belo churrasco, doces também maravilhosos. E tenho muita curiosidade de ir à Argentina, infelizmente pela questão econômica do país, tá muito barato pra gente passar uns dias na Argentina. Uma coisa ou outra tá inflacionada, tipo a água, que lá é R$8 pra gente. É R$8, é uma coisa cara, né?
1: R$8
0: na água. Mas tem coisas que são baratas, enfim, então eu tenho uma curiosidade de ir à Argentina e quero aproveitar a oportunidade, quanto tá barato, evidentemente, para conhecer mais um país, gente, faz parte. Se eu for deixar de ir para algum país que tenha problemas de... A não ser que seja um país muito grave, né, que você seja, assim, apedrejado por questões de racismo. Agora, por questões que são um ou outro, né, que há casos isolados, mas que existem justamente uma passada de pano... Faz parte, vou conhecendo, não vai ser por causa disso que eu vou deixar. É importante ocupar espaços também para deixar de acontecer algum tipo de racismo.
1: E para a gente fechar o nosso café bom demais de hoje, já que o assunto é comida, a Simone Mendes, cantora, que agora há pouco cantou para a gente aqui com o grupo Menos é Mais, compartilhou no Instagram um vídeo de uma situação inusitada que ela viveu nesta semana. Ela contou que foi ao supermercado e é isso mesmo, supermercado, gente como a gente. E após fazer as compras, bateu aquela fome e ela decidiu parar para almoçar no restaurante que fica dentro do estabelecimento.
0: Certo.
1: Vamos acompanhar. Quem está no YouTube vai assistir com a gente este vídeo aqui da Simone Mendes. Vamos acompanhar.
2: Tô fazendo compras? Aí no supermercado tem um lugar pra comer. Aparece pra comer. O supermercado tá super tranquilo, não tem muita gente. As meninas que trabalham aqui. É a Simone Mendes? Não, mentira. Comendo PF de R$23,90. Comendo PF de R$23,90. E feliz. Ou não é, Pati?
3: Tá bom. A fome é destinar o jeito, é a fome.
2: Tá bom, cara.
1: Aí, Simone Mendes chamou a atenção no restaurante, por quê?
0: Mandou um PF.
1: Exatamente, um PF de R$23,90, mostrou no vídeo imagem do prato feito, em tom bem-humorado. E aí eu te pergunto, Guilherme Queiroz, quando a gente tá com fome, um PF desse aí vai muito bem, hein? Você aprova?
0: Aprovo. Eu adoro PF. Tô decidindo falta de comer um PF. Hoje eu vou comer, acho que uma feijoada perto de casa, mas vai ser em casa mesmo. Vou comprar e levar pra casa. Mas é sempre bom. Um bom PF, porque não é todo PF que é bom.
1: É isso que eu queria saber. Qual a diferença?
0: Ah, não. Tem uns PFs que você come por aí que é complicado, né? Comida sem tempero, às vezes, né? Uma salada também que às vezes não tem gosto de nada, né? Eu, por exemplo, tomate. Eu gosto de tomate italiano, viu, Rosinha? Não gosto de tomate salada, que é aquele maior, né? Eu não entendo quem sai de casa pra comprar tomate salada. Ele é mais barato, mas ele não tem sabor. Um arroz bem soltinho, feijão bem temperado. Se puder ter um baconzinho cortadinho, é sempre bom, né? Mas eu gosto... Quanto mais caseiro, quanto mais rústico o restaurante, melhor a comida. Agora tem uma onda de restaurante assim, tem um padrão que a gente tá percebendo de novos restaurantes de esquina, não é? E esteticamente falando. Eu olho esses aí e falo, a comida não é boa. Eu não vou nesses que é muito... Depende do cozinheiro, exatamente. Se for um mineiro baiano, pronto, Rosinho, golaço. Mineiro e baiano sabe fazer comida bem temperada. Eu sou neto de mineiro, tenho licença poética pra falar disso. Então... Não é todo PF que é bom, não. Não é todo PF. Tem alguns PFs tradicionais em São Paulo, muito bom de se comer, na região central de São Paulo, por exemplo. Sábado passado, né, eu não fui no caso PF, mas fui comer aqui o Marran, aqui perto, aqui na Aclimação, também, que é um restaurante antigo de São Paulo. Então, gosto de valorizar esses lugares mais antigos, que tem comidas boas, ou restaurante mais de bairro. Mais de bairro também tem comida mais bem temperada. Porque tem locais... Ó, não vou longe. Foge um pouco do assunto PF, mas ainda de alimentação na hora de escolher. Eu fui a Aparecida tem um ano, né? E eu já saí de casa falando, gente, como eu estava de carro, falei, olha, eu não quero comer perto do santuário. Porque aquela comida rápida, né? De panela grande para comer, ah, acabou. Não é uma comida assim trabalhada para você degustar. Aí eu, lá, enquanto eu esperei o que eu tinha que fazer, eu terminei minhas coisas, era, sei lá, 1 da tarde. E eu fui para Guaratinguetá. Que é dentro, né? Apareceu quase dentro de Guaratinguetá, praticamente. Fui almoçar, comi um bom peixe. Muito gostoso, não. 2 peixes diferentes. Muito bem temperados. Comida maravilhosa. Porque eu fui naquele restaurante, mas eu nunca tinha ido. Só tinha pesquisado assim, fui. Mas um sabor assim extraordinário que eu tenho certeza absoluta que eu não comeria tão bem perto do santuário de Aparecida.
1: Então, assim, é isso.
0: Tem lugar.
1: Tem lugares e lugares.
0: Tem lugares e lugares. Mas tem PF que é muito bom. Eu gosto de PF. Não é porque você vai num restaurante bom, chique, que a comida vai ser boa. Eu comi em Paraty, num restaurante em Paraty no meu aniversário. Foi caro.
1: Mas foi bom.
0: Foi ótimo.
1: Ah, então. Mas nem sempre o que é mais caro é o melhor.
0: É, nem sempre. Nem sempre.
1: Todo depende muito do lugar que você tá. Da fachada do restaurante. Enfim, tem que dar uma pesquisada boa. 10h58, a gente faz um rápido intervalo. Voltamos já com mais atrações aqui no nosso É Bom Demais.
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3: Olha, a Marginal Tietê piorou agora no sentido rodovia Castelo Branco. Tem uma ocorrência antes da ponte da Vila Guilherme. O trânsito é ruim desde a saída da Dutra e vai assim até a ponte Cruzeiro do Sul. Na ponte da Casa Verde, outra ocorrência registrada. Aí esse trânsito segue intenso até o acesso à rodovia dos Bandeirantes. Por sentido contrário, intensidade do Cebolão até a ponte da Freguesia. A partir dali o caminho melhora bastante. O corredor da Emmanuel Marquete, Marquês de São Vicente é uma boa opção para o motorista. 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
14: Voltamos ao vivo. Ah, como eu gosto desse momento. 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
14: Estamos no ar até meio-dia aqui na capital, a capital que você escuta João Ferreira, Ângela Matos, Eli Correia, Cíntia, Vini Delacarte, você acompanha Basílio Pé de Anjo, Fernando Riquetti, Domésticas em Destaque, enfim, Rogerinho Rocha, nós temos aqui Tule, grande Tule, um beijo pra você, aquele abraço, curta esse sabadão, curta a sua folga, hein? 11h10, daqui a pouco tem o desafio musical, daqui a pouco tem Criar a Luz, mas agora tem a sua participação no WhatsApp 11 983 345 777.
15: Bom dia, Raul, meu amigo, beleza? Bom dia pra vocês. Olha, eu acho assim, eu vou torcer pra um bom futebol. Eu acho que a Argentina vai ser um pouco favorita pelo fato de ter raça, de ter vontade, de ter isso que você falou, essa conexão com a torcida e essa vontade de ganhar, que a gente siga assim na nossa vida com essa vontade de ganhar, independente de ser argentino ou não. Porque vai falar assim, ah, eu não vou torcer pela Argentina porque são preconceituosos. Meu amigo, a Espanha também é preconceituosa, os casos de racismo do Vinícius Júnior lá, o pessoal leva banana pro estádio, é tudo lá na Espanha também. O Brasil é um povo preconceituoso também. Entendeu? Então, assim, isso daí não deveria existir em lugar nenhum, mas existe, infelizmente. Então, isso não cola pra mim. Ah, não vou torcer pra Argentina porque eles são racistas, não. Agora, se eles ganharem, vai ser pro mérito deles. Teve ajuda do juiz lá em um jogo ou outro, teve, mas os caras têm vontade, os caras têm gana, sabe? E é isso que a gente tem que levar pra nossa vida, essa vontade de vencer sempre. Beleza? Eu, sinceramente, amanhã, pra mim, tanto faz quem vai ganhar. que nem todo bom corintiano, se não é o Corinthians, por exemplo, que tá na final lá, ou não tá jogando com outro time, não tô nem aí, quem ganhar ganhou, não vou torcer pra ninguém. Falou, meu amigo, um abraço aí, é o Alan aqui de Diadema.
14: Alô, Alan, alô, Diadema, alô, Zona Sul, muito obrigado pelo carinho, tem mais?
13: Então, por isso essa rivalidade grande,
16: Oi, Raul.
14: Oi.
16: Bom dia.
14: Ótimo
16: a
14: dia.
16: A todos aí da capital. É, meu nome é Luciene. Eu tomo a vacina cada 6 meses da Covid. E da gripe eu tomo todo ano. E eu nunca mais, em 15 anos, eu nunca mais tive uma gripe, nada. E eu também me cuido, claro, né? É, agora, com relação ao jogo, a gente tem que ser bem realista. A Argentina é melhor. Eu vou torcer para a Argentina porque eu acho que eu gosto de pessoas e time de garra. Talvez se o brasileiro tivesse essa garra, a gente não estaria aqui lamentando, sabe, a derrota. Mas eu acho, eu admiro os argentinos, eles vão buscar o resultado no final. Luta, garra, dá o sangue, suor e raça. Eles merecem. Então eu vou torcer por eles. Um beijo, fiquem com Deus.
14: Beijo. Muito obrigado pelo seu carinho, pela sua participação. Tem mais.
17: Bom dia, Raul. Bom dia, Gui.
14: Oi.
17: Bom dia, Vicky. Estou ouvindo vocês pelo YouTube, vendo, né, vocês. São os lindos.
14: Ai, obrigado.
17: Juscelina do Limão, já estou na loja. Tá friozinho hoje, né? Mas tá gostoso, vai esquentar. Né? Mas tudo de bom para vocês. Estou passando para dar um bom dia, que estou ligadinha aqui com vocês. E os meus lindos. É, agora já não vou torcer mais para ninguém. Né?
14: Boa.
17: Ganhou. Quem ganhar fez o melhor e tudo bem, né? Então não torço pra ninguém, nem isso nem aquilo, tá bom? Deixa eles que se entendam, tá bom, gente? Beijo pra vocês e bom final de semana, Juscelina do Limão.
14: Um beijo, Juscelina. Alô, bairro do Limão. Alô, alô, Zona Norte de São Paulo. Mais um
18: bom
14: áudio?
18: Bom dia, Raul Machado.
14: Bom dia.
18: Bom dia, Guilherme. Bom Adoro dia. Suas opiniões. Oh. Concordo com você. Que acabou de falar referente à Argentina. É, amiga, na realidade, a Argentina, eles são nossos rivais.
14: Sim.
18: Eles são umas pessoas preconceituosas também. E eles também não gostam do Brasil. Então, assim, é recíproco, né? Mas, sinceramente, Raul Machado e Guilherme, eu acho que vai dar Argentina. Não sei, não. Tô torcendo para a Espanha, mas acho que vai dar Argentina. Jane da Vila Maria, é bom demais ouvir vocês todos os sábados.
14: Oi, beijo. Jane, dá um beijo em toda a sua família, que você tem um sábado iluminado. Muito obrigado pelas palavras gentis e de carinho. Guilherme Queiroz, um motoboy, tá? Chamado Marcelo Siebre, tá? No Instagram ele tá como Marquisito, isso, Marquisito. Ele viralizou na internet, mostrando um truque que ele usa para que os clientes busquem o pedido do delivery mais rápido. E ele não fique muito tempo esperando ali na porta, que né? Bom. É, tem o vídeo dele aí? Solta, Rosina, por favor.
19: Entrego aqui. Só que é apartamento, sempre os caras demoram pra chegar, tá ligado? Agora eu vou mostrar pra vocês como fazer os caras vir rápido na entrega.
20: Oi.
21: Boa tarde.
20: Boa tarde.
21: Tudo bem. É, entrega pro João.
20: João?
21: Isso.
20: Sim. Eu vou ir buscar, tá bom? Vou
21: tá
20: descer
21: bom.
20: Aqui.
21: Tá bom, fechou. Tô te esperando.
20: Vai deixar que eu vou aí.
21: Tá.
22: Então, eu já entendi a tática.
14: Já, acaba aí ou... Aí o cara vai descer, né? Olha lá.
22: Ah, o tal do João desce. Desce pra buscar a entrega.
14: A encomenda.
23: Boa tarde. Oi, boa tarde.
19: É entrega, pai?
24: Não tinha uma menina aqui?
23: É. Sou eu. Você não vai querer seu pedido, não?
24: Ah, não. Pode.
19: Pega o bagulho aqui, malandro.
14: Gente, genial! Ele faz a voz de mulher. E aí os homens descem correndo. Quando chega lá na porta do apartamento, é um homem. O entregador sempre foi homem, só que ele fez uma voz fake de mulher. Alô? Oi, Rosino. Por favor, toca mais um áudio. Aí o Rosino coloca rápido. Sou eu. Vamos, Rosino, mais um áudio. Ó, de novo, ó.
23: Boa tarde.
20: Boa tarde.
21: Tudo bem. É, entrega pro João?
22: Não é possível, João? Gente.
21: Isso.
20: Sim. Eu vou ir buscar, tá bom? Vou
21: tá
20: descer
21: bom.
20: Aqui.
21: Tá bom, fechou. Tô te esperando.
20: Pode deixar que eu vou aí.
21: Tá.
14: Pode deixar que eu vou aí. Foi correndo. Desceu de qualquer jeito. Se bobear, veio de escada correndo, né? Como são as pessoas, né? Aí quando ele chega, olha o que vai acontecer de novo. Olha aí, abrindo o portão.
2: Boa tarde.
23: Oi, boa tarde.
2: Entrega, pai.
24: Não tinha uma menina aqui?
23: Sou eu. Você não vai querer seu pedido, não?
24: Ah, não, pode mandar demorar.
2: Pega o bagulho aqui, malandro.
14: Gente, mais de 9 milhões de visualizações, 11 mil comentários. É o Marquezito, tá? Quem quiser no Instagram olhar depois, Marquezito. Marquezito, tudo junto, Marquezito, tá? Ele que imita vozes, tem essa habilidade, tem esse dom. Olha, mais de 600 mil seguidores no TikTok, né? Enfim, ele é um influenciador, é motoboy e influenciador, entregador de delivery que usa um truque inusitado para fazer o cliente buscar o pedido mais rápido na porta. É, realmente a voz é muito, muito, muito parecida com a voz de uma mulher. Tenho certeza que você cairia, hein, Guilherme?
22: Ah, com certeza. Com uma voz dessa é muito fácil de cair. Voz totalmente feminina, imita muito bem. Tá na profissão errada. Deveria ser dublador, imitador, algo do gênero. Muito, muito bom. Parabéns aí pelo lado artístico. E, mas você vê como tem cara que é sacana, né?
14: Demais.
22: Que né? vai desce rápido só porque é uma mulher. Pô, vai lá ajudar, rapaz. Vai. É esse que também tem um atraso de vida, né? O pessoal só vai, resolveu descer só porque era uma voz feminina. Tem que descer independente disso. O cara tá trabalhando, tem que ir atender logo o próximo pedido. O pessoal também tem que ajudar, né?
14: Pois é. 11/18 acabou nesta semana um reality que quase ninguém viu. A Casa do Patrão.
22: Ai, ai.
14: Dirigido por Boninho na Record. Deu azar, porque pegou bem a época da Copa, né? Enfim. É um reality show parecido com BBB, A Fazenda, enfim. E teve como vencedora a Sheila Barbosa. E falando em reality show, para os fãs aí desse tipo de programa, A Fazenda 18, já tem data para estreia, tá? A Fazenda 18 estreia em setembro, tá? E com uma novidade. Dia 14, tá? 14 de setembro. A edição desse ano segue com a Adriane Galisteu na apresentação, só que vai contar com 22 participantes, aumentando, ou seja, igual a Copa do Mundo, vai inflando, vai enchendo. 22 participantes, inclusive nomes cotados aí para participar dessa fazenda, uma lista que vazou aí a mais recente.
22: Você tá?
14: Fernanda Bandi, Alexandre Frota, que já trabalhou aqui na Rádio Capital.
22: Que beleza.
14: E Davi Brito, ex...
22: Davi Brito?
14: Do campeão BBB? Do BBB. Campeão do BBB.
22: É a cara dele.
14: O ano passado, você lembra quem ganhou a Fazenda?
22: Não me recordo.
14: Dudu Camargo.
22: Dudu Camargo.
14: Tá. Foi a grande estrela, o grande nome de A Fazenda, hein? Daqui a pouco. Tá chegando. Setembro, é logo ali.
22: É, falta um mês e meio aí já começa a Fazenda. Agora, eu li uma brincadeira, Raul, no Twitter, assim, que o bom... Ela ganhou um milhão lá da Casa do Patrão?
14: Foi um mais milhão.
22: Um milhão? O bom é que vai ser uma milionária que ninguém conhece. O pessoal tava brincando, porque como não fez sucesso o programa, então vai continuar anônima. Então vai ser uma campeã anônima, uma milionária anônima.
14: Por que você acha que não deu certo na Record?
22: Eu confesso, eu não tenho assim uma teoria. Eu acho que vir logo após o Big Brother, pode ser uma. Você já tá ali saturado de 100 dias acompanhando o Big Brother e gruda em outro reality. Você não tá afim de passar mais 2-3 meses ali acompanhando o reality show. Você já quer mudar um pouco o disco, fazer alguma coisa da vida. Tanto é que a Fazenda faz sucesso, porque tem um intervalo aí entre os realities já é mais consolidado, né? Hoje é o segundo principal reality show de confinamento do país, é a Fazenda. Igual, o Boninho, quando foi fazer o The Voice agora, no segundo semestre, pelo SBT, ele vai usar a antiga estrutura da Casa dos Artistas do SBT, né? Que é a Casa 1 do do Casa dos Artistas foi no lado da casa do Silvio Santos, mas a casa 2 e 3 foi dentro do centro de entretenimento, centro de televisão da Anhanguera. Então, parece que agora o pessoal do The Voice vai ficar confinado. Não sei se vai ser confinado no melhor sentido de você realmente não ter contato com o mundo externo, mas que haverá um confinamento no The Voice, sob o comando do Boninho no SBT, haverá também. Vamos ver o que ele vai querer aprontar nesse The Voice também. Vai. Nos
14: pois
22: estragando.
14: É, e esse caso do patrão foi tão problemático, né? Foi tão traumático para a Record, que até mesmo o final dele, eu não sei se vocês acompanharam, né? Até mesmo o final dele foi caótico. Por quê? Assim como acontece no BBB, a Fazenda, após a vitória da Sheila Cardoso, Sheila Barbosa, ela participou de uma entrevista ali, um programa que fica repercutindo assim que o confinado sai do reality.
22: Certo.
14: E ela e a Saori Cardoso, Saori é ex-fazenda, uhum, e atual noiva de Dudu Camargo, né?
22: Tá.
14: Saori Cardoso e a Sheila Barbosa, que tinha acabado de ganhar o reality, promoveram uma tremenda baixaria no Link Podcast após o final do reality. Inclusive, a noiva do Camargo acusou, tá, a Sheila de mau caráter.
22: Ô, louco!
14: Olha só o barraco, isso tudo foi ao vivo, vamos ouvir.
3: Tudo foi feito com bem atenção e cuidado.
4: Não, mas
3: eu estava sentada.
4: Não.
3: Porque a Nathalie teve muito
4: na
3: menos
4: sua interação. Visão. Não, porque a minha intenção.
3: Inteiro,
4: não,
3: negativo. Negativo.
4: A interação entre os dois foi muito pior do que entre a Nathalie e João,
3: assim,
4: gatinha.
3: Se fosse assim, eu teria saído gatinha, na reta, gatinha. Meu amor. Não vem aqui comigo,
4: não,
3: você
4: a questão não é essa. É você militar sobre uma coisa que você está falando. Vamos que não se posiciona
3: lá
4: em relação às dois.
3: Não vê, não,
4: mas
3: mulher.
4: Você crucificou a Nathalie.
3: Não, não crucifiquei a Nathalie em
4: agora
3: momento algum.
4: Todo mundo
3: não, não quer deixar eu falar,
4: mulher.
3: Não quer deixar eu falar, né? Não quer deixar eu falar, né? Fala aí.
4: Não tá deixando eu falar.
3: Fala então. Tá, pronto, beleza.
4: Se você tá aí,
3: pergunte aí,
4: querida,
3: pergunte
4: porque
3: aí,
4: os dois aqui foram super
3: simpáticos.
4: Pergunte
3: aí, meu amor, é que eu não sou simpática, não.
4: Tô percebendo.
3: Tenta me coagir, eu não sou simpática.
4: E eu tive certeza o tempo
3: eu
4: todo.
3: Eu não sou simpática com quem me coage.
4: Como tá sendo aqui,
3: mas
4: aqui o jogo acabou.
3: Mas eu tenho o seu direito de achar, meu amor.
4: Aqui você já ganhou, você
3: mas
4: pode ser
3: educada. Faça a pergunta, eu tô aqui do mesmo jeito que eu fui no grupo. Então você não assistiu?
4: Assisti.
3: Então você não viu esse meu jeito aqui? Você não viu esse meu jeito?
4: Por isso eu não gostei.
3: Como é mesmo seu nome?
4: Você
3: assistiu o quê mesmo?
4: Pergunta que eu tô tentando fazer.
3: Vá, faça aí, meu amor, né? Faça. Pode ficar à vontade.
4: Fica à vontade. Eu ganho pra isso.
3: Eu quero ver o
4: pai. À vontade, bebê. Vamos lá.
3: Pergunte, meu.
14: Olha o barraco. Tem mais um pedacinho. Olha o barraco. Olha só.
3: Queríamos trazer a Nathalie pro jogo pela importância dela.
4: Mas tem outras maneiras de trazer uma pessoa pro jogo.
3: Continuando, posso
4: sem
3: continuar?
4: Ser tão baixo, mau caráter, acusando casamento de uma pessoa.
3: Você é baixo, mau caráter,
4: né?
3: Tá me lendo por você, meu amor?
4: Muito baixo, mau caráter. Você tá, acusar isso é o casamento você da Nathalie, acha, sendo, né, casada e tendo em vista que não teve, né, nada a ver.
3: Você faz o que da vida além de ser repórter?
4: Dentista, apresentadora, influencer. Graduada, pós-graduada, especialista.
3: Entendi.
4: Agora bem, você quer me diminuir também?
3: Bem,
4: esse foi
3: você.
4: Seu jogo lá dentro, né? Agora
3: amor.
4: Esse jogo aqui fora também, quer me diminuir também?
3: Faça
4: com,
3: seu personagem.
4: Como mulher, que é o que você
3: faça
4: faz com
3: o seu
4: outras,
3: personagem.
4: Mas convenceu o Brasil, mas aqui não me
3: faça
4: convence. Quer me diminuir também como mulher?
3: Meu amor, faça o seu personagem.
4: O que
3: personagem.
4: É o seu joguinho, né, Sheila?
3: O que eu já percebi,
4: só que
3: sabe?
4: Que o reality acabou e você tá,
3: tá
4: trazendo
3: então
4: pra uma
3: lá,
4: entrevista
3: continuar,
4: reality.
3: Né? Eu posso continuar,
4: só que eu não baixo a cabeça pra você não, querida. Foi baixo que você fez com a Nathalie. Você é desagradável, tá extremamente arrogante. Os dois foram super apertados, estavam sem graça e não foram nem metade da falta de educação que você tá sendo comigo. E eu não sou a sua,
3: então,
4: querida.
3: Gata,
4: e eu não
3: tá
4: te diminuo como mulher
3: é você
4: falando
3: tá
4: da sua profissão, não,
3: é você
4: tá,
3: que
4: bebê?
3: Tá reclamando.
4: Eu não atingi ninguém falando
3: é
4: da profissão,
3: tá
4: não. Você não é melhor que ninguém, não.
14: Guilherme Queiroz, dá pra dizer que até agora nós... É que aí já é segundo semestre, né? Mas não, pegou um pouquinho do primeiro. É o fiasco da TV desse ano, no caso do patrão? Na minha opinião, é disparado.
22: É porque foi colocado muita expectativa em cima.
14: Pela embalagem que foi feita, Boninho, Casa do Patrão. Dizem até que esse reality seria pro SBT. Até o nome é bem sugerido.
22: Ele foi preparado pro SBT, realmente. Na época, dizem, né, os colunistas dizem que o então diretor do artístico do SBT na época, o Rinaldo Faria, não topou essa embarcar nessa aí com o Boninho, até porque ele achava muito caro fazer esse programa, e aí ele acabou levando pra Record, e acho que foi realmente um fiasco. Seria legal o Thiago Leifert apresentando, por exemplo, se fosse lá, ele ia colocar o Thiago Leifert.
14: Sabe qual eu acho que foi um outro erro? com todo respeito ao apresentador,
6: o Hassum.
14: Leandro Hassum. Eu acho que não deu liga, não colou. É. Tanto é que ele teve uma crise alérgica e o Dudu Camargo substituiu ele por 2 dias. E a reação do público foi muito boa.
6: Ah, é?
14: Significa que o programa encaixou melhor.
6: Assim como a Marisa Hort apresentou Big Brother, ninguém nem lembra.
14: É, no início realmente, do Big Brother. Foi a primeira edição, ela e o Pedro Bial.
6: E ela fala que não era a cara
14: não
6: dela.
14: Não era o também. Estilo dela, né?
6: Faz parte, às vezes não dá liga. É natural, tá tudo bem. A gente tem que reconhecer também quando a gente erra, né? Quando o nosso programa não dá certo, faz parte. E eu acho que foi uma decepção, sim. Inclusive, os colunistas já disseram que era um contrato de 4 anos, na verdade. Então deveria ter mais 3 temporadas na Record e na Disney, né? Que também passa no Disney Plus. E parece que vão rever o contrato agora ao término dessa temporada para saber se vão fazer ou não outras temporadas do reality show, porque mais 3 anos, não sei se dá para repaginar e recalcular a rota.
14: Perfeito, 11 horas 27 minutos, daqui a pouco tem o nosso desafio musical, tem também a Criar a Luz, mas agora uma dica de lazer para esse final de semana, no nosso passeio para te contar. Eu sempre falo que a gente apresenta aqui dicas de lazer para o seu final de semana, ou 0800, ou que o gasto seja mínimo, né? Então, passei pra te contar agora aqui na Rádio Capital 1128. Aqui na Capital.
7: Passei pra te contar.
14: Samba, carnaval e festa julina, é isso mesmo. A Liga Independente das Escolas de Samba de São Paulo realiza hoje a 3ª edição da festa julina do Carnaval de São Paulo. O evento acontece na Fábrica do Samba, com portões abertos daqui a pouco, a partir das 15 horas, e reúne o arraiá com o samba num só lugar. Bandeirinhas, forró, bateria de escola de samba, quadrilhas e ainda no final da noite, um show dele, Péricles. Inclusive, as quadrilhas das escolas de samba vão apresentar suas versões da dança com o mesmo capricho de figurino e coreografia que levam para o sambódromo do Anhembi em fevereiro, tá? No primeiro bloco, se apresentam as quadrilhas da Nenê de Vila Matilde, Dragões da Real e Barroca Zona Sul. No segundo bloco, Estrela do Terceiro Milênio, Vai Vai, Vila Maria e Acadêmicos do Tucuruvi. O público também vai curtir o Tizil do Araripe, o grupo junino Juntos e Misturados, a dupla sertaneja Jorge Ferraz e Cristiano, além das apresentações das campeãs do Carnaval de 2026, Morro da Casa Verde, do Acesso 2, Acadêmicos do Tucuruvi, do Acesso 1, e Mocidade Alegre, a campeã do grupo especial. Raul, que horas vai ser o show do Péricles? 22 horas, o Periclão sobe no palco e vai cantar os maiores sucessos da sua carreira. E as barracas, hein? Delícias da culinária julina, hein? Milho verde, vinho quente, quentão, acarajé, macarrão, baião de dois, pipoca, churros, doces e muito mais.
6: Eu já comi o baião de dois, é bom.
14: É bom, né? Outro atrativo, Gui, é a Empreenda Afro, tá? Que é uma feira dedicada aos empreendedores pretos que são, na verdade, né? Que formam aí, unificam, né? Fortalecem a cultura do carnaval. E lógico que se tem arraiá, tem que ter comida boa, né? Tudo o que tem de bom e de melhor para comer, você vai ter nessa festona aí, tá? Agora, tem que pagar alguma coisa? Na verdade, não. A entrada é 1 quilo de alimento não perecível, só não pode sal e açúcar, tá? Ou de um agasalho em bom estado, que vai para o projeto Liga do Bem, uma ação social da Liga que arrecada e distribui doações para a ONG Banco de Alimentos, que atende 45 instituições da Grande São Paulo e que juntas, né, auxiliam mais de 65 mil pessoas em situação de vulnerabilidade social e alimentar. A Fábrica do Samba, para quem não sabe, Guilherme, fica na Avenida Doutor Abraão Ribeiro, 497, na Barra Funda.
6: Tem estacionamento lá?
14: Não vai ter estacionamento, então transporte público, aproveite o transporte público ou então
0: por aplicativo. É uma festa muito bacana, clima familiar, vale a pena você ir. O ambiente é grande, é aberto, é ao ar livre, não vai chover. O Péricles sobe no palco 10 da noite, mas antes, muitas atrações. Uma boa opção para quem quer sair de casa hoje, né, Gui? Gastando pouco, né?
22: Com certeza, vai lá, gente, é uma boa opção. Eu já fui esse ano, não vou porque eu não posso, porque eu tenho um compromisso profissional nesse horário. Senão eu iria com certeza, é um momento de muita união também ali, é um evento fora de época pra gente que é do carnaval, e é legal pra gente colocar o papo em dia, e uma opção pra você conhecer também um pouco da cultura do carnaval, curtir também um bom arraial, e ver um grande show do Péricles de graça. Poxa gente, um show do Péricles de graça não é todo dia, então aproveite essa opção hoje na Fábrica do Samba, nesse arraiá da Liga Independente da
0: Escola. Quem quiser ir de ônibus, metrô, qual que é a estação mais perto? Você que sempre dá dicas assim de mobilidade.
22: Estação Barra Funda. Estação Barra Funda do metrô é a minha opção, porque você pode pegar ali tanto o Santana, que vem da Ana Rosa, o Santana, que vem de Pinheiros, e também tem o Pedra Branca. O Pedra Branca, ele sai dentro do terminal da Barra Funda também. São as três opções que você passa na porta da Fábrica do Samba, que sai ali do... Em frente ao... Praticamente também, se você passa...
0: Fora
22: ali...
0: da Barra Funda, né?
22: Fora da Barra Funda, perto do Atacadão, que tá ali na esquina também. Então é muito próximo, muito fácil acesso. Chega ali à Fábrica do Samba. Fica a dica para vocês curtir essa festa julina.
0: 11 horas 32 minutos, o Péricles que vai cantar. A noite vai cantar agora aqui na capital. E daqui a pouco tem Criar a Luz, desafio musical. Canta, Péricles, aqui na capital. 11 horas e 33 minutos aqui na capital. 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
3: Atualizando o trânsito para os ouvintes da capital, corredor norte e sul ruim ainda no sentido zona norte, na passagem pelo aeroporto de Congonhas, volta a ficar intenso ali no Parque Ibirapuera e a partir da ligação, seguindo assim até a Avenida do Estado. Sentido zona sul, motorista reduz a velocidade na Brasleme, esse trânsito piora depois na Praça Campo de Bagatela e vai assim até a Pinacoteca. A partir dali, o caminho melhora, o motorista vai fazer um bom trajeto, viu? 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
6: 11:39. Daqui a pouco tem a Criar a Luz, falando da regência para essa semana, sobre os astros. 11:40, vamos de desafio musical, Rosino? Que está acumulado da semana passada. Lembrando que, para ganhar a cesta Kim, que está aqui no estúdio, você precisa responder quem está cantando as músicas. Ai, Raul, mas eu vou mandar o nome da música. Não vale, a gente nem vai ler. Então não perca tempo mandando nome de música. Outra coisa, vale para a primeira pessoa que responder. Ai, mas eu mandei 11:10, mas o WhatsApp fica aqui na rádio. Se alguém mandou 11:09... é o Rosino que vai dizer, não sou eu nem o Guilherme, é a nossa produção, que inclusive conta com Everaldo, que está ali, comandante Everaldo, aqui nos bastidores. Então a gente vai soltar o desafio musical. Quem ouviu na semana passada já conhece algumas músicas, teve mais tempo de pesquisar. E outra coisa, Guilherme Queiroz.
7: Pois não.
6: Ah, eu vi no Google, quem canta é o grupo Raça. Mas se aqui na fonte do Rosino tiver o Raça Negra, vai valer qual?
7: Raça Negra.
6: Sempre Raça Negra. É, eu tô explicando a regra, porque, eu vi aqui, eu achei aqui, eu liguei pra minha amiga, ela tá dizendo que quem tá cantando aqui, Raul Machado, Guilherme, Rosino, quem está cantando essa música aqui é Banana Split, mas se aqui na nossa fonte for As Patotinhas, vai prevalecer a nossa fonte. E por fim, é só uma brincadeira. É só uma brincadeira. O que a gente quer aqui é que você participe, que você brinque, que você lembre, porque são músicas que marcaram uma época em que essas músicas tocaram muito aqui na Rádio Capital. Everaldo, quero ver, hein, se você vai acertar, hein, você que é um cara de rádio. Presta atenção, tá chegando a música 1.
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6: Quem tá cantando, Ever, você sabe? Faz o positivo, nega, sabe quem tá cantando? Essa época toca muito. Agora, vai!
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6: Música 2!

0: saudade, hein, Everaldo Campo, hein? A fazenda, olha lá. As vaquinhas lá no fundo, os bezerros. Olha pro céu as andorinhas aí, ó. De um lado pro outro, ó. Agora, todo mundo junto.
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0: Música 3. Sabe, Gui? As três até agora, você sabe alguma?
2: Não.
0: Música 4.
1: Quer

0: E aí, Evê? Agora, lembra do palco do Gugu? No Faustão? No Serginho Groisman? Ó, vou deixar mais um pedacinho, tá me dando mó boi hoje, ó. 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
0: Só falta uma, hein?
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0: Não dá.
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0: Sempre arranjo uma. E a última, a última, música 6.

0: 11h44, Guilherme Queiroz, sabe? Dá
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0: seis.
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0: Meu Deus.
1: Cravar uma só. Porque não tá vindo na memória. São bem noventistas hoje as canções.
0: Enquanto você pergunta aí pra vizinha da direita, pra vizinha da esquerda, vamos saber dos astros agora, com a Criar a Luz, afinal de contas, tem mudança aí na próxima terça-feira e aqui na capital você fica sabendo de tudo com ela, Criar a Luz.
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0: Chegou a hora de falar de energias. Falar com a Criar a Luz, terapeuta holística há mais de 20 anos. Semana passada ela veio aqui, olha, que se ela ficasse até 5 da tarde, acho que ela estaria respondendo perguntas das cartas do tarô. Mas ó, você que é fã da Criar a Luz, do quadro que temos aqui todo sábado, anota na agenda, dia 8 de agosto, dia 8, ela estará aqui no estúdio, novamente atendendo os ouvintes da capital. Mas ela está aqui agora para falar das energias desta semana. Afinal de contas, segundo ela mesma disse que semana passada o céu estaria muito agitado, com lua, com super lua. Enfim, o que a gente quer saber, Criar a Luz, é o que, que esses movimentos dos astros vão interferir nas nossas vidas, no trabalho, no amor, na saúde, nos negócios, nas decisões que temos que tomar. Tudo isso, então, tem uma influência?
3: É isso aí, meu amigo Raul. Agora, então, estamos sobre a regência do signo de Câncer, que é o signo mais sensível do zodíaco, mas também estamos sobre a regência de uma lua nova em Virgem. Lembrando que esta semana nós tivemos a super lua nova em Câncer, a última do ano, que é uma lua que traz as questões da fertilidade à prova, né? E lembrando também que, estando numa lua nova em Virgem, Virgem é o único signo do zodíaco que é representado efetivamente por uma mulher. Então, a sua essência é estritamente feminina, com um vínculo forte para o cultivo, para as ideias de fertilidade. É um signo pragmático, analítico e tem tudo a ver com a ideia de estabilidade e de planejamento que a superlua nova em Câncer nos pediu. Então, características básicas do signo de Virgem estarão regendo nós até o próximo dia 20, que é a organização, a objetividade e a praticidade. Mas também teremos uma certa tendência maior ao julgamento constante de tudo e de todos, além

0: já captou essas dicas, dessas energias para utilizar nesta semana próxima que começa amanhã. Criar a luz. Semana passada foi um absurdo, né? Você fez uma promoção aqui para as pessoas que sempre querem fazer uma consulta e não dá tempo, né? Perguntar aqui ao vivo na Rádio Capital, quando você vem uma vez ao mês. E muitas pessoas que não fizeram ainda consulta com você, com as cartas do tarô, com a astrologia, com os anjos da guarda. Você que já ajudou muita gente, que chega com dúvida, né? Sobre trabalho, sobre amor, sobre saúde, sobre brigas na família que não passam, sobre decisões importantes para tomar e as pessoas muitas vezes não sabem que caminho seguir. E através da sua consulta, do seu conhecimento, de toda a sua energia, você auxilia as pessoas. Lembrando que não é adivinhação, não é questão de adivinhar, não é questão de prever o futuro, não é isso. A consulta com a Criar a Luz, ela foca no presente e indica tendências e caminhos possíveis para várias situações. Então, ela é muito importante esse momento, mas como muita gente mesmo participou, eu queria saber se você pode dar uma condição especial, manter uma condição especial para os ouvintes que estão ouvindo neste sábado a Rádio Capital, estão ouvindo o É Bom Demais. É possível?
1: Eu quero aproveitar e manter a nossa promoção da semana passada, que foi um sucesso, porque eu percebi que teve muita gente que mandou pergunta e mandou as informações. 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Um beijo.
0: Eu que agradeço. 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
5: Destaque para a Radial Leste: tem ocorrência depois do metrô Belém. Isso atrapalha a vida do motorista que vai para o centro. Intensidade desde a Salim Farah Maluf. Para o bairro, tem uma ocorrência na passagem pelo metrô Belém. O motorista reduz a velocidade desde a saída do viaduto Bressa. Depois, o caminho melhora. Rua da Moca e Celso Garcia são opções para chegar ao centro ou para o bairro. 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
5: 11h55, deixa eu agradecer aqui a Priscila Artone, que tá com a gente na live. A nossa queridíssima Lívia Almeida. Lívia, um beijo, estamos morrendo de saudade. Quando puder, venha nos visitar, mas eu sei que você está trabalhando bastante. Alô, Jovita Cleusa, um beijo, obrigado pelo carinho. A Rosana Coppola de Só Sei o Grupo Só para Contrariar, aqui na nossa live. É, um beijo aqui também para Patrícia, para Ângela, um abraço para o Miguel, para o Anderson, para Joyce, para a Rúbia, para Maria e para Tereza. Todos vocês aqui no YouTube, muito obrigado pelo carinho, pela audiência e por tudo que vocês fazem por nós. Tem áudio? Tem?
6: Tem.
5: Tem? Pode soltar. 11h55.
7: Bom dia, Raul.
5: Bom dia.
7: Eu, a minha nora e meu filho, a gente acha que a primeira é Clima de Rodeio, do Dallas Company. A segunda é As Andorinhas, com Edson Hudson. A terceira é Adelaide, com Inimigos do Rei. A quarta é Sanduíche, com a Companhia do Pagode. A quinta é Mel na Minha Boca, com o grupo Desejos. E a sexta é Papo de Jacaré, com P.O. Box. Um beijo a vocês, Maria Isabel do Ipiranga.
5: Maria Isabel do Ipiranga, ela disse que contou com a ajuda de... Coloca no, de novo o áudio dela, Rosina, por favor, no comecinho. Ela contou com a ajuda de duas pessoas, não foi uma... Quer ver, ó.
7: Bom dia, Raul. Eu, a minha nora e meu filho.
5: A nora e o filho.
7: Que a primeira tá. É Clima de Rodeio, do cara Dallas metade, não, ali,
5: vamos não. Ouvir as músicas? Vamos lá. Música 1, um, então. Isso aí não é o Axé Blonde, não?
6: Não.
5: Não?
6: Não é.
5: Não é a Ana Castela?
6: Não.
5: Ana Castela nem nascida. Mas não é a Vanessa Camargo?
6: Não.
5: Resposta certa! E ela ainda acertou o nome da música, hein? Que a gente não perguntou. Música 2.
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5: Pra mim, isso aí é o Trio Parada Dura, não é? Não é o Comandante Geraldo, Trio Parada Dura? A versão original é com eles, né? Mas não é. Edson Hudson, resposta certa! Música 3. Essa não é do meu tempo, não. Mas ela acertou. Como é que é o nome de quem canta, Guilherme Queiroz? Essa... Inimigos do Rei. É isso? Inimigos do rei. Quem são os inimigos do rei? Resposta certa! Isso aí é década de 80, né, velho? Eu achei que fosse inimigos da HP. Mas não é. Inimigos do rei. Adelaide. Década de 80, hit que marcou época, hein? Olha aí. Esse grupo foi fundado em 86, hein?

0: Teve gente que falou é o Tchan. Mas não é, Companhia do Pagode.
1: Eu achava que era anterior do El Chan, esqueci o nome agora.
0: Gera Samba.
1: Gera Samba, achava que era Gera Samba.
0: Acertou também. Próxima música.
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0: Essa é a quinta ou a sexta? Quinta, né? Penúltima. Essa é a música que a maioria tropeçou.
1: É o Márcio?
0: É o Márcio.
1: Eu achava que era o Vavá.
0: E teve gente que achava que era o cara metade. Não, é o cara metade. É o cara metade. Eu não é o cara metade. Se fosse o cara metade, a gente falaria que é o cara metade, né? Cada uma. Não é, é o grupo Desejos. Não tem nada de Vavá, não tem nada de cara metade. Eles são irmãos?
1: São.
0: Gêmeos. Mas são a mesma pessoa?
1: Não.
0: Não, Vavá é cara metade, na década de 90, 2000. Márcio, o grupo Desejos. E está no álbum do Grupo Desejo, a capa roxinha. Desejos.
1: Isso é uma forma de ganhar dinheiro, né? Os dois cantam grupos diferentes, né? Fazer dinheiro. Tá certo.
0: Acertou também! E a última, que era mais fácil.
1: Vou dizer que sou tal.
0: Biobox acertou! Marisabel, Ipiranga, Zona Sul. Ah, mas eu também acertei. Mas a primeira ouvinte que acertou, mandando no horário do programa, foi a Maria Isabel. Um beijo pra você, Maria Isabel. A nossa produção vai fazer contato contigo. Agradecendo Carlos Rosino, comandante Everaldo, Guilherme Queiroz. Até sábado que vem, gente. Tchau, Gui.
1: Tchau, tchau.

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seja muito bem-vindo aqui pela sua Rádio Capital, AM1040, FM 77.5 e no YouTube, Capital com você. Quero aqui dizer a vocês que hoje vai ser um programa muito especial, vai ser um conteúdo maravilhoso, tá? Daqui a pouquinho minha convidada vai estar aqui e vamos falar bem de um assunto que... Mulheres, nossa, que coisa mais linda do mundo, né? Mulheres assim, em todos os sentidos, tá bom? Vamos falar uma coisa que vai ser interessantíssimo. A Liliane Leandro, que é do grupo Mulheres do Brasil, é diretora de expansão do grupo Mulheres do Brasil. Já, tá aqui conosco, mas antes eu quero apresentar o Carlo Rosino na mesa de som, comigo aqui, valeu Rosinão. A Túlio Simões nas redes sociais, no microfone, aqui na minha ajuda, aqui em tudo, aqui nos meus sorteios. E o César Augusto, meu filmmaker! Acertei hoje acertou. Tudo bem, César, você? Valeu, muito obrigado a você também. 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Bom, vamos para a musiquinha, Rosina, rapidinho a musiquinha. E eu quero voltar aqui com a Lilian, porque vai ser um show essa entrevista aqui, maravilhosa, tá bom? Não sei aí, voltamos já, gente!

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1: Estamos de volta. Lembrando a você que se perdeu hoje por algum motivo, sábado das 15 às 16 horas, programa aqui na Rádio Capital Tá No Ar, ok? Agora, bem, por favor, com licença a vocês, eu vou apresentar aqui a minha uma pessoa maravilhosa, tá bom? Liliane Leandro é idealizadora e diretora de expansão do Grupo Milhares do Brasil, onde há quase uma década lidera a expansão da rede e formação de lideranças e desenvolvimento de soluções tecnológicas para fortalecer a jornada das mulheres. Com 3 décadas de experiência no mercado financeiro, nas áreas de tecnologia, governança e inovação, é cofundadora do Instituto de Planejamento Familiar e atua no fortalecimento de redes de comunidades capazes de gerar impacto social e em escala. Minha amiga querida Lilian, prazer enorme receber você aqui, Lilian.
2: Prazer é todo meu.
1: No Nordeste é Lilian, aqui é Lilian, né?
2: É, mas tá tudo bem, tá valendo.
1: Tudo bem com você?
2: Tudo ótimo, muito bom estar aqui,
1: legal.
2: Obrigada.
1: O que é Mulheres do Brasil? O que é essa coisa maravilhosa que você trabalha tanto, que eu sei que tem outras áreas também, né? Fala um pouquinho do que você está fazendo hoje dentro desse grupo.
2: Olha, o Mulheres do Brasil é um grande movimento, uma grande rede de mulheres onde a gente tem... Eu falo que é um celeiro de oportunidades.
1: Sim, sim, sim.
2: Porque a gente está falando de um lugar onde as mulheres elas têm a possibilidade de ampliar as suas conexões, o seu protagonismo e se sentirem parte de algo maior.
1: Você construiu na sua carreira 3 décadas no financeiro, né?
2: Sim.
1: E decidiu mudar o rumo. Por quê?
2: Cara, o impacto social me chamava.
1: Sim.
2: Né? Eu tinha...
1: Você sempre curtiu isso, né?
2: Eu me sentia realizada. Uhum. Sem dúvida, mas tinha alguma coisa que dentro de mim... Na época eu nem entendia muito bem o que era. Hoje eu entendo que eu estava buscando o propósito. E foi muito curioso isso, Rogério, porque o Cortella foi lá no banco,
1: sim,
2: onde eu trabalhava, sim, sim. E ele fez uma palestra, e essa palestra dizia: qual é a tua obra? E aquela noite eu não consegui dormir, porque... Eu falava, tá, qual é a minha obra, né? O que a minha filha vai contar de mim no dia que eu não estiver mais aqui? A minha mãe trabalhou 30 anos no mercado financeiro. Pô, bacana, mas eu queria mais. Eu, sim, não entendia que eu estava buscando, sim, esse, sim, impacto, sim, social.
1: Sim. Legal isso, hein? Que legal. É. Olha, você que quer participar, tá no 983345777. É o WhatsApp aqui da rádio, repetindo, 983345777. Manda aqui um beijo e um abraço pro pessoal que tá aqui na live, viu, Milian? Carmen Maria está aqui conosco, Sabrina de Souza Batista, também a Marli Gomes está aqui conosco, a Aparecida Almeida, quem mais aqui? A Jéssica Moreira, Gabriel Vieiras, quem mais? Vanessa de Jesus, boa, tá aqui conosco, Solange de Pinheiro, quem mais? Simone Lara Campos, quem mais está aqui? A Cristina Antônia e a Jéssica Moreira, tá todo mundo aqui conosco aqui. Agora, você que tá aqui na live, tá? Manda um aqui, coraçãozinho pra ficar, a gente vai ganhar mais engajamento, viu? Por favor, aqui. Lilian, ao longo desses anos, né, você acompanhou milhares de mulheres em diferentes cidades do país, né? O que mais se surpreende nessa história de transformação? O que mais te chamou a atenção nessas mudanças todas com relação às mulheres do Brasil inteiro?
2: Olha, Rogério, a gente, de fato, eu conheço muitas mulheres, muitas histórias de transformação, e aí eu estou falando de todas as regiões do Brasil, eu estou falando em todos os continentes, porque o Grupo Mulheres do Brasil é isso, é essa grande rede global, então nós estamos em todos os continentes, com uma atuação suprapartidária,
1: sim,
2: mas buscando, de fato, a transformação, o impacto social. Então, nisso tudo, eu acho que a minha maior descoberta, minha maior descoberta certamente foi, perceber que tem muito mais do que nos aproxima do que nos distancia. Eu estou falando o seguinte, eu estou falando de ser humano, de necessidades humanas, porque em qualquer lugar que essas mulheres estão, são os mesmos sonhos, as mesmas buscas, os mesmos desafios. Então, é muito curioso você observar que vamos começar sempre tentando ver o que, que nos une, o que, que nos aproxima e não o que, que nos distancia.
1: Entendi. Quem fundou esse grupo é a Maria...
2: Luísa Helena Trajano. Nosso grupo tem 13 anos. Foi fundado pela Luísa Helena Trajano e mais 40 mulheres que foram a Brasília entender um pouco da posição da mulher nas discussões de mercado, do trabalho, do empreendedorismo. E ali elas entenderam que precisavam seguir com aquelas discussões, trazer mais pessoas para o grupo, para aquela ampliar a pauta, trazer mais pessoas para a conversa. E ali, naturalmente, foi se estabelecendo o Grupo Mulheres do Brasil.
1: Poxa,
2: 13 anos.
1: 13 anos já?
2: Isso.
1: Quantas mulheres hoje participam do grupo?
2: Nós somos quase 143 mil.
1: Repita, por favor, que isso é maravilhoso.
2: Quase, começou com 40 mulheres.
1: Exatamente, nessa... fala, pode falar isso aí.
2: E hoje somos quase 143 mil mulheres. Inclusive, estamos numa campanha rumo a 200 mil.
1: Olha só, hein?
2: E aí, vamos lá, se inscreve. Olha, é gratuito, tá?
1: A verdade é que a audiência da rádio aqui, então... 80% aqui é tudo mulher.
2: Ah, que bacana. E aí, olha, menos de 30 segundos, Rogério, super fácil. GrupoMulheresDoBrasil.org.br, um cadastro gratuito, você já se oficializa como mulher do Brasil.
1: Olha só que legal, hein?
2: Muito legal.
1: Muito bom isso aí, muito bom mesmo. Olha, mandar um beijo aqui para a Jéssica Moreira, para a Vanessa de Jesus, para também a Monique Venturelli, está aqui conosco também, a Marli Gomes, a Maria Quitéria está aqui conosco também, Olivia Alves. Ixi, tá bombando aqui também. Vamos aqui, tem um monte de pergunta, daqui a pouquinho vai chegar a pergunta. Você que quer fazer pergunta pra Lilian, é no 98334-5777, tá? 98334-5777. Você costuma falar muito sobre conexões, né? E de construção de redes. Qual a diferença entre simplesmente reconhecer as pessoas e construir uma rede capaz de gerar impacto?
2: Ah, é bacana falar sobre isso, Rogério. A conexão, ela acontece através das relações, né? Então, as pessoas que se conhecem começam a se relacionar e vão criando ali um processo de confiança, de trocas. E essa conexão, quando ela começa a trazer bons resultados... Sim. E aí eu estou falando de uma pessoa que apresenta a outra, um projeto que... se inspira na história de alguém, a troca, a diversidade que você tem dessas relações, que traz tanta inspiração, né? Isso ganha uma potência muito maior. Então, as conexões, elas de fato, eu falo que as pessoas vêm pro grupo Mulheres do Brasil pela causa. Elas permanecem pelas relações, mas elas realmente se sentem pertencentes pelas conexões, pelas realizações que elas fazem. A rede é potência, né, Rogério?
1: Você, com certeza. Você, realmente, como você falou, né? Você conheceu muitas mulheres e muitas histórias de mulheres diferentes, né? Tem alguma, assim, que você mais lhe chamou atenção, mais tocou no seu coração, assim, de alguma dificuldade ou que ela chegou para você e falou que estava passando para você poder ajudar, dando oportunidades para que ela possa se dar bem na vida?
2: Rogério, a expansão do grupo, ela é muito esse lugar de possibilitar que essas mulheres se descubram. Porque muitas vezes elas nem se percebem tão grandes como elas são. E eu estou falando de mulheres que são capazes de inspirar, de agregar, de realizar, de realmente transformar o seu entorno. Então, as histórias mais incríveis são as que você vê essas mulheres se descobrindo e se tornando seres mais... seres humanos mais realizados, mais felizes. Porque quando ela muda, o entorno dela também muda. Então é muito emocionante. E eu tenho coleções de histórias, de depoimentos de mulheres que realmente se descobriram e que falam, né? O Grupo Mulheres do Brasil é um divisor de águas. Como foi na minha vida, sim, tá? Sim,
1: sim. Elas levam filhas, sobrinhas, sei lá, netas, amigas, né? Para também de divulgar isso aí com ela. Elas levam para conhecer o grupo, para se tornar uma mulher do Grupo do Brasil?
2: O Mulheres do Brasil, ele é muito viciante, eu diria. Então, ele vai fazendo parte da nossa vida, né? Porque a Luísa sempre fala que, na nossa idade, a gente tendo uma rede, tendo um grupo como o nosso, a gente não tem solidão, a gente não tem depressão, a gente tem muita coisa para fazer, muita inspiração. Então, isso transcende o Mulheres do Brasil e entra nas nossas famílias. Então, todo mundo faz parte do Mulheres do Brasil. E tem muitos encontros que a gente conta com os nossos maridos, companheiros, companheiras.
1: Ah, existe isso aí, a gente perguntar isso agora. Também tem essa participação da família como um todo?
2: Sim, é muito natural, né? Porque... As amizades, elas são construídas e você termina participando da vida, sim, das pessoas. Você tem... É uma rede que vai se fortalecendo, que também entra num social. E obviamente, quando a gente está falando, vai casar o filho de uma mulher do Brasil, convida ali as outras mulheres. Então, os maridos se conhecem. E aí a gente até falou, vamos criar os homens do Brasil. Mas, por enquanto, a gente está falando das mulheres. Mas, sim, os filhos estão próximos. E a gente tem o Meninas do Brasil, que é uma das frentes que a gente atua. Legal. É, que são...
1: E aí, a partir de que idade, por exemplo, minha?
2: De 14 a 18 anos. A gente tem, então... Desculpa, de 18, de 18 a 24 anos. Sim. Nós temos, então, ali o grupo das meninas do Brasil.
1: Ah, que legal, que depois passa a ser mulher depois, né?
2: Sem dúvida, sem dúvida.
1: Olha, você que está aqui conosco aqui, não esquece de deixar a sua mensagem, se quiser perguntar, no 98334-5777. Eu vou seguindo aqui com a minha listinha aqui. Deixa eu ver aqui que... Há 10 anos que você lidera o grupo de expansão, né?
2: Uhum.
1: Você é de expansão. Como nasceu esse trabalho que você repete para você? Como é que foi para você essa continuidade e você criar essa expansão de multiplicar o que você conheceu?
2: É gostoso lembrar disso, porque organicamente o grupo estava crescendo, né? Eu estou falando quando ele tinha... eu entrei no grupo, eu fui a número 120. Número 120. Então eu estou desde a terceira reunião.
1: Sim.
2: E naturalmente ele foi crescendo e eu fui percebendo, foi quando eu estava saindo do grupo. Comecei, depois, há 13 anos eu fiz um redirecionamento, justamente, sim, buscando esse impacto social. E daí eu comecei a ver esse crescimento acontecendo. Eu falei, cara, isso aqui eu consigo ajudar com mais protagonismo, ajudar a planejar, fazer esse crescimento... ser mais estruturado, mais planejado. E propus a Luísa, então, que nós pensássemos em trazer a voz da mulher brasileira que está lá fora,
1: sim,
2: porque dali, ali que começou toda a minha inspiração, era olhando lá para fora e falar, vamos trazer a brasileira para nos inspirar as nossas discussões. E a Luísa gostou da ideia, abraçou e falou, vamos começar pelo Brasil. Então a gente criou uma metodologia, e o que a Luísa acredita... explode, a gente sabe disso. E foi o que aconteceu com a expansão. Então, é algo assim, muito, muito forte para mim, porque eu tenho uma paixão por essa palavra expansão. Para mim, ela vai além de números, de aumentar a rede do grupo. Para mim, ela está trazendo expansão das conexões, sim, expansão, sim, das pessoas, expansão de alma, de mente, desse universo feminino.
1: Você fala com muito... Quando você fala desse assunto, né? Os seus olhos brilham assim. Porque é tão gostoso você falar com uma pessoa, né? Que curte, né? Que ama de paixão o que faz, né? Assim, é por isso que as coisas dão certo pra você, né? Tá dando certo, mas é graças a Deus. Porque vocês todos, né? Imagino.
2: Sim.
1: Fazem do grupo crescer. Porque tem esse amor no coração que vocês têm, né?
2: Uhum.
1: De transformar essas novas mulheres aí, né? Uma coisa muito, muito mais do que apenas mulher, não
2: é
1: isso?
2: Uhum, é muito gratificante. São muitas histórias. E muitas vezes elas chegam, Rogério, atraídas pela causa.
1: Sim, sim, sim.
2: Né? E aquilo, com o passar do tempo, vai de fato virando uma paixão. Porque é isso. É muita troca. São muitas histórias, muita inspiração. E essas conexões, quando começam a trazer essa ampliação de possibilidades, né? Acho que é disso que a gente está falando.
1: Sim, isso,
2: de possibilidades. É fenomenal. Então,
1: teve muitas mulheres que chegaram assim para você, dentro de algum grupo, que eram. Como é que eu posso dizer assim? Para não quero magoar ninguém, né? Que o marido não deixava trabalhar, ou não deixava sair, não deixava fazer. Que estava sendo rejeitada pelo marido, né? Que o marido não ajudava em nada ou não apoiava em nada, assim. Chegava isso para vocês, isso aí?
2: Olha, às vezes eu ouvi. Já ouvi de. Dele ficar enciumado.
1: Enciumado, bom, aí boa.
2: Vira uma paixão. A coisa do Mulheres do Brasil é tão contagiante, tão.
1: Faz tanto
2: bem,
1: né?
2: Viciante, que muitas vezes as mulheres elas entram num nível de dedicação absurdo, assim, né? E aí, assim, isso eu já ouvi, deles ficarem um pouquinho enciumados e tal. Mas daí, quando conhecem a gente, a gente tem esses encontros que acontecem, daí é muito legal, porque daí eles falam, agora entendi o que é essa paixão e tal. Porque é muito gostoso, né? De fato, a gente ter essa troca, essa rede... realmente é um privilégio.
1: Muito legal, muito legal, muito, muito bom mesmo. Mais uma antes do comercial. Na sua visão, por que ainda é tão importante ampliar a presença das mulheres nos espaços de liderança, tomada de decisão?
2: Veja bem, Rogério, a gente está falando de uma sociedade que tem 50% mulher e 50% mãe dos outros e mãe dos outros 50%. Então, se nós não estivermos nesse espaço também, porque nós queremos estar junto, estar também, as coisas, os caminhos, as soluções, elas ficam sem a representatividade.
1: Sim.
2: Então, a gente quer muito a voz do homem, a gente valoriza muito a voz do homem, entende a complementariedade, a importância dessa complementariedade poder tomar decisão é algo que o homem também influencia na abertura de espaço para essas mulheres virem. Então, se a gente tiver unido, né, o homem e a mulher, porque essa questão é da sociedade e o homem faz parte da sociedade. E aí todo mundo se beneficia.
1: Muito bom, muito legal, muito bem. Rosino, vamos no intervalo comercial. Já a gente volta aqui, vamos pagar o comercial.
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9: Rogerinho, Francisca do Olá. Ouro, tô passando só pra falar que eu te ouvindo e fazendo janta.
1: Opa, beijo. Obrigado, querida.
9: Viu? O programa é maravilhoso.
1: Muito obrigado, muito obrigado. Um beijo pra você, querida, muito obrigado. Gilberto Federico está aqui conosco, Sabine de Souza está aqui conosco também, a Silmara está aqui conosco, a Carmen Maria, um beijo para você, tem Marli Gomes também está aqui conosco, um beijo a todos vocês, muito obrigado pela audiência de vocês. Hoje nós vamos sortear, hein? Daqui a pouquinho vamos ligar para você para a gente falar aqui dos prêmios aqui hoje, tá bom? E a Padaria Leão 13, né, que é a nossa patrocinadora, ela me mandou uma cesta pra você, tá? Uma cesta de presente pra você.
2: Que
1: delícia! Eu falei que você ia vir aqui hoje, né, com o tema que nós vamos falar hoje, que estamos falando hoje, né? Eles ficaram tão afisurados por causa do tema que mandaram pra você uma cesta de brinde pra você.
2: Uau, que uma delícia!
1: Uma cesta da Padaria
2: muito
1: Leão 13,
2: obrigada,
1: tá bom?
2: Leão 13, muito obrigada, Padaria Leão 13.
1: Isso aí. Ah, Rosinha, você gosta, Rosinha? Você gostou muito, Rosinha, com o Gerardiani, né? É do seu tempo, né, Rosinha? Lá na boate lá em Biraju. Ô, danado, hein? A minha boate lá em Recife era chamada Number One, minha lá em Recife.
2: É verdade.
1: Number One lá em Recife. Era boa demais, viu? Boa demais. Padaria Leão 13 aqui conosco, um abraço pra você. Ah, também eu esqueci de falar do Marco Granade, o Tule. O Marco Granade que tem a parte de trabalho, né? É, você pode ligar pro celular o 94870-3515. 94870-3515, né? Da Padaria Leão 13 e outras padarias também. O Marcos Granade, ele está com uma lista enorme aqui de empregos, tá? De vagas que estão disponíveis, que estão querendo contratar, tá bom? Então você que sabe de. Está precisando, ou algum amigo seu, sobrinho, parente, pode passar esse telefone para ele que ele tem lá uma vaga de emprego para vocês conhecerem, tá bom? Lilian, continuando aqui nossa bate-papo, como surgiu a Summit Mulheres nas Profissões e o que motivou o Grupo Mulheres do Brasil a criar esse encontro? É Summit Mulheres, é isso?
2: É Summit. Summit. Summit. Summit Mulheres nas Profissões. É, esse movimento, né, vai ser um evento, mas a gente entende que ele é um movimento, ele nasceu de uma filosofia, eu diria,
1: sim, sim.
2: Da Luísa, que há muito tempo ela fala sobre a importância da união, o valor da diversidade, o quanto as coisas têm caminhos muito melhores quando você tem a soma dos QIs participando das construções. Então, ele há muito tempo ela vem falando sobre isso e agora ele tomou forma. Então, o Summit Mulheres nas Profissões, ele materializa um pouco de tudo que a gente estava falando sobre redes, sobre conexões, redes,
1: sim,
2: né?
1: Sim, sim.
2: Sobre a causa. Então, ele traz muito esse momento de união. A gente tem no Brasil eventos incríveis, segmentados. Então, você tem Summit da área de RH, você tem o Summit da Saúde, o Summit do Direito. Mas a Luísa traz a união, a importância da união. Então, a gente vai falar de todas as profissões, de A a Z, e trazendo realmente o hoje, o amanhã, oportunidade também de desenvolvimento. Então, assim, é um movimento que tem um diferencial, além de tudo, que não se encerra com o evento. A gente vai buscar a presença de 50% das mulheres nas posições de tomada de decisão, como você até falou há pouco. Então, a ideia é que a gente saia desse summit com pleitos para que a gente continue trabalhando essa pauta e que isso volte nos próximos anos e a gente vai acompanhando, porque aí sim que a gente começa a real transformação. Então, é um movimento que só está começando.
1: Ah, mas bom, mas para dar certo tem que começar, né?
2: Sim.
1: Tem que começar, tem que acreditar, né? Então,
2: sim.
1: É isso aí. É, tem aqui que você que quer fazer pergunta, 93345777. Já mandei aqui abraço para o Frederico, né, para a Mari Gomes, para a Vanessa de Jesus. Alex Fernando está aqui conosco também. Muito boa entrevista, Rogerinho. Com a doutora, um abração aí. Que barato. É... Gilberto Fred, parabéns pelo programa, por incentivar mulheres a viver e acreditar em algo novo. Né? Beijos. Cristina, concorda com Moreira. Olha, o pessoal que está gostando aqui da entrevista, batendo papo com você. Muito bom mesmo, eu também estou adorando aqui também. Vamos a mais uma? Aí, nós falamos do Summit, aí aqui tem o seguinte. O Summit reúne profissionais de diferentes áreas, gerações e trajetórias. O que o público pode esperar dessa experiência?
2: É, quem está afim de desenvolver a sua carreira, de acelerar a sua carreira, é um grande encontro. Porque, sem dúvida que o Summit traz uma questão inspiracional, mas a gente está falando realmente de você se sair transformado. Então, sair melhor do que você entrou,
1: sim,
2: né,
1: sim,
2: desses
1: sim,
2: dois
1: com
2: dias.
1: Com certeza, com certeza.
2: Então, nós teremos dois dias de muito conteúdo bacana. E eu estou falando, como eu disse há pouco, em todas as áreas. Então, a gente vai falar sobre saúde, sobre política, sobre arte, sobre educação, sobre serviços gerais. Falando para todas as mulheres. Né? E a ideia é que... além das palestras que acontecerão em 7 arenas paralelas e um palco também central, nós teremos espaços teremos um espaço para crianças, teremos espaço de desenvolvimento com workshops acontecendo, mentorias. Então, assim, vai ser um ambiente de experiência. E... que a gente espera que bom. Seja de muito sucesso.
1: Isso vai ser agora? Vai ser quando?
2: 4 e 5 de agosto.
1: Ah, é agora já?
2: É, no Expo Center Norte.
1: Ah, que legal.
2: É, aqui em São Paulo. Muito bacana. Um espaço gigantesco, lindíssimo, projetado com muito carinho, com muito cuidado, trazendo muito o físico e o digital. Então, a gente vai trazer... um teto de crochê dentro de um painel de LED. Então, a gente traz a tradição, resgata, né, essa questão tão, tão, tão profunda das nossas raízes, que é o artesanato, e mostra ali o digital, né, a tecnologia, enfim.
1: Então, só repetindo, vai ser 4 e 5 de agosto no Expo Center Norte,
2: No Expo Center Norte, das 9 às 20 horas.
1: Para participar, como é que posso fazer?
2: Olha, tem o link de inscrição.
1: Tá.
2: Depois eu posso disponibilizar.
1: Tá bom, dá um espaço aqui na rádio depois.
2: Para vocês, né, divulgarem. E daí é só se inscrever. O ingresso custa R$100.
1: Sim.
2: Se usar um cupom de desconto que eu vou disponibilizar para você, os seus ouvintes terão 10% de desconto, então R$90. E ainda pode parcelar em 10 vezes.
1: Olha só que legal, hein?
2: 2 dias de conteúdo com grandes nomes. A gente está com grandes veículos, né, de divulgação, e vamos ter a presença da Ana Paula Padrão.
1: Olha que legal!
2: Da ministra Carmen Lúcia.
1: Sim.
2: Teremos a Vera Iaconelli, Maria Prata, a Denise Fraga, a Juliette.
1: A Juliette, a nordestina.
2: Pois é.
1: A Nordeste na veia.
2: Isso. Nós vamos ter muita gente bacana, muito conteúdo bacana. Vai ser uma experiência que... E a gente fala assim que é disruptiva. É uma daquelas coisas da Luísa que... a gente nem sabe de onde que ela tira tanta inspiração. Porque, de fato, é algo muito, muito divisor de águas mesmo para o Mulheres do Brasil e para a história de eventos
1: no
2: Brasil.
1: A Luísa é uma pessoa incrível, né? Ela é muito à frente.
2: Muito visionária. E muito com essa filosofia da união, né, Rogério? Porque, assim, faz muito tempo que ela fala sobre fazer um grande evento. Unindo todo mundo, unindo todas as pessoas. E daí, assim, unir todas as profissões é muito, né? É muito diferente, né?
1: É porque cada uma tem a sua peculiaridade, então não tem, né? Tem um monte de coisa aí. Ó, quer ligar? Tem áudio? Vamos, tem áudio? Tá bom. Quer ligar pra ligar também, Túlio. Manda áudio, Rosino.
10: Tô acompanhando, que eu gosto muito.
1: Muito obrigado.
10: Uma boa noite pra vocês. Beijo, tchau.
1: Beijo.
10: Vera do Campo Limpo.
1: Ah, obrigado, obrigado. Muito obrigado, viu? Um beijo pra você também. Muito legal
11: mesmo. É a Sol Pinheiro.
1: Oi, Sol, não.
11: É, Lilian, qual foi o maior desafio que você enfrentou para poder estar à frente desse trabalho?
12: Novo,
11: né? Mulheres do Brasil. E tem algum caso assim que você achou que você não ia conseguir, que você não ia ajudar, mas no fim ajudou? Beijos, é a Solange Pinheiro.
1: Obrigado, Sol. Um beijo para você. A Solange Pinheiro é uma nossa maravilhosa, tá bom?
2: Ah, legal.
1: Solange Pinheiro. Oi, a vovó do ano.
2: Ai, que máximo, parabéns. Solange, muito prazer, obrigada pela sua pergunta. Olha só, eu acho que o maior desafio foi o processo de desconstrução que eu vivi. Porque depois de 30 anos no mercado financeiro, e eu de formação sou de tecnologia, fiz ciência da computação, depois eu trabalhei na área de fundos de investimento, depois na área de inovação, mas dentro de um banco, onde um mais um é igual a dois. E daí você vai trabalhar com a Luísa, que te desconstrói diariamente, que tem um modelo de gestão completamente diferente, porque... a gente fala que o método dela, e que super funciona, é do caos para a ordem. Uma vez uma consultoria definiu muito bem como que a Luísa funciona. Na bandeira tem ordem e progresso,
1: isso,
2: né?
1: Isso.
2: A Luísa, ela coloca o progresso e depois ela coloca a ordem. Então, é muito curioso isso, mas funciona porque a gente está falando de deixar brotar o potencial máximo das pessoas. Então, quando você deixa claro aonde você quer chegar e deixa cada um seguir como acredita, você consegue explorar muito mais do que se você define, vai por aqui, vai por ali, faz assim, faz assim. Então, isso é muito bacana, mas é difícil quando você está acostumado num formato em que você pensa muito no quadradinho.
1: Sim.
2: Então, isso foi um grande desafio e um desafio gostoso, porque você vai vendo que dá certo e o quanto que isso traz de bons resultados. Então, valeu muito a pena. Continua valendo.
1: É, muito bom. Obrigado só pela sua pergunta, viu? Foi muito bom mesmo. Deixa eu só dar aqui a Vanessa de Jesus falou assim, quando eu era mais nova, fiz estágio no CIE e adorei. Obrigado, Vanessa. Legal, que legal. Muito bom, viu? Muito bom mesmo. Mais uma aqui, pergunta chegando aqui, cadê? Muita gente imagina que esse é um evento apenas para mulheres, né? Até já falamos por aqui, mas vamos... Por que os homens têm também um papel importante nessa conversa?
2: Por isso, né? A gente está falando de uma sociedade da qual ele faz parte, obviamente. Então, ele tem que estar nessa discussão. A ausência de mulheres em posições de tomada de decisão não é um problema da mulher, é um problema da sociedade.
1: Sim.
2: Então, se é da sociedade e ele é parte dessa sociedade, ele precisa estar envolvido. Então, é isso, é união mesmo de forças e independente de gênero.
1: Vocês já estão em quantas cidades?
2: Nós estamos hoje em 161 diferentes localidades no Brasil e no mundo.
1: Olha
2: 22 países.
1: 22 países?
2: 22 países.
1: Que legal, gente. Nossa.
2: Todos os continentes, Rogério. É a gente tem uma unidade do grupo. Pelo menos um a gente tem lá.
1: Isso é maravilhoso, isso é maravilhoso.
2: São brasileiras, é legal a audiência entender isso. A gente está falando da comunidade brasileira que mora nessas localidades, né? Então, o trabalho do grupo, ele olha para as necessidades daquele local. Então, você tem uma questão cultural, você tem uma questão do próprio perfil da liderança, mas o grande direcionador é o que a gente pode fazer juntas, pensando em construir soluções, construir ações para melhorar o dia a dia dessa comunidade. Entendi. Que a gente está inserida.
1: Como curiosidade, essa pessoa que você for nesses países, essas pessoas são brasileiras, certo?
2: Sim, brasileiras.
1: E elas vão antes para conhecer o local, conhecer a parte cultural das pessoas para depois fazer essa construção do programa lá?
2: Veja, na realidade, deixa eu até corrigir aqui uma colocação. Não necessariamente elas são
1: brancas. Só mais perto de você o microfonezinho.
2: Elas estão... Imagina, elas são brasileiras, mas o grupo não limita. Nós temos estrangeiras que são muito mais brasileiras do que algumas brasileiras. Sim, sim. Então, na realidade, qualquer mulher que, obviamente, fale português e que tenha conexão e que se sinta motivada a participar dentro da nossa causa Brasil, ela é muito bem-vinda. E nós temos várias que têm esse... Né, que não são necessariamente brasileiras. Mas falando então da tua pergunta, a nossa expansão ela é passiva. Então a rede vai se multiplicando organicamente. Então temos de tudo. Tem a mulher que vive naquele lugar há muitos anos e conhece bastante. Tem aquela que acabou de chegar e que busca uma rede justamente para ter esse apoio, para ter esse suporte, para ter esse preenchimento, para se manter, né, conectada ao país, ao Brasil. Então, na realidade, Rogério, quando a gente fala do perfil da mulher do Brasil... É muito, muito desafiador dizer, olha, é mais ou menos assim, porque tem de toda situação que você possa imaginar, de todo jeito e em todos os contextos.
1: Tem áudio não? Tem áudio chegando pra você.
12: Beijo, Túlio, beijo pro Thales, manda beijo aqui pra nós, beijo pra sua esposa e sua netinha, mas sua filha, tá bom, Rogerinho?
1: Obrigado, querida.
12: Manda um beijo pra Lila e um beijo pra você, Túlio, viu?
1: Obrigada. Você.
12: Tava com saudade já, viu, Túlio, de você, desde sexta-feira.
1: Tá vendo, Túlio?
12: O Rogerinho, diga. Faz uma pergunta pra Lília.
1: Sim.
12: Eu fiz artesanato quando meu marido faleceu em 2017. E aí eu fiz artesanato, só que eu parei. E parabéns por você estar nessa iniciativa com as mulheres, tá bom, Lília?
2: Sim,
12: fico muito feliz, tá bom? Eu tô com 64 anos, se eu for fazer artesanato, ainda dá pra eu fazer artesanato ainda. Uhum. Gosto demais, eu gosto de inventar muitas coisas, entendeu? Viu, Rogerinho? Manda beijo pra elas aí. Beijo, Túlio. Tô fazendo pé de moleco aqui. Vocês querem comer pé de moleco? Já fiz. Um beijo, Ana Pereira, de Jardim da Mitila. Manda um abraço, um beijo também pro menino de lá da Zona Norte, que eu esqueci, o Léo, tá bom?
1: Tá bom,
12: fica
1: então.
12: Fica com Deus. Um beijo, Ana Pereira, do Jardim da Mitila. Beijo, Túlio. Tchau.
2: De qual cidade ela é? De qual cidade ela é?
1: Aqui, Jardim da Mitila. Aqui em São Paulo mesmo.
2: Aqui em São Paulo. Legal.
5: É uma fofa. A Ana Maria, a Ana Pereira, ela é uma fofa. Ela é do Jardim da Mitila.
2: Ai, que legal.
5: Ana, um beijo no seu coração. Beijo, sua maravilhosa.
1: Ana. Vitória também, pra Vitória também, né? Vitória também.
2: Fico com
1: né?
2: vontade Isso. de comer esse pé de moleque.
1: Ana falou que a Chavela tem 64. Minha idade, qual é?
2: Uma jovem aqui, senhora.
1: Imagina um menino.
5: Uma mocinha.
1: Pô, sim. Isso. Ixi, mas vamos ligar, Tony? Vai ligar agora? Pode ligar. Ligar pra fazer aqui, aí a. E pra gente já infelizmente, já estamos caminhando pro lado, meu Deus. Passa muito rápido.
5: Passa muito rápido. Dia, você que tá conectado aqui no Tá No Ar com o Rogerinho Rocha, eu vou ligar, hein? Você que mandou mensagem no 983345777. Quando a gente ligar, Rogerinho, o que tem que falar?
1: Alô, e tá no ar. Eu estou no ar. Eu tô no ar com o Rogério Rocha. Olha que legal. E vamos ligar agora, então. Dá tempo pra fazer mais uma pergunta pra Lilian? Espera um pouquinho. Tá chamando? Vamos lá. Vamos falar comigo para você ganhar aqui, ó. Tem 1, 2, 3, 4, 5 prêmios aqui. Tá chamando. Tá chamando. Os prêmios já estão aqui, ó. Tá tudo aqui, ó. Tocou duas vezes. Tocou três vezes. Não quer falar comigo? Ah, alô. Fala alô. 983345777. E... ou tá fazendo jantar, não chegou ainda, ou tá no ônibus.
13: Mensagem na caixa postal.
1: Ah, a mensagem é que você não ganhou. Infelizmente, não ganhou. Olha só, vamos fazer uma pergunta pra Lilian aqui. Muita gente imagina que esse é o evento apenas... Ah, não, esse eu já fiz. Eu não tiquei aqui, agora é 9. Quem mais pode se beneficiar com o Summit? É um evento apenas para quem já ocupa a posição de liderança?
2: Não, imagina. Pra todas as pessoas, né? Homens, mulheres, sim. adolescentes, todo mundo que acha importante sim. se conectar com outras pessoas, conhecer outras histórias, ouvir esses grandes nomes, sim, sim, essas sim. grandes referências, porque nós teremos grandes referências em todos os temas que serão abordados. E como eu falei, a gente vai estar falando de todas as profissões. Então, todo mundo, todos são bem-vindos, homens, mulheres, só adolescentes.
1: Dia 5 e 6, dia 4 e 5.
2: 4 e 5 de agosto.
1: Das 9
2: às 20.
1: Às 20 horas.
2: No Expo Center Norte.
1: Olha só, é grande.
2: Em São Paulo.
1: Sim, é. E é bom porque é fácil acesso, né? Tem sim. fácil acesso aqui.
2: É, tranquilinho.
1: Você vai palestrar também, não?
2: Não, eu vou...
1: Ah, tá na organização?
2: Tô na organização.
1: Ah, já fiz muita coisa de organização, é dureza também.
2: Sim.
1: Muito dureza.
2: Aham. Uhum.
1: E mais aqui, Mary Gaspar aqui conosco também, um beijo, Mary. A Joelma Silva, a Carmen Maria, a Sabine de Souza, Monique Venturelli, Alex Fernando está aqui conosco também. Mais uma perguntinha aqui que eu quero fazer para você. Para a gente deixar enfim, já indo para o finalmente, mas não queria ir para o finalmente, queria fazer uma pergunta para você. Tá muito bom esse assunto. Você já conheceu alguns países por aí? Já foi a alguns países?
2: Sim, já tivemos a oportunidade de fazer reuniões e a gente fala de, são as missões. Então, começamos por Portugal.
1: Portugal.
2: Foi o nosso primeiro núcleo no exterior. Depois fomos para França e depois fomos para Inglaterra, depois fomos para Holanda, depois fomos para Irlanda. E é sempre muito... É incrível quando a gente vai, porque a gente sente de perto, né, a energia das mulheres que estão ali e o quanto elas se sentem fortalecidas com a presença especialmente da Luísa, entendendo, né, porque quando você está ali no dia a dia com elas, você consegue entender as reais necessidades e

0: em qualquer lugar do mundo que ele está, são muito semelhantes os desafios, os sonhos e as necessidades também. Né? As necessidades também. Você sabe que isso, Rogério, é algo que até mudou como eu vejo a minha jornada. Jornada de vida mesmo.
1: Sim.
0: Dentro do Mulheres do Brasil, porque o propósito sempre me moveu. Mas quando eu enxergo hoje toda essa transformação que o grupo faz na vida dessas mulheres, eu vou para um estado de realização que eu falo assim, cara, é um estado de plenitude. Porque é muito transformador, né? E você sentir essas mulheres nessa descoberta e nesse sentimento mesmo de felicidade maior.
1: Alegria, desejo, né? Vontade, assim,
0: E isso, né, passando pro entorno dela, porque daí reflete em tudo, reflete no trabalho, reflete na família, né, nas relações dela. Então, isso é realmente magnífico.
1: Túlio, pode ligar, Túlio. Dá tempo para ligar? Se der, pode ligar. Vamos tentar mais uma vez, né? Tentar mais uma vez. Você que quer ganhar um presente aqui do Tá No Ar, fique esperto, nós estamos ligando para sua casa. Diga alô, diga Tá No Ar.
2: Na caixa postal.
1: Diga caixa postal. Então... Ok, então, tudo bem. Fica para segunda-feira, não tem problema nenhum, não. Túlio, fica para segunda-feira. Para encerrar, Miriam, deixa um convite para quem está nos ouvindo, né, para conhecer... o Summit de Mulheres Brasil da Profissão. O que você quer dizer aqui para esse monte de mulheres que está aqui no chat, está aqui na nossa live, está aqui no nosso rádio, de você, deixe também suas redes sociais, né? Por favor.
0: Olha,
1: uma mensagem final, né?
0: Uma mensagem final, assim, o conhecimento ele transforma, e o Summit ele vai ser uma grande oportunidade de você acessar muito conhecimento nas mais diversas áreas, né? E se inspirar e ter oportunidade de networking, de conhecer outras histórias também. Enfim, é algo que você não vai sair igual a como você entrou. Então, se der essa oportunidade, reserve esses 2 dias, bloqueia na sua agenda, conversa com seu chefe, fala, olha... eu vou voltar para cá melhor do que eu tô saindo. Então me dá esses 2 dias e você vai amar. Tenho certeza que vai ser uma experiência inesquecível.
1: E tem mais um áudio para você. Pode mandar um áudio, Rosine, para Lilian. Pode mandar um áudio.
3: Rogério Rocha, tudo bem?
1: Tudo bem.
3: Quem está falando aqui é o seu amigo Leonardo.
1: Oi, Léo.
3: Olha, eu gostaria de falar com a Lili, é o seguinte. Eu admiro muito o seu trabalho, viu? Você está de parabéns, viu?
0: Obrigada.
3: E que Deus te abençoe.
0: Amém.
3: Sempre, viu? Da sua luta também, né? Que você falou que você é formado em ciência da computação, né?
0: Sim.
3: E eu sou formado em administração de empresas também. Futuramente eu quero fazer uma faculdade assim, que é de gestão de pessoas, que é de 2 anos, que é o tecnólogo. Ou a pós-graduação ou em RH, gestão de pessoas, ou em psicologia organizacional, certo? É isso aí. Então fique com Deus aí, boa semana, beijos, até logo.
0: Amém.
1: Muito obrigado, Léo. Léo, nosso ouvinte também, ele é deficiente visual, maravilhoso também, trabalha. Bacana. Veio aqui sozinho, foi pra casa sozinho, totalmente independente.
0: Legal, Léo, vai lá no Summit, vamos nos conhecer, vai ser um prazer te receber.
1: Legal. Lilian, muito obrigado a você, viu, pela sua vinda aqui conosco.
0: Obrigada.
1: Foi maravilhoso aqui. Vamos marcar a gente voltar aqui depois, hein, que tem muitos assuntos pra gente ver ainda.
0: Sim, com certeza. Quero mais uma vez te agradecer, Rogério, a oportunidade de falar, né, do Mulheres do Brasil, do Summit, falar um pouquinho também de mim. É sempre muito prazeroso.
1: Aqui tá aqui o contato seu, de vocês, né, do Grupo Mulher do Brasil.
0: Isso.
1: Tá no Instagram.
0: Minha rede social.
1: A sua também tá aí, ó.
0: Lilian.
1: Tá aí.
0: Ah, Leandro, ótimo, que bom. Muito bom.
1: Isso.
0: E do Summit, se você quiser pôr, eu não sei se tem aí, mas acho arroba. Tenho. Mas eu posso falar?
1: Pode falar.
0: Arroba Summit Mulheres nas Profissões. Daí lá você vai acompanhar tudo, inclusive os painelistas que estão confirmados, os grandes nomes, você vai ficar realmente fascinado.
1: Fala você, Túlio, pode falar.
2: Maravilhosa a entrevista. Gostou? Gostei, parabéns, viu? A gente precisa de pessoas e mulheres assim para poder incentivar e pegar as outras, né, na mão e caminhar. Isso é sororidade de verdade.

0: Eu quero aproveitar que eu tô utilizando o microfone aqui do Tá No Ar, pra poder informar que só o seguinte, eu tentei ligar pra três pessoas,
1: sim,
0: tá?
1: Sim, sim, sim.
0: E aí, a gente tentou entrar em contato com... A gente aqui da produção tentou entrar em contato com três pessoas. Quem tá ouvindo aí, Rádio Capital Tá No Ar com o Rogerinho Rocha. Eu liguei! Mas ligou. Vocês não atenderam! Perderam uma cesta maravilhosa!
2: Deu caixa postal.
0: Um deu caixa postal e dois os outros chamaram. E foram pessoas, pelo que eu vi, que ainda não participaram, aí, que tá são pessoas só? Novas, estão chegando. Mas assim, ó, não desista que na próxima segunda-feira tem mais.
2: Legal, então. Obrigado, Lidia, mais uma vez, viu? Um beijo grande.
3: Obrigada.
2: Obrigado, César. Obrigado, Rosina. Obrigado, Tuli.
1: Saudanadinha.
2: Gente, muito obrigado. Até segunda-feira. Fique com Deus. Uma ótima semana. Que Deus abençoe. Amém. Obrigado!

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0: Fala pessoal, está começando mais um programa do Lincoln e eu quero começar o programa mandando um abraço especial. Um abraço pro Geraldinho. Geraldinho, meu amigo, um grande abraço pra você, pro Elcio, pro Gaúcho, pro Thiago TG, pro Alessandro e pro Maninho. E hoje estamos recebendo aqui essa enciclopédia do futebol. Meu irmão, é uma honra estar com você aqui, Rogério. Meu, você é um cara assim que eu admiro muito, que eu acompanho o seu programa. E você é a segunda participação que você faz aqui no programa do Lincoln. E eu fico muito contente com tudo que está acontecendo aí.
1: Legal, muito obrigado a você, Lincoln. É um prazer estar aqui com você, tá? Muito boa noite a vocês que estão aqui conosco no programa do Lincoln. Boa noite ao Rosino, a Tuli e aos nossos ouvintes. Está aqui participando mais uma vez com você. Vamos falar de futebol, vamos falar de um monte de coisa que você quiser de esporte. Estamos aqui para isso. Vamos bater um papo com o pessoal. Papo sempre gostoso, né? Você que está aqui, que acompanha sempre o Lincoln, todas as quintas-feiras, das 18 às 19 horas, né? Programa do Lincoln. É um bate-papo gostoso aqui. A Rádio Capital deu essa oportunidade para a gente, né? De cada dia da semana ter uma pessoa aqui diferente, né?
0: Verdade.
1: Então, você está aqui com todas as quintas-feiras. Parabéns pelo seu programa também.
0: Pô, obrigado. E
1: obrigado pelo convite.
0: Obrigado. E vamos começar falando sobre o brasileiro. Vamos deixar a Copa do Mundo um pouquinho mais para frente, para ir esquentando, né? E, ó, o pessoal já está. Porque assim, o brasileiro. Ele quer ver o time dele jogar, né? Então, pô, quando o Brasil saiu ali, aquele calor humano ali, que tava todo mundo conectado com o Brasil, ficaram muito tristes, né? Então, a gente, que volte o brasileiro para nos dar alegria.
1: Estava até fazendo falta já, né? O pessoal já teve o time fazendo a pré-temporada novamente, né? Com amistosos também, cada time marcou um monte de amistosos aí. E é bom isso aí, né? Porque para voltar, o povo gosta de voltar, né? Tirar um pouquinho essa ressaca da Copa do Mundo, né?
0: Certo.
1: Sábado e domingo da Série A não tem, tá? Tem Série B, C e D. Aí a Série A só volta na próxima semana. Sobre o Neymar, eu sei que tem uma reunião com o time do Santos, né? Reunião de diretoria, para saber qual que é o futuro do Neymar. O Neymar tem uma proposta, ventilou-se uma proposta do Neymar para os Estados Unidos, né? Mas não deu certo, né? As negociações não caminharam, não renderam bem. Então o Neymar volta para o Santos, né? E vai cumprir o contrato até dezembro desse ano.
0: Entendi.
1: Esse aí, nossa, é o time que eu joguei, né? Em Recife, né?
0: Caramba, cara.
1: Anos 70,
0: conta um pouquinho
1: aí.
0: Pra gente aí.
1: Então, eu sou de Natal, né? Mas morei em Recife de 70 até 81. Foram 11 anos,
0: hein? Cidade maravilhosa, né?
1: De 81 eu vim pra cá. E desses 10 pra 11 anos que eu joguei lá no Náutico. Na época era Mirim Infantil Juvenil. E Aspirante, né? Hoje é Junior, né? Na minha época chamava Aspirante. Então, foi muito gostoso que eu conheci o mundo do futebol lá. Então, é interessante, né? Que tem uma passagem, né? Olha que interessante. Eu lembrei agora. Lá nós fomos jogar em Caruaru.
0: Certo.
1: Um amistoso, né, do Náutico com o time de Caruaru. E tinha um rapaz lá, que é o número 10, só que ele jogava descalço. Ele não conseguia jogar de chuteira. Mas assim, o cara acabou com o jogo. Aí o pessoal do Náutico, né, viu o cara lá, aqueles olheiros, né, chamou o cara pra ir pra Recife, pra treinar em Recife. Menino, esse cara colocou uma chuteira, não parava em pé, ele caía, não conseguia chutar uma bola. Passou uma semana, voltou pra Caruaru. Não se adaptou a jogar com chuteira.
0: Caramba.
1: E o cara era um craque de bola, cara. Era muito bom, muito bom.
0: Que coisa, e tem isso que e tem exatamente essas situações.
1: Ah,
0: né?
1: Zina aí, ó.
0: Olha lá. Olha
1: lá. Esse é o Indo Nau, né, Zina? Ah, gostei. Fez de longe, hein?
2: Duas
1: coisas que é Alves Rubro, né? Vermelho e branco, né? Alves Rubro.
0: Eu falo que o homem é uma enciclopédia de futebol, viu?
1: O estádio é Ládio de Barros Carvalho, né? Lá que é o estádio do Náutico, né? Então. Passei muito tempo da minha vida lá, muito, muito gostoso.
0: E assim, essa questão de adaptação acontece com jogadores que a gente chama assim, alguns nós chamamos de craque de várzea,
1: isso,
0: né?
1: Isso, isso, é.
0: Que na várzea joga demais, joga um bolão, exatamente, aquele futebol truncado. E na hora do profissionalismo, que vai fazer o teste, o cara dá aquela sumida mesmo.
1: Você põe aquele esquema tático, né? Tem uma marcação de coisa, ele não sabe fazer isso, porque o que ele sabe é só jogar bola, né? Então, o brasileiro nato joga bola, né? Isso, mas você colocar muitas funções para alguns, né? Acaba não conseguindo sair.
0: E por falar nessas questões de funções, você não acha que a gente ali nos bastidores, a gente estava falando sobre a essência do futebol?
1: Sim.
0: Né? E pra gente falar já sobre a Argentina e Inglaterra, né? Que o pessoal quer saber muito aí sobre a Copa do Mundo. A essência dos jogadores argentinos, eu torci pra Inglaterra, mas a essência dos caras, aquela raça, aquela vontade, aquela gana, os caras não perdem. É a mesma coisa. Hoje nós vemos declarações de jogadores brasileiros que falam de hidratante, fala... É verdade, fala do, a dancinha do TikTok, sabe? É uma coisa assim que mudou a geração, sabe? Aquela, aquela essência real do brasileiro, sabe? De inventar na hora H, de ir pra cima e tal. E o argentino, ele mantém o padrão, pô. E ele tem um cara fora de série, lógico, tem o Messi lá. Nossa. Assim como nós temos o Neymar. Ah, tudo bem, mas o Neymar não dá pra comparar. Atualmente não dá, por questões físicas. Mas é um cara que é fora da curva também. Só que o restante dos nossos jogadores, se você for analisar o que a Argentina jogou, eu fiquei impressionado.
1: Digo, você tocou numa coisa muito importante. Essa parte do jogador de dedicação, né, de querer vencer, de querer ganhar, de querer lutar pelo seu... Porque ali tá lutando pelo país dele,
0: pelo
1: né?
0: País.
1: Pelo país. Então, como eles falam lá na entrevista, eles falam chorando, com emoção, sabe? Lembra que quando fui... A primeira vez que pegou uma chuteira, o Lautaro Dias, né? A primeira vez que conseguiu uma chuteira pra jogar bola. O cara retrata toda a história da vida dele, né? E ele faz essa entrega dentro do campo. E você falou bem, o jogador brasileiro parece que esqueceu de isso aí, né? Foi até 2010, mais ou menos. Porque depois não tem mais, né? É lance de dancinha, de shampoo e tudo
0: exato.
1: Mais. Então, essa essência de vibração, de garra, de determinação... A raiva que eu tive, foi nem da Argentina passar. Foi de imaginar que os jogadores brasileiros não conseguem, na minha visão, hoje, né? Tem esse mesmo feeling, essa mesma determinação do jogador argentino.
0: Não tem, hein? Assim, quando nós que acompanhamos o futebol, gostamos, a gente vê a Libertadores, é o mesmo padrão. Os argentinos vêm, são catimbeiros, são guerreiros, mas eles brigam pelo país deles.
1: Exatamente.
0: É uma coisa incrível, cara. Eu não vou torcer pra Argentina, isso é fato, mas assim, não dá pra tirar o mérito dos caras.
1: Não mesmo.
0: Sabe, não,
1: não
0: dá.
1: Mesmo, não mesmo.
0: Sabe, eu acho que foi uma Copa do Mundo que é onde eles foram favorecidos em relação até do primeiro jogo, onde o Messi, se eles perdem o Messi ali, se torna um outro campeonato pra Argentina.
1: É verdade, é verdade.
0: Certo? É uma coisa que não chamaram o VAR naquele lance, tá? Ele não é um jogador violento, todos nós sabemos, mas a regra é pra todos. A regra é pra todos, né? Então, não existe pênalti sem querer. Ou é pênalti, não é pênalti, entendeu? Então... É umas coisas assim, um lance daquele foi uma falta que assolada acima do tornozelo, não é isso?
1: Na regra,
0: a regra diz, é para expulsão.
1: É, isso é mesmo.
0: Sabe? E não aconteceu. E vamos começar por França e Inglaterra.
1: Eu acho que a França tem uma ligeira vantagem, porque eu acho que a Inglaterra ficou muito... Acho que a Inglaterra perdeu mais do que a França perdeu para a Espanha. A Inglaterra, ela foi realmente, no último minutinho, né, nos últimos 6 minutos, né, perdeu o jogo em 6 minutos. Então eu acho que ela vem mais traumatizada para esse jogo. A França acho que consegue se impor melhor, né, porque tem realmente até melhor futebol, né. Eu até achei que a França ganharia da
0: jogou
1: Espanha.
0: Jogou um melhor campeonato, né.
1: Até esse jogo,
0: foi impressionante. O Mbappé não fez nada também.
1: Então acho que o esquema tático da Espanha foi uma coisa muito forte.
0: Mbappé, Doué,
1: Dembélé também, Dembélé,
0: sumiram.
1: Pela forte marcação da Espanha. Então a Espanha conseguiu neutralizar as jogadas da França, né? E a França deixou levar. Não teve forças para poder reagir. Guardando as devidas proporções. Brasil e Noruega. O Brasil não reagiu em nenhum momento contra a Noruega. A França foi a mesma coisa com a Espanha.
0: Olha só, hein? Bom, para entrar em contato conosco aqui para falar os resultados do final de semana é no 98334-5777. 98334-5777. Já mande aqui pra gente. Já tem áudio aí, Tuli? Já tem? Já pode soltar pra gente então. Vamos lá.
1: Solta, Tuli.
0: Vamos.
3: Nico, tudo bem? Sou daqui de Calcar, cara. Tô aqui sintonizado na rádio assistindo você, cara. Te ouvindo aqui, né? Queria saber, cara, qual que é a sua opinião pro jogo de domingo, hein? Tô acreditando na Espanha, cara. Já fiz até minha fezinha lá, hein?
1: Ó.
3: Tô apostando, vai ter gol do Yamal, vai ter gol do Messi, vai ser um dos melhores jogos, cara, dessa Copa. E você, cara, o que você acha desse jogo aí?
0: Vamos lá, Rogério. Você primeiro. Ah, qual o nome dele aí, Tuli?
1: O
0: áudio tava baixo aqui.
1: Eu acho que é o seguinte, eu acho que a Argentina, ela assim, você não pode falar nada contra a Argentina, porque ela tá. Eu achei também que ela não ia dar certo contra. Não ia dar um bom jogo contra a Inglaterra, né? Que ela ganharia da Argentina, porque a Argentina tá chegando bem castigada agora na parte física. Mas outro surpreendeu, né? Correu até os 90 minutos, né? Então, assim, eu acho que vai ser talvez um dos melhores jogos da Copa, né? Um jogo bem de igualdade, né? Entre Espanha e Argentina. Mas eu acho que a Espanha leva uma pequena vantagem, né? Eu acho por causa da parte física. O time da Espanha corre demais.
0: Quantos jogos que eles não perdem? Você se recorda disso? Depois vamos dar uma puxadinha.
1: 30 e tanto aí.
0: 30 e poucos jogos sem derrota, 34, né?
1: E a Espanha também é a que tem mais posse de bola na Copa do Mundo. Ela tem uma média de 58% de posse de bola. Ou seja, ela retém a bola, para armar jogadas, né? Então isso irrita o adversário. O adversário fica sem a bola. E com isso, a Espanha leva vantagem.
0: Eu tava vendo o Vampeta falar justamente sobre o que você tá comentando, que é... Só tem um time que conseguiria bater a Espanha de frente. Que é o City. Com o Guardiola ainda. Ele falou assim, com o Guardiola, que lá é uma seleção mundial, né? City, Real Madrid, esses times aí são seleções, né?
1: Mas sabe qual foi o time que teve mais posse de bola de média na Copa? Turquia.
0: Turquia.
1: Teve 57% de posse de bola.
0: Que legal,
1: olha que interessante isso,
0: que
1: né?
0: Que bacana. Mas eu acho que foi a Copa do Cabo Verde.
1: Ah, foi legal
0: também.
1: Foi uma
0: coisa sensacional.
1: Foi legal.
0: Ele não perdeu para três campeões mundiais, cara. Cabo Verde não perdeu para três campeões mundiais. Eles conseguiram segurar os caras. E quase passaram.
1: Perdeu a prorrogação, né?
0: E quase passaram. No
1: tempo normal, empataram.
0: É isso aí. Tem mais áudio aí, Tuli?
4: Fala, Lincão. Tudo bem? É o Gaúcho aqui de Cotia.
1: Gaúcho. Lincão,
4: sei que você tá torcendo pra Argentina, mas domingo não vai ter pra Argentina, não. A Argentina vai perder nos pênaltis. E o Messi não vai conseguir fazer nada. Vai jogar nada, os caras não vão deixar ele jogar, não. Um abraço pra vocês todos.
0: Grande Gaúcho!
1: Valeu, Gaúcho, obrigado, viu?
0: Já, e aí, o que você acha,
1: galera? Tem razão, sim. Eu acho que o Messi vai ser bem marcado, com certeza, né? Como o Yamal deve também ser marcado pela Espanha, né? Mas eu repito, eu acho que a Espanha leva vantagem, né? Um pouquinho de vantagem pela parte física. Eu acho que é isso que leva vantagem. Pra mim, o meu placar é 2-1 Espanha.
0: 2-1
1: Espanha?
0: 2-1 Espanha. Gaúcho, muito obrigado. Obrigado por sua participação. Você sempre aqui conectado conosco. Cara, que resultado interessante esse seu, viu, Gaúcho? Acho que eu vou abraçar a ideia e vou compartilhar com você o mesmo resultado. Ele falou 3-1, né?
1: Eu falei 2-1.
0: Você falou 2-1, Rogerinho, 2-1.
1: Espanha.
0: Gaúcho falou 3-1, é isso?
1: É.
0: Ah, então, Gaúchão, vamos estar junto aí, né? Vamos dar um baile nos caras. E aí, tem mais aí, Rosino?
5: Fala, meu amigo Lincoln Júnior, tudo bem? Aqui é o Dr. Ângelo de Calcaia do Alto. Vamos assistir a final dessa Copa. Rapaz, a fezinha aqui, minha aposta é 0-0, jogo truncado, jogo muito pegado, e vai para prorrogação, e essa final vai terminar nos pênaltis. Mas não vai dar pelos hermanos, tá? Aqui vai minha torcida para a Espanha.
0: Grande Ângelo, e aí?
1: Não, tem razão, é um bom resultado também, é uma boa aposta também, 0-0 e indo para os pênaltis, porque realmente pode acontecer isso mesmo, né? De repente o jogo, ele começa com uma grande forte marcação no meio campo, né? Os ataques acabam ficando inoperantes e prevalece a marcação mais forte, e aí realmente vai para o empate mesmo. Mas eu acho que não acaba empatado, acho que sai vencedor. Eu acho que sai a Espanha, né? Mas eu não acho que vai pra prorrogação, não, Nico. Não sei porquê, não tem essa... Eu acho que acaba nos 90 minutos.
0: Nos 90 minutos?
1: É.
0: Olha, vou te falar uma coisa, viu? É um jogo, assim, que surpreende muito, porque a Argentina indo pra segunda final consecutiva. Aquele último jogo, em que foi aquela final, França e Argentina, eu acho que foi um dos jogos mais espetaculares de Copa do Mundo.
1: Muito legal, muito bom mesmo.
0: Foi uma coisa, assim, sensacional. O Mbappé, o que jogou, o próprio Messi, que jogou, né? Foram dois jogos gigantescos. Tem mais áudio, né? Vamos ver.
6: Boa tarde, rapaziada. Não vai ter mais Argentina, não. Esse jogo vai ser 2-1 para a Espanha. Não vai ter nem pênalti. Se tiver durante o jogo, vai ser um jogo truncado. Mas a Argentina, eu já sei que era demais, mas agora ela se ferrou. Ela pegou o time que está jogando bola, a Espanha. A Espanha joga bola demais. É quem vai ganhar da Argentina vai ser a Espanha, pode ter certeza. 2-1 o jogo, sem pênalti.
1: Boa, obrigado. Acho que é José de Apuraça, se eu não me engano. Mandar um abraço pro pessoal daqui da live, né? Carmen Maria tá aqui conosco, a Mônica Renait, também o Rafael Martins. Estou aqui conosco na live aqui do programa do Lingo aqui, viu, Lingo?
0: Que bacana. É isso aí, Rádio Capital, mais áudios.
7: Vera do Campo Limpo.
1: Oi, Vera.
7: Eu tentei torcer para a Argentina, mas não consegui.
1: Todos nós, Vera.
7: Porque todos que eu torço perdem, eu vou torcer para ver se perde. Não consegui, não. E aí torci para o outro, perdeu. Mas domingo eu vou conseguir. Beijo para todos da Rádio Capital.
1: Obrigado, Vera do Campolim, muito bom aí.
0: Obrigado, Vera.
1: Também, a torcida do Brasil perdeu, se Portugal perdeu, aí se Inglaterra perdeu, vixe Maria.
0: Todo mundo que a gente tá torcendo, tá perdendo, é impressionante. Rosino, você torceu pra quem ontem, Rosino?
1: Ele não tava em condições não,
0: ele
1: tava
0: meio... Ele torceu, eu acho que foi pra Argentina,
1: ele foi
0: viu,
1: aqui
0: cara?
1: Na portinha, ele tava meio que sem condições.
0: Quem, né? Então... quem que foi, torcedor? Rosino, manda pra nós aí.
8: Foi a Argentina, né?
0: Aí, ó, tá vendo só, Rogerinho? Eu tô te falando, o cara é do contra, meu.
8: Não tinha jeito.
1: Um beijo aqui pra Bruna Leite, um beijo, Bruna, você também, pra Carmen Maria e pro Rafael Martins aqui da live do programa do Lincoln.
0: Show de bola, show de bola. Mais áudio, Tuli.
9: Agora sim, Rose. Olha, Rose quer me calar.
0: Você não estava torcendo pra Argentina, não, né?
1: Aquela candidata do Piauí, né? Ele quer me calar, né?
9: Ele tá com uma arma aqui pra mim. O que é, Rose? O Rose falou que era pra eu torcer. Ele tá me ameaçando
0: aqui. Você não estava
9: torcendo pra Argentina. É que se eu não concordar com o Rosina, ele me cala. Ele me silencia pelo microfone. Não, gente, desculpa. Jamais. Não torceria, não torço pela Argentina. Nessa parte, eu sou xenofóbica. Ixi, Maria. Mas eu queria fazer uma pergunta pro Rogerinho.
1: Diga.
9: Das experiências que você teve do futebol e comparação de hoje. É claro que a gente não pode, até já tinha conversado no último programa com o Lincoln sobre isso. A dedicação dos jogadores hoje em dia no campo, né? Você não é culpabilizando o outro ou a outra, mas você acha que essa geração que está no campo, eles estão muito mais preocupados. Essa palavra lacrar a gente utiliza bastante. Mas, cara, é uma pergunta um pouco auspiciosa que se fala, né? Você acha que a intromissão e a visibilidade das mulheres ou acompanhantes dos jogadores brasileiros, não vou nem falar internacional, que a gente vai falar tem que falar do nosso time nacional. Não sei se a palavra certa é intromissão, a invasão. Você acha que isso acaba ou acabou literalmente tirando os caras o foco que é jogar bola? Não sei se você entendeu a minha pergunta. Sim. Antigamente, porque a gente tinha isso. Antigamente era capa da caras, beleza. É. Mas a gente não via tanto, porque os jogadores, na verdade, eles queriam mais jogar e gastar o dinheiro de outra maneira. Claro que a gente não tinha tanto acesso como a gente tem hoje. Mas você acha que essa exposição geral da... entre aspas, né, da família dos jogadores, dessa lacração, muita ostentação virando dinheiro, você acha que isso perde um pouco do foco pra gente como torcedor também?
1: Tuli, acho sim, né, até que o Lincoln até colocou aqui, né, no começo aqui, que o jogador brasileiro, em vez de comemorar, ele faz dancinha, faz não sei o que lá, então tem tudo isso pra saber que vai sair na mídia, que vai ganhar like e tudo mais, então atrapalha bastante isso aí, atrapalha muito, eu acho, na minha época, né, na época lá atrás, né, isso não existia, né, então o pessoal era mais determinado, né, mas assim, eu acho que confunde demais. E outra coisa também, né, o jogador brasileiro, né, o time todo do Brasil, é um time muito rico, né, todo mundo joga fora, ganha euro, ganha sei lá, então, ou seja, eu acho que perde um pouquinho a essência, né, de você querer ganhar, de você querer batalhar e querer vencer, porque já estão...
9: Amigo,
1: acabou o jogo, a Copa foi embora pra caramba, sua casa, um morar na Suíça, outro morar na Inglaterra, outro morar não sei aonde.
9: Eu entendo até
0: falta, que... Não... Falta aquela responsabilidade.
9: É, responsabilidade e maturidade.
1: O Cafu falou isso hoje, o Cafu de entrevista hoje, o Cafu falou isso.
0: É o cara vir e meter a cara. Meter a cara, porque que aconteceu, porque ganhar e perder
9: antigamente
0: faz parte.
9: Antigamente a gente ficava praticamente uma semana de luto.
1: Ele falou assim, o Cafu falou isso.
9: Falou?
1: Quando a gente perdia, né? Pô, como é que eu vou fechar esse cara no Brasil? Os caras vão querer matar a gente. Hoje não.
9: Imagina!
1: Você perde, vai pra Ibiza,
9: tirando foto. Eu acredito que os jogadores, você como ser humano, você pode fazer o que você quiser. Vamos falar sobre um luto que foi perder a Copa. É. Eu acho que as pessoas podem reagir de qualquer maneira. Mas assim, eu posso ser xingada agora, não sei. Mas eu achei uma sacanagem, acho que uma falta de consideração com a gente. Muita gente, tanto que o avião da federação, acho que voltou vazio. Um jogador só, porque o restante ficou, mas eles moram lá fora. Cara, você acabou de perder uma Copa e tu vai ficar postando foto na praia curtindo. Enquanto o brasileiro, ó. Eu achei que ia ter quarta-feira de novo churrasquinho aqui pra gente.
0: Acho que poderia ter aquele tempo de luto, vamos dizer assim. Espera terminar
9: a Copa. Ou simular, né?
0: Espera terminar a Copa do Mundo. Disfarçar. Não precisa de exposição, mas nem isso eles têm essa capacidade. Não. Eu acho que assim, é uma falta de assessoria também, viu? Total.
1: Muito, muito.
0: Sabe?
1: Muito.
0: Porque é impressionante não jogar essa responsabilidade. O que eu, na minha visão, é a questão financeira. Entendeu? Eles se resolveram a família deles.
1: Estão ricos, né?
0: E não estão nem aí. Não tem essa responsabilidade. Como falavam, antigamente os caras não conseguiam andar na rua. Aqui mesmo, com os jogadores daqui, do Corinthians, do São Paulo, do Palmeiras, perdia clássicos e o time não tá bem, o cara não pode ir no shopping, não pode isso, aquilo.
1: É verdade.
0: Sou contra a violência, sou contra chegar e xingar isso, aquilo. Mas eles são cobrados.
1: Sim.
0: Isso é fato. Isso é da natureza do futebol. Sempre foram cobrados. E da forma como tá indo, é um absurdo, porque eles não têm essa responsabilidade, cara.
1: E fora México, Canadá e Estados Unidos, que são países sede, né? Só o Brasil, que não voltou para casa com os jogadores. Todas as seleções que voltaram para os seus países, né? Quando foram eliminadas, voltaram todo mundo junto para os seus países.
0: Olha aí. É isso aí. Bom, vamos para o intervalo.
1: Já
0: vamos pro intervalo. Rosino, Rose. O nosso argentino Rose, ele deu um toque.
9: Ele falou assim,
0: vamos para o intervalo.
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0: Voltamos com o programa do Lincoln aqui na AM 1040, Rádio Capital FM 77.5. E o Rose já falou, Lincoln, tem mais áudio aí, os palpites para a Copa do Mundo nessa excelentíssima final que teremos.
1: Toca, Rosino.
2: Fala, Lincoln, boa tarde. Quem tá falando aqui é o Emerson Rocha. O meu palpite para a final da Copa do Mundo vai ser Espanha 3, Argentina 1.
1: Ah, meu Deus.
2: Tem que ser espanhol, né? Não tem como torcer pra Argentina, né? É. Até gosto do Messi, gosto do esporte, amo futebol, né? Que sempre joguei futebol na base, jogo até hoje.
1: Boa.
2: Mas não dá pra torcer pra Argentina. Torcer pra Espanha, que a Espanha seja bicampeã do Mundial, com todo o mérito. Tá? Um abraço, fica com Deus.
1: É verdade.
0: Grande Emerson Rocha, grande parceiro, grande amigo. Ele faz um trabalho social incrível.
1: Que legal,
0: viu?
1: Cara, que legal.
0: Esse cara.
1: Eu trabalhei muitos anos na empresa de varejo que eu trabalhei, né?
0: Certo.
1: Na parte social.
0: Olha só, que legal. Emerson, muito obrigado por sua participação. Estou com você nesse palpite aí. Olha só. É aquela coisa, né? A gente não pode tirar o mérito do Messi, mas não dá pra torcer pra Argentina, né? Eu fico muito chateado até com certas coisas dos torcedores argentinos,
1: sim,
0: né?
1: Sim.
0: Que eles ultrapassam os limites.
1: Você viu um vídeo que passou essa semana de um garotinho? Você viu?
0: De um garotinho.
1: Ele tava na casa dele, né? Os pais filmando, né?
0: Certo.
1: E tinha um macaquinho, né? No fio de alta tensão. E o menininho virar pro macaquinho e falar assim, Vinícius Júnior, falava assim pro macaquinho. Isso viralizou no mundo inteiro, isso aí.
0: Absurdo.
1: Absurdo isso aí.
0: A gente não tira o mérito.
1: O garotinho, cara.
0: Não tiramos o mérito do futebol da Argentina, mas por essas situações é uma coisa que não rola empatia em poder torcer pra eles, né? Então é isso aí, Emerson Rocha! Muito obrigado por sua participação, irmão. Sucesso na sua trajetória e Deus abençoe. Tem mais áudio, Rosino?
3: Oi, seus lindos, aqui Patrícia Rodrigues, eu falo região central. Ah, eu gostaria que não ganhasse a Argentina, tá bom? A primeira vez, nunca esquece, né?
1: Oh, não.
0: Ela não vai ganhar, não, pode ficar tranquila.
1: Patrícia, um abraço, Patrícia. Manda aqui um beijo também para a Bruna Leite, que já falei, a Cleusa Bueno. A Bruna Leite falou assim, Tuli, você tem um vozeirão, Tuli. A Bruna Leite falou, olha...
0: A Tuli é a nossa artista aqui, viu, gente?
4: Obrigada,
1: ela é atriz, né? É atriz.
4: E ela já me viu sambando que nem louca lá na Doméstica Zendespa.
1: Ah, é verdade, aí lá.
4: É ela, ela. Um beijo,
1: Bruna. Obrigado, querida. E aí, tem mais áudio, Rosina?
5: Que o Rogério Cidademar. Bom, na minha modesta opinião, a Espanha vai destruir a Argentina, viu? O futebol que a Espanha joga é lindo de se ver, viu? A Argentina é mais raça, isso, mas... Eu acredito que vai ser uns 3-0 Espanha. E ela será bicampeã. Rogério Tademar.
0: A galera tá em peso aí, torcendo pra Espanha. E os áudios não param de chegar. Hoje o negócio tá bombando aí, Rogerinho. Eu acho que
1: por causa
0: o pessoal soube da sua participação. Falou a enciclopédia do futebol.
1: O Rogério, né? Um nome lindo
0: eu
1: desse.
0: Eu quero participar.
1: Um nome lindo, Rogério, imagina. Se a Espanha ganhar, bicampeã, né? E se a Argentina ganhar, tetracampeã.
0: Então vamos ter bicampeonato.
1: Bom, vamos ser bi.
0: Vamos lá, Rosino.
6: Foi eu que liguei, foi eu que falei de agora. O jogo é 2-1 para a Espanha. Tranquilo. A Argentina joga muito, é um time raçudo. Só está ganhando na final. É porque pegou a Inglaterra, é um time tipo brasileiro. A Inglaterra ontem parecia que era o Brasil que estava jogando quando fez o gol. O técnico burro encheu o time de zagueiro. José aqui do Apurá.
0: Valeu, José. Valeu, obrigado.
1: José também é ouvinte nosso aqui do Capital da Bola. Um abraço, José. Se não me engano, acho que é flamenguista ele, viu?
0: E tem mais áudio aí, bombando aí?
7: Eu vou torcer pra Argentina. Messi. Argentina vai ganhar. Já é de Marinho.
0: Estamos num programa democrático, né?
1: Lógico. Com certeza.
0: Pode soltar, Rosino.
7: Gente, vamos falar sério. Messi dá até raiva dele. É um atleta, é um jogador igual. Cara, ele... E não perde
1: não,
7: uma,
1: tem bola perdida,
7: gente.
1: É verdade.
7: Um monte de amores pra Argentina. Mas olha, na boa, eu gosto do Messi, sabia? Eu admiro ele. Eu acho muito difícil a Espanha ganhar da Argentina. Eu não queria, mas, tipo, não tem muito o que fazer, não. Não gosto da Argentina, mas eu gosto do Messi. Olha que confusão na minha cabeça. Ai, meu Deus. Mas, enfim, independente de quem ganhar.
0: Tá vendo aí, Tulia?
7: Nada vai mudar pra gente. É. Brasil já é Elvis mesmo? Vamos esperar 2030, né?
1: É, Bruna. Bom, quem ganhar vai falar espanhol, né? Vai falar graças. Ou Argentina ou Espanha. Vai ser um jogo difícil, vai ser um jogo duro. Vai ser um jogo bom de se ver, viu? Vai ser muito bom.
0: Não vai ter desfalques nesse time, né?
1: Não,
0: nenhum dos times, os dois times estão completos. Eu acredito que a Espanha é um pouco mais descansada, até pelo desgaste que a Argentina já veio esses últimos jogos, né, cara?
1: E também a Argentina vai ter um dia menos, né? Porque como jogou ontem, né? Exatamente. A Espanha jogou antes de ontem, né? Então a Espanha vai ter um dia mais de descanso.
0: Eu observei no jogo contra a Inglaterra que a Inglaterra... Que pânico foi aquele? O que aconteceu? Porque depois daqueles três milagres que o goleiro fez...
1: Foi, verdade.
0: Eu falei, gente, não é possível. A bola não vai entrar, tudo bem, a Argentina tá ali amassando, tá indo pra cima, mas não é o momento dela, não é o dia dela. Sim, a bola não vai entrar. Até que entrou. Até que entrou e a virada foi espetacular. Tem que bater palma pros caras.
1: Em seis minutos.
0: Mas mesmo assim, após o primeiro gol da Argentina, quando empatou, a percepção que se teve ali era que a Inglaterra já era.
1: A Inglaterra fez um gol, achou que o jogo estava ganho, recuou demasiadamente muito, né? Botou o time lá para trás, deu campo para a Argentina. Depois o técnico fez mudanças erradas, né? Tirou alguns meias e atacantes, colocou mais zagueiros. Ou seja, o time ficou com 5 na linha de zagueiro, né? Mas sem criação. Ou seja, a bola não passava do meio campo. Então não tinha criação. A Inglaterra não tem um mestre da vida pra poder dar uma jogada definida.
0: O Bellingham, ele deu uma sumida também.
1: Sumiu, totalmente. Sumiu. Então, ele e o Harry Kane também. Sumiu. Dois, porque a bola não chegava nele. A bola só tava... Era ataque contra a defesa. Ataque contra a defesa. E o Messi, né, com duas assistências maravilhosas, né, colocou os dois gols da Argentina. Dois passos foram dele.
0: De 2010, não tem nenhum campeão de 2010 nessa seleção da Espanha, nem na...
1: 16 anos, acho que difícil.
0: Não, difícil. Nem na comissão técnica, não tem, né?
1: Não lembro.
0: Não tem, porque é uma safra muito boa veio. Tem mais áudio, Rosino?
8: Boa tarde, aqui é o Vander de Cotia. Vander. Parabéns aí pelo seu programa, cara, sucesso. E meu palpite aí, eu acho que vai dar Argentina, viu, cara? Infelizmente... Parece que as coisas estão conspirando para isso, viu? Não só a sorte, mas o bom futebol também, né? Eu chuto aí que eu acho que vai ser um empate, hein? 1-1, vai para os pênaltis. E nessa hora aparece Messi e Dibu Martínez decidindo essa parada aí, viu?
0: Olha, ô, Vander, a gente vai ter que aturar aquele goleiro de novo. Fazendo graça. Vander, obrigado por sua participação, irmão. Você é um cara aí que eu tenho uma admiração muito grande. Pai da Maria, ele tem uma menina, uma princesa, ela, viu? Ela
1: tem uma
0: é
1: neta
0: chamada
1: Maria,
0: minha
1: neta chama Maria.
0: Chama Maria também?
1: Minha neta
0: Toda Maria é gente boa.
1: E a minha sogra Maria, lá do Imirim, né, onde eu moro. Um beijo pra senhora, um beijo, dona Maria, muito bom.
0: Dona Maria, mãe do Shrek, do Carlos, Dona Maria, um abraço, um beijão pra senhora. E aí, o que você me diz?
1: O Vander falou uma coisa interessante, né? Acho que se o jogo for pra empate, for pros pênaltis, aí sim, eu acho que a gente tem mais... E mais pegada, porque eu acho que a...
0: Vai chegar com mais peso, mais bagagem, mais camisa.
1: Eu acho. Aí sim a camisa pesa, a camisa tricampeã mundial pesa.
0: Tá na minha mente aqui.
1: Os três últimos jogos, né?
0: Os três últimos jogos. É algo assim que não dá pra acreditar.
1: Não dá. Não dá. É coisa de campeão mesmo.
0: É isso aí.
1: Infelizmente, né?
0: Tule, tem alguma coisa, Tule? Tem? Pode soltar, Tule.
9: Falou, Lincoln. Aqui é o Geraldinho, Calcaia do Alto. Geraldinho. Mandando um abraço pra você e a turma aí na rádio.
1: Um abraço, Geraldinho. Obrigado, viu? Um abraço.
0: Grande Geraldinho. Geraldinho, hoje eu vou encerrar o programa logo mais com uma música dedicada a você. Você é um cara que tá aqui sempre atento, sempre conectado na rádio. Eu tive com alguns amigos, encontrei alguns amigos, né?
1: Sim.
0: O cara não perde um programa, ele fica lá ligado,
1: legal,
0: Geraldinho.
1: Cara, que legal.
0: O Geraldinho é um cara, assim, sensacional. Muito obrigado, Geraldinho. Que Deus abençoe você, sua esposa, sua família, tá bom? E o grupo lá, né? O Elcio, o Gaúcho, o Thiago TG, o Alessandro, o Maninho e o Vander.
1: Esse grupo gosta de beber?
0: Cara, não, eles são mais de boa,
1: é
0: assim,
1: mesmo?
0: Sabe? Tem um outro ali que toma um negocinho, outro, mas então é mais
1: forte,
0: tranquilo.
1: O forte mais é o churrascão.
0: Aí. Pô, tem um nome aqui no meio, aqui,
1: mas que churrasco
0: gaúcho. Você vai esperar o quê de um cara desse?
1: Mas churrasco, carne argentina, não?
0: Hã?
1: Carne argentina?
0: Também, é tudo ali, e especialista em costela, tá?
1: Você viu que a seleção argentina levou 36, não sei quantos, mil quilos de carne, hein, sabia?
0: De carne, os caras gostam, né, cara? Caramba, os caras...
1: Foi 36 toneladas de carne.
0: Alimentação dos caras, então,
1: é
0: churrasco. Então, o que os brasileiros estão comendo na concentração? O que será que esses caras estão comendo? Aqueles pratos...
1: Canja de galinha. Arroz com ovo.
4: Lagosta.
0: Deve ser, viu? Deve ser, pelo amor de Deus.
4: Lagosta.
0: Não é possível.
4: Os caras não estão topando. Antigamente, na seleção brasileira, quando chegava antes da Copa, qualquer jogo do Brasil, os caras estavam dentro do camarim, né? Camarim, como é que fala? onde fica concentrado os jogadores?
1: Na concentração?
4: Na concentração. Ah. Antigamente você chegava, os caras estavam tocando o pagode de samba.
1: É, pagode, isso.
4: Se deixasse, os caras assavam a carne. Hoje em dia os caras estão passando creme no cabelo e comendo na gosta.
1: Ai, meu Deus do céu.
0: Olha isso. Aí.
1: É, falta esse pique, né? Essa, que eu falo pra você, que a gente não vai ter, porque isso aí tá no DNA, mudou completamente o DNA do jogador, impressionante.
0: Mas eu fico assim, cara, admirado, tá? Eu não vou torcer pra Argentina de maneira nenhuma, sim. Mas o futebol que eles apresentaram foi de encher os olhos.
1: Nossa.
0: Aquela raça, aquela gana, aquela vontade, aquela coisa que, pô, quando tava 1-0 pra Inglaterra, a câmera pegava algumas partes ali da torcida, sabe? A torcida ali, assim, ó, frenética.
1: Chorando, né? Desesperado, sabe? Né?
0: Eles são muito sentimentais, eles absorvem o que tá acontecendo na partida, eles vão pra cima, eles são aguerridos, são combatentes.
1: Eles jogam junto com a torcida,
0: jogam,
1: né?
0: Junto com a torcida, é uma coisa de
1: louco,
0: cara.
1: E o time é coeso, o time é jogam junto, eles são unidos, né?
0: Eles são muito unidos. E isso você pode perceber até na comemoração deles.
1: Sim,
0: é uma coisa que eles exalam, assim, aquela garra, aquela determinação, aquela deixa com nós que a gente vai pra cima e vai resolver. O jogo é nosso. Eles intimidam até na comemoração. Porque eles são catimbeiros, eles são complicados.
4: Eu acho que eles aprenderam muito com a gente, não é possível. Porque as coisas que vocês estão falando da maneira... Eu não assisti todo o jogo, mas o pouco que eu assisti realmente era isso. Os caras estavam na fissura.
0: Na febre. Nossa.
4: O brasileiro...
0: Louco,
1: faca, não
4: pensa... A gente era assim. É. Não podia perder, mas se perdesse a gente levantava a cabeça.
1: Isso,
4: hoje não, a gente sofria junto. A gente veio de uma época de que os caras em campos tinham medo da gente. Hoje em dia, desculpa,
1: nada,
4: cara.
1: Não tem.
4: Não tem união no nosso grupo.
1: Não puxa mais.
4: Não tem união no nosso grupo. Depois de alguns comentários
1: não
4: lá.
1: União,
4: e até
1: não, tem um líder,
4: não tem um líder. Não tem.
1: Você vê o Messi depois do jogo, né? Todo jogo assim, né? O time pega o Messi e joga pra cima. Ou seja, ele joga junto com o cara, mas idolatram o cara também. Porque sabe que resolve.
0: É isso, coloca ele no jogo, conecta ele com a partida. Eu estava vendo uma entrevista, se eu não me engano, quem que foi do...
1: Daniel Alves,
0: que ele falou que tinha essa situação.
1: A bola tem que passar pelo Messi.
0: A bola tem que passar por ele. Ele tem que dar aquele toque, mesmo que seja um toque curto, longo, de aproximação, ou a condução de bola dele, para que ele fique conectado na partida.
1: Senão ele some do jogo.
0: É uma coisa de louco.
1: É no Barcelona isso aí.
0: É isso aí, no Barcelona, né?
1: Senão ele desliga do jogo.
0: Ele desliga do jogo, exatamente. Tinha aquela coisa do tic-tac, né? Que era o Barcelona.
1: Por isso aí.
0: Tem mais pergunta, Tuli? Pode soltar.
10: Quem está falando aqui é o seu amigo Leonardo do Tremembé. Ó, Argentina 4-0. Ô, se a Argentina ganhar vai ser muito bom, viu? Eu vou ficar muito feliz, ok? Vou assistir jogo também. Fique com Deus e até logo.
0: Que é um programa democrático, Leonardo, você sabe disso. Tamo aí, vamos torcer.
1: Boa,
0: você,
1: Léo, um abraço,
0: tá torcendo
1: Léo.
0: Pra Argentina e a gente tá torcendo pra Espanha aqui. E que seja um ótimo jogo.
1: Olha lá, o Pietro Fagundes. O brasileiro é fã do Lamine Yamal. Por conta disso, ele é tudo que o Brasil já foi. Joga com alegria, provoca, dribla, espírito de brasileiro. Isso aí.
0: Fã do Neymar também, né? Fã do Neymar. Grande Pietrão! Pode soltar, Tuli.
11: Nossa, eu fiquei feliz. Eu ouvi você falando aí. Beijo, aqui é a Patrícia Rodrigues. Ah, eu não quero comer pollo, não, para torcer pela Argentina. Vou torcer pela Espanha. Tá bom?
1: A Espanha das castanholas, espanholas.
0: Ah. tem mais, Tuli. Pode, tá bom, já vai organizando aí, a gente já solta. Mas é isso, cara. Será o árbitro já sabe quem vai ser? Já foi sorteado?
1: Não, ainda não. Sei que não vai ser o brasileiro, né? Isso aí já não vai ser mesmo, né?
0: Não vai ser, né?
1: Não vai ser, não. É o Hilton José DPE, né? Então não vai ser ele, não, porque árbitro da mesma continente não pode.
0: Eu fiquei impressionado que aquele árbitro que teve aquele erro drástico ali no jogo do São Paulo e Palmeiras, ele apitou o primeiro jogo da Copa.
1: Klaus apitou. Ele foi que expulsou um jogador americano, né? Que depois teve aquela confusão toda que teve que voltar atrás.
0: Ele teve problema com isso também.
1: Teve.
0: É um absurdo, viu?
1: Klaus.
0: Eu vou te falar uma coisa. Bom, mas é isso aí. Entre em contato conosco no 983-345-777. A M1040, estamos aqui no programa do Lincoln recebendo o Rogerinho, certo?
1: Jogo desse fim de final de semana, vamos repassar aí a tabela do sábado da Série A. Vamos repassar os jogos de sábado e domingo, né? Terceiro e quarto e Copa do Mundo. E já projetar alguns jogos para semana que vem do time aqui de São Paulo. Corinthians, Palmeiras, São Paulo, Santos. E tem a Portuguesa. A Portuguesa está na Série D, está na quarta fase, né? É o primeiro jogo fora contra Uberlândia, lá no Parque do Sabiá. E na outro sábado aqui, aqui na, no Canindé. Então a Portuguesa está aí tentando voltar aí à Série C, está na Série D, né? E quem sabe mais quatro joguinhos aí, ela consegue ingressar aí à Série C.
0: Grande Lusa, grande Portuguesa, do meu amigo Renato, do meu amigo Alberto. Tem uma galera lá em Cotia, lá que torce pra Portuguesa.
1: A minha esposa é portuguesa ainda,
0: cara. A sua esposa é portuguesa.
1: Eu vou com ela. Ela também tem um programa de rádio também. É a Farrada Portuguesa, ela tem um programa de rádio existe até hoje.
0: A perspectiva pra Lusa voltar a ser o que era? O que você acha? Uma SAF?
1: Já é SAF,
0: já
1: né?
0: É SAF, já é mas SAF. Assim, uma SAF de investimento de pesado. Investimento pesado
1: aí. Esse ano investiram bem esse ano, né?
0: Certo.
1: O resultado pode vir aí no possível acesso à Série C. E aí eu acho uma coisa gradativa, né? Então vai pra Série C, vai ter que ter mais investimento. Se conseguir pra Série B, mais investimento. Então, assim, é uma coisa de passo a passo. O projeto da SAF da Portuguesa é que chegar até 2030... voltar para a Série A. Esse é o plano deles de ação. Então, é até 2030 voltar para a Série A. Vai conseguir? Não sei. Né?
0: Cara, quantos jogadores passaram por ali? Zé Roberto, Denner,
1: Enéas.
0: Você lembra do Bentinho?
1: Bentinho, Enéas, Ricardo Oliveira.
0: Ricardo Oliveira.
1: Clemer, capitão.
0: Capitão. É,
1: Evaí jogou lá também, Evaí jogou lá.
0: Mas o Evaí jogou já no final da carreira.
1: Final da carreira, tá. Lá atrás, né? Tinha
0: depois
1: Luiz Pereira.
0: De São Paulo.
1: É, Luiz Pereira, né? Então, Djalma Pereira.
0: Que coisa. E outra coisa, contratações, a gente vê que o São Paulo, por exemplo, ele trouxe quatro atletas, né?
1: Isso.
0: Quatro jogadores. O Corinthians não trouxe nenhum.
1: Por enquanto, não.
0: Até o momento, não.
1: Não.
0: O Palmeiras.
1: O Barbosa, né? O zagueiro, certo, que é do Botafogo. Certo. E tá em via de fechar com o Danilo lá do Botafogo, né? Que meio campo tá na seleção. Isso aí são a ideia do Palmeiras de das contratações para esse semestre. Esse, até o dia 11 de setembro, pode contratar.
0: O Corinthians, com esses transfer ban, ele precisa primeiro regularizar para tentar trazer o Wesley. Pagar. Ele está atrás do Wesley e atrás do Arthur.
1: Arthur, isso mesmo.
0: Né?
1: Arthur já é mais difícil porque o valor é mais alto, né?
0: 2 milhões e meio, é isso.
1: Mas o Wesley é mais próximo do Corinthians. Mas precisa primeiro pagar o transfer ban para poder contratar, senão
0: porque
1: não consegue.
0: Porque todos os dias, eu tenho um amigo que é o Adriano do 39, sim, ele manda no grupo, manda no privado, ele fala, meu Deus do céu, não aguento mais ser corintiano, sofre com esse Corinthians, que é impressionante, cara.
1: Infelizmente, né, então até que a dívida corintiana já passou dos 3 bilhões, né, então isso é muito ruim, mas fechou agora com o patrocinador, né.
0: Mas um time que tá com uma dívida enorme dessa, ainda pensa em altos investimentos? Como é que consegue isso, cara? Eu não entendo.
1: Porque tem que ter jogador pra poder participar do jogo, pra poder ganhar e pra poder ir atrás.
0: Tá, mas a dívida tá aumentando, Rogério.
1: Tá.
0: Assim, como é que faz?
1: Não sei.
0: Uma hora o portão vai fechar.
1: Ah, com certeza.
0: Não tem como.
1: Com certeza.
0: Não tem como. Mas é isso aí. E aí, Rosino, tem mais alguma pergunta aí? Tá, já vai deixando no jeito aí que a gente já vai soltando.
1: E o São Paulo tem, né? O São Paulo trouxe o Vitor Sá, né?
0: São Paulo trouxe quatro jogadores,
1: né? O Nilton do Botafogo, né? Ontem chegou o Buta, né? Buta, é um português, né? Lateral direito.
0: Certo.
1: E também, falta um agora, né? É o Nilton, o Vitor Sá, o Buta. Ah, Domingos Duarte, que tá pra fechar também com o São Paulo. Esses quatro que o Dorival pediu, né?
0: Em termos de nome, são jogadores medianos.
1: Medianos,
0: né?
1: É.
0: Mas...
1: sem muito custo, é um custo baixo, né?
0: Mas...
1: se não tem dinheiro...
0: Cicinho já foi mediano, o Josué já foi mediano,
1: Danilo Lugano
0: já foram medianos, e deu o que deu, né? Então é isso aí.
1: Mas foi embora o Alan Franco, né? Foi embora o Tapia.
0: O Alan Franco foi o Tapia.
1: E o goleiro reserva Young foi embora também.
0: Tá certo. A Tuli quer falar sobre o Briggs da Gui. A Tuli tá feliz hoje. Já que Tuli ganhou. Coloca na tela aí, olha lá. A Tuli já
1: olha
0: fez até
1: legal,
0: uma foto.
1: Nossa danadinha.
0: Eita,
1: vai comer tudo sozinha, hein? Vou rogar uma praia.
4: Olha, viu? Eu coloquei na tela, pra quem tá acompanhando, o Briggs da Gui. Eu quero agradecer imensamente pra Guilhermina. Ela é maravilhosa, é muito gostoso. Toda vez que o Lincoln vem aqui, ele presenteia a gente.
1: Eu também ganhei, tá?
4: É verdade. É o seu lanchinho mais tarde, Rogerinho? Tá, deixa eu abrir a câmera no Rogerinho pra você mostrar. Peraí.
1: Tá aqui, ó. Também ganhei.
0: Briggs da Gui.
1: Olha lá, também ganhei.
4: Eu gostaria muito de agradecer. Tá, Rogerinho, com certeza você já comeu, você sabe, é uma delícia. Não é doce, dá pra... A gente que naquela mulher... No dia, tanto que assim, ó, no dia que o Lincoln me trouxe, o Rogerinho...
1: Olha!
4: Eu tava naqueles dias querendo matar alguém.
1: É o cookie.
4: Comi, fiquei calminha, viu?
0: O doce tranquilizou, né?
4: Muito!
0: Esse daí é um brownie. Brownie recheado. E um cookie.
1: Não, Rosina.
0: O Rosino ganhou também. Também,
1: viu?
0: A galera toda da rádio aí hoje ganhou Briggs da Gui.
4: E eu coloquei na tela, pra quem tá acompanhando a gente pelo Insta,
0: aí,
4: a página da Guilhermina. Gente, é muito bom, é gostoso, é saboroso. entre em contato, o telefone tá na tela, que com certeza ela faz a entrega onde você estiver. E Gui, Gui, se você estiver ouvindo a gente, fala pra ela, tá, Lincoln? Muito obrigada, que delícia. Obrigado, eu adoro estar recebendo esse tipo de presentinho, gente.
1: Obrigado.
0: Mas é isso,
1: valeu, Lico. Obrigado pelo convite mais uma vez, tá?
0: Obrigado, tô à disposição. Você. Obrigado, você. Eu mandei pro Vini, né, nosso diretor. Eu falei, Vini, o Rogerinho vai estar aí. Ele já falou, fala com ele, pega o contato aqui, já conversa com ele.
1: Muito obrigado,
0: obrigado,
1: viu?
0: Obrigado você à disposição. Por ter aceito.
1: Um beijo a todos os seus ouvintes. E toda quinta-feira, programa do Lico, das 18 às 19 horas.
0: É isso aí, fiquei muito feliz hoje com a participação do Emerson Rocha, o nosso grande amigo aí, com o palpite de que vai dar a Espanha. Espanha neles! Vamos pra cima! Mandar um abraço pro Rafa do Blog Cotia, pro Gabriel, pro Juntos por Cotia, são páginas de grande credibilidade que sempre estão acompanhando o nosso programa. E é isso daí. E vamos encerrar com o Gustavo Lima, embaixador. Ah, e essa música vai...
1: Pra quem? Você falou que ia oferecer pra quem?
0: Dedicado especial.
1: Pra quem? Pra quem?
0: Pro nosso amigo que acompanha todos os nossos programas. Ele é um cara que ele me cobra, viu, cara?
1: É mesmo?
0: Se não fala o nome dele, ele fala, meu, e aí? Mas só falou uma vez meu nome?
1: Como é o nome dele?
0: Geraldinho,
1: pronto.
0: Pronto, aí, Geraldinho.
1: Valeu, um abraço pra você, Geraldinho.
0: Valeu, meu irmão. Fica com Deus. Obrigado a todos que acompanharam. E uma ótima noite a todos. Muito abençoada.

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0: Oi, oi, gente! Sejam muito bem-vindos a mais um episódio do Café com Benefícios. Aqui quem fala é sua técnica favorita, Stephanie Dalmaso, e aqui do meu lado está o digníssimo comentarista de futebol...
1: Vini Delacarte! Gente, é sempre um prazer estar com vocês aqui todas as quartas-feiras, às 19 horas, mas hoje... um pouco triste.
0: Ah, pronto. Que é isso? Que essa bola murcha aí, pelo amor de Deus?
1: Eu tô tão murcho que nem essa bola aqui.
0: Ah, por quê?
1: Ah, sabe? O Brasil perdeu, acabou a Copa pra mim, então eu tô murcho.
0: Ai, amigo, nem me fala, viu? E olha, falando em bola murcha, você tá vendo que a gente nem arrumou um cenário hoje?
1: Tá tudo murcho, cenário, não tem câmera, não tem nada.
0: Pois é, a gente tá murchinho igual essa bola, mas preparamos algo especial para você que está nos assistindo. Não iremos transmitir hoje o Café com Benefícios dessa sala. Então vamos com a gente lá pro outro cenário.
1: Ei!
0: Uhul! Olha onde chegamos,
1: é.
0: Brasil! Gente, deu pra perceber, né? Ó, atrás da gente, não estamos no nosso cenário comum, da nossa mesinha, com nossas xícaras de café, não é mesmo,
1: eu
0: Vini?
1: Eu gostei, tá bonito o cenário, tá arrasante, gente, eu gostei, hein?
0: Nossa, olha, ó, já até mostraram, já deram um spoiler pra vocês, gente. É aquela coisa, né? Toda essa história aqui, essa produção maravilhosa, já deixa o seu curtir nesse vídeo, se inscreve no nosso canal, siga o arroba Café com Benefícios no Instagram e no TikTok, e né...
1: E não podemos esquecer, gente, do Cafezap. Uhum. Você que está aí, quer participar, é aquela linha direta com a gente, hein? DDD 11 93383 2255, seu Cafezap. Fala com a gente, manda sua pergunta, DDD 11 93383 2255.
0: Com certeza, e é claro, agradecer os nossos patrocinadores, que sem eles não seria possível toda a estrutura maravilhosa para receber os nossos convidados. E também hoje, Vini, tá bem diferente, né? Porque além da estrutura, a gente tem uma plateia, você acredita?
1: Gente, olha só, Café com Benefícios com plateia, né? E eu quero agradecer a todos vocês que estão aqui nesta noite, né? E uma plateia com família, Stephanie, faça as honras.
0: Ah, é verdade, gente, é a minha família aqui, ó.
1: Olha lá, gente,
0: vou
1: acompanhe.
0: Lá falar pra vocês. Ó quem tá aqui, minha mãe. Obrigada, mãe. Gente, meu marido. Olha meu marido aqui, pra quem não conhece ele. E meu padrinho maravilhoso. É isso, gente. Vamos começar?
1: E é claro, você, plateia que está aí do outro lado, você que está no YouTube, nossa plateia de todas as quartas-feiras, muito obrigado pela sua audiência. E é claro que você vai participar aqui conosco, porque hoje tem muita conversa, tem muita bola em jogo, Stephanie.
0: Ah, vambora. Vamos começar pelos nossos convidados?
1: Com certeza. Olha só, eu quero convidar ele para sentar aqui conosco, compor, né, essa arquibancada do Café com Benefícios, Sila, gente. Ele que é meia muito habilidoso, revelado pelo São Paulo, foi campeão paulista e brasileiro, jogou também na seleção brasileira, era conhecido pelos passes e pela inteligência dentro de campo e hoje é comentarista e treinador. E também o Miller, um dos maiores atacantes da história do São Paulo. Foi campeão da Libertadores e da Mundial do Clube de 1992 e 1993. Jogou duas Copas do Mundo e foi campeão mundial com a seleção 3 em 94. Conhecido pela velocidade, habilidade e por aparecer nos momentos decisivos. Seja muito bem-vindo.
2: Uma alegria para a gente falar bastante de futebol e um pouco de tudo também, né? Obrigado. Obrigado pelo convite. Estamos aqui, o Silas, né? Participar do programa. Muito feliz de participar com vocês aí.
0: Também não podemos esquecer dele, Flávio Conceição, volante de muita marcação e raça, é claro. Fez sucesso no Palmeiras e depois foi para o Real Madrid da Espanha. Jogou a Copa do Mundo pela seleção brasileira e ele era aquele jogador que roubava a bola e dava, é claro, segurança para o time.
3: É um pouco, né? Boa noite a todos, obrigado aí pelo convite de estar aqui falando de futebol e falar da seleção, né? Infelizmente, né?
0: Bora, Flávio, bora!
1: E ele também já chegou e vai compor essa arquibancada, Diego Macedo, ex-lateral direito, conhecido pela velocidade e apoio ao ataque. Revelado pelo Corinthians, passou por clubes como Bragantino, Ponte Preta, Bahia, Atlético Mineiro, além de equipes no exterior, sempre foi um jogador de muita entrega, marcando e chegando forte ao ataque, né? Viveu futebol profissional por muitos anos e conhece bem os bastidores do esporte. Seja muito bem-vindo.
4: Obrigado pelo convite. Aí é uma honra estar aqui com vocês.
0: Perfeito, gente. E é claro, não podemos esquecer dele. Macedo, o atacante goleador dos anos 90. Brilhou principalmente no São Paulo e Santos. Ficou famoso por fazer muitos gols e decidir partidas importantes. Era um centroavante de área, sempre perigoso. Seja muito bem-vindo, Macedo.
1: Eu quero relembrar aqui vocês, né, que estão já vestidos com o manto sagrado, que trouxeram as camisetas aqui de cada clube, né, para vocês poderem vestir. E depois, o que vai acontecer, Stephanie?
0: Nós vamos sortear cada camiseta que estiver aqui, gente, que os nossos queridos estão usando. Então, assim, esperem que no nosso Instagram daqui a pouco a gente lança para vocês o sorteio e teremos 5 ganhadores, tá? E temos também mais uma recepção aqui da nossa querida Maria, um presente maravilhoso. Pode chegar, Maria! Gente, a nossa taça. Tem que ser de mentira, né? Porque ficou pra Deus, né? Ficou só no sonho. Ai, se Deus quiser. Olha, gostaria de agradecer a todos aqui e começar com uma pergunta de sim ou não. Sim ou não, eu gostaria que cada um dissesse sim ou não. Sobre a eliminação do Brasil. Neymar, era a solução do nosso time, sim ou não? Pode começar, Silas.
2: Sim e não.
0: Nossa, polêmico. Calma que daqui a pouco a gente vai falar sobre isso.
1: Miller?
5: Não.
6: Não.
5: Sim.
6: Sim.
0: Nossa, Vini. Hoje vai render. Hoje vai render, eu já tô até vendo, gente. Vai ser maravilhoso. E assim, né? Como que vocês estão sentindo de virem em um podcast, né? Totalmente diferenciado, vamos assim dizer, falar sobre futebol, principalmente sobre a eliminação do Brasil. E abordar um pouquinho, né? Explicar um pouquinho aos nossos espectadores sobre essa tragédia toda que aconteceu.
2: Bom, primeiro, cumprimentar toda essa galera que está com a gente aqui, né? As meninas ali, os rapazes, né? Para não chamar de senhores. E é a nossa vida, né? Stephanie, a nossa vida, o Miller e eu, por exemplo, a gente começou juntos no São Paulo, a gente morava no mesmo quarto, o quarto era daqui até onde vocês estão ali, mal cabia as duas camas ali, a gente começou ali, depois a gente foi para a seleção de base juntos, depois a gente foi para a seleção principal juntos, a gente foi para a Itália juntos, cada um para um time, mas a gente, né, era o sonho do jogador jogar na Itália. E então, assim, falar de futebol para a gente é até fácil. E até porque, você já está há quantos anos na Gazeta, Miller?
7: 10 anos.
2: O Miller está há 10 anos trabalhando na Gazeta como comentarista e eu estou há 8 anos na ESPN. Então, eu estou estudando mais do que quando eu ia para a escola, quando eu era criança, porque a gente tem que saber nome de tudo, de SAF, de técnico, de árbitro, de jogador estrangeiro, inclusive, aprender até a pronunciar o nome dos caras. E, então, assim, o futebol, para mim, né? Depois do meu relacionamento com Deus, o futebol foi o que me deu tudo que eu tenho, que eu sou até hoje, inclusive a minha família, esposa, casamento de 38 anos, com 3 filhos, a menina é médica, endócrina, eu já deixei de ser a figura mais importante lá, Flávio, faz tempo, agora é a Carole, e ainda por cima, em novembro, vai me dar o meu 3º neto.
0: Ai, que bem.
2: Então, mas é isso, o futebol é... Para todos nós aqui, né? É a nossa vida, então é gostoso de falar sobre isso.
1: Emília, como que é para você ouvir que você é um dos maiores atacantes da história de São Paulo?
7: Olha, claro que é um privilégio, foi um privilégio jogar pelo São Paulo, joguei quase 10 anos no clube, né? Conquistei 16 títulos, então acho que me sinto privilegiado, porque sou o 6º maior artilheiro de todos os tempos do clube, da história. Tive o privilégio de jogar com grandes jogadores, com o Silas, com o Pita, enfim, com grandes, com a Careca, grandíssimos jogadores que me ensinaram muito, né? Então, acho que quando o jogador joga, o jovem joga com jogadores experientes, que sabem mais do que você, a tendência é você crescer o seu futebol no dia a dia, em cada campeonato que você disputa. Então, para mim, foi um privilégio muito grande participar do jogar no São Paulo. Começar, né, nas categorias de base e depois, consequentemente, no time principal.
0: Incrível. E Flávio, como foi sua experiência internacional no Real Madrid? Conta um pouquinho pra gente.
3: Bom, a experiência é muito boa, né? Acho que um dos maiores clubes do mundo, né?
0: Uhum.
3: Depois o Palmeiras. Né? E eu fico...
0: Peraí, amigo. O maior clube tá do teu lado ali. Pelo amor de Deus, o que é isso?
7: Concordo com você.
3: Bom, eu fui até São Paulino por causa desses dois aqui que estão do meu lado, viu? E depois eu tive a felicidade de jogar com o Miller no Palmeiras, mas a experiência é muito boa, né? Fui para a seleção, fui campeão também com a seleção na Copa América, e fui para o Palmeiras, e, enfim. Depois fiz a minha carreira lá fora, La Coruña, Djalminha, Rivaldo, e depois fui transferido para o Real Madrid, né? Que é o sonho de todo jogador, e, enfim, foi maravilhosa a minha experiência lá e seleção, né? Infelizmente, aí nossa seleção, né, não foi muito bem na Copa, mas a gente está aí.
1: Diego Macedo. Muita gente hoje, muito jovem, quer ser revelado para um time de futebol. Né? Uhum. E você foi revelado pelo Corinthians. Como que é isso? Como que você conta para os nossos telespectadores essa emoção de ser revelado por um clube tão grandioso que é o Corinthians?
4: Vini, na verdade, eu fui revelado pelo Bragantino. Eu saí do União Barbarense, fui pro Bragantino. Aí eu estourei lá, fui pro Atlético Mineiro em 2010. Depois fui pro Ceará em 2011 e voltei pro Bragantino de novo. Em Bragança eu tive 5 passagens.
1: Tá.
4: No Bragantino. E depois fui pro Corinthians em 2013. Tive o privilégio de vestir essa camisa, que é a maior do Brasil.
0: É isso aí.
4: E fiquei chateado com o Kleber, que não colocou nossas estrelas aqui, tá? E colocou o Mundial aqui no Palmeiras, tá? Vocês veem aí. Então, tipo assim, fiquei chateado com essa parte. Mas é um privilégio, cara, ter vestido essa camisa pra mim. Foi até um trâmite meio engraçado, que eu tava concentrado pra jogar contra o São Caetano e às 7 horas da manhã meu empresário me liga e fala: Macedo. Falei: que foi 7 horas da manhã? Pô, você vai pro Corinthians? Falei: não, mentira, cara, não fala isso não. Aí às 9 eu já não vou mais, aí eu já vou pro Atlético Paranaense na época. Aí depois deu meio-dia, não queria jogar mais, porque minha cabeça já ficou meio todo doado. Falei: nossa, perdi essa oportunidade pro Corinthians. Aí quando foi umas 3 horas da tarde, eu tive o privilégio de concretizar a saída pro Corinthians. Peguei grandes jogadores, que foi o campeão mundial, né, em 2012, e logo em seguida eu já cheguei. Então tive o privilégio de jogar lá no Corinthians. Então, essa juventude aí, espero que tem que ter mente aberta, tem que ter um bom relacionamento, tem que ter um bom relacionamento. Eu falo, hoje também eu prevejo muito estudos, né, cara? Eu não sei se o Flávio, os meninos que teve esse privilégio, eu não tive muito privilégio de estudo, eu tive que escolher entre o estudo e entre a minha carreira. E deu certo, né? Graças a Deus deu certo e foi um privilégio enorme aí vestir essa camisa tão grande aí.
0: Não, é um privilégio mesmo. Tô contigo. E Macedo, como que é a sensação, conta um pouquinho pra gente, como é a sensação de ser conhecido com um atacante que tem o dom do gol no pé?
6: Ah, eu tenho que agradecer primeiramente a Deus, né? Eu tive um sonho de criança de ser jogador. Na minha família teve dois profissionais, mas só que não fez história no futebol como eu, né? E eu já tinha um sonho de pequeno, meu pai, ele era santista, né, meu pai, e ele falava pra mim ver o Pelé jogar, né, falou: filho, você quer aprender a jogar bola, ver Pelé jogar. E aí eu acabei vendo o Pelé, acabei virando santista, e quando eu ia na escola, eu batia a figurinha do Santos, contra o São Paulo, contra o Corinthians, mas eu queria a figurinha do Santos, né? Eu não queria figurinha de ninguém. Então foi muito legal a minha carreira, né? Eu vim de uma família humilde, mas um sonho de criança tinha dentro de mim, e graças a Deus o sonho foi realizado. Eu comecei no Rio Branco, de Americana, com 12 anos de idade, né? Porque os amigos sabem quando o jogador é bom, né? Aí os amigos começaram a falar assim: você é bom de bola, você tem que procurar um clube, tal. Aí eu acabei indo fazer avaliação lá no Rio Branco, né? Com 12 anos de idade. E eu fui aprovado e ali começou no Rio Branco de Americana. Aí eu destaquei, né, na A2, né, do Campeonato Paulista, né? Eu fiz 14 gols, né? E a gente subiu para a primeira divisão, maior festa na cidade, andei de corpo de bombeiro com 19 anos, parou a cidade Americana, show, isso foi muito legal,
1: né?
6: Tinha
1: redes sociais, né?
6: Não tinha. Então, e aí, né, eu destaquei, daí teve interesse do São Paulo, né? Aí o Tele viu eu jogar, né? Aí o Tele mandou São Paulo me contratar, né? O Tele viu o meu jogo, falou: ó, contrata aquele menino de Americana. Aí eu fui contratado pelo São Paulo e tem uma história legal, né? Que a gente fez a preliminar de 90, São Paulo e Corinthians, Campeonato Brasileiro. E eu tava na arquibancada atrás do gol, assistindo o jogo, né? E eu nem sabia que ia ser contratado pelo São Paulo. Aí eu tava vendo o São Paulo perder em 90, gol do Tupanzinho, né, eu tava na arquibancada atrás do gol e vendo o Tupanzinho fazer o gol, como o mundo dá volta, né? Aí em 91, eu tava dentro do Morumbi sendo campeão em cima do Corinthians. Então, é uma coisa assim muito louca. Então, eu fiz uma história linda no São Paulo. Eu também não posso deixar de falar do Santos, né? Que eu sou ídolo da torcida do São Paulo e do Santos, né? Graças a Deus eu fiz história no São Paulo e no Santos. Sou ídolo das duas torcidas. E tem muitos santistas que estão me vendo. E eles, às vezes, ficam muito assim, bravos, que eu não falo muito do Santos e tal. Então, eu tenho um amor muito grande pelo Santos, pelo São Paulo. Fiz história nos dois clubes. Então, eu tenho que agradecer a Deus, primeiramente.
0: Nossa, é incrível. Gente, uma salva de palmas, por favor. Ai, Jesus Cristo, o que é isso, Vini?
1: O que será que vai tá acontecendo?
0: Gente, meu que Deus. Merda é essa? Na vida real, ele parece ter esse cabeção mesmo, né?
2: Esse primeiro aqui parece o filho do Haaland, né? Aqui, ó, pequenininho.
0: Os Haalandzinhos enterrando o nosso Brasil.
8: Enterrando o nosso sonho.
0: A gente tem que pensar que a gente é ex sem perder a Copa, gente.
1: Olha, para você que está assistindo em casa, literalmente foi o que fizeram com os nossos sonhos, né, de ver a Copa ganhar agora.
0: O Hexa, né?
1: Olha, muitos dos nossos telespectadores e ouvintes se sentiram assim, realmente triste, né, no enterro. E vocês que têm todas as expertise, né, do futebol brasileiro, né? Também se sentiram assim?
2: Olha, quando a gente decide por essa profissão, a gente tem que estar preparado para levantar o troféu, a gente tem que estar preparado para cair de divisão, coisas que acontecem. A gente também tem que estar preparado para os infortúnios, porque um atleta de futebol, ele sofre com lesões, ele sofre com desafios que muitas vezes ele não consegue. E um dado importante sobre, a gente viu o Haaland, os meninos aí representando a Noruega e o Haaland, né? Nasceram mais de 500 crianças agora na época da Copa do Mundo com o nome de Haaland. E mais de 70% delas com o nome de Erling Haaland, que é o nome, o primeiro e o segundo nome dele. Uhum. Para ver como que o futebol tem essa influência no mundo, não foi só aqui no Brasil, não. Eu já ganhei muito, já perdi muito, mas eu acho que não só na nossa carreira de atletas de futebol, como na vida, a gente precisa ter honestidade, integridade, ser verdadeiro. Então, quando a gente entrava em campo, nem sempre ganhamos, nós mais ganhamos do que perdemos. Mas você tem que entrar de cabeça levantada e sair de cabeça levantada, que você deixou o teu melhor. Se a Argentina não for campeã do mundo, eles têm que ser aplaudidos de qualquer maneira. Eles deixaram tudo lá. Então eu acho que isso, a Inglaterra contra o México, com um jogador a menos, quase que um tempo inteiro, e ganhou do México, no calor do México, na cidade, no México, na casa deles. Então eu acho que é isso. Na vida a gente só não pode se arrepender de não ter dado o nosso melhor. Se você deixou tudo lá, é consequência, não é tênis ou atletismo que você tem que ganhar de você primeiro, sozinho. Não, no futebol você compartilha com amigos, né, com companheiros, as vitórias e também as derrotas. Aparecem às vezes um ou dois. Nosso time do São Paulo aparecia muito o Miller e o Careca. O Pita, o Sidney e eu, nós éramos os jogadores que davam assistências para eles fazerem gols. Nós fizemos gols também, mas no final todo mundo se abraçava, né? Então acho que é por aí.
0: Mais algum comentário? Não?
7: Não, mas eu acho que, assim, só acrescentando o que o Silas falou, nós jogadores, a gente vê o futebol de uma outra maneira. Uhum. Né? Já dizíamos nós, entre nós, há um ano atrás, que a seleção, se chegasse nas quartas de final, já seria um título, já seria uma conquista. Porque é uma nova geração. Perdão, foi um encontro de gerações. Uhum. A velha que estava se diluindo e a nova que está chegando. Uhum. Né? Alguns da nova geração. Mas a gente sabia que a seleção não ia chegar muito, não ia chegar nem na semifinal. Porque os adversários, né, cresceram muito ao longo dos anos. Uhum. E nosso futebol parou no tempo. Então esse negócio de o país do futebol, o Brasil, isso não existe mais.
0: Sim.
7: Há décadas, não é de agora. Então, eu disse para minha filha Rebeca, minha filha, infelizmente você não vai ver o Brasil ser campeão mundial. Até porque não é só o time, né, Cobra? Não é só o time, é um contexto geral. A CBF hoje é dirigida por gente que não entende nada de futebol. Então, começa por aí.
9: 4 anos, 4 presidentes.
7: Exatamente, em 4 anos, 4 presidentes. Cadê? Então, como é que faz? Então, acho que o Brasil vai ficar mais 20 anos na fila ainda, porque parou no tempo e os adversários, principalmente as seleções africanas, a gente viu como eles jogaram nessa Copa.
0: O Costa do Marfim.
7: Exatamente, Costa do Marfim, é, Senegal. Pelo amor de Deus, um time jogando assim, vendendo caro. É, vendendo caro as suas derrotas. Então, acho que o Brasil não. O Brasil vendeu muito barato, né, a sua vitória para a Noruega. Então, acho que nós não, a gente não se sente... É, tipo assim, o sentimento do ex-jogador não é igual o sentimento do torcedor. Uhum. Brasileiro é sentimental, passional, aquela coisa toda. Mas nós já sabíamos que ia acontecer isso. Mas, lógico, a gente não tinha ideia do momento que seria assim. Eu acreditava que o Brasil chegaria até as quartas de final e parava ali. Por conta do adversário. Talvez pegasse a Inglaterra, um outro adversário mais forte. Ninguém esperava que o Brasil perdesse para a Noruega, uma seleção que está há muito tempo sem entrar numa Copa do Mundo. Nem tem tradição em futebol. Então, assim, eu acho que nós perdemos, já em 3 Copas do Mundo para cá, perdemos para seleções muito inferiores à seleção brasileira.
0: O Miller, mas você, uma pergunta minha para você agora. Você acredita que essa questão de ter perdido, por exemplo, para a Noruega, tem a interferência também da questão da preparação dos jogadores? Porque, assim, a preparação, por exemplo, do pessoal da China, do Japão, a gente vê vídeos, eles têm uma preparação, assim, do caramba. O pessoal da Noruega também até exportou, né, importou, enfim, comida para não ter que comer, a comida americana para manter a dieta, para manter a disposição. Você acredita que isso também pode
7: Todas as seleções, quando vão para o Mundial, levam o seu cozinheiro e a sua comida típica.
0: Ah, então não foi só Noruega,
7: não,
0: né? Não, todo mundo.
7: Não, a seleção brasileira sempre, desde antes, sempre levou o seu cozinheiro, você não sabe disso. E a sua comida. Lá na Copa do Mundo, a seleção brasileira estava almoçando e jantando a comida brasileira, feijão preto, arroz, etc, etc. Então, isso é normal. Eu acho que a preparação, cada treinador, cada comissão técnica tem a sua preparação, a sua mentalidade de como preparar a sua equipe. Eu acho que não faltou preparação física para o Brasil. O que faltou foi várias coisas, inclusive... A gente vê a Argentina jogar, a gente fala assim, né, então, o que sobra na Argentina, faltou para o Brasil.
9: Coração, né?
7: Ele joga, ele
9: pensar, né?
7: Ele exatamente.
9: Então
7: a gente tem que entender também que a nova geração hoje é uma outra cabeça, diferente da era analógica. A nossa geração é outra cabeça, totalmente diferente. A gente sempre fala assim, nós éramos os bandidos da bola, né? A gente tinha muita personalidade forte, porque tem certas decisões dentro de campo que precisam ser tomadas ali. Você não consegue, não dá tempo do treinador passar para você. Porque o jogo é muito dinâmico, principalmente hoje. Que hoje é 90% força física. O físico prevalece. E prevaleceu nesse Mundial. Nós sabíamos disso. Por isso que a gente falava, olha, o Brasil vai capengar, como dizia minha avó, nesse Mundial, porque a seleção brasileira, os jogadores brasileiros, nós sabemos disso. São protagonistas nos seus clubes, mas não são protagonistas na seleção brasileira.
1: Olha só, o papo está esquentando e é claro que você que está aí não vai ficar de fora. Vamos para o intervalo, Stephanie?
0: Vamos, rapidinho, fica aí que a gente já volta.
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0: Voltamos, sempre muito rapidinho, não é mesmo? E bom, para contextualizar agora quem está em casa e também os nossos convidados, temos preparados alguns slides onde vamos analisar alguns lances do último jogo da eliminação do nosso querido Brasil, não é mesmo, Vini?
1: Pois é, gente. Vamos começar com um que já está aqui, né? O gol anulado da Noruega, é isso mesmo?
0: Ah, é por impedimento, acredita?
2: Mas dá para analisar bastante coisa aí pelas fotografias. Se quiser voltar um slide, por exemplo, já dá para analisar o posicionamento da defesa. Mais um pouco. Mais. Aí. Se vocês, quem assistiu o jogo da Espanha agora contra a França? A defesa da Espanha, um dos meninos, tem 19 anos só. E aí quando você via os lances iguais a esse, os quatro jogadores aqui, ó, eles estão na mesma linha, sob a ordem de alguém, de um jogador. Então, quando a bola vai ser lançada, o jogador que é seria o capitão da defesa, ele sai. Quando ele dá um passo para frente, os outros três, por exemplo, vamos supor que fosse esse aqui, que aqui acho que é não sei se é o Marquinhos, que está aqui, o Marquinhos. Se o Marquinhos sai, o Danilo tem que sair, aqui acho que é o Casemiro que está aqui, ou o Gabriel Magalhães tem que sair, e o Douglas Santos tem que sair na mesma linha. Então, daqui a gente já fala, estava impedido. Não precisa nem de VAR, nem de nada. Olha, sem sincronismo nenhum aqui, ó. Cada jogador numa posição. Isso é treino, foi o que o Miller falou. É, não teve tempo para treinar, não teve tempo para juntar os jogadores, alguns machucaram, não jogaram os amistosos. Então, assim, esse foi só um dos erros. E aí, não sei se tem outros, ou se eles querem comentar mais alguma coisa em cima disso aqui.
7: Mas só tem um detalhe, Cobra, é a origem da jogada, né? A bola só chegou ali porque o meio-campo estava exposto. Uhum. E quando o meio-campo está exposto, a defesa paga a conta. Então, esse foi o problema. Os volantes do Brasil, na origem da jogada, estavam em linha. Estavam em linha. Pode ver. Se voltar lá no meio-campo, você vai ver.
1: Vamos então para o próximo, que é o Bruno Guimarães.
0: O pênalti.
1: O pênalti, gente. Primeiro. Exato. Por que ele foi escolhido?
2: Então você tem os aproveitamentos dos batedores. Então a ordem ali era, primeiro era o Paquetá, que estava fora já. Depois do Paquetá tinha mais um jogador que estava fora.
9: Não,
2: o Igor Thiago. Igor Thiago, Paquetá.
9: Neymar.
2: Não, nem era o Neymar. Depois tinha ainda mais um e o Bruno Guimarães era o quarto. O Vini era o quinto. E o Vini entrevistado depois do jogo, porque ficou essa polêmica aqui no Brasil todo. Ele falou, não, quando o treinador pede para eu bater o pênalti, eu vou lá, pego a bola e faço, como aconteceu no Real Madrid, inclusive com o Carlos Ancelotti de treinador. Ele falou, eu não sou vaidoso a ponto de querer pegar a bola ali. Todo mundo falou que ele tinha que chamar a responsabilidade. Até porque ele mesmo fala, eu não era o melhor batedor. O melhor batedor ali era o Bruno Guimarães. Se o Neymar estivesse em campo, aí era outra história. O próprio treinador ia falar, dá a bola para o Neymar. Tanto que ele bateu o pênalti depois no final do jogo sem olhar nem para o goleiro. E nem olhar para a bola. Ele vai olhando para o gol e, cara, tem jogador que se for fazer aquilo que o Neymar fez, vai chutar a bola do tornozelo aqui, ó. Vai chutar o ossinho do pé aqui, porque é muito difícil fazer. O Messi não consegue fazer isso. E o Messi falou pro Neymar no Barcelona, você é o Messi, cara. Se você é o Messi não consegue fazer isso, o Neymar até ajudou o Messi nas cobranças. Então, assim, para mim, o problema maior é quando o cara vai dar uma entrevista prévia e fala coisa que não tem necessidade. O Bruno Guimarães, numa entrevista prévia a esse jogo, falou, não, eu quando eu vou bater pênalti, eu espero o goleiro se mexer e eu chuto no outro lado. Só que na hora de uma cobrança numa Copa do Mundo, nós perdemos para a França em 86 por cobrança de pênalti. Platini perdeu o pênalti, um dos melhores jogadores da história. Sócrates perdeu o pênalti. E o Júlio César, que tinha feito 30 pênaltis na semana, perdeu também, e o Zico também perde o pênalti naquele mesmo jogo. Então, assim, o emocional, ele entra em campo. E aí, eu não sei se tem psicólogos aqui, ou a pupila do olho dilata, a mão começa a transpirar, taquicardia, coração pum, pum, pum, pum, pum, pum, pum, o sangue corre para os músculos maiores do corpo e o cara trava. Se o cara na hora pensar, e se eu perder esse pênalti? Imagina, 60, 70 mil pessoas no estádio. A probabilidade de acontecer isso que eu falei no físico é muito grande. Agora, se ele falar assim, eu treinei minha vida inteira para esse momento. Ele pode até errar o pênalti, porque tem um goleiro do outro lado também que também estudou. Mas ele vai lá e vai executar de forma correta. Pode perder, pode fazer. Mas ele vai tranquilo. Então, assim, olha o lado emocional hoje. Vocês estavam lá no Palmeiras quando o Luxemburgo deu o livro do Daniel Goleman para o time inteiro? Não sei se algum de vocês estava lá, Miriam, você ou Flávio. O Luxemburgo deu um livro do Daniel Goleman sobre inteligência emocional. Para a gente entender que se entra um pitbull aí nessa sala ali, ó, que você faz? Você sai correndo, você morde o pitbull, fica estático. A gente não sabe, porque a gente não aprendeu a lidar com a emoção. E a emoção você não controla. Você aprende com o tempo a melhorar o que vai ser, qual vai ser a reação depois, né?
1: Ô Silas, mas muita gente falando que ele nem pro gol olhou, né? Tem um slide aí, né, que parece que ele está olhando só para a bola. E não tem um preparo emocional para esses jogadores?
2: Vocês viram tanto que o goleiro se mexeu no pênalti do Neymar, não? O goleiro pulava para um lado, fazia assim. O Neymar não tomou nem conhecimento dele. Pum, lá no canto e caixa.
7: Mas eu quero falar uma outra coisa. Um contraponto, mas de um fato que aconteceu.
0: Por favor.
7: Eu aprendi em Copa do Mundo que pênalti não é momento, não é treinamento, é momento. Porque na final contra a Itália, e é normal isso, exaustivamente, durante toda a semana, nós batemos pênalti. Todo mundo tem que bater pênalti. Batemos. E o melhor desempenho disparadíssimo foi o Márcio Santos. E chegou no jogo. O Márcio Santos errou o pênalti. O Dunga nunca tinha batido um pênalti na sua carreira. E bateu na final e fez o gol.
6: Eu acho que eu concordo com o Vini, que o Vini falou, que a torcida falou. Ele abaixou a cabeça. E hoje o goleiro é muito no pé. E a hora que ele foi bater, ele abaixou, o goleiro já sabia que ele ia bater ali. Ele telegrafou. Então ficou fácil pro goleiro pegar. Você pode prestar atenção, ele vai. Quando ele vai pra bola, ele abaixa a cabeça. Nesse momento que ele abaixou a cabeça, o goleiro já sabia que ele bateria. E quando você sai na bola pra bater, não tem como você voltar mais.
0: É, inclusive eu vi que o goleiro, ele até deu uma deslocada, né, pro lado antes. Ele começou a dar uns passos.
7: E não adianta, o batedor de pênalti, é que essa nova geração é assim, né? Infelizmente. A gente tinha uma geração, tipo Nelinho, o Diego Armando Maradona, eles batiam pênalti, eles não chutavam na bola, eles rolavam a bola. Diferente. Eu veja bem, o jogador quando vem em direção da bola, ele dá sua paradinha, ou ele fica chamando chuva, tipo, né? Ele perde a força no chute.
2: A menos que fosse o Roberto Carlos que furava a rede, né?
7: Já começa por aí. Então, meu, você vai ficar sapateando na frente da bola, pô, chega lá, o Cristiano Ronaldo, que eu acho que não tem muita técnica, só força, ele vem correndo, dá uma chapada forte no campo. Pronto, acabou.
2: Eu fui campeão da Copa do Emir lá no Catar, 2012, e semifinal e final nós ganhamos nos pênaltis. E eu falei para os meus jogadores, o que você decidir fazer, você decidiu chutar na esquerda do goleiro, chuta. Decidiu chutar na direita do goleiro, chuta. Decidiu dar uma bomba no meio do gol, não muda de ideia no meio do caminho. Porque às vezes o cara vai olhando muito pro goleiro e dependendo da movimentação do goleiro, ele muda de ideia. É aí que ele comete o erro. O René Higuita, goleiro colombiano que fez lá o escorpião e o Wembley, ficou aquela coisa de, né, o tempo sagrado, que ele profanou o tempo sagrado, sei lá o quê. Ele falava nas cobranças de pênalti para os jogadores, hoje eu vou ficar parado no meio a 5 cobranças. Então, se vocês fizerem os gols de vocês, um pelo menos eu vou pegar. E depois que pega um, fica mais fácil para pegar o segundo. Ele falou, hoje eu vou pular todos os pênaltis, eu vou pular para o meu lado direito. Se os caras chutarem os 5 lá do lado esquerdo, coisa que é raro acontecer, se vocês fizerem os de vocês, a gente ganhou. Então, são estratégias.
3: E outra coisa, né, Silvio? Meia altura, né? Não se bate pênalti hoje, meia altura, né?
0: O que seria isso?
3: É a altura.
0: Por favor, me explique.
3: Entendeu?
0: Entendi.
13: O bate muito em cima ou o bate embaixo?
0: Entendi.
2: E a gente usa falar bochecha da rede.
1: Da rede.
2: A bochecha da rede é a lateral do lado do poste, ali é indefensável. Ali não tem como o cara pegar.
6: Para mim, a bola mais perigosa é a rasteira. Todo mundo fala que a bola é alta, não. Eu trabalhei com o Tele Santana e falou que a bola mais perigosa era a rasteira.
0: Rasteira? Por quê?
6: Ele fala que o goleiro tem mais dificuldade. A bola rasteira.
0: Nossa, eu já tinha totalmente a visão contrária disso. Achei que a bola mais alta era a mais difícil de ser.
6: Não, sempre ele falava comigo, conversava muito com o Tele quando eu joguei no São Paulo, 91, 92. Ele conversava comigo que a bola mais perigosa é a rasteira. E muita gente não sabe disso. Acho que é a bola alta.
13: É que tem o batedor de pênalti e o exímio. O exímio só é isso como ele falou. Nelinho, Ailton Lira. Aqui a gente teve o Fábio Santos agora no Corinthians.
3: Djalminha.
13: Esses caras eram exímios batedores de pênalti. E tem aqueles que tem que bater.
4: E na verdade também, quando eu tinha a disputa de pênalti, eu olhava muito o goleiro, Silas. Aonde ele tá caindo muito... Aonde ele tá caindo menos.
2: Eu tô engrossando minha voz o mais que eu posso aqui. Tô tomando bronca aí.
4: Agora deixa eu falar.
6: Pra mim, o melhor batedor de pênalti do Brasil é o Neymar. Sem ele olha pro goleiro. Ele encara o goleiro, ele bate de frente com o goleiro. Então, pra mim, ele tem uma personalidade fora do normal. Ele encara o goleiro, ele não tem medo de olhar pro goleiro. Então, acho que é muito pouco jogador hoje que tem essa personalidade.
2: E o segundo era o Gabigol, até começar a errar, né? Mas o Gabigol era o segundo melhor batedor de pênalti. O Gabigol olhava pro goleiro num canto, bola no outro.
1: Mas a resposta que todo mundo quer saber, principalmente quem tá em casa, foi a melhor escolha o Bruno Guimarães para bater esse pênalti?
4: Acho que não. Não,
0: não. Ô, Miller, você falou de questão do pênalti ser de momento.
13: Sim.
0: Mas se o pênalti é essa questão de momento, aí o Vini, se ele tá no auge dele e ele tava batendo, né, arrasando no jogo, ele não deveria ter batido?
7: É aquilo que eu falei pra você anteriormente. Essa nova geração são uns bundão, entendeu? Eles não têm personalidade, entendeu?
4: É, meu.
3: Acho que eu gosto.
7: Os caras, meu.
0: Eu concordo.
7: Os caras fazem 50 vídeos por dia de TikTok e chegam no campo, meu.
3: É muito dancinha.
7: O Vinícius Júnior, ele era o artilheiro da seleção até então, na Copa do Mundo. Lembra de 86? Se é um pênalti contra a Polônia, o Silas lembra disso. O Zico estava no campo. O Careca chega para o Zico e fala assim, olha, eu sou artilheiro do time, deixa eu bater. O Zico, humildemente, deixou o Careca bater. Normal isso aí. O Vinícius Júnior não pegou a bola e deu pro Bruno Guimarães. Meu, pelo amor de Deus. Aí que eu tô te falando, é a nova geração que é uma cabeça diferente
4: da
7: nossa.
4: Você falou, Miller, também. O Vinícius Júnior está no melhor momento.
13: Claro.
4: Ele estava fazendo os gols.
2: Mas olha, olha a gravidade do momento. Messi não perdeu pênalti?
4: Sim.
2: Mbappé não perdeu pênalti? Gente, aquele momento, o gol fica desse tamanhinho, ó.
4: É verdade.
2: Depois que o Careca sai do São Paulo, quem ficou incumbido dessa função foi o Miller. Aí, ia lá, não lembro dele ter errado nenhum que a gente estivesse jogando juntos. Então, assim, mas a responsabilidade é muito. Na cobrança de pênaltis contra a França, que a gente cai fora, eu estava no jogo, em 86. Se o Júlio César faz o gol... Flávio, quem que seria o próximo? Eu ia ser o próximo a bater o pênalti. Eu não sei se eu fiquei feliz que ele perdeu ou se eu fiquei triste. É, cara, eu no São Lourenço, eu era o batedor de pênalti. Não errei nenhum pênalti no São Lourenço. Mas no São Paulo não era eu. Era o Careca e era o Dario, na verdade. Era o Dario Pereira, o Careca e o Miller. Então, tá tudo bem. Tem uma hierarquia também a ser seguida, a ser obedecida e respeitada. Uhum. Então, assim, tudo bem, depois que o Bruno Guimarães perdeu o pênalti, pô, gerou essa polêmica toda. Mas se ele faz o gol, ele poderia perder depois o segundo. Né? Então, o treinador ia falar, bate de novo. E se a gente não toma o segundo gol do Haaland, que foi uma vergonha aquele gol, o Neymar teria empatado o jogo, a gente teria ido para a prorrogação. Então, assim, olha como é tudo muito, né, complexa assim a coisa.
0: E vocês acreditam que se fosse para a prorrogação e para os pênaltis, a gente teria chance de passar?
2: Mais chance, talvez mais chance, porque a gente estava perdendo, né? Empataria o jogo, foi igual a Argentina hoje. O ânimo muda, né?
13: Era uma opção, na verdade, naquele momento do jogo. Né?
7: Mas aí, então, aí tá, a gente pode dizer assim, tinha possibilidade.
0: Uhum.
7: Porque o Alisson é aquele goleiro vitamina, né? Bateu, tomou. Entendeu?
0: Aí eu você não vai sei confi... até agora porque escalaram esse Alisson.
7: Você vai confiar. É lógico, né? Amiguinho do Taffarel. Quer dizer, então tinha que ir mesmo.
1: Tá lá, né?
7: É, então quer dizer, se brincar, o Ancelotti vai levar ele pra próxima Copa ainda.
0: Ai, Deus me livre.
7: Você vai ver.
0: Bate na madeira.
7: Então, quer dizer, é um goleiro, pra seleção, falando de seleção brasileira, não de clube. Uhum. Ele não inspira confiança nos seus companheiros. Lembra que a gente jogava com o Gilmar, o Rojas, o Taffarel mesmo? A gente olhava pro gol, a gente ficava descansado, né, final?
1: Dida.
7: Eu joguei com Dida, com Veloso. Eram goleiros que se olhavam pro gol assim, ó, pelo amor de Deus, tá tudo certo. Por quê? Eles exalavam confiança pro time.
1: Eu analisei bastante vocês no Instagram, do Miller, e eu vejo que vocês falam bastante que antigamente se perguntava quem que é o jogador? É o time. O time era o jogador antigamente, né? Não tinha quem que é o jogador hoje? Ah, Neymar. Ah, é o Vini Júnior. É. Tem muito isso hoje, o time não está envolvido na partida e somente coloca expectativa em apenas um ou dois jogadores?
2: Eu acho que o jogador de hoje, ele perdeu a referência. Por que eu fui jogar com a camisa 8 e a camisa 10? Porque eu olhava o Renato Murungaba, que jogou Copa do Mundo também, jogou no Guarani, no São Paulo, e eu olhava muito o Zico. Então eu me espelhava nesses caras e eu queria fazer aquilo que eles faziam, eu treinava para aquilo. E depois disso, o segundo passo é que a posição, ela tem uma função para ser cumprida. O número 7 é o quê? O Macedo foi número 7, o Miller foi número 7, o Miller foi número 8 também, e o Miller podia ter sido número 9 também. A função do ponta-direita, quando você olha, era Jairzinho, Garrincha, era o cara que ia para o drible, era o cara que ia para a linha de fundo, o cara que fazia o cruzamento, o cara que quando a bola estava do lado esquerdo ele entrava, e o ponto esquerdo era o número 11. Você só fala assim, quem que é o 10? O 10 é o Messi, é o Maradona, é o Pelé, é o Rivelino, é o cara que vai pensar o jogo, é o cara que vai dar as pausas, as velocidades. Então cada posição tem a sua obrigação. Hoje se perdeu isso, porque o jogador ele não sabe nem... O Hendrick foi perguntado, ele falou que era o Bob Charlton. O Bob Charlton jogou na época de Jesus. Quer dizer, não dá. Eu não sei quem que falou aquilo para ele, quis ficar bem com o pessoal de lá, acabou ficando muito mal. Então, assim, hoje, esse problema é um problema muito sério aqui no Brasil. Nós perdemos para um país, uma seleção da Noruega, que tinha número 9 e número 10. Tudo que a gente não tinha. A gente não tem hoje um número 9... E o número 10, o número 9 de função, entrou no primeiro jogo, que foi o Igor Thiago, e depois saiu e não jogou nunca mais. O Cunha não é 9, o Pedro, que era do Flamengo, nem foi. Então, assim, e 10? Não é que nós não temos o 10, nós temos, mas eles estão tudo tirados lá na direita. O Estevão é 10, o Luiz Henrique é 10, o Rayan é 10. Eles estão jogados tudo lá na ponta direita lá. Por que que a gente fez isso? A Argentina não abre mão do número 10. A Argentina tinha dois números 10 na Copa do Mundo. Messi e Almada. O Almada jogou lá o primeiro jogo, depois não jogou mais, tal, mas é número 10. Então eles têm essa função e não abrem mão dela. Então você vê, a gente precisa se... A Argentina ficou 36 anos sem ganhar uma Copa do Mundo. A última foi em 86. E nós estamos indo agora para 28 anos. Em 30 vai completar 28 anos que a gente não ganhou uma Copa do Mundo. O que que eles fizeram? Como que eles deram a volta? E olha que o Pelé jogou, o Messi jogou 6 Copas do Mundo com essa, hein? O Pelé jogou só 3 ou 4? 3.
3: Não, e aquela coisa também que tirou o nosso futebol alegre, futebol diferente, né? Parece que é tudo robô, parece que o pessoal não desfruta hoje do futebol. Você vê uma seleção hoje que é uma seleção que não tem cara. Uhum. Não marca bem, não ataca bem. Não temos... Nada, uma seleção que parece que o pessoal não desfruta. Você vê ali jogadores
1: influencers.
3: Jogadores de clube que joga ali, aquilo é o arroz com feijão e não muda. Não tem nada diferente.
7: O futebol brasileiro, ele está caminhando para ficar que nem o futebol italiano, sem identidade. O futebol brasileiro está caminhando a passos largos para isso. Essa nova geração que está vindo de jogadores aí, para 2030, Você não coloca expectativa nenhuma, porque é uma geração tão bunda mole quanto a outra. Não vai ganhar nada. Esquece. Não tem referência, não tem liderança, não tem nada. Aquilo que eu falei, que sobra para a Argentina, falta para nós.
6: Romílio, eu concordo contigo. Porque eu acho assim que... Estava vendo o jogo de seleção, está faltando muita vontade, cara. Você não vê uma pegada, uma vontade de querer ganhar, de querer vencer, como a Argentina está jogando, os outros times estão jogando. Eu acho que o Brasil tem que querer mais, tem potencial, mas eu acho que falta mais vontade, cara. O jogador, se não tiver vontade para entrar dentro de campo e dar o seu melhor, correr, porque nada cai do céu. Você tem que ir atrás do gol. E o Brasil contra a Noruega, eu acho que não foi atrás do gol. A Argentina está perdendo de 1-0, bateu até que furou, entendeu? Eles podiam ficar lá atrás. Não, nós vamos furar essa zaga da Inglaterra. Você está entendendo? Então eu acho assim, você tem que bater. O Brasil não. O Brasil tomou o gol, parece que está tudo normal, ficou olhando os caras jogar, não jogou com aquela vontade, não, entendeu? Raça. Eu acho que futebol hoje não é só técnica, só habilidade. Porque tem muitos, que nem na base, eu falo assim, na base das crianças. Você quer ser jogador, eu falo para as crianças. Aí eu vou numa escolinha. Quantos anos você tem? 7 anos. Aí põe lá na escolinha. Você já vê se o menino tem vontade ou não. Eu, quando era pequeno, eu gostava de correr. Eu já comecei correndo, já desde 7 anos. O meu filho, ele virou jogador por quê? Com 7 anos, eu levei ele numa escolinha, eu não sabia nem de braço. Hoje era jogador profissional, foi pra Tailândia, claro. Jogou na Coreia. Aí o cara falou, ó, deixa seu filho aí. Falou, ele tem vontade. Então, eu acho que você tem que ter vontade. Tudo que você faz tem que ter vontade. Se você não fazer com vontade as coisas, não vai dar certo. Eu acho que só técnica, só habilidade, tem que ensinar esses jogadores. Porque você está defendendo uma seleção brasileira. Tem milhões de brasileiros. Quantas crianças chorou? Parece que nem está se importando. Nem deram... Não deram
1: nem vieram para o Brasil.
6: Nem vieram para o Brasil. Não deram nem motivo. Ninguém falou nada. Tipo assim, eu tô com dinheiro, eu vou curtir minhas férias, brasileiro que se dane. Então você não pode pensar assim. A partir do momento que você tem esse pensamento, as coisas não fluem. Entendeu? As coisas não fluem. A Argentina não. Já tem uma mentalidade diferente, entendeu?
3: A gente estava conversando...
1: Só um pouquinho. A nossa plateia quer falar com vocês. Tem pergunta. Quem que vai perguntar agora pra gente? Olha lá, tem um microfone lá?
14: Tem.
1: Vamos lá.
14: Boa noite. Mas muito se fala dos jogadores. Eu queria saber a opinião deles referente à escolha do técnico. O que vocês acham da escolha do técnico da seleção?
1: Carlos Ancelotti.
3: Bom, eu acho que para mim não é o problema do treinador. Para mim. Eu acho que a gente não tem produto, nós não temos jogador, porque antigamente a gente tinha aí 5, 6 seleção hoje, antigamente para montar. Sim, né? E a gente se fala muito, por exemplo, estava conversando com o Miller fora aí, e falei, Miller, pô, a gente ia para a seleção, a gente queria mostrar alguma coisa a mais. É, hoje parece que você toca a bola pro nosso lateral, o lateral não apoia. É, que não era aquele Cafu, que o Cafu estava lá na frente. Roberto Carlos.
0: Ai, nossa,
3: sabe, é uma coisa que você pensa que ali o arroz com feijão, vou tocar a bola para trás. Tá bom, não. Seleção você tem que fazer alguma coisa a mais. Uhum. Eu me lembro das primeiras convocações que eu tive na seleção, eu peguei ainda a de 94, finalzinho ali. Estava com o Dunga na minha frente, Mauro Silva, César Sampaio. Eu tinha que fazer alguma coisa diferente para me chegar no nível deles, né? Então, hoje a seleção parece que está ali. A lateral não apoia, o volante não sai, não faz nada diferente. Não é uma seleção com arroz e feijão.
7: Olha só, em relação à pergunta ali...
13: Como que você chama?
7: Janaína. Da Janaína. É uma pergunta legal. Por quê? Nós somos pentacampeões com um treinador brasileiro. Só que um pouco é culpa nossa, da imprensa, culpa do povo brasileiro. Porque a gente fica olhando a Europa, Premier League, etc, etc. Aí, não, temos que jogar que nem a Europa joga. Então, nós sempre resolvemos nossos problemas aqui de dentro para fora. Agora, quando você buscou uma suposta solução de fora para dentro, foi o que aconteceu. O Ancelotti, para mim, foi uma decepção em termos de Copa do Mundo, em termos de seleção brasileira. Uma decepção que ele não fez nada demais que um Fernando Diniz, um Dorival Júnior, um treinador brasileiro poderia fazer. Uhum. Então, para mim, ele foi uma decepção na seleção brasileira. Porque ele convocou mal, se for entrar em detalhes aqui, ele convocou mal, escalou mal, mexeu mal e o fracasso veio. Então, para mim, ele hoje, como treinador, lógico, ele vai colocar qual que mentalidade no, na seleção brasileira? Mentalidade italiana, europeia. Porque ele é europeu, ele não brasileiro. E aquela mentalidade de quatro zagueiros ali atrás, ali, no, não tem lateral que apoia, aquela coisa, bem retranqueira. A escola italiana sempre foi assim. E ele é um treinador tradicional, ou seja, das antigas. Então, não vi nada demais, para mim, uma decepção.
0: Você acredita que o futebol brasileiro ele está procurando ser um pouquinho mais europeu?
7: Já está sendo.
0: Está sendo.
7: Na seleção brasileira e nos campeonatos que a gente está vendo aqui. O Silas sabe disso. Brasileiro, Copa do Brasil. Como é que jogam os times brasileiros hoje? Em 90, criticaram o Lazzaroni, em 1990, na Copa da Itália, porque ele implantou três zagueiros. Três zagueiros. Nesse novo século, a maioria dos times jogam até quatro zagueiros. Quer dizer, então acho que é quando a gente começa a imitar a Europa, ou seja, imitar coisa ruim, aí o nosso futebol fica pobre.
2: Eu vi uma entrevista do Jürgen Klopp, e ele fala que quando ele estava no Liverpool, que ele precisava de 3 anos, se dessem 3 anos para ele, ele ia mostrar o resultado. E deram 3 anos para ele, ele foi campeão inglês depois de mais de 30 anos. Então, assim, eu acompanhei o Ancelotti também, joguei junto com ele no Milan, e, assim, conheci o Ancelotti. Eu acho que ele, eu não julgo, o Miller falou, a nível de time, poucos como ele. Campeão de Champions, campeão de tudo. A nível de seleção brasileira, o resultado mostrou que foi um fracasso, mas eu não boto a culpa toda nele, não. Até porque a gente já falou aqui, 4 anos, 4 presidentes, uma bagunça, CBF, ele, para mim, foi refém

0: ele coloca o Endrick. Na primeira bola, o Endrick tem a chance de fazer 1-0 para nós.
1: Verdade.
0: E não faz o gol, um passe de três dedos ali do Vini Júnior. Em seguida, ele põe o Endrick lá aberto na direita para fazer o que o Rayan estava fazendo. Mantém o Endrick ali e bota o Luiz Henrique. Então, eu acho que ali faltou ou comissão técnica para ajudá-lo, ou, às vezes, o cara é cabeça dura e não quer ouvir ninguém, quer fazer da cabeça dele. Só que a gente não estava lá para saber. A irmã do Fabinho, ela é minha amiga aqui de Valinhos. E eu perguntei para ela, o Fabinho, o volante, por que que na Copa de 22, o Tite, ao invés de colocar o Fred, não colocou o Fabinho? Eu falei, ninguém lá no banco de reservas falou para ele? Ela falou sim, o Daniel Alves levantou do banco, foi lá, falou, professor, coloca o Fabinho. E ele preferiu colocar o Fred. Então teve que levantar um cara, jogador, com ascensão, com ascendência ali sobre o grupo para poder falar com o treinador. Então, infelizmente, a gente pagou, faltando 4 minutos, né, contra a Croácia, tomamos o gol de empate e perdemos nos pênaltis. Então, assim, é muito detalhe. Depois que acaba, quando ganha é céu, Copa do Mundo. Quando perde é inferno, não tem conversa. Infelizmente, agora concordo plenamente com o Miller, para a gente não criar muita expectativa para 2030, não. Eu acho que a gente vai ver um trabalho melhor, mas não suficiente para a gente levantar a taça, eu acho.
2: E você, Vini, tá esperançoso?
3: Olha, esse novo ciclo, né? Todo mundo falando nesse tal novo ciclo, né? Eu acho que esperança nenhuma, né? Principalmente agora batendo um papo com os craques que estão aqui. Bom, e a gente vai pro intervalo? Vamos pro intervalo. E a gente volta já.

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1: Bom, gente, vamos voltar aqui para a análise do nosso lance, né? O primeiro gol da Noruega. Temos ali o nosso queridinho cabelinho loiro, nosso cabelinho de anjo. Aí, esse momento me pegou um pouco, quando eu e o Vini nós estávamos analisando, que é, ali não estava muito aberto pro Haaland, não sei nem como pronunciar o nome desse querido, para ele pegar a bola. Tipo, não sei, não teria como ter uma outra disposição ali para evitar que a cabeceada dele não fosse pro gol?
2: Eu acho que ali faltou comunicação e falha do Gabriel, né? Ali, se eu olhar, todo mundo tá marcando a bola, né? Então, normalmente ali numa jogada que nem essa, a gente marca a bola em jogador. E ali também o lateral ali, o Douglas, deveria dar uma encostada ali, enfim. É falha de marcação.
3: Foi um erro coletivo aí, né? Porque o zagueiro ele tem que ter duas coisas. Ele usa a mão para tocar no Haaland e os olhos para ver a bola. Uhum. Então se ele está aqui com o Haaland aqui, ele já tirou o Haaland de todo equilíbrio para poder tomar força, impulsão e subir. Ele não fez isso. Ele ficou marcando a grama e olhando só a bola. O Haaland estava 3, 4 passos atrás dele. Esperto, claro, foi inteligente. Ele vem na corrida e cabeceia. Já tem 1,90m.
1: É isso que eu ia falar. A altura corrida, dele também sobe, ajuda, né?
3: E tem uma imagem na internet que é bem assim, bizarra, né? Em relação ao Gabriel Magalhães, porque ele tava que nem um surfista, né? Porque o Haaland está subindo aqui e ele tá assim, ó. Vou fazer o quê, né?
4: Ô, Mili, eu pra mim também, eu tô analisando o lance ali.
3: Ele tá assim.
4: Ô, Mili.
3: Ele tá assim e o Haaland tá.
4: Ô, Mili, mas pra mim, o Danilo ali, ó, que entrou de volante, eu acho que ele não teve muito entendimento da jogada.
3: O Danilo tava aqui.
4: Não, mas manda ela voltar no lance ali. O Danilo tinha que entrar naquele espaço que ela falou.
3: Não.
4: Sim, olha lá, Mili, aquele buraco ali, o Danilo, eu acho que ele tinha que. Ele não teve leitura.
3: Mas por quê? Porque o Gabriel tá com o Haaland.
4: Mas, ô, Mili, peraí, quando a jogada tá fluindo, o Haaland teve entendimento do jogo. O Haaland teve entendimento do jogo. Você pode ver que ele observou a jogada, ele já começou a acompanhar, ele já comentou. O Danilo tinha que entrar naquele espaço ali. E ele deixou aquele espaço vazio.
3: Mas ele não ia chegar, a bola
4: vai embora. Mas se ele entra antes, ele já conseguia, acho que, cortar a bola ali,
3: não.
4: Mesmo. Eu acho que ali o Danilo também.
3: O Gabriel Magalhães junto com
4: Não, eu acho que o Danilo ali, ele foi mal. Ele tinha que cobrir aquele espaço vazio ali, eu acho.
3: Não, ele tá marcando espaço. O Haaland tá.
4: Não, ele tem que entrar ali, Mili. Olha lá, a jogada tá fluindo. Não, ele não entrou. Aí o Haaland aproveitou aquele espaço vazio ali, ó. Porque ele tá vindo de trás. O Gabriel Magalhães não viu o Haaland. O Haaland veio de trás. A hora que o Haaland observou o espaço, o buraco, ele entrou. Eu acho que o Danilo tinha que eu, cada um, né? Eu respeito, mas eu acho que o Danilo errou também de não entrar ali naquele espaço vazio.
5: Eu acho que tem 3 erros aí. Primeiro erro, eu sou lateral. Deixaram cruzar muito fácil a bola.
3: Espaço.
5: Tinha 2 caras lá em cima, tá vendo? Tinha um que já ficou batido ali, né? Não sei se é o Hendrick.
3: É o Hendrick, o Bruno Guimarães e o Danilo.
5: Deixaram cruzar fácil. Milha ali já não pode deixar aquilo ali. O outro erro foi do zagueiro, né?
3: Gabriel
5: Magalhães, que você citou, e do Douglas, que o Flávio também citou. Que eu acho que ali, se o Douglas dá uma fechada e dá uma encoxada no Haaland também ali, já perde o equilíbrio.
4: Mas, o Diego, se você pegar o começo da jogada, se ela voltar da onde que o Haaland saiu, volta bem, da onde ele saiu. Não, ele vem andando, olha da onde que ele saiu. O Gabriel Magalhães, mas o Gabriel Magalhães já não tá vendo ele. Ele já não tá percebendo. Aí o Danilo não sei se ela toca mais pra frente, o Danilo tá entrando, ele deixou de, ah lá, ele deixou o buraco, ó. Ele já tinha que entrar ali naquele buraco ali, ele não entrou. Ele, se ele entra ali, ia ter mais.
5: Não, mas aquele buraco não é pra ele. Não é pra ele. A bola veio alta.
6: Eu acho que tinha um 10 também aqui, tá vendo?
5: Bola veio, exatamente, bola veio alta. Bola alta não é pro Danilo. O zagueiro, pô.
6: Ah, mas como se o Rafa tá vindo daqui de trás?
5: Não, mas o zagueiro, mas o Gabriel Magalhães tá fazendo aquele.
2: Mas o Gabriel deveria ter atacado.
5: Exatamente.
1: Só esperando. O Gabriel ali, ele não seria melhor ter, tipo, tido uma disputa de corpo com o Haaland pra tentar tirar
5: que eu te falei,
1: as coisas.
5: O fundamento de um zagueiro é esse. Encostar no atacante e olhar a bola. Pra ele disputar em igualdade de condição. Porque aí ele desequilibrava o Haaland. Mas ele, como ele marcou espaço, o Haaland veio de trás, subiu inteiro na bola, 1,90m, não tem jeito de pegar.
2: Ele tem atacado.
6: Exatamente. Esperou.
7: Olha só, se os nossos jogadores da seleção tivessem esse empate que está tendo aqui, a gente tinha ganhado a Copa, né?
1: Concordo perfeitamente. Bom, acho que vamos para o segundo gol da Noruega, então, por favor. Pode ir passando os lances. Volta um, por favor. Mais um. Ali. Essa imagem me pegou muito, porque a gente tá em um número muito grande ali de jogadores e parece que ninguém dá uma apertada na bola, assim. Tipo, então, parece que tá todo mundo olhando, esperando pra ver pra onde ela vai pro gol.
5: Eles estão marcando com o olho.
6: É.
5: Marcar com o olho tem 70 mil torcedores brasileiros marcando com o olho.
1: É, até porque o Haaland teve um tempo ali, né, pra arrumar esse chute.
5: Sabe como chamamos essa marcação? O Haaland dominou, ajeitou... Pensou na namorada, na ficante e bateu.
7: E bateu.
5: Pelo amor de Deus. Veja bem, geralmente o atacante, ele ajeita a bola pro lado para bater. O Haaland, ele teve tanta facilidade que ele ajeitou a bola para frente. Dominou, ajeitou para frente e bateu. Quer dizer, esses jogadores aqui marcando espaço, marcando com o olho, a facilidade que o Haaland teve. Lógico, aí depois o goleiro nosso não existe, né?
6: Humilha, essa marcação é a famosa marcação jacaré. Só fica de olho. Só olha. Vai lá, só olha.
8: Eu digo, mas também, ó, eu tô vendo a jogada aqui, eu acho o seguinte. O Haaland é um definidor nato. Ele teve entendimento de jogo ali, ele teve leitura de jogo e deu espaço para um atacante matador, que nem o Haaland, não pode dar espaço. Os caras têm que tirar o espaço. Não tirou. É que nem eu concordo com o Mili. Tá marcando muito no ouro. Não pode dar espaço para um jogador desse nível. Você pode ver que a Argentina estava jogando hoje. Eles não dão espaço. Eles tiram espaço. Eles marcam. Entendeu? Então, dificulta, né? Mas o Brasil, é que eu falei, faltou vontade nesse jogo aí do Brasil, cara. Faltou muita vontade. Eu tava assistindo o jogo. Pô, o Brasil tá perdendo o jogo. Tá olhando, tá... Sabe, não tem aquela raça, aquela vontade, né? De marcar lá em cima. Eu quero ganhar o jogo. O Brasil nunca não mostrou isso. Sim. O Brasil parece que tava apático. O time tava aceitando o resultado. Não é um time que nem a Argentina, que tomou o gol da Inglaterra hoje. Foi pra cima. Os caras foram pra cima da Inglaterra e bateu até que furou. Eu acho que o Brasil, se não mudar o perfil, ai, tá. Eu acho que o jogador do Brasil, vou falar a verdade, tá meio inchado. Ah, nós somos melhores, nós somos os fera. Se não abaixar a bolinha, 2030 vai passar vergonha. Quer ganhar a Copa 2030? Eu já vou dar a lição. Seja mais humilde, respeita os caras e coloca a bunda no chão. Eu vi o jogador da Argentina uma hora lá e de cabeça. O cara não estava aguentando mais, ele foi de cabeça no jogador da Inglaterra. Isso aí que é raça, isso que é vontade. Agora o Brasil quer ganhar a Copa. Pô, o Pelé, o jogador brasileiro tomou uma pancadinha. Ai, ai, ai, ai, ai, ai, fica no chão. Pô, quantas pancadas o Pelé ganhou, tomou? E ele estava lá jogando, dando a vida, saiu tudo arrebentado. Você não viu o futebol do Brasil hoje desse jeito? Então eu acho o seguinte, se o Brasil quiser ganhar a Copa 2030, tem que abaixar a bolinha, ser mais humilde e ralar, cara. Tem que seguir o exemplo da Argentina. Se seguir o exemplo da Argentina, com a técnica que nós temos, com os jogadores que a gente tem, não tem pra ninguém. Mas eu gosto de ficar no ouro, ninguém joga no ouro, gente. Futebol hoje tem que ter vontade, tudo que você faz tem que fazer com vontade.
1: É, eu concordo, gente. Sinceramente, eu não vi muita garra nos nossos jogadores. Eu até falei pro Vini antes da gente começar aqui ao vivo que essa Copa ela não me deixou tão animada, assim... Óbvio, tem as festas, né? Você vê que o pessoal tá animado porque sai mais cedo, bebe mais cedo, aquela coisa toda. Eu acho que mais pela festa do que pelo jogo mesmo. Mas não fiquei animada, assim, porque eu acho que foi exatamente isso. Parece que os próprios jogadores não transmitiram a garra, sabe? Que a gente precisava de, tipo, nossa, a gente vai ganhar, o Hexa vem e tal. Não. Passou, assim, leve.
2: Eu acho que, na verdade, garra, eu acho que não faltou. Eu acho que a nossa realidade é essa.
9: Sim, claro.
2: Todo mundo fica na expectativa, que é isso, que é aquilo, mas a gente já virou uma seleção, já uma seleção normal. Uma seleção que antigamente a gente ia jogar, com todo respeito, mas a gente jogava contra uma seleção do Paraguai, Uruguai. A gente já sabia que ia meter 4 ou 5. Sem... É mentira a milha que eu estou falando. E hoje igualou. E a gente tem que aceitar essa realidade. Se a gente não mudar a maneira de a gente ver o futebol e a CBF também começar a se mexer, 2030 é...
3: Você não viu na convocação da seleção brasileira, quando o treinador foi dar os nomes dos 26 convocados, parecia que a seleção brasileira tinha ganhado a Copa do Mundo. Foi, nossa, uma pompa, uma pirotecnia, aquela coisa toda. Falei, caramba, estão comemorando o título já? Colher sem ter plantado?
4: Oxi. Ô, Mili, ó o Hendrick, perdeu o gol, onde é que ele tá lá? Ele tinha que levantar e jogar. Ele vai ficar pensando no quê? Errou o gol, eu levanto, eu vou fazer outro. Parece que ficou ali pensando, pode ver, ó, tá ali. Ah, não, eu errei, eu vou de novo. O argentino é assim, ele não fica pensando, errou, vamos seguir. É assim que tem que ser o jogador. Não ficar lamentando, que nem lá. Ficou lamentando, não, ele perdeu o gol, beleza, perdi, eu vou fazer o próximo. Os argentinos, ele tem isso. Eles perdem. Não, vamos seguir. Essa é a garra argentina. E o Brasil tá faltando essa garra. O Brasil perde um gol, abaixa a cabeça. Não, todo mundo erra. Ninguém é perfeito. Eu já perdi gol, todo mundo perde, todo mundo erra. Mas você não pode abaixar a cabeça, você tem que continuar. Porque se você abaixar a cabeça, aí você vai mostrar pro adversário o quê? Fragilidade. E quando você mostra fragilidade pro adversário, ele te atropela.
1: Ele te atropela,
4: entendeu? Ele vai te atropelar. Então aconteceu isso com o Brasil. Com o jogador brasileiro. Então o brasileiro tem que mudar. Perdeu o gol, perdeu. Todo mundo erra, ninguém é perfeito. Mas só que você tem que seguir. Vamos seguir. Eu acho que o Brasil deixou. A gente. Eu não quero que a Argentina ganhe, já estou falando aqui. Eu não quero. Mas a gente deixou de ser uma Argentina. Vamos seguir. Então eu estou gostando da Argentina porque eles não abaixam a cabeça, eles vão até o fim.
1: Bonito. Inclusive, Vini, você viu ali? Levantaram a mão. Parece que a gente tem uma pergunta ali na plateia.
7: A plateia quer entrar em jogo. Quem fala agora com a gente?
1: Entra em campo, amigo.
7: Em campo.
10: Boa noite aos craques.
7: Boa noite.
10: Eu tenho duas perguntas cirúrgicas para vocês. Primeira, essa apatia dessa seleção, ela foi comparada ao 7-1? A apatia que nós tivemos contra a Alemanha no 7-1? Essa é a primeira. Segunda, patrocinador e o empresário do craque. Vai, escalar o time?
3: Não acredito que o patrocinador está escalando o time, até porque não tem jogador para escalar, quer dizer, então acho que hoje o patrocinador... Lógico, futebol não é negócio, hoje todo mundo sabe que futebol é negócio, porém, acho que nesse Mundial, nessa seleção, não aconteceu isso. Acho que o Ancelotti mesmo que tomou as suas decisões para escalar o time, mudar, fazer as suas mudanças, aí a responsabilidade toda é dele, e ele tomou decisões erradas, como nós sabemos.
2: É, eu também concordo com o Miller. Eu acho que um empresário hoje escalha a seleção. E patrocinador também não, né, Miller? Acho que não. E do 7-1, é por isso que eu sempre falo, a gente tem que repensar o futebol brasileiro hoje. Não é só o Palmeiras, o Santos, o Corinthians, né? Mas a gente tem que pensar no estado do Maranhão, Palmas, Tocantins, Piauí. A gente tem muito produto, só que a gente não tem estrutura. E isso tá demonstrou na Copa do Mundo. É o que a gente tem, a realidade nossa é essa. Nós se igualamos, né? Porque todo mundo queria vender jogador para a Europa e não pensou na nossa casa, não pensou no Brasil. Eles acham ainda que o jogador bom joga em qualquer campo. Isso é mentira. O moleque hoje, né, não é que nem a gente quer dizer que só tem a bola para jogar. Hoje o moleque tem um celular, tem tudo. E precisa de estrutura.
9: de campo, de bola boa, de chuteira boa. É isso, a nossa realidade é essa.
3: Mas tem um detalhe interessante. O campeonato argentino é uma porcaria. É uma desgraça de campeonato.
6: Isso é verdade.
3: Mas olha a seleção da Argentina.
1: Sim.
6: Ah, cara, você vê o Messi com 39 anos, ganhou tudo na vida. Comemorar uma classificação, o jeito que comemorou. Ah, pelo amor de Deus, gente. Não tem nem o que falar, né? O Messi chorando hoje, agradecendo, pulando, feliz. E o cara não precisa mostrar mais nada pra ninguém. E tem 39 anos de idade. E comemorar o jeito que a Argentina comemorou hoje, vamos falar o quê, né, gente? Tem que falar, né, Macedo?
8: Oh, o que eu vou falar também, eu sou empresário de jogador, eu vejo muita coisa errada no clube hoje, mudou muito. Antigamente, quem tinha para escalar um jogador, para aprovar um jogador, era o treinador. Hoje, você leva o jogador no clube, que eu levo jogadores, vários clubes, levei Guarani, levei em São Paulo, mas não vou falar nome aqui. Meu sobrinho foi para São Paulo e o treinador aprovou meu sobrinho, hoje o treinador não tem mais pulso. Hoje o treinador não tem mais pulso. Ele não pode avaliar um jogador e falar, eu quero esse jogador sozinho. Tem o captador, tem o coordenador, tem todo mundo agora sabe de bola. No Brasil tá assim, todo mundo sabe de bola. O treinador não tem pulso de avaliar o jogador sozinho mais. Hoje mudou. Não, tem que ser o captador, tem que olhar junto. Aí o treinador fala assim, eu quero o jogador. Aí o captador fala assim, não, mas pra mim eu tô vendo um defeitinho aqui, eu acho que esse jogador não vai servir. Aí entra lá não sei quem lá, que tá lá também no clube. Não, vai ter votação. Aí começa o captador votar, começa um lá que foi contratado também para analisar o desempenho. Aí fica lá que tanta coisa, e quem vai escalar o time? Não é o treinador? Então se o treinador tá vendo, já pensou o Tele hoje, falou, eu quero o Macedo. Aí vem lá o captador e falou, que é isso? Tão louco? Mas hoje não, hoje mudou. Então eu acho que isso está atrapalhando o futebol brasileiro. Cara, quem vai escalar o time? Não é o treinador? Então deixa o treinador. Eu acho que se ele errar, que o Ancelotti errou, parece que o universo, eu creio muito no universo, tá vindo pro lado do Neymar. Por tudo que pode falar, eu não aceito crítica no jogador que não jogou. O Neymar não jogou nessa Copa. Então você não pode criticar um jogador que não jogou. O Neymar não tem culpa de nada que aconteceu. Eu só culpo quem está lá dentro. Então ele não deu oportunidade para o Neymar. O Neymar não teve oportunidade. Então nesse jogo contra a Noruega, eu vou falar a verdade. Parece que o universo estava vindo. Todo mundo machucou. Se o Esteban não machuca, se o outro lá não machuca, o Neymar nem ia estar na Copa. Aí a hora que o Paquetá machucou, quem que é o substituto para mim? É o Neymar. Não tem um cara... Ô Neymar, vem aqui. Agora... Eu preparei você para isso, eu treinei você para isso, eu recuperei você para isso. Aí os caras deixam o Neymar no banco, um jogo importante com a Noruega. Aí fala, perde o jogo, o treinador não tem culpa? Tem sim. Para mim, ele tinha que tirar a responsabilidade e colocar o Neymar. O Neymar tá ali para isso, é um cara experiente, é um cara que tem duas Copas do Mundo. E como você vai deixar um cara desse no banco se o Paquetá machuca? O Martinelli, beleza, é bom, mas eu penso assim, cada jogador, para mim, tem um estilo de jogo. Uhum. Que nem eu falo da França, para mim, o treinador da França errou. Como você vai deixar um Cunê e vai deixar um Doué no banco, que tem duas chances, e colocar o Barcola? Esse treinador para mim tá louco. Num jogo importante contra uma Espanha, ele deixa um Doué no banco e tem duas chances. Que é entrosado com o Dembélé e coloca o Barcola. E aí, entendeu? Então, tipo assim, eu creio que o treinador também erra.
1: Sim.
3: Treinador também erra. Não é só como jogador. Jogador não, treinador também erra também. Se ele fazer uma escalação errada, porque é um jogo. É um jogo. E hoje quem ganhou o jogo com a Argentina? Foi o treinador da Argentina. Tem que dar parabéns para ele. Ele soube colocar o jogador. E o treinador da Inglaterra fez o quê? Jogou o time para trás. Eu estava conversando com o Miro e o Miro tem razão. E o Miro falou que a Argentina ia ganhar. E nós ficamos brigando ali e o Miro falou, não, a Argentina vai ganhar. Mas eu falei, não, não vai entrar. Mas o Miro falou, está batendo demais, o treinador está mudando errado, colocou o time para trás. E é verdade, o Miro acertou, tem que dar parabéns. O Miro teve mais visão do que eu. Então o treinador também, ele erra. Não é só jogador, não. Pô, é com o jogador, não. O treinador erra. E para mim, nessa Copa, o Neymar não tem culpa de nada. Eu acho que o Neymar tinha que jogar nesse jogo contra a Noruega. A minha opinião, cada um tem sua opinião.
7: E por que o Ancelotti não colocou o Neymar para jogar na Copa?
3: Eu acho que teve influência lá de fora. Eu acho que o Neymar tinha que jogar nesse jogo contra a Noruega. A minha opinião, cada um tem sua opinião.
7: E por que o Ancelotti não colocou o Neymar para jogar na Copa?
3: Eu acho que teve influência lá de fora. Alguém que não gosta do Neymar, estou sabendo de tudo aí, mas não vou falar, que não gosta do Neymar.
1: Acho.
3: E falou pula sorte não colocar o Neymar. Mas eu fico na minha...
1: Eu também acho, entendeu? Que... Tem que trazer. Você me conta no off?
11: Bom, por isso, no começo da pergunta que vocês fizeram do Neymar, né? Em todas as minhas entrevistas que eu

0: fiz, eu fui de levar o Neymar. Não, mas eu queria levar o Neymar bem. Eu acho que fisicamente ele não estava 100%. Eu acho que no momento também, contra a Noruega, para mim eu não colocaria o Neymar. Eu acho que deveria ter colocado antes. Se eu estivesse ganhando um jogo de 2-3-0, aí sim, para criar um pouco mais de ritmo de jogo e tal. Mas já de cara com uma Noruega, eu colocaria.
1: Olha, veja bem, não era nem para o Neymar ter ido. É porque ele estava machucado. E foi comprovado isso.
2: Você acha que foi falando. Influência também? Ele ter. Ou que o pessoal ia julgar muito o Ancelotti se ele não fosse convocado?
1: Não, foi feita uma ressonância quando ele chegou na seleção e foi constatada a contusão. E o treinador deu um tiro no próprio pé, porque ele disse assim, eu só vou levar jogador que esteja 100% bem fisicamente. E o Neymar está machucado. Ele já caiu em contradição com as suas palavras aí. Então o Neymar, quando foi, e outra, um jogador machucado na Copa do Mundo, ele não vai entrar em forma nunca. Não, até porque tem 30 e poucos anos, vem de uma contusão chata aqui na panturrilha, que é a batata da perna. Até você se recuperar, e entrar aí, depois estar pronto, não tem jeito de você entrar em ritmo de jogo. E nós sabemos que o Neymar hoje não tem mais força de antes. E o futebol, como eu disse, é muita força hoje. A dinâmica de jogo hoje, ela é muito acelerada. As seleções cresceram muito, as africanas, então eles jogam muito na intensidade física, né? Porque não tem muita técnica. E o Neymar não tinha físico para poder jogar, por isso que o Ancelotti não o colocou. Então acho que mesmo eles se colocasse o Neymar ou não, se colocasse, não ia resolver o problema do Brasil.
2: Pensando por esse... Quando você tem pessoas que sabem o que estão falando, né, Vini? Eu acho que a análise fica um pouquinho diferente. E eu queria saber, assim, de vocês, mas depois do nosso intervalo.
3: A gente volta já.
2: Ai, gente, eu aqui apoiei a dança bolinha murcha. Eu não superei ela, Vini.
3: Pois é, gente. Não estamos superei. Aqui, né, com os craques, né, batendo esse papo gostoso, né, o Flávio, o Miller, Diego, Macedo, né, e agora tem mais uma análise.
2: Tem, e provavelmente a última nós prometemos para vocês. Assim, eu gostaria de perguntar primeiramente para vocês, vocês acreditam que esse gol perdido do Endrick fez muita diferença no resultado do nosso jogo?
4: Demais. Firmou demais, esse momento tava 0-0 com quase 60 minutos de jogo. Se faz o gol aí, a gente fazeria mais, viu, Miller?
1: Assim, numa partida de futebol decisiva, uma pouca diferença faz toda. E claro, foi um gol perdido, né? E em decisão você não pode perder uma chance dessa. Pode desperdiçá-la, como ele desperdiçou. Bem verdade, tem alguns detalhes ali técnicos, ele adiantou um pouco a bola no segundo toque, o goleiro saiu inteiro, saiu muito bem, e que ele se assustou com o goleiro, e optou pela pior decisão, que ele chutou com a parte de fora do pé, por isso que a bola saiu. Então acho que... Mas de qualquer maneira, ele poderia ter driblado o goleiro com a sua perna boa, esquerda, e ter feito o gol, porque o goleiro saiu e parou. O goleiro não saiu e foi nele. O goleiro saiu e ficou parado. Uhum. Então, se ele tivesse dado, né, o drible pela esquerda, ele poderia estar com o gol livre para poder fazer o gol.
5: Eu concordo com o Milho, com o Diego, mas eu vejo assim. Mesmo que ele faz o gol, nós temos que ver como a seleção brasileira se comportar também depois do gol. Eu acho que fez muita falta, mas não é por causa do gol que ele errou também que o Brasil, né? Porque tudo pode acontecer no jogo, entendeu? Nós tem que ver como que a seleção se comportar também depois desse gol. Mas ia ajudar muito, ia mudar, como muda a história do jogo. Um gol, o gol é tudo no futebol. Tem muita gente que não sabe disso. O gol é tudo no futebol. Então, acho que aquele gol ali do Henrique, ele ia mudar a história do jogo, sim. Eu concordo comigo que o Diego ia mudar.
2: Realmente, gente. E assim, a gente tava olhando aqui, gente. Estão perguntando, acho que na hora que mostrou a nossa plateia, estão perguntando se o técnico Ancelotti está aqui.
3: Será?
2: Gente, não. Pelo amor de Deus, só meu padrinho.
3: Será Coitado. Que ele está, Esther?
2: Não é meu padrinho, não. Gente, está ali atrás. Achei que tinha confundido com meu padrinho, mas tá tudo bem. É sobre isso.
3: Quem vocês não levariam para a Copa, para a próxima Copa?
2: O Miller, todo mundo.
1: Não, veja bem, como eu disse, né? A velha geração, a geração do Neymar, ela já se diluiu nessa Copa. Aí tem uma nova geração, que é o Estevão, que é o Endrick, etc. É uma nova geração que, ao longo de 4 anos, o Ancelotti vai construir. Ele pretende construir uma nova geração. E para ser nova geração, claro, ele tem que convocar jogadores que não foram para a Copa. Não, nova geração, é nova geração. Né? Um monte de jogador aí, que é lógico, o Estevão, o Rodrigo que machucou, eles com certeza estarão nesse novo ciclo do Ancelotti. Então acho que é por aí. Renovação é assim. Agora não pode renovar com a geração velha. Aí não é na renovação. Aí é continuar na mesmice.
2: E você, Flávio? Levaria. Quem você não levaria ou quem você levaria?
0: Nossa, que pergunta, hein? Ah, tem muita gente, viu? Ah, vou falar de um.
2: Vai falar um.
0: Ah, eu não levaria o Gabriel. O zagueiro não levaria.
3: Por quê?
0: Os laterais. Eu acho lento. Né? E o Miller acho que falou tudo. Uma geração que eu acredito que o Lancelotti não vá aproveitar. É, então, eu sempre falo que a gente precisa repensar, né? Buscar novos talentos, novos jogadores, para a gente ter uma seleção aí para 2030, uma seleção competitiva.
3: E nós estamos falando de 4 anos, né? Nós temos alguém nessa nova geração que vocês poderiam citar aqui?
4: Eu acho que uma possibilidade pode botar uma fé no Estevão, né, cara? O Estevão, eu acho que é uma cara mais brasileira jogando bola hoje.
2: Quantos anos o Estevão tem?
4: O Estevão tem o quê? 20 anos? 19 anos?
2: É,
4: 20 anos. Então eu acho que... E o Rodrigo também. O Rodrigo também do Real Madrid, sim.
2: Ah, eles são... É, 25, mais novinhos. Caramba. Ó, parece que arrumou aqui, gente, nosso vídeo. Quer colocar a produção, por favor?
6: Eu vejo alguém errar o cara com o goleiro.
7: Você fica maluco.
6: Vira uma facada no peito. É, o melhor momento que eu achava aquela situação pra mim era 1x1, mais tranquilo. O goleiro sempre decidia por mim, então eu nunca me fiquei nervoso na frente do goleiro.
3: E aí,
5: ó, eu posso falar do Ronaldo Fenômeno, que era um cracaço, que eu tive a oportunidade de jogar com o Ronaldo Fenômeno no Cruzeiro em 93. Eu estava no Cádiz da Espanha, né? Eu não quero nem falar, eu acho que eu fiz uma grande burrada ter pedido para vir embora da Espanha. Estava vendido para o Albacete por US$1,5 milhão. O São Paulo me emprestou, né, em 93, para o Cádiz da Espanha. E eu estava muito bem lá, pedi para vir embora. Uma besteira, não tinha tecnologia que tinha hoje, celularzinho. Então eu senti saudade da minha família, eu tinha 22 aninhos só, pedi para vir embora da Espanha. E eu joguei com o Ronaldo Fenômeno. Eu cheguei lá, ele tinha 17 anos, eu que levava ele pro treino, a gente ficava no quarto junto. E eu tinha o Sérgio, né, que é o goleiro que jogou no Santos, eu falei para ele não vai ficar aqui no Cruzeiro não. Porque cracaço, é difícil marcar o Ronaldo Fenômeno, hein? Não tem como marcar. Eu ficava admirado o que ele fazia nos treinos lá, né, no treinamento. Eu tive a oportunidade de fazer uma tabela com ele, Cruzeiro e Botafogo. Eu fiz um gol com o Ronaldo Fenômeno, né? Então, é difícil marcar o Ronaldo Fenômeno. É jogador, assim, de outro patamar. É uma força muito rápido. A velocidade dele é incrível. E quando ele vem para cima, o zagueiro começa a vir para trás e não encara ele. Não tem como encarar o Ronaldo Fenômeno. Até eu conversei com ele no jogo lá contra o Bahia. Ele deu 2 pedaladas, o zagueiro do Bahia caiu na Fonte Nova. Aí depois do jogo eu falei, Ronaldo, faz isso aí com o cara não. O cara ficou procurando a bola, parece que o Ronaldo tinha escondido a bola no pé. Ele é muito rápido, ele tem uma rapidez com a bola no pé, ele trabalha muito bem. Ele é tipo assim, é estilo do Messi, difícil tirar a bola. Para tirar a bola de Ronaldo, Fenômeno. De Messi, é jogador isso assim que é muito difícil. Então, cara, para mim foi uma honra ter jogado com o Ronaldo, cara, e ter feito um gol, né, com tabela com o Ronaldo Fenômeno, e a gente ficava no quarto. Ele é muito engraçado, cara, é muito... As coisas, nossa, o Ronaldo é muito engraçado. 17 aninhos, eu que levava pro treino, fazia tudo com ele, e, pô, é louco, cracaço.
2: Gente boaça.
0: Não, gente finíssima. Eu tive também a oportunidade de jogar com ele, né, ele é o outro patamar, né, o Miller também aqui, né, não tem nem comentário. Joguei com ele na seleção, no Real Madrid. E não é só ele, né? Vamos falar do Romário, do Baixinho, uhum. Falar de Bebeto, né? Leonardo, esses outros jogadores aí que a gente tinha uma safra muito boa, né? A gente tinha, como eu falei, poderia naquela época montar 5 seleções. E a gente tive essa felicidade de jogar com ele.
3: E tem pergunta chegando aqui da nossa plateia. Quem vai perguntar agora? Eita. Vamos lá.
7: Tudo bem, pessoal? Boa noite. Boa noite. Bom, pessoal, eu tenho duas perguntas. Primeira, o Endrick realmente tem potencial de ser o camisa 9 da nossa seleção aí nos próximos anos? E segunda pergunta, que a gente vê muito aí na internet, né? A carreira do Neymar de fato acabou depois da lesão na coluna em 2014, na Copa? Naquele jogo contra a Colômbia, se eu não me engano?
3: E aí?
1: Veja bem, o Neymar hoje está caminhando praticamente para ser um ex-jogador, né? Até por conta da sua força física, que não tem mais, né? Das três cirurgias que ele já fez, isso prejudica bastante a carreira do jogador, as cirurgias, né? Então, o Neymar hoje praticamente é um ex-jogador de atividade, né? Então, acho que é por aí. Ele participou em 4 Copas do Mundo, não decidiu nenhuma. Então, é uma geração dele que, em Copas do Mundo, fracassou.
4: Agora, o Endrick, eu acho que tem capacidade, sim. 2030, ser a 9 da seleção, sim. Não um aberto, mas ali, como joga um Haaland ali, ele tem muita força, ele é rápido. E ele vai prender muito ainda, é moleque novo ainda, então com certeza aí vai ter, esses 4 anos aí vai ter muita bagagem para ele aprender ainda e com certeza ele vai ser o 9 da nossa seleção, sim.
3: Então você levaria ele para 2030?
4: Levaria para 2030, certo.
0: Boa. Com certeza.
4: Certo, é o único que nós tem do 9.
0: E porque que de 9 é? Não saiu jogando, né?
1: É.
0: Que é o melhor, praticamente o 9 que a gente tem e a gente não entende por que não saiu jogando. E eu acho que o Miller falou tudo do Neymar. Acho que já está com 35 anos. Então já está.
2: É, todo lesionado, né? Com 36 anos. 40 vai ter que ter muito.
5: Mas eu acho que não foi. Eu acho que não foi naquela contra a Colômbia, não. Eu acho que foi a última cirurgia dele aqui do joelho que ele machucou no. Eu acho que foi na Copa América, né, Miller? Não, não foi não, foi no jogo que ele estava jogando pela seleção, o cara deu uma, né, me deu uma chegada nele, aí depois teve que operar. Acho que ali dificultou um pouco, porque o joelho é tudo, né, cara, o joelho, meu, joelho é uma... E sobre, é tudo, então eu acho que o jogador precisa dos joelhos, porra. E o Endrick, para mim, eu acho que tem que ser o nome também da seleção, preparar ele, né, cara. Ele também tem que trabalhar o mental dele também. Eu acho que o jogador tem que ser humilde, porque os brasileiros hoje estão muito, não sei, eu já estou vendo jogadores brasileiros muito inchados. Então eles têm que ser mais humildes.
0: Inchado,
5: que
0: gordo, chão. Pô.
5: Não, inchado gordo, que eu falo assim, cara.
2: Não,
5: sabe o que acontece?
0: Não, você fala inchado, não sei.
5: Porque o cara já entra no campo, eu acho que vocês estão entendendo. Ele já entra achando que já ganhou, entendeu? Não respeita.
2: Tá com a bola lá em cima,
5: isso,
2: né?
5: Isso, entendeu? Os melhores, são melhores do que os europeus. Não é assim, cara. Eu acho que você tem que respeitar. Uhum. Eu acho que você tem que se preparar tudo na vida. Pra você conquistar algo, você tem que se preparar mental, você tem que preparar a parte física. Você viu o Haaland, o cara, tanto que os caras treinam? Você viu o argentino, tanto que os caras treinam? Os caras se preparam, o Messi treinando, cara, antes da Copa, se preparando pra uma Copa do Mundo. O Messi ficou preparando na casa dele. Será que os brasileiros ficou se preparando, ou tava em festinha?
2: Festa.
5: Ou tava curtindo?
2: No iate. Tá,
3: eu vejo que ele se prepara mais pra fazer um story no Instagram do que pra, sim, jogar a, verdade, Copa do Mundo.
2: Pra passar um creme.
5: Entendeu? Então eu acho que é isso. Se os jogadores brasileiros começarem a colocar na cabeça que o futebol é sério, pô, que nem o Tele. Eu trabalhei com o Tele, o Miri, né? Jogamos junto, ganhamos muitos títulos junto lá no São Paulo. Pô, que nem o Fora falou, o Miri, cracasso, muito inteligente pra jogar bola. Hoje não tem jogador do nível do Miri, um gênio, o Miri
0: esse
5: também.
0: Esse aqui é galáctico, viu?
5: Tem.
0: Eu coloco
5: então,
0: na prateleira do Zidane, do
5: Ronaldo. O Tele falava, sabe o que o Tele falava pra gente? O Tele falava pra mim na pré-eleição. O Tele conversava muito comigo. Ele falou, Macedo, você acha que tem 70 mil aqui no Morumbi? Futebol é muito sério, tem milhões. Tem uns que estão lá ouvindo no rádio, tem uns que estão na televisão. Então não tem 70 mil pessoas no Morumbi, tem milhões, então leva a sério, futebol não é brincadeira. E muitas das vezes parece que o jogador brasileiro está levando futebol a brincadeira. Enquanto os europeus estão levando a sério, os argentinos estão levando a sério. Então se não mudar a mentalidade da base, de começar a falar para esses jogadores, que já acham que é craque. Hoje o jogador da base ganha 20 mil por mês. Eu já tinha sido campeão paulista, campeão brasileiro, Libertadores, ganhava 20 mil, não era, Miri? Ganhava 20 mil no São Paulo. Hoje o moleque da base já ganha isso. Então, aí eles. Eu acho que a mente desses jogadores da base tem que ser mais trabalhada. Se não trabalhar a mente do jogador hoje, o Brasil não vai ganhar mais Copa. O problema está na mente do jogador. Então tem que começar da base, trabalhar a mente desse jogador. E eles começaram a levar a sério. Porque muito jogador brasileiro. Tem menino que se, pô, parece, anda na ponta, parece que já é craque. Nem jogou no São Paulo, nem no time principal. Nossa, tem um rei na barriga. Estou no São Paulo, eu já sou fera. Não, abaixa a bola, meu filho. E já tá ganhando 20, tem jogador no São Paulo, na base, que ganha 30, 40 mil. Tem moleque hoje que você nem conhece, ele ganha 40 mil por mês. Será que o menino está preparado para ganhar 40 mil por mês? Será que a mente dele está preparada para ganhar 40 mil por mês? Nossa. Então tem que começar... trabalhar isso.
2: Uma coisa que eu vejo agora você falando dessa questão de salário, né? A gente vê uns salários estrondosos, né? Dentro do futebol, absurdo. Né? Absurdo mesmo, assim. Mas, principalmente, eu acho que no futebol brasileiro, os ídolos que a gente vê hoje, né? Eu vejo, por exemplo, a gente viu alguns, por exemplo, o Haaland mesmo. Eu vi alguns vídeos dele se preparando em casa, estando com a família, sabe? Uma outra vibe totalmente diferente dos nossos jogadores brasileiros que eu vi em iates, em festas, cheio, rodeado de mulheres, e esbanjando, né, a ostentação, o dinheiro. E muitas vezes, né, você fica nessa de... Será que tá jogando mesmo na raça ou tá atrás de crescer pra tá ali? Porque o ídolo dele esbanja isso, né? O exemplo dele muitas vezes tá ali.
5: Formação é tudo. O Brasil tá deixando de formar jogador. Uhum. Por quê? Ele não está preparando o atleta. Quando o jogador chegar no profissional, ele tem que estar pronto. O Mille, quando chegou no profissional, estava pronto. Ele teve uma base excelente lá no São Paulo. Hoje, tem jogador na base de São Paulo, quando ele chega no profissional, não sabe chutar de esquerda, não sabe chutar de direita. O moleque ficou lá comendo, bebendo, e não sabe cabecear. Como que pode? Aí o jogador vai para a Europa com todo esse defeito. O cara ficou desde os 12 anos no São Paulo, não ensinaram o moleque a cabecear? Não ensinaram o moleque a chutar de esquerda? Hoje, o menino, se ele chutar de perna esquerda, sabe o que o treinador fala para ele? Em vez do treinador incentivar o menino a chutar de perna esquerda, porque ele é uma criança, ele está aprendendo. Ó, eu tenho que preparar você, quando você chegar no profissional, você vai estar pronto. Mas não, sabe o que acontece? Eles começam a xingar o menino, bloqueia a mente do menino, aí o menino fala, pô, se eu chutar de esquerda, aí o treinador vai ficar bravo, eu não vou chutar, porque o treinador bloqueou a mente do menino. Se ele chutar de esquerda, chuta. Se ele errar, chuta, continua chutando, porque quando tiver no profissional, você já está pronto. Então, a base tem que mudar. Eles pensam mais em ganhar jogo para segurar cargo. Hoje está assim, na base. Eu tenho que ganhar o jogo. Se eu não ganhar o jogo, nossa senhora, eu vou ser mandado embora. A mentalidade do treinador brasileiro está assim. Não, está errada. Eu tenho que formar atleta. Quando o Brasil for jogar uma Copa, vai fazer um futebol bonito, que nem a Argentina está fazendo. Porque o Brasil foi uma decepção. Ninguém teme mais o seu Brasil.
2: Sim.
5: Acabou.
0: Essa pergunta que você fez, vou falar da nossa época, né?
2: Uhum.
0: Para a gente ter um salário bom, a gente tinha que estar na seleção. Hoje os jogadores do Brasil já saem direto para a Europa, faz toda a sua carreira lá, já está ganhando muito bem, a mérito dele, né? Então, a nossa época era assim, a gente não ganhava tão bem como o pessoal ganha hoje. Hoje se paga hoje salário do europeu, né? 5, 10, 15 milhões, jogador ganhando até 20 milhões, mas é mérito deles. Nós não. A gente ganhava bem, mas não tão bem. Mas a gente tinha que ir para a seleção para a gente poder ter um salário melhor.
2: Sim.
3: Mas hoje a facilidade não traz qualidade.
0: É
3: muita pausa hidratação e pouco treino.
2: Essa pausa
3: hoje.
2: De hidratação,
3: é,
2: gente,
3: bem
2: que boiolagem é essa?
0: Eu não sei nem se hoje ainda tem, porque antigamente na Inglaterra você tinha que ser convocado pelo menos 25 vezes para poder ir para a Inglaterra. Hoje eu não sei se tem.
5: Para mim o Rala, pelo que eu vi, ele é um definidor. Ele sabe definir. É um cara que você não pode vacilar. É um jogador, se você vacilar, ele mata. Entendeu? Então ele é o definidor... Eu vejo o Haaland...
0: centroavante, né?
5: É. Você não pode bobear com ele. A gente precisa, né? Entendeu? E hoje nós não temos centroavante, né? Você pode ver que no São Paulo, quando eu e o Mille jogava, e naquela época não contratava estrangeiro. Você vê hoje que tá cheio de estrangeiro no Brasil, porque não tem mais centroavante, né, Mille? Nós não formamos mais centroavante, né, Mille? Hoje está contratando lá de fora porque nós não formamos mais centroavante. Olha que vergonha. O Brasil não precisava contratar o tanto de jogador estrangeiro hoje que tem no Brasil centroavante porque nós não conseguimos formar. Então tem alguma coisa errada. Nós temos que ver isso aí, analisar, para na Copa de 2030... Eu vou liberar uma profecia aqui.
3: Vamos lá. Registra aí, gente. É o corte.
2: Foca!
5: Para nós ganhar...
2: Corta a câmera aqui.
5: 2030 essa Copa, que eu acho que o Ancelotti é um grande treinador, vai dar tempo dele ajeitar essa seleção, e eu acho que a gente vai ganhar a Copa 2030, né? Eu estou confiante que o Ancelotti vai ajeitar isso. Ele não teve muito tempo, mas eu acho que ele vai conseguir ajeitar. É um grande treinador, é um treinador vencedor, e eu acho que ele vai fazer isso pelos netos dele lá que pediu para ele dar uma Copa do Mundo para o Brasil. E os anjos que ouvem, né? O pedido de uma criança, né? Dos netos dele lá que pediu. Eu tomara que os anjos ouvem dar essa Copa para nós, porque eu sou brasileiro e eu senti muito com a Copa que o Brasil perdeu. Pô, chorei porque eu sou brasileiro. E eu não quero que a gente ainda ganhe, não, cara. Eu torço pro Messi, mas eu não quero que a gente ainda ganhe. Pelo amor de Deus, Espanha.
2: Não, tudo bem, senão a gente respeita, ferrado, a gente, né? Respeita.
3: E quem será o ganhador da Copa agora, nos próximos dias?
0: Eu vou torcer pra Espanha.
2: Espanha?
1: Eu vou torcer pra Espanha também. Sou Espanha.
5: Eu vou torcer a Espanha. Se tivesse um brinde aqui, não ia brindar pra Espanha. Já.
2: E você, Miller?
1: Pra mim, a Argentina ganha de novo.
5: Eu tava falando com o Miller ali, parece que tá descendo alguma coisa do Messi. O Messi tá com um anjo muito forte do lado dele.
2: Eu concordo.
5: Eu não sei, o Messi com 39 anos, correndo do jeito que ele tá, brigando do jeito que ele tá. Os caras batem no Messi e caem. Você tá entendendo? Então o Messi tá com um anjo muito forte.
2: Concordo.
5: Eu acho que tem que pôr alguém pra marcar o Messi, porque não pode deixar o Messi livre.
3: E sabe que a nossa audiência está bombando aqui,
2: eu quero agradecer. Internacional, amigo. Internacional. É. Estamos sendo assistidos de Portugal e, pelo que eu lembro, Finlândia. Isso. Também. Ganhamos vários seguidores, vários inscritos. Agradecemos do fundo do nosso coração. É muito importante pra gente. Quando eu falo pra você se inscrever, é pra você se inscrever mesmo. Meu querido, que isso? Tem episódio novo toda semana de uma maneira maravilhosa. Quem sabe, se vocês gostaram mesmo desse episódio, a gente vai trazer mais técnicos e jogadores aqui pra gente poder comentar mais sobre o futebol brasileiro. Né, Vini? Acho que a gente vai ter que estudar um pouco, amigo.
3: É, mas com esses caras... Mas com esses craques aqui, a gente aprendeu bastante. Esse brinde é pra você que está nos acompanhando, nos ouvindo e nos trazendo essa audiência tão incrível, não só no Brasil, mas fora também. Um brinde. Eu quero já estender agradecimento a esses craques, as estrelas do futebol que vieram até aqui, né, bater esse papo conosco. Muito obrigado, Miller.
1: Valeu, tamo junto. Valeu. Tamo junto.
3: Muito obrigado.
4: Obrigado, obrigado.
5: Quero obrigado agradecer você também, né, ao
4: Café, Café Benefícios aí.
5: Benefício. Galera,
4: já, rapaz, vamos seguir,
5: assina
4: hein?
5: Aí, hein?
4: Vamos seguir.
5: Café com Benefício.
4: Vamos assinar.
5: Galera, assina aí que vai...
4: Vai bombar, vai bombar.
5: Vai bombar, galera. Vai vir muitos craques ainda
4: aqui. E 2030 nós vai estar aqui, se Deus quiser, comemorando a Copa do Mundo.
2: Ah, com certeza. Já estamos mais que convidados, gente. Bom, é isso, galera. Espero que vocês tenham gostado. Mais alguma coisa,
3: é, vamos agradecer, sabe quem, Stephanie?
2: Quem?
3: A toda a produção.
2: Verdade,
3: a equipe técnica.
2: Gente. Olha que maluca eu.
3: Por trás de tudo isso, que a gente sabe que não é fácil fazer um episódio grande com tantas movimentações, né? Então, todos que participaram por trás das câmeras, nos bastidores, a gente quer estender esse agradecimento incrível a vocês que participaram. Todos aqui, uma salva de palmas para vocês que estão aqui.
2: Nossa eterna gratidão e principalmente a você que está nos assistindo, nos ouvindo. E ficamos, né, Vini, por aqui hoje. Vamos agora comemorar com esses craques, bater um papinho no off. E é isso, gente. Até o próximo episódio. Tchau!

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